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5: Bem, vamos lá então, começando mais uma hora juntos aqui no nosso Noite RTM. Daqui a pouquinho, a partir das 10 da noite, tem Revista RTM para a gente fechar nossa segunda-feira, nosso mês de agosto, bem informados com as principais notícias do Brasil e do mundo, tá bom? Daqui a pouquinho, a partir das 10. Até lá, a gente segue com o nosso Noite RTM e é claro que segue valendo também a sua participação no nosso WhatsApp 11 974 181 456, tá bom? Pra gente começar essa hora, te convido para um momento de oração pelas mulheres, momento promovido pelo Ministério Mulheres de Esperança aqui da RTM Brasil. Então, se você puder, junte-se a nós para esta oração intercessória, por favor, de todas as mulheres. Oremos.
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7: Eterno Deus, bondoso e amoroso Pai, obrigada por gostar de nós e nos querer bem. Pai, hoje pedimos pelas pessoas que nasceram e as que residem no Timor-Leste. Pai, cuide dessa nação, desse povo, dos seus corações. Eterno, em especial hoje te pedimos pelas igrejas no Timor-Leste, para que tenham sensibilidade e compaixão uns para com os outros. Que haja um desejo genuíno de servir o próximo em amor. Nos ensine, Pai, a tratar os outros como gostaríamos de ser tratados. Pai, que as pessoas nas igrejas, na região, tenham prazer em cuidar, em apoiar os idosos e as viúvas e os que se sentem sozinhos e esquecidos. Que esse amor em ação seja presente em nossas vidas, pois essa é a religião que o Senhor quer ver em nós, o cuidado pelos órfãos e as viúvas e assistência aos necessitados. É no precioso nome de Jesus que oramos. Eu, Renata Burjato, acho tão bom orar com você.
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1: É uma bela canção para edificar as nossas vidas, né? E a gente vai seguindo com o nosso Noite RTM. Hoje é segunda-feira, dia de Atletas no Ar. Nós vamos acompanhar juntos a partir de agora.
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3: O corpo é a parte física do ser humano que nos permite existir no mundo. A alma é onde estão as nossas emoções, a nossa vontade, a nossa consciência. O espírito é a parte que se conecta com Deus. Juntos, formam o ser humano completo, para nós integrados. Corpo, alma e espírito na prática. E comigo ela, a integrada Renata Burjato.
4: Fala, fera! Hoje estamos em maioria, Luviana, não só de mulheres, mas de Renatas também. Que surpresa linda ver minha xará na tela. Eixo Rio São Paulo aqui, que conexão boa. Melhor do que isso é se ela estivesse do meu ladinho comendo um hambúrguer de Thiago Lisa. Mas já teve e um dia terá bis. Que bom te receber, Rê!
3: Conosco aí, ó, também mais uma das integradas diretamente da cidade maravilhosa, Renata Castro. Fala!
5: Olá, boa tarde, vocês estão me ouvindo?
4: Muito bem.
5: Tá bom, porque eu não estava encontrando o microfone que o Luvian estava dizendo por aqui. Nossa, que gratidão estar aqui com vocês, é muito bom. Meu rosto tá pegando fogo de nervoso, né? Tô tentando falar pro cérebro aqui, olha, fim de normalidade, você faz isso todo dia pra ficar calma, mas tá difícil. Mas louva a Deus por estar aqui com vocês, é um presente enorme. Ainda mais na RTM, que é essa rádio que já é uma extensão, assim, da gente, né? Não tem como não ficar sem ouvir, a gente aprende tanto sobre o Senhor, sobre Deus, né? E é muito bom estar aqui com vocês.
3: Muito joia! E que dupla, diga-se de passagem. Seguimos então com a escalação de hoje. Hoje tem integrados com o que fim levou da segunda temporada e integrada como os nossos ouvintes podem participar aí do nosso programa.
4: Podem vir para cá pelo nosso WhatsApp 11 974 181 456. Este é o nosso programa de número 626. E aí, lembrando que você pode estar ouvindo no momento ao vivo ou estar acompanhando depois numa reprise, mas caso seja na segunda-feira, comecinho da tarde, corre lá pro nosso site, o @RTM Brasil, para assistir, para ver rostinho de Lovie Henrique de óculos preto, blusa escura, ver a nossa querida Renata, matar a saudade dela. Então corre também pra lá e corre pra cá, pro nosso WhatsApp, pra participar com a gente.
3: Corre também porque tem aí o Fala Fera com a participação do nosso time de ouvintes e a última volta. Por isso e para isso, continue conosco porque está começando mais um...
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3: Ao vivo. Ao vivo e a cores, toda segunda-feira às 13 horas. No ao vivo você acompanha também o Jogo Rápido com as notícias do esporte. Reprises. Daqui a pouco revejo vocês. Sim, ainda hoje nossa primeira reprise às 21 horas. E aquele WO. Reprises aos sábados às 2 horas e 30 minutos e aos domingos às 10 horas. Seguem lá o nosso Instagram, @programaatletasnoar, @programaatletasnoar, e dê aquele amei em nossas publicações. E você, fera, tá esperando o que para participar, curtir, comentar e compartilhar? Integrada, dê aí então as letrinhas para os nossos ouvintes.
4: Entrem no site rtmbrasil.org.br, vão lá nos programas, em seguida em Atletas no Ar. Vai ter programa feito no Brasil? Sim, senhor. Vai ter programa feito aqui nos estúdios? Com certeza. Vai ter programa à distância, de Uambo, também uma vez na França, em outros locais. Tem várias temporadas do Integrados para vocês já maratonarem. Então, tudo isso lá no nosso site rtmbrasil.org.br, na página do seu Atletas no Ar. E agora, Lovian!
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3: No dia 16 de outubro de 2023, iniciávamos a segunda temporada do reality show Integrados, corpo, alma e espírito na prática. No dia 18 de dezembro de 2023, foi a grande final e comprovei mais uma vez que é possível reverter o relógio biológico. 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Sob a responsabilidade técnica do professor Lovian Henrique, CREF 019816G/SP. Algumas histórias passam, outras permanecem para sempre na nossa memória. No reality Integrados, corpo, alma e espírito na prática, acompanhamos pessoas que abriram o coração, enfrentaram desafios e viveram momentos que marcaram suas vidas. Mas o tempo passou e a pergunta ficou: por onde será que ela anda? O que mudou? Que história está vivendo hoje? É hora de matar a saudade e descobrir Renata Castro. Que fim levou?
4: É só o começo,
5: ai,
4: nada
5: saudade,
4: de fim.
5: Ah, verdade. Passa tão rápido, né? E eu lembro que foi um presente de Deus, né? Primeiro, foi como eu falei, estar perto de vocês, tê-los por perto, né? Fazer parte de um grupo que a gente se ajuda tanto, né? Quando a gente está um pouquinho desanimado, outro vai lá e dá força. E a gente comemora com a vitória, né? Um do outro. E isso é tão bom porque ninguém faz nada sozinho, né? A gente não caminha sozinho. Esse foi o maior presente, o que ficou, né? Para sempre, até a eternidade, né? Claro, o hamburgão de Tiago também tem boas memórias, como a Rê falou, e da esposa dele, né? Daquele dia que nós comemos, foi muito bom. E depois todo o aprendizado, né? Porque nos anos 90, assim, a gente não ouvia muito falar sobre o que a atividade física ela é capaz de fazer, né? Com o nosso bem-estar, tanto físico quanto mental. E assim, me despertou, porque eu comecei a praticar atividade física com 13 anos, né? Passei por muitas situações, como todos nós, durante a infância, adolescência, juventude, mas eu acho que a prática da atividade física era o que me fazia movimentar e não tinha tempo nem de ter depressão ou de ficar triste. Mas a gente não tinha ideia naquela época, nos anos 90, que eram todas, né, as inas, como eu brinco com o Lubian, que o Lubian até fez um programa, vale muito a pena você ir lá e ouvir esse programa que ele fez sobre endorfina, serotonina, as coisas que a atividade física faz na gente. Mas aí, por estar passando por uma situação difícil nesse período, que foi dos integrados, Deus falou assim, olha, lembra? Aí eu fui ligando uma coisa com a outra e ficando maravilhada, porque Deus deixou tudo pra gente, né? Quer dizer, óbvio que existem situações químicas que é preciso algo mais, um remédio, um psiquiatra, tem o psicólogo e tudo, mas assim, no básico, né? Pra você fazer o básico, vamos tentar começar do início, vamos tentar começar o básico. Então vamos fazer atividade física, vamos dormir bem, vamos se alimentar bem, como isso já faz uma enorme diferença, né? O movimento. E eu pude comprovar mais uma vez, foi realmente, como eu falei, né, no período, foi um oásis que Deus colocou na minha vida naquele momento, né? Quer ter mais perguntas? Agora eu me
4: perdi. Muitas! Tem um recado do teu esposo, mas esse se eu ler agora, a gente não vai conseguir continuar o programa, que a gente vai se emocionar muito. Então essa eu vou deixar pro final, Lubian. Mas eu quero saber de você, Rê. Você já citou essa questão também hormonal, tudo que Deus preparou pra gente numa vida com Ele, e uma vida assim que nos faça ver, uma vida abundante, onde Ele dá essas estratégias, né? E aí, Rê, depois do Integrados e outras coisas na sua vida, você foi estudar psicologia. E agora me conta, o que, que você aprendeu nesses semestres? Como tem sido a sua vida?
5: Inclusive, eu tô aqui no meu milagre, né? Eu tô na faculdade, né? Dá tempo de chegar em casa, eu consegui uma sala aqui, disponibilizaram para mim uma sala, para eu poder ficar aqui num cantinho mais tranquilo. E primeiro eu preciso agradecer até os ouvintes, porque eu me lembro quando isso tudo era apenas um sonho. E eu comentei com a Rê, né? E a Rê falou no programa, e todo mundo se disponibilizando a dar força, que bom, e vamos orar. Então, isso, essa vitória faz parte também da vitória de vocês, né? Inclusive dos ouvintes da RTM, porque me ajudaram em oração. E se hoje eu tô aqui, é realmente um presente do Senhor, é uma resposta de oração e é uma oportunidade muito grande de poder obter ferramentas até para a gente servir melhor a Ele, né? E após os integrados, eu continuei na prática, né, da atividade física, da alimentação. E só que um pouco depois de eu ter começado, agora eu estou no terceiro semestre. E mais outra coisa que é difícil, porque eu estou com 51 anos, né? Então é um recomeço, porque às vezes quando a gente é jovenzinho, vai naquela caminhada, é meio que tudo natural, né? Mas recomeçar com 51 anos, então assim, na época eu estava com 50. É algo que eu quero também falar para os ouvintes, que é possível. Se tiver os planos do Senhor, Ele vai abrir as portas de forma assim sobrenatural, como foi comigo, que daí é um outro testemunho enorme que não dá para eu contar, né, agora, assim, porque é muito, mas assim, você fica realmente, o Senhor deu muito além do que a gente pede e imagina, né? E aí, inclusive, quinta-feira foi dia do psicólogo, a gente veio numa semana toda de palestras, né, com outros profissionais, e eu lembrei muito de vocês, porque na palestra de quinta-feira, com o Dr. Felipe, ele é um psiquiatra, e aí ele estava falando em relação à demência, ao Alzheimer, né, e como que a atividade física, a pessoa que não faz, ela tem 27% a mais, segundo as pesquisas que estão sendo feitas, para a pessoa ficar mais propensa a ter a demência, né? Aí eu até brinquei com ele, com a minha coordenadora depois, porque assim, como eu ia falar, mas já vou dar entrada no assunto, em maio, eu acho, do ano passado, eu fui correr atrás do ônibus para não perder o ônibus, e aí eu fiz uma lesão no joelho direito. Fiz uma lesão no menisco e tal, que foi se recuperando. Mas de tanto eu usar a perna esquerda, agora eu tô com a lesão na esquerda. Tô até com a minha amiguinha aqui, que eu tô andando por enquanto com a muleta, né? E eu brinquei com ele, eu falei assim, agora além da perca de peso, ainda tenho que me preocupar, né? A gente não pode parar de fazer atividade física por conta de todos os outros problemas. Esse é um, né? Luvian, que é médico, sabe muito melhor do que meu, pode explanar, né? Dizer de tantas comorbidades que a gente, além da obesidade, né? Que no caso, como eu fiquei sem poder praticar atividade física também. Vou abrir, não tem problema eu abrir, porque assim, a gente faz parte dos integrados, a gente continua com aquele ensinamento, com a caminhada, mas às vezes a vida não é plena sempre, né? A gente tem os altos e os baixos, a gente tem que aprender a conviver com aquilo. Nem sempre é possível, a gente fica ansioso, e aí como eu brinco, né? Eu não bebo, eu não fumo, óbvio, mas aí a gente desconta onde? Na comida. Aí até quando ele falou assim lá no grupo, né? O Mauro brincou, falou assim, onde vivem, o que comem, né? Eu falei assim, vamos pular a parte que come, que ela não tá muito boa no momento, não. Com isso, fiquei um tempo sem fazer atividade física, aí veio a ansiedade, aí também vem tristeza, porque você vai perdendo a sua mobilidade. Eu comecei a comer além do que devia, engordei, né? Então, assim, mas eu tô aqui de novo, sempre lá no grupo, vocês me fortalecem, minha família também. Então, assim, Deus é o primeiro que tá em primeiro lugar, que a gente fala assim, Senhor, corpo, alma e espírito. Então, o Senhor há de me ajudar, né? E a gente recomeça de novo a caminhada, não tem problema. Então, além da mobilidade, né, a atividade física, para várias coisas, mas acho que a parte da mobilidade, você conseguir subir no ônibus, que no momento eu não estou conseguindo, né? Desce a escada, tem que ter a mobilidade. Eu já estou andando normalmente, ambiente plano, mas para descer uma rampinha, para descer a escada, e do outro joelho deu um estalo, eu descendo uma rampinha, não era para ter nada, e veio e aconteceu isso de repente. Então, assim, não tem problema, a gente já começa de novo, então vamos fortalecer o músculo da coxa, já voltei a fazer a musculação devagarinho, e aí a gente vai pedindo ao Senhor pra gente ir lançando sobre ele toda a nossa ansiedade, né, e a gente recomeça. Tanto que eu tô com o rostinho até um pouquinho mais cheio, dá pra perceber na tela quem tá assistindo, mas é isso, a gente continua em busca, mesmo após os integrados, mas com todo o aprendizado e ensinamento que a gente adquiriu nesse período, e mais ainda, com a força dos irmãos que estão ali junto com a gente, né? A gente vai caminhando um tijolinho de cada vez até a gente chegar de novo, não como a Rê, né? Porque a Rê é uma inspiração pra gente, né? É medalha, triatleta, mas e precisa ter também, porque a gente se inspira na Rê pra gente todo dia caminhar um pouquinho mais. Eu acho isso lindo. Eu tinha que falar, né?
3: Você já respondeu metade da pergunta. Passaram-se 3 anos. Como está o seu corpo, a sua alma e o seu espírito?
5: Então, o corpo está no processo de regeneração novamente, né? E aí, como a gente aprendeu com o Luvian, num dos momentos que o músculo tem memória, né? Aí eu brinco, vambora, músculo, lembra aí de como você tava, corre, né? E nem sempre, nem todo dia é fácil, nem todo dia a gente acorda com a disposição, né, de poder fazer atividade física. E eu tô assim, tô falando que eu tô no recomeço do recomeço mesmo. Tem pouco tempo que eu voltei à prática da musculação desde o ano passado. Aí vi a diferença enorme que fez, porque aí começa a bater aquela tristeza de novo, aquele desânimo. E aí você vai vendo, né, o corpo, a alma. A alma, né, tentando fortalecer para a gente poder continuar a caminhada. E o espírito, se não fosse o Senhor, ai dele, eu não estaria aqui, eu não daria um passo, eu não levantaria da cama, seria impossível levantar da cama para a gente enfrentar o dia a dia se não fosse o Senhor nas nossas vidas, né? E nisso eu quero colocar a rádio RTM, como ela é importante nas nossas vidas, porque às vezes você liga no momento que você está tão assim, e aí tá lá na hora, que é aquela mensagem. Ou às vezes é uma música, um louvor, como a Rê, né, uma vez colocou Milagres, toda vez que toca Milagres do Silvestre, eu lembro para quantas outras pessoas eu já mandei a canção Milagres, né? Porque assim, ó, foi um milagre na minha vida, essa música até hoje toca muito no meu coração e mando, né? Então, a importância disso tudo pra gente poder continuar na caminhada. E não é fácil, eu tô assim, tô com minhas mãos estão inchadas, não dá nem para colocar um anel, o rosto tá inchado, a perna tá inflamada, né? Você começa a ver que esqueci o nome da doença. Começa a ver que aquela demais, a gente vai continuar até a gente chegar de novo lá, e daqui a 1 ano, 2, eu tô aqui dando outro testemunho.
4: E eu guardei pro final essa parte, senão a gente não ia aguentar. O esposo dela, o Carlos Castro, disse: Renata, eu quero parabenizar todos vocês, quero mandar um abraço ao Luvian, quero dizer que não vejo a hora de vocês fazerem um Desafios com Casais, e quero dizer que estarei com a minha linda e minha futura psicóloga Renata Castro, dizer que estou muito orgulhoso por essa conquista dela e dizer que eu a amo muito. Rê, também quero dizer que eu te admiro muito como mãe, como esposa, como mulher que sabe ouvir a voz de Deus e obedecer em qualquer circunstância. E como você disse, a nossa vida é feita

0: maravilhoso aqui desde antes do programa começar, e a Ellen Ribeiro. Obrigada, turma. E a Berê também com a gente. Então, obrigada, feras. E quem acha que tem que ter o Integrados Casais, já manda aí. Hashtag Integrado Casais, que a gente convence o nosso querido fisiologista e apresentador do programa, Luvi Henrique.
1: Renata Castro, então deixa aí a sua palavra de encorajamento para que nós possamos chegar aí na última volta.
2: Olha, eu acho que tanto para mim quanto para qualquer pessoa que professa, né, que crê em Jesus como seu único salvador, sabe que toda dor lá na frente que a gente passa vai servir de cura para alguém. A gente não passa nada. É muito diferente quando a gente vai falar com alguém e fala: não, mas eu sei o que você está passando porque eu já senti essa dor. Então a gente fala de uma forma diferente, né? Então hoje, até por conta disso tudo, eu tô vendo um viés da psicologia para estudar o bem-estar, a questão da alimentação, né? Já fiz um trabalho sobre isso. Eu não vejo a hora de ver os escritos do Lovian, né, sobre esse tema. E o que eu queria deixar é, eu até tô lendo um livro que se chama A Ciência do Desconforto, da doutora Maíra. Não é um livro cristão, mas ele é um livro que fala sobre isso. E aí, num trecho aqui, ela diz: a vida não pode se resumir a buscar somente o que é fácil e prazeroso. É preciso perseguir o que é significativo. Por isso, não proteja-se do desconforto. E, acima de tudo, a gente sabe que a gente tem o Senhor, né? Que aquilo que independe da nossa força, Ele vai nos dar, né? Porque a alegria dEle é que é a nossa força. Então, se eu pudesse deixar algo para falar, né? Já que nós somos corpo, alma e espírito, primeiro, fortaleça-se no Senhor. A cada passo, eu tenho certeza que você não vai se sentir sozinho, como eu comecei lá atrás, anos atrás, ouvindo os integrados, né? Dando caminhadinhas de 20 minutos, né? Lá, eu nem conhecia ainda ninguém, e ali a ouvir todos os programas, eu ia caminhando e ouvindo aquilo, eu ia me fortalecendo, né? Procura um médico, faça os exames necessários antes de você começar, se for possível, né? Não ignore os sinais que o seu corpo tá te dando. Coma bem, né? Se possível, como o Luvian já também ensinou no Integrados passado, jejum intermitente. Durma bem, mexa-se e desacelere. Descanse no Senhor, entregue toda a sua ansiedade para Ele. E como tem um versículo que a gente gosta muito, que eu esqueci, tá aqui na minha agenda. A minha agenda tá fazendo pé aqui para a câmera, mas eu vou ler aqui rapidinho. Inclusive, esse é um versículo de vida do meu esposo, mas que fala assim, tá lá em Eclesiastes 11:4. Quem fica observando o vento não plantará, e quem fica olhando para as nuvens não colherá. E aí levo o meu também, que Deus fala muito, e quando eu tô assim, ai, não vai dar, e Deus de alguma forma me faz enxergar esse versículo, é numa canção, alguém que fala: não, tu mandei eu. Eu já falei isso nos outros da temporada, né? Não, tu mandei eu. Esforça-te, tem bom ânimo. Não temas nem te espantes, porque o Senhor teu Deus é contigo por onde quer que andares. Josué 1:9. E eu amo vocês.
1: Yeah. O corpo já sente o cansaço e a mente atestada, e o coração revela aquilo que realmente nos move. A última volta não é o fim, é a chance de terminar com os olhos fitos em Jesus. Preparem-se para a última volta.
3: Última volta.
0: Produção do Luvi Henrique, trabalhos técnicos do nosso querido Luiz Felipe e o Pedro Campos, e hoje recebendo a nossa querida Rê, convidada pelo nosso apresentador do programa e produtor, Luvian.
1: As vinhetas gravadas pelo meu mano Edson Tauil, a voz da Bíblia. Uma semana abençoada para todos os nossos ouvintes, por todo mundo. Um beijo especial para a minha melhor metade, Vanessa Daniela. Para o meu melhor um quarto, a minha Radassa Esther, porque este foi mais um
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3: Né, o Atletas no Ar desta segunda-feira, daqui a pouquinho às 10 tem revista RTM, já também vamos orar pelos homens, né? Oramos pelas mulheres agora há pouquinho, já vamos orar pelos homens. Antes, a gente vai ouvir boa música por aqui, Dinho Oliveira, você que tá aí no estúdio C da RTM, separou aí uma bela canção pra gente, diz aí qual música vamos ouvir agora.
4: Olivares, música para relembrar. Olha, quem vai cantar para nós agora é Marcos Góes. Ele canta a música Bem Querer. Essa é das antigas, hein?
3: Vamos ouvir. Lá do fundo do baú, vamos ouvir.
4: Fundo do baú.

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1: Lembramos essa bela canção na voz de Marcos Góes, agora faltando 14 para as 10, hora de convidar você a se unir a nós mais uma vez para um momento de oração, desta vez pelos homens, momento proposto pelo Ministério de Homens da RTM Brasil, chamados à vitória. Então, se você puder, junte-se a nós nesta oração em favor dos homens.
2: Momento de oração, chamados à vitória. Para ser um homem de acordo com a vontade de Deus. Chegamos ao último dia de agosto, dia 31, e o tema é Abençoados. Em Apocalipse 22, versículo 14, lemos: Felizes os que lavam as suas vestes para que tenham direito à árvore da vida e possam entrar na cidade pelas portas. Cristo pagou a penalidade pelo nosso pecado, derramando seu sangue na cruz. Permita que ele faça de você um verdadeiro discípulo que aceita a cruz. Seu futuro é glorioso. Aqui Ricardo Santos, e é sempre uma alegria orar com você. 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

Cara, estamos na reta final do nosso Noite RTM desta segunda-feira e temos o assunto dos mais importantes ainda a ser tratado por aqui. Nós vamos falar sobre a família, o nosso Família Hoje, que é apresentado pelo Cacá Rodrigues e pelo pastor e psicólogo Kleber Lima, ele que responde a perguntas, não é, sobre dúvidas familiares, sempre, né, trazendo uma resposta à luz da palavra de Deus. Vamos acompanhar então mais este episódio do nosso Família Hoje.

0: Olá, eu sou o Cacá Rodrigues e no programa de hoje o pastor Kleber Lima traz um tema muito interessante. Acompanhe.
1: Riquezas injustas. Abacuque, capítulo 2, versos de 9 a 11, diz assim: ai daquele que obtém lucros injustos para sua casa, para pôr seu ninho no alto e escapar das garras do mal. Você tramou a ruína de muitos povos, envergonhando a sua própria casa e pecando contra a sua própria vida, pois a pedra clamará na parede e a viga responderá do madeiramento contra você. Abacuque profetizou em um período marcado pela violência, injustiça e opressão. Ao anunciar o juízo de Deus contra os babilônios, o profeta denuncia aqueles que acumulavam riquezas por meios injustos. Imaginável que com elas poderiam construir para si uma casa segura. Entretanto, aquilo que deveria representar proteção e prosperidade tornava-se uma testemunha contra os seus próprios moradores. Não há verdadeira segurança para a família quando aquilo que a sustenta foi adquirido pela injustiça. O desejo de proporcionar conforto, estabilidade e melhores condições à própria família é legítimo, claro. O problema surge quando, em nome desse desejo, princípios são abandonados e o dinheiro passa a justificar escolhas que desagradam a Deus. Abacuque nos lembra que não basta perguntar quanto conseguimos levar para dentro de casa. Precisamos considerar também de onde veio e como foi obtido aquilo que estamos levando. Algumas lições importantes podemos extrair deste trecho. A primeira delas: nem tudo que aumenta o patrimônio de uma família aumenta o seu verdadeiro bem-estar. Abacuque pronuncia um ai contra aqueles que obtêm lucros injustos para a sua casa. A expressão é significativa. A injustiça era praticada com a intenção de beneficiar a própria casa. Aos olhos daquele homem, provavelmente havia uma justificativa. Estava acumulando, protegendo e garantindo o futuro dos seus. Entretanto, uma boa intenção familiar não torna justo aquilo que foi conquistado de maneira errada. Por isso, busquem o sustento e a prosperidade da família sem negociar princípios. Não transforme o desejo de oferecer mais aos filhos em justificativa para desonestidade, exploração, corrupção ou qualquer vantagem indevida. É melhor uma casa com menos recursos e consciência tranquila do que uma casa próspera sustentada por aquilo que desagrada a Deus. Segundo lugar, a riqueza conquistada para proteger a família pode acabar trazendo vergonha para ela. O objetivo era pôr o seu ninho no alto e ficar protegido do mal, verso 9. Mas Deus declara exatamente o contrário. Você planejou a vergonha para a sua casa, é o que diz o verso 10. Aquilo que parecia construir segurança estava preparando desonra. O pecado cometido para beneficiar a família terminaria atingindo justamente aqueles que se pretendia proteger. Por isso, pensem também no legado moral de suas escolhas. Filhos não herdam apenas bens, propriedades e recursos. Herdam também um nome, uma história e exemplos que ajudam a formar seus valores. A melhor herança que os pais podem deixar não é simplesmente aquilo que acumularam, mas a maneira íntegra como viveram e conquistaram aquilo que possuíam. Terceiro lugar, dentro de casa, até aquilo que possuímos pode testemunhar sobre os valores pelos quais vivemos. Abacuque utiliza uma imagem impressionante. Ele diz: as pedras das paredes clamarão e as vigas responderão do madeiramento, verso 11. A própria construção levantada com os resultados da injustiça, figuradamente, denunciaria seus moradores. As paredes que deveriam representar conquista, conforto e segurança se tornariam testemunhas daquilo que havia sido feito para levantá-las. Por isso, construa uma casa cuja história possa ser contada sem constrangimento. Que os bens, oportunidades e conquistas da família sejam resultados de trabalho digno, honestidade, generosidade e temor a Deus. Ensine os filhos, inclusive, pelo exemplo, que o valor de uma casa não está no que existe dentro dela, mas nos valores que orientaram sua construção. Por isso pense, Abacuque nos adverte sobre uma contradição perigosa. É possível desejar o bem da própria família e, ao mesmo tempo, prejudicá-la pelos meios escolhidos para alcançá-lo. Aquele homem buscou riquezas para sua casa, segurança para o seu ninho, proteção para o futuro, mas encontrou vergonha e juízo. Que as nossas famílias nunca sejam enriquecidas à custa da injustiça. Mais importante do que deixar aos filhos uma casa cheia de bens é deixar-lhes um nome digno, uma consciência limpa e o exemplo de que nenhuma riqueza vale o preço de abandonar os caminhos do Senhor.
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4: É isso. Seja feliz e até o nosso próximo encontro.
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2: É só internacional pra gente fechar bem demais a edição desta segunda-feira aqui do nosso Noite RTM, última do mês de agosto, né? Amanhã tem mais, se Deus quiser, a partir das 7 da noite, mas olha, o Marcos Olivar segue aqui com você, o Dinho Oliveira segue também, claro, e ó, e depois do intervalo, que é rapidinho, a gente vai trazer para você o Revista RTM, com um resumo de notícias nacionais, internacionais, esportivas e outras informações importantes, relevantes, para você fechar bem informado aí a sua noite de segunda-feira e encerrar agosto já em dia com as principais notícias do Brasil e do mundo, tá bom? Então fica por aí, intervalo é rápido e na volta direto para a edição de hoje do Revista RTM.
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0: Muito bem, está no ar a partir de agora até às 11 horas da noite. Se Deus quiser, o nosso Revista RTM, nesta segunda-feira, levando para você um resumo de notícias nacionais, internacionais, destaques esportivos, notícias do mundo do agronegócio, destaque do programa Fico Por Dentro, Pastor Janus Tarso, a sua participação com a gente. Vamos também falar sobre hoje, né? Falando sobre a família também. Olha, muita coisa legal acontecendo por aqui no nosso Revista RTM. É claro que também tem a sua participação. Você que está ligado com a gente aqui no nosso Revista RTM, você vai participar conosco, vai mandar o seu alô, seu olá, seu boa noite, seu oi, né? Tá sem assunto, manda um oi. Importante você marcar a presença aqui, vamos falar o seu nome no ar e você vai nos abençoar também com a sua interação, tá certo? Olha, vai mandar sua mensagem. Durante todo o programa, nós vamos trazer para você aqui no nosso Revista RTM Notícias, informações, fatos, e a gente vai comentar algumas dessas notícias. E é claro que se você também quiser trazer o seu comentário, dar a sua opinião, né, você vai participar com a gente através do nosso WhatsApp. No finalzinho do programa, quando a gente trouxer as participações de todos os nossos ouvintes, vamos também levar ao ar aí a sua opinião, né, ao seu comentário. Então fique à vontade para participar com a gente nessa noite de segunda-feira, tá certo? Aqui no nosso Revista RTM. Comigo, Marcos Olivares, estou aqui no estúdio E da RTM Brasil, no interior de São Paulo, e este estúdio está conectado, está ligado, linkado ao nosso estúdio C em São Paulo, capital, onde temos a sede da RTM Brasil, nossa central de operações, todo o nosso aparato tecnológico e tudo ali, nesse momento, sob a supervisão e o controle dele, Dinho Oliveira, que apresenta comigo também essa edição do nosso Revista RTM. Boa noite, meu caro Dinho Oliveira, seja bem-vindo a esta programação. Como é que você está, meu jovem? Tudo bem contigo?
1: Olá, Olivares, boa noite. Tá tudo bem, tá tudo ótimo, feliz demais, hein? Estamos aqui começando mais uma semana, encerrando o mês de agosto, né? Mês de agosto. Exato. Vai deixando a gente se despede, agradece tudo que ele nos trouxe, né? Tudo que Deus nos trouxe desse mês de agosto, mas que vem a setembro, né? Coisa boa.
0: Pois é, que vem a primavera.
1: É, então, muito bom vê-lo e ouvi-lo, viu, Olivares? Quero dar boa noite também aos nossos queridos ouvintes, para você que estava acompanhando o Noite RTM, e para você que está chegando agora exclusivamente para o Revista, receba todos vocês o meu boa noite. Tudo bem por aí, meu jovem?
0: Beleza.
1: Como é que tá o clima, tempo aí? Esfriou um pouco mais?
0: Esfriou um pouquinho, estava com 26 graus às 7 da noite, agora 23 graus. Já choveu por aqui, viu? Uma chuva rápida, deu uma refrescadinha, mas já está até secando a rua, viu? Ah, aqui é assim, viu? Chove. Parece Fernando de Noronha. Fernando de Noronha, você já foi, não sei se você já foi para Fernando de Noronha.
1: Não tive Noronha, essa privilégio tá ainda.
0: Aí você está lá, aquele sol, né? Aquela ilha no meio do nada, mar para tudo quanto é lado. Aí você vê uma nuvenzinha vindo lá longe, ela vem crescendo, crescendo, crescendo, crescendo. Ela passa pela neve, chovendo, chove forte, 10 minutos depois ela passa e segue o seu caminho, e aí o sol volta a brilhar. Ah, que maravilha! E aqui é mais ou menos a mesma coisa, viu? A chuva aqui não tá vencendo ultimamente, apesar que choveu forte hoje, é segunda, ontem, domingo, choveu forte, viu? 10 minutos só, mas o suficiente para fazer muitos estragos em Campinas, né? Que é uma cidade grande, mais próxima que a gente tem aqui. E chuva, vento, destelhou casa, destelhou escola. Hoje não tinha creche para as crianças.
1: Foi feia coisa então, hein?
0: Foi feia. E olha, bastaram 10 minutos de chuva forte com vento, né, e granizo, e aconteceu isso. Mas aqui, que não é tão longe, né? A gente não aconteceu nada, não percebeu nada, não teve esse tipo de chuva nem nada. Hoje, agora, um pouquinho de chuva, mas também durou uma questão de 10 minutos e já parou, só para dar aquela refrescadinha no tempo, viu, Dião? Aí não sei como é que tá em São Paulo, mas aqui tá assim, tá desse jeito.
1: Bom, São Paulo não chove, né? A previsão aqui para amanhã é chuva, né? Mas, Olivares,
0: aqui também, a verdade, aqui também.
1: Lá no Paraná, tá chovendo bastante lá, hein? Ah, tá chovendo.
0: País.
1: Lá no, eu tô aqui, eu tenho uns amigos, temos grupos em comum, e aí o pessoal fala, olha, tá chovendo aqui bastante. É, então. Então na região de Santa Catarina também, né?
0: Também.
1: Ah, amanhã
0: aliás, na frente fria que tá subindo aqui pro sudeste, a gente vai falar mais sobre isso daqui a pouco.
1: Pois é, eu tava acompanhando esses boletins aí, né? Tem frio e vento, né? Temporal, é. O tempo vai ficar tenso pelo sudeste do Brasil aqui, né? Tá subindo, né?
0: Então, exatamente.
1: Daqui a pouquinho o Olivares vai trazer detalhes aqui para nós.
0: Muito bem, é exatamente isso. Agora, os nossos ouvintes, nesta segunda-feira, estão começando a semana, né? Todas as partes, a gente está lá no sul com chuva, aqui no sudeste, no centro-oeste, no nordeste, norte do país, onde, né, de repente está mais quente, está faltando chover, ah, tomara que chova aí um pouquinho mais, está seco o tempo por aqui, enfim, seja como for, e você que está além das nossas fronteiras também, junte-se a nós, todo mundo junto aqui na programação do Revista RTM, vamos participar, né? Vamos nos unir aqui, bênção na vida de todo mundo. Dinho Oliveira, nosso ouvinte que está aqui, está ouvindo a gente, está ali passivamente ouvindo. Não, vamos interagir, vamos participar ativamente aqui da programação do Revista RTM. E é fácil, simples, é rápido. Dinho Oliveira vai dar aquela super dica para você participar conosco nesta gloriosa noite de segunda-feira. Diga lá, Dinho Oliveira.
1: Muito bem, Olivares, é. Você já passou toda a receita, né? Então agora eu só vou dar o número do nosso WhatsApp para que o nosso ouvinte...
0: Isso.
1: Você já fez o convite, você já deu a informação, já passou. Falta o número, sem o número. Isso.
0: Falta só o principal.
1: A mensagem não chega. Meu amigo, por isso o Dinho Oliveira está aqui, pra, né? Só para dar aquela endossada... No convite que o Olivares fez para você. Aliás, muito bom convite. Fiquei com vontade de mandar mensagem, mandar um oi, aqui também. Vou mandar um oi aqui.
0: Manda. No WhatsApp, você no meu particular.
1: Isso. Você já mandou um oi também que eu vi?
0: Já mandei.
1: Ali no WhatsApp. Depois eu vou ler. Ouvinte, qual é o número? Você sabe? Não? Não sabe? Fique tranquilo, não se apavore. Isso. Porque eu vou falar o número agora sem mais delongas. Então, 55 para os nossos ouvintes que estão em outros países. Tem ouvinte de outros países que já enviou a sua mensagem para nós, já está aqui na fila de espera, viu? Já está aqui sentadinho no banco da frente, lá naquelas cadeirinhas da frente. Você vai no cinema, ou vai na igreja, vai, né? Tem aqueles bancos, você chega mais cedo, está tudo tranquilo, você escolhe. Vou sentar aqui no fundo, você senta lá, acho que é melhor no meio. Você vai lá no meio, lá na frente está vazio, fica bem diferente. Vai para lá, mas aqui está muito, muito perto. Então, muito aí, perto, meu querido, é o bom, o gostoso é isso. É muito bom. Você já teve essa sensação já?
0: Já tive.
1: Você chega no evento,
0: é estranho, né?
1: Todo mundo quer estar lá. E você, eu tive lá essa sensação, sabe onde, Olivares? Lá no evento lá de gravação do
0: Massal. Passada, né?
1: Eu cheguei 5 horas da tarde lá.
0: Aí aqueles lugares
1: todos vazios. Tomei até um cafezinho com o pessoal lá. Tomei um café lá. David Keelan, Nívia Soares, Ademar de Campos, vamos tomar um café ali? Vamos, já que vocês insistem tanto.
0: Todo mundo vindo tomar aquele café com o Dinho Oliveira.
1: Todo mundo dando risada e tomando aquele café gostoso. Muito bom. Mas enfim, 55 é o Código Internacional Brasileiro, 11 974 181 4 5 6. Anotou? Rápido demais, né? Falei muito rápido.
0: Não anotei.
1: Eu acho que falei muito rápido. É.
0: Aí
1: ou faz mímica ou escreve. Mas boa, tudo bem, não precisa anotar, não, que agora você vai decorar mentalmente. Né? No caso. No seu caso.
0: No seu caso. No caso. Eu no caso.
1: Que nem no caso, você no caso. É 11 974 181 456. Esse é o número para você enviar a sua mensagem. Mais um detalhe, hein?
0: Sim.
1: Por favor, please me.
0: Fala
1: seu nome,
0: minha
1: cidade e o estado de onde nos ouve, para sabermos de onde você está nos ouvindo. Certo, Olivares? Para quem está no exterior, como é que funciona? Ponto, vírgula, interrogação, meu jovem.
0: É muito fácil, exclamação. Você vai enviar a sua mensagem da mesma forma, mesmo WhatsApp, mas coloque aí também o nome do seu país, a cidade onde você está vivendo, para a gente saber até onde está chegando o som da RTM Brasil, não é? E a gente vai também cadastrar você, fazer o seu histórico. Todas as mensagens que forem chegando a partir de agora, elas vão ficando ali no seu histórico de mensagens. É muito legal, né? Então, não deixe de enviar aí esses dados básicos, né? A cidade onde você está vivendo e também o país onde você escolheu viver ou foi trabalhar, né? E está acompanhando a gente nessa noite de segunda-feira, nesse 31 de agosto de 2026. E você que está ouvindo a gente sabe que você também pode nos assistir. Sim, você pode ver a edição do Revista RTM através do nosso site e também do nosso aplicativo. 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E no aplicativo, se você já tem baixado no seu tablet ou no smartphone, tanto no aplicativo quanto no site, procure por Estúdio ao Vivo. Rapidamente você vai encontrar, vai clicar em Estúdio ao Vivo, vai aparecer um play gigantão branquinho no meio da sua tela, clique neste play, meu amigo. Conte aí 3, 4, 5 segundos no máximo e pronto, já estará nos assistindo ao vivo, em cores, em alta definição, Ultra HD, som é surround, vai ver o Marcos Olivares. Ah, meu amigo. E Dinho Oliveira, esse jovem rapaz que está aqui, ao meu lado aqui, você irá vê-lo também, tá certo? Então olha lá, ele fez o tutorial enquanto eu estava falando e a gente está vendo ali a imagem maravilhosa, né? Tempo real, uma coisa muito legal, Dinho Oliveira que está nos mostrando ali, tá certo? Então é isso, ó. No site ou no aplicativo Estúdio ao Vivo, clica em Estúdio ao Vivo, clica no play e estará assistindo o Revista RTM de hoje. E meu caro Dinho Oliveira, temos informações atualizadas, importantes e necessárias para o ouvinte do Revista RTM?
1: Olivares, temos destaques nacionais, Marcos. Oi. Mas antes
0: sobe o som, meu jovem.
1: Vamos aos destaques nacionais, Marcos. A proposta do governo para o orçamento de 2026 prevê um salário mínimo de R$ 1.741 no próximo ano, ou seja, R$ 120 a mais que os atuais R$ 1.621. O valor consta no projeto de lei orçamentária anual que o governo enviou ao Congresso Nacional hoje. O valor final ainda deve ser atualizado até o fim do ano. Se confirmado, o reajuste será aplicado a partir de janeiro, ou seja, no salário que o trabalhador recebe em fevereiro, viu, Olivares?
0: Pois é, o novo salário a partir de fevereiro caindo na conta, né, dos aposentados e sendo a base, valor base para muitos assalariados em todo o nosso país, né? E esse valor, por que que esse valor não é exatamente definitivo, né? Existe um fator aí, né, que conta aí com a questão da inflação, né, do ano que vai dar no mês, mais o que vai dar no ano, mais o reajuste que teve e tal. Enfim, o cálculo feito hoje nos leva ao valor de R$ 1.714. O governo vai querer que seja muito longe disso daí, porque ele está enviando o orçamento agora com essa base, né? Foi o que aconteceu no ano passado, né? Ele tirou lá R$ 14, depois colocou 20, aí tirou mais 15, enfim, vai depender de alguns fatores, mas não vai ser muito diferente disso. Pode aumentar R$ 5, baixar R$ 5, né? Baixar até o governo, claro que ele não vai querer, porque, né, é uma medida impopular, né? E agora depende, né? Se esse governo continuar, provavelmente ele não vai querer diminuir, mesmo que isso seja necessário, ou como ele já ganhou mesmo, ele diminua, né, mesmo sendo impopular. O próximo governo pode diminuir, se não for uma continuidade desse, né, se for um outro governo que assumiu o lugar do atual presidente Lula, ele vai poder tranquilamente, se vai ter que tirar 5, 10, vai tirar, porque que ele vai falar o quê? Ah, esse orçamento foi feito pelo governo anterior, os cálculos são do governo anterior, e aí a gente precisa cumprir, porque a gente está com uma dívida de 10 trilhões de reais, né, e governo federal. Então a gente vai tirar isso daí e vai jogar na conta do governo anterior, tá certo? Então, mas é isso. Se você usa como base, recebe salário mínimo, já vai se programando, porque não vai ser muito diferente disso para o ano que vem, né? E aí você pega o seu salário hoje e vê quanto que tem aí de salário mínimo. Ah, recebo 1,5, recebo 3,7 salários mínimos, né? Aí você já faz a conta aí para quanto deve ir o seu salário a partir do mês de fevereiro, ou o seu benefício, né? No caso aí de você que é aposentado, lembrando que quem é aposentado e recebe benefício acima do salário mínimo tem uma outra conta que é feita, viu? Então, você não vai receber esse aumento, porque é mais ou menos uns 7% o valor do salário mínimo. Não vai ser isso para quem recebe acima de um salário mínimo de benefício. É sempre menos. A gente sabe que é sempre menos, né? É isso. Bom, seguindo aqui com os destaques nacionais, só fatos. O Instituto Nacional de Meteorologia, o INMET, apontou hoje grandes volumes de chuva na região sul, principalmente em Santa Catarina e em áreas do norte gaúcho e do oeste do Paraná, por conta de um ciclone extratropical que passou nessa região nesta segunda-feira. Amanhã, terça-feira, a frente fria avança e espalha a chuva por outras áreas do sul e alcança o sudeste. Previsão indica volumes mais elevados em partes de São Paulo. E aí, na quarta-feira, depois de amanhã, a chuva alcança com mais força o Rio de Janeiro, sul de Minas Gerais e também o sul do estado do Espírito Santo. Frente fria deve baixar as temperaturas em praticamente todo o Brasil ao longo da semana. Mesmo que as chuvas não cheguem no norte e nordeste, né, a frente fria ela acaba amenizando um pouco as temperaturas. Só que antes da queda nas temperaturas, o calor ainda será forte em parte do centro-oeste, do norte e do interior do nordeste, pelo menos até quinta-feira. Então tá aí, né? Como já tinha antecipado aí o Dinho pra gente, muita chuva na região sul do país nesta segunda-feira, essa chuva subindo para a região sudeste. Não sabemos se chega com a mesma intensidade, os meteorologistas estão prevendo que vai vir com um pouquinho menos de intensidade, mas esse pouquinho menos não significa que não tenha intensidade. Então pode ser que, principalmente nas grandes cidades, né? Como é o caso da São Paulo, da capital paulista, pode causar grandes transtornos aí. A gente vai acompanhando o que vai acontecer então nessa terça-feira.
1: Olivares trazendo mais destaques nacionais. Olha só, quem viajou aí pela Latam, né, e com destino a Cascavel, passou por um susto grande, hein? Um avião da Latam com 151 pessoas a bordo saiu da pista durante o pouso no aeroporto regional de Cascavel, no oeste do Paraná, na manhã de hoje, viu? A aeronave ficou atolada na lama em uma área ao lado da pista. Mas, felizmente, ninguém ficou ferido. Foi só um susto mesmo, viu? O aeroporto ficou fechado para pousos e decolagens praticamente o dia todo. E atenção, como a gente já comentou, chovia forte em Cascavel no momento do pouso. O avião saiu do Aeroporto Internacional de Guarulhos, em São Paulo, com 145 passageiros e 6 tripulantes a bordo. Segundo o piloto, a pista estava muito escorregadia. Aqui, quando eu li aqui agora que estava com 145 passageiros, eu falei, ué, não tinha 151. Ah, não, mas tinha 6 tripulantes. Eu falei, ah, o que aconteceu?
0: 151 pessoas no total, né? Mas passageiros eram 145. 6 tripulantes nesse voo. Que susto, hein? Ainda bem que tem uma área gramada grande ali. O avião ele estava perdendo velocidade, sim, mas mesmo assim acabou, não conseguiu segurar, né, por causa da forte chuva, e aí acabou invadindo essa área gramada, né, e também por conta da chuva acabou sendo bom, né, foi ruim pelo incidente, mas quando chegou na área gramada tinha muita lama, justamente por causa da chuva, aí a lama ajudou a segurar um pouco mais, porque se está sequinho, você vai deslizando, continua deslizando, né. Mas ali, embora com a lama acabou segurando, então, o avião. Né? Deu uma atoladinha, exatamente. Que susto, hein, Quirino? Que susto mais uma vez, né?
1: Fico imaginando aquela pessoa que foi a primeira vez que foi viajar de avião. Tava com medo.
0: Aquela que foi a contragosto, porque tinha que ir para trabalho, alguma coisa que surgiu de repente.
1: É muito seguro. Yeah, né? Yeah.
0: É, né? Chegou, deu tudo certo.
1: Mas, né? Só que passou um... Ué, não era pra ter parado ali atrás? Era.
0: É. Mas sabe o que é pior? Né? É. Sabe o que é pior no caso dessa pessoa que você tá falando aí? Às vezes ela é de São Paulo, né? E ela foi a Cascavel, ela tem que voltar. E a passagem já tá comprada.
1: Já.
0: Passagem de volta já tá comprada. E agora? Né, tenta vender a passagem, devolve a passagem e volta de carro, que também, né, a BR-116 não é nenhuma estrada.
1: É de Cascavel, do assim, lado, né? De Foz do Iguaçu ali, conheço, ó.
0: É,
1: bem então, pertinho.
0: E aí você vai pegar, atravessar o estado inteiro do Paraná, né, para chegar em São Paulo. Meu amigo, olha, como dizia minha avó, esse aí tá no mato sem cachorro.
1: Não é fácil,
0: mas
1: não.
0: Acontece. Você que tá nos ouvindo, não tenha medo de andar de avião, né? Não tenha medo, porque são milhares de voos por dia em todo o planeta, né? Se não tiver milhares simultaneamente voando pelo mundo, né? Então a gente tem casos muito isolados, né? Porque tem gente que acaba... O medo é um grande entrave na vida da gente, né? Até certo ponto ele é necessário. Porque se a pessoa não tem medo, ela acaba sendo inconsequente, né? Ela faz coisas que não deveria fazer. O medo segura a pessoa, né? Às vezes a gente vê na internet uns caras ficam se pendurando aí em topo de prédio, tal, são inconsequentes. Ah, não tenho medo de nada. Já aconteceram vários acidentes. E quando acontece, é uma vez só. Então o medo faz com que a pessoa, né, pare ali antes de atravessar uma rua, que ela tome cuidado no trânsito, né? A gente tem que ter um certo medo. Agora, quando ele é exagerado, ele trava a vida da gente, né? Aí você tem medo de falar com o seu chefe, pedir um aumento, você tem medo, né, de buscar um novo emprego, se aquele não tá legal, porque você não sabe como é que vai ser o ambiente no outro lugar. Então o medo, ele acaba nos paralisando. Aí a pessoa, por exemplo, tem a oportunidade de sair daqui do Brasil, visitar a Europa, né? Lá na Itália, aqueles lugares, ou ir lá para Israel, andar por onde Jesus andou, aí não vai. Mas você não tinha condições de ir? Tinha. Você não tinha condições de tirar passaporte? Tinha. Por que que você não foi? Eu tenho medo do avião. Ah, meu amigo. Aí, né, a pessoa tá perdendo uma oportunidade que pode ser única na vida por causa do medo de avião, né? Mas se você tiver medo de avião, segure, né, a mão de alguém, como diz a canção, certo?
1: Tava cantando na minha cabeça. Eu tenho medo de avião. Vem segurando na sua mão.
0: Não é isso? Opa, desculpa. É exatamente isso. Então tá certo. Fica a dica aí. Não vá sozinho, fica, certo?
1: Não.
0: Então tá certo. Olha.
1: Mas vai ter que segurar.
0: Seguindo aqui.
1: O passageiro ao lado.
0: É a pessoa que tá ao lado. Então por isso que não vá sozinho, porque você, né, às vezes não conhece a pessoa, fica chato. Mas né, se você tá com alguém conhecido, fica mais fácil.
1: Eu vi como é que fala? Eu vi um humorista falando que tava tendo uma tribulação. E aí ele comentou que tinha uma senhora orando, falando: senhor, você quer levar? Eu tô preparada. Ele falou: não, moça, não fala isso não, eu não tô preparado não. Você tá, mas eu não. Para com isso. Tô não, tô preparado não. Não, meu filho, esse é...
0: A maioria lá tá preparada, vence a maioria. Já pensou? Enfim, olha, seguindo agora com os destaques internacionais, o número de cidadãos estrangeiros que estão desaparecidos após a avalanche que devastou o Nepal e o Tibete chegou a 590, segundo o Ministério das Relações Exteriores nepalês. A pasta informou que as pessoas são provenientes de 39 países diferentes. Até o momento, os corpos de 323 estrangeiros já foram resgatados. Entre eles estão turistas e peregrinos que viajavam em direção ao Monte Kailash, considerado sagrado e localizado na região autônoma chinesa do Tibete. O número de mortos da tragédia chegou a 919 na atualização divulgada hoje pelas autoridades locais. São lugares que a gente não está muito acostumado a ouvir falar, né? Que é um pouco longe da gente, você não tem voos diretos, a gente tem os lugares que são mais comuns, que a gente está acostumado a ouvir falar, né? longe assim, Tóquio, né? O cara vai pra Austrália, pra Sydney, o cara vai pra toda a Europa, né? A gente tem lugares, Itália, Espanha, Portugal, a gente tá acostumado a falar desses lugares. Mas tem turismo que a gente tá acostumado a falar, né? Mas na Europa é muito comum, principalmente esse turismo que é feito ali, né? No Tibete, no Nepal, nas Filipinas, na Indonésia, né? São lugares muito comuns para viagens dos europeus. Tanto viagens que vão para a praia, lugares paradisíacos, muito bonitos, né? Passar o verão, como esses lugares mais, vamos dizer assim, esotéricos, né? Onde tem esses, esses lugares de Nova Era,
1: monge,
0: tem aqueles deuses lá, tem aquelas igual na Índia, né? O pessoal gosta, tem muita gente que gosta dessas coisas, né? Aí vão fazer peregrinação, esses lugares a gente não conhece, mas na Europa são muito conhecidos, então vai muito europeu pra lá, e por isso tem tantos europeus desaparecidos. E se você vê imagens do local antes da tragédia, o lugar em si é muito bonito, né? Então as pessoas vão ali mesmo fazer turismo naquele lugar, alguns por essa questão esotérica, outros simplesmente porque o lugar é bonito. Pra você passear, pra você tirar fotos, né? Uma cultura um pouco diferente. Então as pessoas vão para esses lugares. E é por isso que tem tantos estrangeiros que ainda estão desaparecidos, fora todos aqueles que já foram resgatados. Maioria, infelizmente, é sem vida.
1: É triste, né? A família deve ficar muito...
0: Sim, triste, a pessoa sai feliz,
1: desolada, né?
0: Uma viagem internacional e não volta, né? Enfim.
1: Pois é. Que Deus console esses corações. Bom, Olivares, olha só. Um novo tipo de míssil que explode e se fragmenta antes de tocar o solo. Que foi utilizado pela primeira vez em combate pelos Estados Unidos durante a guerra contra o Irã. Deixou um amplo rastro de destruição e dezenas de mortos, incluindo civis. O míssil foi projetado para explodir no ar e lançar dezenas de milhares de fragmentos.

0: ele descendo, chegando ali, antes de tocar o solo, explode. Uma altura de... Eles dizem que a altura, a partir de 50 metros, 50, 40 metros de altura, e lança milhares de bolinhas de aço a uma velocidade absurda em direção ao solo e pega todo mundo. Como é que você vai sair? Mesmo se tiver, tá dentro do carro, uma esfera de aço, ela, com a velocidade que ela vem, é a velocidade de uma bala, né? E ela atravessa, você tá num carro, você tá numa parede, né? Tá dentro de um apartamento, de uma casa, do telhado, ela passa ali, né? Então, assim, é uma arma de alto poder destrutivo, uma coisa terrível, usada pela primeira vez. Então é isso, na indústria da guerra ela vai se atualizando, ficando cada vez mais devastadora. É por isso que, né, a gente tem que orar pela paz no mundo, né? Mesmo que a gente não concorde com determinadas ideias, né? Por exemplo, os líderes iranianos, aquele povo que gosta de uma briga, mas a população em si não tem nada com isso. As crianças não tem nada com isso. Aqueles idosos que já estão debilitados, né? Eles estão ali, dependem de outras pessoas, de quem está trabalhando, da ajuda que vem governamental. Então o país fica se metendo em guerras e as pessoas que pagam essa conta com suas vidas, muitas vezes, infelizmente. E olha, só para a gente fechar aqui os destaques internacionais, uma mulher esfaqueou duas pessoas na Times Square, que é aquele famoso ponto turístico de Nova York, nos Estados Unidos. Foi na tarde de hoje. Ela foi baleada pela polícia após se recusar a largar a faca que carregava. De acordo com o jornal The New York Post, fontes da polícia disseram que as vítimas, um homem e uma mulher, ficaram gravemente feridos. A autora do ataque também foi levada para um hospital. Testemunhas relataram que a mulher parecia estar emocionalmente alterada e ameaçava pessoas com uma faca já há algum tempo. E após esfaquear as vítimas, ela correu em direção a uma unidade da polícia, onde foi abordada pelos agentes. E aí se recusou a largar a faca e acabou sendo baleada. Que situação, em plena Times Square, um lugar visitado por gente do mundo inteiro, né? Inclusive por muitos e muitos brasileiros. Quantos vídeos a gente viu na Copa do Mundo das pessoas reunidas na Times Square. E agora aconteceu esse fato absurdo, né? Por mais que você tenha segurança, viu? Geralmente foge do controle, né? O cara que tem muito é igual o centro, grande centro das grandes cidades, né? Você vai naquele centro de São Paulo, do Rio, do Recife, todas as grandes cidades brasileiras, sempre tem um ou outro lá que tá aquele jeitão, né? Parece que tá drogado, é esquisito. O pessoal vê ali, mas fala, ah, ele tá ali ameaçando, falando, gritando, né? Mas você fala, ah, é uma pessoa que tá ali, né? Suas faculdades mentais ali, né? Mas ela fica ali. Aí, de repente, essa mulher que tava ali há algum tempo fazendo exatamente isso, de repente saiu e acabou esfaqueando duas pessoas. Aí não foi mais, porque numa hora dessa, né, abre aquele clarão, todo mundo corre, não é? E a polícia que fica permanentemente ali, né, já estava por perto e ela acabou correndo na direção da polícia. Mas um triste fato que aconteceu, e não é nem uma questão de segurança ou falta dela, né? É uma questão mesmo que pode acontecer em qualquer lugar, a qualquer momento, infelizmente.
1: É, porque a pessoa tá ali com uma faca, uma bolsa escondida, ela tá na bolsa, tirou e pronto. É. Quem tiver do lado, ela atinge.
0: Exatamente.
1: Né? Exatamente. Então é só de proteção divina mesmo, né?
0: Só por Deus mesmo, é.
1: É. Bom, sendo assim, então, Olivares, encerramos aqui esse primeiro bloco que teve destaque de notícias nacionais e internacionais, que teve a redação e produção do nosso jornalista de plantão, que hoje, especialmente, exclusivamente neste horário, está lá no Estúdio E, que por acaso é ele, Marcos Olivares. Ah, meu amigo, esse Marcos Olivares.
0: Obrigado, meu jovem.
1: Ele aparece em todas. Questões sobre a vida. A Fernanda Lima fala lá. Hoje temos um convidado especial. Quem?
2: Quem será? Quem será?
1: Quem? Marcos Olivares. E hoje aqui temos a honra. A Fernanda liberou para nós. A Fernanda liberou para nós. Marcos Olivares está com a gente aqui hoje.
0: Muito obrigado, meu jovem. Vamos então pro intervalo aí. Vamos voltar ainda, hein? Tem mais ainda nesse programa. O intervalo isso. É rápido, na volta tem.
1: Pedir autorização. Bom, enquanto o intervalo, eu vou pedir autorização aí pra Fernanda, ver se ela libera.
0: Vamos renovar a autorização.
1: É.
0: Renovar a licença.
1: Era só pra um bloco só.
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5: Muito bem, voltamos com o nosso Revista RTM para falarmos de esportes nesta segunda-feira. Olha, um jogo para fechar a rodada de número 25 do Campeonato Brasileiro da Série A. Remo em casa recebeu Coritiba. O placar foi de 2-3. Remo 2, Coritiba 3. Venceu fora de casa a equipe do Remo. E olha, trazendo mais destaques esportivos. E o Messi, hein, anunciou hoje a sua aposentadoria da seleção argentina. O atacante comunicou a decisão em seu perfil, em uma rede social. No texto, no longo texto, diz que decidiu por isso 2 dias depois do vice da Copa do Mundo, vencida pela Espanha por 1-0 diante da Argentina no dia 19 de julho. E ele diz que, né, já fez a parte dele, já está um pouco mais velho e tem muitos jogadores bons e novos que precisam de oportunidade também na seleção. Agradeceu por tudo que ele fez. E aí, né, ele decidindo, né, por si só, tomou essa decisão 2 dias depois da final, mas só trouxe a público agora, né? Do tipo, o que significa isso? Né? Significa que, né, ele está pedindo para não ser mais convocado. Entende que está aposentado da seleção argentina, o Messi. Já tinha falado isso uma vez, né? Aí o técnico foi lá, conversou com ele. E aí ele voltou e fez o que fez, né, nessas últimas Copas. Mas agora... mais uma vez, né, no alto seus 38, quase 39 anos, o Messi decidindo que vai logo, logo, viu, pendurar a chuteira definitivamente. Mais um nome que só vai ficar na história.
6: Pois é, um jogador aí que fez história e fez por merecer, né?
5: História, né?
6: E fecha com chave de ouro, né? Claro que para ele, dúvida, seria melhor fechar como campeão, mas ele deu um up, né? Ele deu um up.
5: É.
6: E o time da Argentina, né? A seleção, ele está de parabéns porque eles são guerreiros, viu? Eles soam a camisa mesmo pela seleção. Então, boa aposentadoria para ele.
5: Ele, não, tá, ele levou, né? Ele levou a Argentina para 38 agora. Ele levou a seleção argentina a 3 finais, né, de Copa do Mundo, 2 vices e um título, né? E tirando esse 2026, que a Argentina realmente, né, não fez por merecer na final, não jogou bem.
6: O último jogo não foi bem, não.
5: Em 2014 no Brasil, poderia ter sido campeã, né? Então, assim, o Messi fez diferença na história da seleção argentina, né? Nessas últimas décadas, sem dúvida nenhuma.
6: Pois é, mais um jogador que vai se despedindo aí. Enquanto isso, o Ronaldinho tá desaposentando, né?
5: Tá. É verdade. Vai jogar num time lá, ele vai ser craque lá, hein? 47 vai. Anos, viu?
6: Não, vai o Santos, se ele estivesse no Santos, ele ia jogar bem também.
5: Com certeza.
6: Depois falamos do Santos. Aliás, você não fala, não sei se vai falar aqui do Santos.
5: Hoje não.
6: Não.
5: Tem nada pra falar do Santos hoje.
6: Lembrei! Por que não? que é isso?
5: Assunto rapaz. Do dia. Tem nada do dia. Estão de folga hoje, estão de folga.
6: Mudou até de assunto aqui, ó.
5: Segue, meu jovem, que a hora tá passando.
6: Vamos mudar, tirar do. A hora tá passando, olha lá. Lembrei agora. A Prefeitura de Maceió apresentou hoje o projeto da construção de uma arena multiuso com capacidade para 30 mil pessoas no bairro Riacho Doce. Não foi definido o prazo para a conclusão do parque e da Arena dos Corais, mas segundo a Prefeitura, o cronograma preliminar prevê a realização de um leilão no primeiro semestre de 2027. Aí, Elevares, fica atento, hein? O projeto da Arena dos Corais, com campo no padrão FIFA e vestiários de alto padrão, prevê um investimento inicial estimado em 600 milhões, hein? E uma parceria público-privada. Então, Olivares, chegou a hora de quebrar aquele cofrinho lá, né?
5: Lá
6: pra ele contar as moedas, vai que, né?
5: Pois é, olha, não sei se você viu as imagens, né, do projeto, mas vai ficar, assim, um parque muito lindo, à beira-mar, né, um estádio muito bonito também. Então, tomara que dê certo, né, essa parceria público-privada, porque vai ter muitos shows ali, vai ter um parque, né, vai ser uma arena multiuso, que vai levar turistas a Maceió, vai levar dinheiro para a cidade, né? Ah, mas são 600 milhões, sim, mas é uma parceria, né, público-privada, e é um investimento, vai deixar a orla ainda mais bonita, e realmente, tomara que dê certo, porque, olha, se acontecer como está no projeto, vai ficar algo maravilhoso ali em Maceió, viu? Tomara que dê tudo certo.
6: Tô vendo as imagens. É muito bonito mesmo.
5: É isso, meu caro Dinho Oliveira. Encerramos aqui os destaques esportivos de hoje.
6: Teve resenha com o pastor hoje, Olivares?
5: Ele não falou nada. Falou do Messi, né? Que gosta muito do Messi, mas que ele entende também que o Messi já fez, deu a contribuição que ele tinha que dar. Pastor, tomou já seu café? Hoje é açucarado, né? Tá certo. Tem uma mensagem para hoje, para todos nós?
6: Será que ele trouxe obrigado. De casa
5: não,
6: café
5: já
6: hoje?
5: Sei,
6: ou ele foi lá no seu Dedele na esquina pegar, porque hoje aqui na máquina não tem açúcar.
5: Mas
6: não.
5: Ele acabou de dizer que tomou e com açúcar.
6: Então foi no seu Dedé. Pastor nem trouxe para mim. Vamos lá entrar.
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8: Quando você percebe um outdoor na estrada ou na rua, pense no esforço para colocá-lo ali. Houve dinheiro, planejamento e espaço para que você veja a mensagem e tome uma providência. Atender ou ignorar? O anúncio do Evangelho tem essa função: informar que há reconciliação com Deus Pai por meio de Cristo Jesus. A decisão é sua. O outdoor não obriga ninguém, só chama sua atenção. Só Cristo reconcilia o pecador com Deus, transforma seus relacionamentos e dá significado eterno à existência humana. O profeta Abacuque viu violência, injustiça e maldade no seu país e perguntou a Deus por que nada parecia mudar. Deus respondeu: E acrescentou: escreve a visão e torne-a bem legível sobre tábuas, para que a possa ler quem passa correndo. Era uma mensagem para quem passava apressado. Só Cristo reconcilia o pecador com Deus, transforma seus relacionamentos e dá significado eterno à existência humana. Há momentos em que você passa depressa pela vida, recebe alertas, conselhos e correções, mas não para. Um outdoor informa o produto. A palavra de Deus confronta os seus desejos, escolhas e comportamentos. Ela não foi colocada no caminho para controlar você, mas para avisar sobre o caminho escolhido. Só Cristo reconcilia o pecador com Deus, transforma seu relacionamento com o Pai, lhe dá significado eterno à existência humana, à sua existência. Ao ver um outdoor, lembre-se, Deus não está em silêncio diante de você. Ele fala, ele orienta, ele corrige, ele oferece esperança através da pessoa e obra de Cristo Jesus. Pare para ouvir, leia para entender, conheça o Evangelho de Cristo Jesus, reconheça sua necessidade de reconciliação com Deus Pai, reavalie desejos, recursos, tempo e decisões. Se decidir mudar seu relacionamento com Deus Pai, mude sua atitude para com Cristo Jesus. Demonstre a sua decisão conhecendo Cristo e confiando nele. Não passe correndo pela mensagem. Receba-a com arrependimento, esperança e alegria da salvação. Sim, alegria da reconciliação com o Criador. 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Até já.
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10: 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E nesta edição, você fica sabendo: preço do limão Taiti segue em alta, com oferta restrita. Esta e outras notícias, agora no Boletim Rural.
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10: O preço do limão Taiti segue em forte alta durante a entressafra. Segundo o CPE, a oferta reduzida e a demanda aquecida mantém as cotações elevadas. Na região de Araraquara, em São Paulo, a caixa de 27 quilos chegou a R$ 118,50. No acumulado de agosto, a alta já chega a 35%. A expectativa é de aumento gradual da oferta em setembro e outubro, mas as chuvas prejudicaram a floração e reduziram o potencial de produção. Com isso, não há previsão de queda acentuada dos preços no curto prazo. Apesar das quedas no fim de agosto, os preços dos ovos ainda estão na média acima dos registrados em julho, segundo o CPE. Em Bastos, São Paulo, a caixa com 30 dúzias de ovos brancos estava cotada a R$ 123,52, com uma queda de mais de 8% no mês. Em Santa Maria de Jetibá, no Espírito Santo, o preço era de R$ 131,75, um recuo de mais de 1%. As recentes baixas são atribuídas à redução nas vendas, comum no fim do mês, devido ao menor poder de compra da população. A expectativa é de um mercado mais calmo nos próximos dias, com possível retomada das negociações no início de setembro. O Brasil deve manter o mercado mundial de açúcar abastecido, mesmo com problemas climáticos afetando outros grandes produtores. Segundo a Headpoint, a produção de cana no Centro-Sul deve chegar a mais de 635 milhões de toneladas na safra 2026-27, acima da temporada anterior. A maior oferta brasileira deve compensar parte das perdas esperadas na Índia, Tailândia e Europa. Com isso, apesar de um mercado mais apertado, a previsão é de que não haja escassez de açúcar no cenário global. Com fonte de Globo Rural, produção de Karina Joubert, coordenação de Marcelo Fávero, direção de André Castilho, com realização da sua RTM Brasil, na apresentação de Cláudio Ronchi, esta foi mais uma edição do seu Boletim Rural.
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5: Muito bem, reta final do nosso Revista RTM. Hora de agradecermos a você, nosso ouvinte, que desde o início do Revista está aqui com a gente, está enviando suas mensagens, está participando e interagindo com a gente aqui nesta segunda, último dia do mês de agosto. E vamos fechar bem demais mês de agosto? Você que está me ouvindo e não participou ainda, dá tempo de enviar sua mensagem aqui para a gente falar o seu nome no ar, para a gente fechar bem esse mês de agosto, falando o seu nome, com a sua participação com a gente aqui. Meu caro Dinho Oliveira, quem já se antecipou, quem já está participando conosco?
6: Olha só quem está com a gente aqui, é o Janus Oliveira, ele que está em New Hampshire, Estados Unidos.
5: Ah, Hampshire. Aí sim, hein?
6: New Hampshire.
5: É, meu. Thank you, boy.
6: Que é com sotaque.
5: Isso, é quase um nativo.
6: Olha só, ele fala boa noite, amigos. Tô por aqui, dá um sinalzinho aí.
5: Tamo juntos.
6: É. Boa noite, Dinho, eu, Olivares. Quem fala é a Ana Teca de São Luís do Maranhão. Também tá por aqui. O Genésio Rodrigues de Itapecerica da Serra, na Grande São Paulo, também tá por aqui.
5: Bem-vindo.
6: Boa noite, Marcos. Boa noite, Dinho. Aqui boa a noite. Família Batista da Sara. Bruno, o pai. Estamos ligados com vocês.
5: Filha da farinha.
6: É, abraços e até amanhã. A mamãe Elisete, o papai Bruno, o irmão Davi, de 6 anos, e o Daniel, de 1 mês de vida. E a irmã Esther, de 2 anos, viu? A família lá de Limeira, interior de São Paulo, sempre acompanhando aqui o Revista, viu, Olivares?
5: Top demais, né? Deus abençoe vocês, top demais, Deus abençoe vocês, né? Diariamente, dando paz, alegria, saúde, nessa família linda aí, sempre ligada com a gente, prestigiando aqui o nosso Revista RTM.
6: Quem chega por aqui também é a Kerlen Bonomi, de Anápolis, Goiás. Graça e paz, boa noite para a equipe, a todos vocês, todos os ouvintes. É, a Kelly por aqui. Tá muito quente aqui em Goiás, hein? É, que as palavras do Senhor alcancem cada coração de cada ouvinte, de longe e de perto. Amém. Ligadinhos nas ondas sonoras da RTM.
5: Juntos.
6: Pastor Reginaldo Lopes de... Ih, rapaz, agora é o pastor aqui, vamos lá. Olá, meus amigos apresentadores dessa maravilhosa rádio RTM. Sou o pastor Reginaldo Lopes, do estado da Paraíba, cidade de Olivedos. Mande um alô para mim, para minha esposa Luzane. Todas as noites estamos na escuta de vocês, hein? Dessa maravilhosa... Desse maravilhoso programa, viu? Dessa programação.
5: Palavras do pastor, hein? Ah, se falou, é verdade. Eu também acho, viu, pastor? Não é por nada, não, mas esse programa é maravilhoso.
6: Exclamação!
5: Ah, mas que beleza. Eu gostei do nome da cidade, Olivedos.
6: Chique, viu? A gente tem que ir pra lá, hein?
5: Verdade.
6: Marcos, né? Olivares e Dinho Olivedo. De Oliveira.
5: Olivares Oliveira em Olivedo.
6: Olivares Oliveira em Olivedo.
5: Ó.
6: Bacana, hein? Bacana. Boa noite, RTM. Aqui é a Doraci de Turilândia, Maranhão. Quero agradecer por levar palavra de fé, louvor e esperança todos os dias, hein? Vocês abençoam muito a minha vida e da minha família. Que Deus continue usando essa rádio. Um abraço. fiquem com Deus. Dora Lobato, de Turilândia, no Maranhão.
5: Também, viu, Dora? Nos abençoa com a sua audiência, com a sua participação, né? É bênção para nossa vida também.
6: Quem tá por aqui também é o nosso querido Levi, que tava de madrugada com a gente aí, do Rio Grande do Norte, Mossoró. Boa noite, meus irmãos, Dinho Olivares. Graças a Deus estamos mais e uma vez mais nessa segunda-feira aí, mais uma semana abençoada por Jesus, hein? Quero deixar o meu abraço para vocês, para todos que estão ligados nesse programa maravilhoso. Que o Senhor possa estar abençoando a vida de cada um. Sou grato por estar aqui, sou grato por ter conhecido vocês, grato por estar aqui ouvindo a rádio, ouvindo esse programa. Obrigado, meus irmãos. Fiquem com Deus, uma ótima noite. Estamos juntos, hein? Nessa semana vamos estar juntinho aí, em nome de Jesus.
5: Amém.
6: Boa noite, dupla dinâmica. Cristiano Chalmers, Caçapava do Sul, Rio Grande do Sul. Olivares, nossos times só aprontaram nesse final de semana, hein? Dias nublado, essas nuvens vai passadinho. Baita abraço.
5: É, uma vergonha, viu? Tá louco, perder em casa assim. Não, foi.
6: Santista.
5: Mas como diz Dinho Oliveira, mas faz muito tempo.
6: O Santista passou. Não tá reclamando, viu?
5: Santista. Não, verdade. Você sabe que teve um lance lá que foi legal e foi triste ao mesmo tempo.
6: Né? Eu tô sabendo.
5: Tinha um menino que pediu a camisa do Neymar. Ele é corintiano, mas é fã do Neymar. Como
6: que é um jogador internacional.
5: Ainda mais agora no pós-Copa, meu amigo. Menino tem 8 anos, ele gosta do Neymar. A gente é adulto, gosta, tem gente que não gosta, né? Quem diz que não gosta do Neymar? É só uma questão de posicionamento político. Porque o jogador.
6: É intriguinha, né?
5: Tem porquê.
6: É implicancinha, né?
5: Não tem porquê você falar do jogador. O jogador, ele quando entra, faz a diferença. E foi o que ele fez no jogo de ontem, né? Cobrou uma falta ali maravilhosa. Né? Então o menino no final pediu. Só que assim, você vê ele chegando pra entregar a camisa pro menino e todo mundo que tá lá em volta com seus telefones ali filmando, chamando o Neymar, porque ele é uma estrela, né? Ele é um astro do futebol, independente de se ele tá jogando no Santos. E o Santos nem é tão rival assim, Corinthians, como é o Palmeiras. Numa escala, você vem lá o Palmeiras, depois você vê o São Paulo, aí depois que vai vir o Santos. E olhe lá, né? Porque o Santos tá numa fase, tá igual o Corinthians, até pior, que não tá representando uma rivalidade daquelas. Então não tem porquê, né?
6: Não.
5: Né, fazer isso. Mas parte da torcida foi hostilizar o menino. O menino que recebeu, que ele pediu a camisa. É, porque tava com uma camisa do Santos na mão, no meio da torcida do Corinthians, queriam arrancar a camisa do menino. É uma coisa absurda, né? O que foi feito. Né? É a falência total, mas, né? De uma sociedade civilizada, né? Quando você vê um menino, né? Diante de um astro que é de todos, que vai além do futebol, né? Agora, o corintiano, esse corintiano aí, esse mau corintiano aí, quando ele vê uma torcida de outro clube querendo a camisa do Memphis, ele aplaude. Olha, eles querem a camisa do nosso craque. Mas aí quando acontece o contrário, e gente, é o Neymar. Neymar é jogador. Ele pode ter gostado do Neymar quando ele jogava lá no Barcelona, quando ele jogava na seleção. É esse Neymar que o menino gosta. Não tá pensando que é do Santos ou não. Mas infelizmente hoje a gente tem que conviver com esse tipo de adulto.
6: Mas
5: que não consegue ter essa percepção e ainda hostiliza uma criança de 8 anos.
6: A Gaviões da Fiel, né, também lançou uma nota, né, de repúdio a atitudes desses torcedores.
5: Ainda bem que não foi na parte da organizada, foi do outro lado, viu?
6: Convidou inclusive a família, né? Ao clube também convidou a família para ir visitar lá, para, né? Para conhecer lá, porque
5: é o mínimo
6: para criança, né? Ali vai ficar traumatizado.
5: Hoje é aniversário,
6: né?
5: Do Corinthians e te digo mais, hoje não é hoje. Até a hora do almoço eu não tinha saído nenhuma nota oficial do clube, né?
6: Saiu, à tarde saiu.
5: Depois.
6: Repudiando, mas
5: demorou
6: a Gaviões
5: ainda
6: foi
5: sair,
6: primeiro.
5: Demorou ainda. E a que Gaviões. Bom que a Gaviões teve essa atitude, porque ela fica ali de um lado do estádio e aconteceu esse fato do outro lado ali, né? Torcedores chamados de torcedores comuns, né? Mas pra você ver que a falta de educação, ignorância, né? Ela tá em qualquer lugar. Enfim. Peguei, meu jovem.
6: É, inclusive a Gaviões reconhece que que independente da rivalidade, que o Neymar é um atleta de expressão nacional e mundial.
5: Exato.
6: A própria torcida reconhece. A organizada reconhece.
5: Mas não reconhecer isso é um absurdo, né? Se você fizer de conta que não reconhece isso.
6: Lembra o Ronaldo Gaúcho, ou Ronaldo, o Ronalducho lá, né? O Ronaldo. Um
5: fenômeno, né?
6: Fenômeno. Todo mundo queria ver ele também.
5: Exatamente. Quando ele ia. Né? Os brasileiros foram jogar na Argentina. O Santos foi jogar na Argentina. Os argentinos foram ovacionar o Neymar. E ele é um brasileiro. E aí o menino vai fazer isso no estádio e tem uns caras que fazem um absurdo desse. Que bom que a torcida veio a público pra falar, né? Que é pra envergonhar mesmo esse tipo de gente.
6: Olha só, o Degair de Cuiabá, Mato Grosso também tá por aqui.
5: Tudo bem, Degair? Que bom que você voltou. Degair,
6: feliz que ele tá por aqui, porque ele passou um momento de dificuldade de saúde, né? E tá aí.
5: Que bom que tá de volta com a gente.
6: É.
5: Bênção, graças a Deus.
6: Além da Bispo de São Luís Maranhão, boa noite nessa reta final de agosto. Eu sempre aqui na escuta do Revista. Lionel Messi teve uma carreira brilhante. Além de família de São Luís Maranhão, ouvindo pelo aplicativo RTM. Amo essa rádio, todos que trabalham aí. Além da Bispo, que também está sempre com a gente aqui.
5: Obrigado, Aleida, fechando mais um mês junto com a gente. Amanhã vamos começar juntos, mês de setembro, hein?
6: Olha só, boa noite, meus irmãos. 31/8, data especial, pois faz 24 anos que eu desci as águas batismais. Ele se batizou nesta data, 31 de agosto, né? O Esdras de Recife, Pernambuco.
5: Isso aí, Esdras, parabéns, viu? Melhor decisão que você tomou na sua vida.
6: Um abraço, nosso querido, parabéns. E para fechar o mês, aqui como última participação é ele, certo. Que está em São Paulo, do Potengi. Que fica onde, meu?
5: Ah, do Potengi?
6: É.
5: São Paulo, né?
6: Ali.
5: Eu acho que não tem Avenida Paulista em São Paulo do Potengi.
6: Eu acho que não. Será?
5: Mas se tiver, ele conta pra gente depois.
6: Isso.
5: Mas no Rio Grande.
6: Rio Grande, tia.
5: Rio Grande, do Norte.
6: Do Norte.
5: Do Norte. Do Norte.
6: Do Norte. Boa noite, meninos abençoados. João Batista de Aquino. Boa noite, meninos. Fala, abençoados por Deus. Que vergonhoso, hein? O que o Corinthians fez com o menino, a torcida, né? Mas o amor de Deus é maior, que Deus venha abrir os olhos daquele que não tem noção. Deus seja louvado sempre.
5: E que bom que não foi geral, né? Foram só alguns. Que bom.
6: Sendo assim, Olivares, encerramos as participações dos ouvintes, a última participação do mês de agosto. É a última única desse mês, porque desse ano não volta mais, né?
5: Como assim?
6: Só agosto do ano que vem, que é novo agosto.
5: Exatamente, será um novo
6: dramático,
5: agosto.
6: Né?
5: Será apenas...
6: Daquela valorizada, né?
5: Mas olha, obrigado a você, né? Pela audiência, pelo carinho, por estar conosco nessa noite de segunda-feira, nesse último dia do mês de agosto, né? Prestigiando aqui a edição do Revista RTM, desejando um bom finalzinho de segunda-feira, excelente, abençoada e produtiva terça-feira para você em qualquer parte do Brasil e do mundo, nos acompanhando aqui no Revista RTM. Nosso programa volta amanhã, se Deus quiser, a partir das 10 da noite no horário de Brasília. Vamos já deixar combinado para a gente se encontrar por aqui mais uma vez amanhã, né? A gente seguir nessa missão aqui do Revista RTM também, tá certo? Pastor Itamir Neves tá chegando com Através da Bíblia, Cláudio Ronck já te fazendo companhia. Dinho Oliveira, obrigado pela parceria de hoje, mais uma semana começando, mês terminando, amanhã tem mês novo e a gente segue nesta parceria, se Deus quiser. Meu jovem, uma boa viagem de volta, um bom descanso e amanhã venha pra gente continuar nessa missão.
6: E Olivares, agora você vai fazer aquela caminhada. Ah, vai começar, hein? Vai começar aquela caminhada da semana, né? Aquela caminhada da semana.
5: Isso.
6: Né? Pra dar aquela.
5: Pois é. Aquela espero que não esteja chovendo.
6: É,
5: ainda bem que choveu, já parou.
6: É.
5: Já parou.
6: É verdade. Tomara que
5: não chova. Mas eu vou apertar o passo mesmo assim. Só tem que tomar cuidado, porque as pistas estarão molhadas e escorregadias.
6: Isso, toma cuidado, né? Vai que, né? Mas toma, não, vai, né? Vai lá devagarzinho, tranquilo, calmo, que a semana só tá começando, meu jovem.
5: Exatamente.
6: Tchau de miss.
5: Aquele tchau de miss.
6: Ó, minha camisa aí porque tá dando tchau, ó.
5: Isso, olha lá.
6: Olha lá.
5: E o sorriso, ó.
6: Olha lá, sorriso.
5: Aí. Tá perfeito.

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1: Querido amigo, hoje temos como propósito estudarmos mais um texto do livro de Apocalipse. Iniciamos agora o estudo, então, do último capítulo de Apocalipse. Nós vamos estudar Apocalipse 22, versículos 1, 2, 3, 4 e 5. Nesse texto, nós vamos encontrar mais vislumbres da cidade santa, do reino de Deus, que será o local da eterna morada dos salvos em Jesus Cristo. Quando nos deparamos com esse texto em que João registra as visões que Deus lhe deu, fica claro o paralelo, fica clara a semelhança entre o primeiro capítulo de Gênesis e esse último capítulo de Apocalipse. A Bíblia Sagrada começa e termina mencionando o quê? Um paraíso, um rio, uma árvore da vida. Mas quando reparamos nos detalhes, a cena final é muito mais bela do que a cena inicial. O final é mais bonito do que o começo. É importante perceber, e deve-se constatar, que o paraíso apocalíptico não é a volta ao paraíso da criação, pois o céu e a terra já passaram. O paraíso futuro é novo, porque existirão novos céus e nova terra. Querido amigo, essas cenas maravilhosas descritas por João têm dado margem a diversas interpretações. Alguns estudiosos entendem que a Nova Jerusalém é uma cidade real. Outros afirmam que essa cidade descrita por João é uma representação simbólica da Igreja triunfante. Enquanto alguns creem que ela existirá sobre a terra por toda a eternidade, outros acreditam que ela apenas representa o estado eterno. Embora tenhamos diferentes interpretações e opiniões, é certo que a descrição de João nos faz vislumbrar uma figura de uma beleza incomparável. Essas descrições são retratos da vida eterna, que significa uma dimensão totalmente nova da existência humana. Vida eterna é a bênção que terão todos os que, pela fé, receberam Jesus como Senhor de suas vidas. Terão nova vida, novos propósitos, novas ações. Terão a bênção de experimentar viver na presença de Deus contínua e eternamente, pois a própria cidade é um templo repleto da glória de Deus. Nessa nova dimensão de vida, na Nova Jerusalém, primeiro, estaremos libertos da pena do pecado, pois desde a eternidade o Senhor Jesus já morreu por nós. Estaremos livres do poder do pecado que ainda hoje nos fustiga e nos faz pecar. Mas finalmente estaremos libertos da presença do pecado, pois no reino eterno o mal não tem espaço para ali permanecer. Ora, diante dessas verdades que nos inspiram a adorar a Deus em espírito e em verdade, nós vamos estudar esse texto, esses versos, dando a eles o seguinte título: A Reluzente e Gloriosa Cidade de Deus. Eu repito, com base então em Apocalipse 22, 1 a 5, o título é A Reluzente e Gloriosa Cidade de Deus. Querido amigo, estamos então contemplando através de João imagens impressionantes da reluzente e gloriosa cidade de Deus. Estudar, refletir e meditar sobre a vida que teremos com Deus é o saudável alimento para a vida de todo cristão verdadeiro. Pregar, estudar e refletir sobre o céu nos proporciona lições morais que todos nós que amamos a Cristo devemos conhecer e aplicá-las em nossas vidas. Por exemplo, podemos alistar 7 lições que vêm do estudo e da reflexão sobre essa vida eterna, sobre essa reluzente e gloriosa cidade de Deus. Quando estudamos sobre o céu, sobre a nossa vida com Deus na eternidade, temos essas 7 lições. Primeiro, Jesus nos alerta para termos tesouros aonde? No céu. Mateus 5, 19 a 21. Jesus ensinou que devemos orar e praticar, faça-se a tua vontade assim na terra como no céu. Portanto, devemos obedecer ao Senhor Jesus. Terceiro, devemos pensar e meditar no céu, porque isso nos ajuda a enfrentar o sofrimento. Em quarto lugar, meditar no céu nos livra do medo da morte. Em quinto lugar, uma quinta lição, Paulo diz que devemos pensar nas coisas de cima. Embora vivendo aqui nesse dia a dia, o nosso pensamento deve estar focado na eternidade que passaremos com o Senhor Jesus. Sexta lição, lembrarmos do céu nos ensina a renunciar os bens terrenos e passageiros, assim como fizeram, por exemplo, Abraão e Moisés, conforme o autor de Hebreus menciona no capítulo 11, esses dois servos de Deus que tinham seu foco na vida eterna. E uma sétima lição é que o vislumbre do céu nos estimula a viver em santidade. Sabe por quê? Porque nós temos que ser santos, porque o nosso Deus é santo. Sim, é isso mesmo. Estudar, refletir e meditar sobre o céu nos estimula a vivermos de modo cada vez mais agradável a Deus. Então, o estudo desses versos nos desafia a viver nessa cidade e nos dá como princípio essa frase: somente a cidade renovada por Deus pode ser mostrada como reluzente e gloriosa. Eu repito, somente a cidade renovada por Deus pode ser mostrada como reluzente e gloriosa. E o grande desafio, então, é nós participarmos dessa cidade. Mas para participarmos dessa cidade, temos que nos posicionar hoje, agora, diante do Senhor Jesus. Nesses versos, nós vamos encontrar 3 figuras simbólicas que mostram esta reluzente e gloriosa cidade de Deus. A primeira figura simbólica dessa cidade se vê na existência do rio de água viva. Versículo 1. Então me mostrou o rio da água da vida, brilhante como cristal, que sai do trono de Deus e do Cordeiro. Querido amigo, no Éden, um rio regava o jardim. Mas essa água da vida é infinitamente superior às águas do primeiro paraíso. Essa água da vida é superior às águas figurativas citadas pelos profetas. Por exemplo, Ezequiel 47, Zacarias 14. É tão superior essa água da vida quanto a fruta madura é superior à flor. Aquelas águas podem simbolizar a graça divina, mas essas águas da Nova Jerusalém simbolizam as glórias evangélicas aperfeiçoadas. Elas fluem continuamente de Deus, a fonte da vida, simbolizando o quê? A continuação ininterrupta da vida concedida aos santos, uma água da vida sempre fresca que se origina do bom pastor, o Cordeiro de Deus, conforme o Salmo 23. Certamente, essa água concede aos santos vitalidade perpétua. Isaías profetizou da resposta divina à sede espiritual do povo perdido. Isaías disse: os aflitos e necessitados buscam águas, e não as há, e a sua língua se seca de sede, mas eu, o Senhor, os ouvirei. Eu, o Deus de Israel, não os desampararei. Abrirei rios nos altos desnudos e fonte no meio dos vales. Tornarei o deserto em açudes de águas e a terra seca em mananciais. Isaías 41, 17 e 18, Isaías 43, 20. Voltando então à Nova Jerusalém, essa cidade maravilhosa, lemos que no centro da cidade estará o trono de Deus e do Cordeiro, de onde, na sua visão, João viu que procedia esse rio puro da água da vida, claro como cristal. As águas dos rios que vemos hoje normalmente estão contaminadas pela ação humana. Mas esse rio maravilhoso é chamado de Rio da Água da Vida por causa das suas propriedades vitalícias. Ao invés de fontes localizadas nas montanhas, esse rio tem como seu manancial o trono de Deus, por baixo do qual as águas fluirão abundantes para todos nós. A água que sustentará os santos, que irá descedentar os santos, vem do trono de Deus. A segunda figura simbólica dessa cidade maravilhosa, reluzente e gloriosa, se vê na existência da árvore da vida, versículos 2, 3 e 4. No meio da sua praça, de uma e outra margem do rio, está a árvore da vida, que produz 12 frutos, dando o seu fruto de mês em mês, e as folhas da árvore são para a cura dos povos. Querido amigo, nessa imensa cidade haverá uma praça ou uma rua principal, conforme o grego, através da qual o rio correrá, e nas suas margens, à direita e à esquerda, estará plantada, estará frutificando a árvore da vida. Lemos sobre essa árvore no livro de Gênesis, e que o seu fruto permitia vida eterna para o homem. Na visão dessa cidade santa, na habitação de Deus, Ezequiel viu que esse rio que nascia no templo era ladeado por árvores frutíferas de ambos os lados. Esse versículo, então, é muito parecido com o que Ezequiel registrou, frisando o que? A bênção de estar na presença de Deus, na cidade santa, sustentado e protegido pelo próprio Senhor. Junto ao rio, as ribanceiras de um lado e de outro, nascerá toda sorte de árvore que dá fruto para se comer. Não fenecerá sua folha, nem faltará o seu fruto. Nos seus meses produzirá novos frutos, porque as suas águas saem do santuário, e o seu fruto servirá de alimento e a sua folha de remédio. Essa é a profecia de Ezequiel 47:12. Mas essa árvore da vida estava num local central, isto é, no local principal da cidade. Quando caiu no pecado, o homem perdeu seu acesso a essa árvore. Deus não queria que a sua criação vivesse eternamente no pecado, e por isso expulsou o homem do paraíso. E o número 12, repetido então nessas figuras, reforça a ideia do povo de Deus que recebe essas bênçãos na presença dele. Esses 12 frutos têm esse significado. Então, pelo povo dele, Deus oferece também a cura para todos os povos, simbolizando que todas as nações e raças, os salvos serão alimentados e serão curados pelos frutos e pelas folhas dessa maravilhosa árvore. A divulgação do Evangelho pela Igreja do Senhor traz cura para todos os corrompidos pelo pecado. A cada mês, a árvore vai produzir um fruto diferente, assim como as diversas estações do ano produzem diversos frutos, com a diferença de que não há, como agora, meses sem fruto. Na verdade, o significado é maravilhoso, é espetacular. Haverá uma interminável variedade de frutos, pois o número 12 deve ser interpretado simbolicamente, porque representa a totalidade de todos os tempos da igreja. Versículo 3 ainda diz: nunca mais haverá qualquer maldição. Nela, nessa cidade, estará o trono de Deus e do Cordeiro, e os seus servos o servirão. Foi o profeta Zacarias que 600 anos antes de João falou a respeito da salvação de Jerusalém, quando ele disse: habitarão nela e já não haverá maldição, e Jerusalém habitará segura. Zacarias 14:11. Querido amigo, a maldição que afligiu o homem desde o pecado do primeiro casal no Éden foi removida pelo sacrifício do Senhor Jesus. A cidade santa é então abençoada e segura. Nela estará o trono de Deus e do Cordeiro. Olhando para a circunstância abençoada de Israel restaurada, Jeremias disse: naquele tempo chamarão a Jerusalém de trono do Senhor. Jeremias 3:17. E novamente, então, a figura enfatiza o ponto mais importante dessa imagem de bênção, isso é, a presença do Senhor no meio do seu povo. A cidade santa deriva a sua beleza e a sua grandeza não das pedras ou do ouro ou de qualquer outro elemento material. Não. A beleza e a grandeza derivam da presença de Deus no meio da cidade, na própria cidade. Ele é o templo, ele é a luz, o seu trono está ali. E todas as referências a materiais preciosos servem simplesmente como símbolos do povo abençoado na presença de Deus. O trono de Deus e do Cordeiro na cidade é significativo, pois eles não podem habitar onde há maldição. E a sua maldita causa, isto é, o pecado, ele será eliminado. Graças a Deus, foi o próprio Cordeiro, pelo seu precioso sangue, que nos redimiu da maldição do pecado. O versículo termina dizendo que os seus servos o servirão. Isso é, servirão a quem? A Deus e ao Cordeiro, que estão no trono, e os seus servos lhe darão toda a devida honra e glória. Não há privilégio maior para uma criatura do que servir na presença imediata do Criador. Os servos de Deus verão o seu rosto, e na sua testa estará o seu nome, indicando o quê? A sua completa sujeição ao domínio de Deus sobre a sua criatura, sobre os salvos. Esses serão os habitantes da Nova Jerusalém. Em seus corpos espirituais, aqueles da humanidade através dos milênios que foram justificados, o Senhor estará presente. Eles servirão a Deus e ao Cordeiro e reinarão para todos sempre. O reino do Filho do Homem abrange toda a era da perfeição que seguirá após a renovação da terra pelo fogo. Entretanto, quando todas as coisas lhe estiverem sujeitas, o próprio Filho, numa atitude maravilhosa de submissão, se sujeitará àquele que todas as coisas lhe sujeitou. Para quê? Para que Deus seja tudo em todos. Esta será uma demonstração ímpar da submissão e da humildade do nosso Senhor Jesus Cristo. E uma grande bênção mostra o versículo 4. Contemplarão a sua face e na sua fronte estará o nome dele. A proximidade dessa comunhão é destacada pelo acréscimo, pois os servos contemplarão a sua face. Essa expressão vem de vários textos que frisam a comunhão dos justos com Deus. Eu, porém, na justiça, contemplarei a tua face. Salmo 17, 15. Porque o Senhor é justo e ele ama a justiça, e os retos lhe contemplarão a face. Salmo 11, versículo 7. Você já se imaginou contemplando bem de perto a face do seu Senhor? Aquele que morreu na cruz, especificamente por você? É, querido amigo, será uma grande bênção. E além disso, na sua fronte estará o nome dele. O sumo sacerdote tinha na sua mitra uma lâmina de ouro com as palavras Santidade ao Senhor. Mas aqui é o próprio povo de Deus que se apresentará como propriedade dele. Nós teremos o nome do Senhor em nossas mentes, em nosso corpo, no nosso corpo glorificado. E finalmente chegamos a uma terceira figura simbólica dessa cidade. Se vê então na existência da luz da vida. Versículo 5. Então já não haverá noite, nem precisam eles de luz de candeia, nem da luz do sol, porque o Senhor Deus brilhará sobre eles e reinarão pelos séculos dos séculos. Querido amigo, nós já nos referimos a Deus como luz. Mas aqui João enfatiza o mesmo tema de 21:23. A luz venceu. Os cidadãos desse reino já saíram do império das trevas para andar na luz.

0: serviremos a Deus em perfeita comunhão com Ele pelos séculos dos séculos. Por isso, querido amigo, nós podemos concluir esse texto, essa reflexão sobre Apocalipse 22, 1 a 5, mostrando o seguinte, ou relembrando o seguinte, nas cartas às igrejas, nos capítulos 2 e 3, Jesus fez uma série de promessas aos vencedores. Aquelas promessas falaram da comunhão com Deus, da bênção de habitar na presença do Senhor. A descrição da cidade santa, Nova Jerusalém, reforça todas aquelas promessas. Então, no estudo desse texto, devemos lembrar que a ênfase não está no lugar, no céu ou na terra, nem no tempo, passado, presente e futuro, mas na pessoa de Deus habitando no meio do seu povo, abençoado e protegido. Que bênção, que grande bênção nos aguarda. Eu peço a Deus, e a minha oração é que você tenha certeza absoluta da sua salvação, para um dia estar na presença de Deus, nessa gloriosa e reluzente cidade. Que o Senhor te abençoe, um grande abraço e até o próximo programa.
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1: Olá, ouvinte Transmundial. Esta é a quarta série de programas chamada Diversidade, aqui no Conversando com Luiz Saião. É a oportunidade de responder aquelas perguntas que chegaram atrasadas ou não se encaixam em nenhum assunto específico. Agora você pode ter a chance daquela sua pergunta que ainda não foi respondida. Confira a seguir.
2: Olá, ouvintes do Conversando com o Luiz Saião. Estamos com o nosso professor aqui pronto para responder as perguntas. A ouvinte Deise, de Cuiabá, no Mato Grosso, tem algumas questões sobre missões, assunto sobre o qual ela se interessa bastante. Ela ouviu um pastor dizer que o Brasil já foi ou já é evangelizado. O que falta para o povo é conhecimento doutrinário coerente com a Bíblia. É verdade, professor? O Brasil não precisa mais ser evangelizado?
3: André, veja bem, como é que a gente pode lidar com essa questão, né? De fato, houve uma grande evangelização no Brasil. É interessante que o Brasil hoje é uma das nações do mundo que mostram um dos maiores índices de crescimento da igreja, especialmente nas últimas décadas, né? A igreja cristã, a igreja evangélica brasileira nos últimos 50 anos cresceu de maneira extraordinária, semelhante ao que aconteceu em alguns países na África e principalmente semelhante ao que tem acontecido na Coreia do Sul e hoje, mais recentemente, na China. O crescimento é muito grande. Mas veja bem, em primeiro lugar é necessário dizer o seguinte: nós temos um país de dimensões continentais com mais de 8,5 milhões de quilômetros quadrados e um país de quase 200 milhões de habitantes. Só de tribos indígenas nós temos mais de 250. Então, assim, é difícil achar um brasileiro que de fato conheça o Brasil. E apesar dessa grande obra de evangelização, nós seguramente vamos encontrar muitos brasileiros que ainda não conhecem bem o Evangelho, ou conhecem assim superficialmente, ouviram falar que existe Deus, Jesus, a Bíblia. Eu fiquei impressionado, o ano retrasado eu estava num determinado evento e eu falei sobre o Evangelho e uma pessoa que foi criada numa grande metrópole no Brasil, aqui na nossa realidade, depois quis conversar comigo e disse: olha, meus pais nunca tiveram religião, eu nunca aprendi nada sobre isso, já vi uma coisa ou outra aí de filme sobre Jesus, mas eu não sei nada a respeito desse assunto. O senhor poderia me explicar? Eu fiquei impressionado. Muitas pessoas não conhecem o Evangelho. E tem mais. Muita gente, vamos dizer assim, foi evangelizado, mas não foi muito, né? Tem uma ideia assim de que existe Deus, existe Jesus, que a Bíblia está lá, mas assim, mesmo fazendo parte de algumas comunidades assim cristãs, não entendem qual é a mensagem do Evangelho. Não sabem, por exemplo, que Deus não faz um relacionamento de troca conosco. Ele não é um Deus que diz: ó, seja mais religioso e vá sempre à igreja, e então eu vou passar a abençoar a sua vida e vou lhe dar bênçãos materiais e espirituais. Não. A Bíblia nos apresenta um evangelho que é: pela graça vocês são salvos, por meio da fé. Isso é um presente de Deus, não vem das obras, para que ninguém fique orgulhoso. Então, este evangelho puro do perdão de Deus, do perdão dos pecados, da graça bendita, do amor incondicional de Deus dado a nós, os nossos pecados perdoados de graça, é isso muita gente, até mesmo do contexto evangélico, ainda não entendeu muito bem. Por isso eu diria que o Brasil ainda precisa ser evangelizado.
2: A Deise também quer saber quais são os locais do nosso país mais necessitados de missionários evangélicos hoje em dia.
3: Olha, esta pergunta é bem importante e absolutamente pertinente. E eu diria que a resposta talvez venha surpreender muita gente. Eu diria que, em primeiro lugar, eu destacaria os ambientes universitários. Os ambientes, nós temos uma realidade brasileira hoje de milhões de jovens estudando, e o testemunho cristão nos ambientes de cultura e de estudo, de faculdades, é muito limitado, muito fraco. O trabalho, assim, é bem, vamos dizer, pequeno mesmo. E o que acontece? Esses jovens estão numa fase de tomar decisão na vida, eles serão os futuros formadores de opinião. São pessoas, assim, que estão com sede, estudando as diversas alternativas de interpretação da realidade, e muitas vezes eles passam anos na faculdade, até fazendo uma pós-graduação, sem nem terem ouvido nada a respeito da literatura bíblica. Então, eu acho uma necessidade muito grande. O segundo ponto que eu ressaltaria são determinadas áreas do Brasil carentes, distantes, no interior de diversos estados. Hoje, por exemplo, há certas áreas no interior da região Nordeste, certos lugares no interior do estado de Minas Gerais, surpreendentemente, muitos lugares no interior dos estados do sul do Brasil, em que nós não temos um testemunho evangélico com bastante força, impacto, com a palavra de Deus disponível para as pessoas ouvirem e receberem aquela palavra. E o terceiro aspecto que eu gostaria de ressaltar, que talvez vai surpreender muita gente também, as classes sociais de pessoas mais instruídas e que têm boas condições de vida nas grandes metrópoles. Hoje nós sabemos que há uma multidão de pessoas que têm um conhecimento e acesso à Escritura Sagrada. Mas quando você chega perto daqueles professores de faculdade, de empresários, de gente estudiosa, de gente que, vamos dizer, tem recursos, a maior parte dessas pessoas nunca teve a oportunidade de ouvir bem o Evangelho. Às vezes tem um pouco de preconceito, às vezes tem aquela sensação de que a vida está toda no lugar e que não precisa de nada, mas nem tem a oportunidade de anunciar essa mensagem. O testemunho dado para essa gente é muito limitado. Em cidades assim, como a cidade de São Paulo, a gente percebe isso, né? Como tanta gente bastante, vamos dizer, segura, firme na sua própria experiência de vida cultural e até profissional, não conhece e não tem disposição, talvez, de abrir o coração para ouvir. Essas pessoas são tão necessitadas quanto as outras, e eu destacaria também essa necessidade de evangelização na nossa realidade brasileira.
2: Nosso ouvinte Deise ainda tem perguntas, professor, pois está indignada com a situação da Igreja Evangélica Brasileira. De acordo com ela, há poucas pessoas pregando o Evangelho verdadeiro e muitas com outros interesses usando o nome do Evangelho. Se ele transforma, por que existe tanta coisa errada, indignação e divisão em nosso meio, professor Sayão?
3: Pois é, a nossa irmã Deise, infelizmente, André, tem razão. Tem muita coisa estranha com o nome de Evangelho. Há indicações de que há outras pessoas que têm outros interesses, que estão anunciando um Evangelho esquisito, né? E também tem razão, muitas vezes não é um evangelho verdadeiro, né? Eu me lembro de alguém uma vez numa programação onde ele vendia certas plantas milagrosas que teriam sido plantadas por certos índios evangélicos de uma região do país, e quem comprasse as devidas plantas milagrosas teria aí as suas enfermidades devidamente curadas, né? É muito difícil imaginar esse tipo de pensamento na Escritura Sagrada, onde alguém vende assim ervas milagrosas para resolver problemas do cotidiano. Pois é, agora o que é que a gente deveria dizer para Deise aqui? A nossa irmã Daisy deve lembrar de que não era diferente nos tempos bíblicos, né? O que acontece? A Bíblia vai nos dizer, Paulo diz que ele tinha estado em dificuldade com falsos irmãos, ele sabia que havia muita gente que estava na igreja e era inimigo da cruz de Cristo. Quando uma igreja cresce, fica, né, como a realidade brasileira, tão grande assim, ela está sujeita a tais situações. E quando nós olhamos, por exemplo, a carta de Paulo aos Filipenses, uma palavra que nos ajuda a enfrentar essa situação. Ele vai dizer que é verdade que alguns pregam a Cristo por inveja, versículo 15 do primeiro capítulo de Filipenses, outros fazem por discórdia, outros fazem por boa mente, alguns fazem por amor, e Paulo está tranquilo, porque o que ele diz é que importa que Cristo seja anunciado de toda a maneira, mesmo que seja com sinceridade ou sem sinceridade. Olha só, eu conheço gente que entrou nos ambientes assim mais estranhos e esquisitos e ouviu uma palavra toda atrapalhada, mas como a palavra poderosa por si só, a própria pessoa depois foi ler a Bíblia, se interessou de verdade, não é que Deus de fato fez coisas extraordinárias. Então nós devemos seguir o caminho aqui que Paulo nos apresenta. Deus está no controle, é necessário que o evangelho seja anunciado, e as lutas, as dificuldades e aquilo que é evangelho falso sempre vai existir lado a lado da proclamação verdadeira da palavra.
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0: Bom dia! Chegamos no comecinho deste mês de setembro, hein? De mansinho, devagarinho, olha a gente chegando aí, ó. Agradecendo ao Senhor por mais um dia novo, um mês novo, expectativas novas, e você com a gente aqui, ó, fazendo companhia nas madrugadas da RTM, é muito bom. Tudo bem? Muito prazer, viu? Meu nome é Cláudio Ronchi e eu sigo até as 4 da manhã fazendo companhia pra você também. É a primeira vez que você sintoniza a programação da RTM? Então, bom dia! Uma excelente terça-feira. Você sabe que hoje é dia 1º de setembro, né? Sim, hoje 1º de setembro de 2026. O final do ano tá ali, ó, na beiradinha. Logo, logo ele chega, viu? Chega! Contar pra você, viu? Vamos juntos até as 4 e fique à vontade para mandar o seu recado, fique à vontade para mandar a sua mensagem nesta madrugada. E a gente aproveita também para aprender mais da palavra do Senhor, né? Um momento importante aqui da madrugada da RTM é quando a gente para alguns minutos, faz uma reflexão sobre a palavra de Deus. Você que nos acompanha, sempre o nosso convidado, é a nossa convidada, para ouvir com atenção, entender, se você entender que aquilo é palavra de Deus, depois vai lá, se você tem a sua Bíblia aí, tanto no papel quanto no celular, dá uma conferida, vê se está tudo certinho, está tudo certinho? Então põe em prática aquilo que você tem aprendido, não deixe as oportunidades passarem de jeito nenhum. E eu conto com a sua companhia aqui nas madrugadas, hein? Eu acho que eu não estou só. Acredito que você está aí, ó, nos acompanhando em casa, no trabalho, pelo rádio, pelo celular, pelo computador. E eu vou esperar aqui, então, a sua participação. A música pode ser que demore um pouco, viu? Eu já vou logo avisando, porque às vezes a turma fica brava comigo. Ô, buchichudo, você não vai tocar minha música? Eu quero, de verdade, mas às vezes demora um cadinho, isso é verdade também, não é? Às vezes demora um bocado. Mas não pode desanimar não, viu? Não desanima não, de jeito nenhum, não pode. E aí eu espero a sua participação, então, no comecinho desta terça-feira, no comecinho deste setembro de 2026. Combinadíssimo? Posso contar então com a sua participação?
1: Por favor.
0: Então tá bom. Ah, olha quem tá chegando no começo do programa. Ó, a guitarra nervosa, hein? Vavá Rodrigues. E ouvi Rose. Isso é bom, hein? Eterna canção.

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1: Bom dia, e chegamos com o nosso momento devocional, a leitura do Presente Diário. Hoje, 1º de setembro. O título do Presente Diário: Fé Vencedora. Leitura bíblica em Deuteronômio, no capítulo 1, do versículo 26 até o versículo 33. Versículo-chave, 1 João, capítulo 5, versículo 4b. Esta é a vitória que vence o mundo, a nossa fé. Diz um provérbio indígena norte-americano: dentro de mim há dois cachorros. Um deles é cruel e mau. O outro é muito bom. Os dois estão sempre brigando. O que ganha a briga é aquele que eu alimento mais frequentemente. Poderíamos chamar esses dois cães interiores que vivem brigando pelo domínio do nosso coração de fé e incredulidade. No fundo, queremos que fé vença, mas incredulidade faz tudo para derrotá-la. Para vencer, fé precisa ser o cão mais nutrido. A leitura bíblica de hoje fala de fé e incredulidade. Na primeira tentativa de conquistar Canaã, a incredulidade venceu no coração da maioria dos israelitas. Eles viram os cananeus gigantes bem armados e protegidos. Concluíram que aqueles inimigos eram invencíveis e que Deus não poderia ajudá-los dessa vez. Assustados, ficaram em suas tendas e acabaram vagando pelo deserto por mais de 40 anos, até que todos morreram. A fé venceu no coração de poucos, que não se deixaram impressionar pelos adversários, pois olhavam para o Deus vivo, lembrando de suas intervenções em favor do povo, como os livramentos no Egito e as provisões no deserto. Porque confiaram em Deus, receberam sua herança na terra prometida. Essa história de conquista mostra que é preciso agir diante dos desafios, mas é a fé que nos leva a agir e ir em frente, em obediência ao Senhor. Confiantes na promessa e na ajuda do Todo-Poderoso, a fé nos conduz à vitória. Tal fé se alimenta das lembranças do que o Senhor já fez por nós. Moisés lembrou seu povo de que Deus os ajudaria, porque o Senhor, o seu Deus, que está indo à frente de vocês, lutará por vocês, diante dos seus próprios olhos, como fez no Egito. Também no deserto vocês viram como o Senhor os carregou, como um pai carrega o próprio filho. Somente uma fé que reconhece os feitos de Deus vencerá a incredulidade e nos moverá para a frente. Em sua fidelidade, Deus nos ajudou no passado. Podemos seguir em frente convictos de sua ajuda também no presente.
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1: 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Por restauração e cura para as mulheres ao redor do mundo.
2: Pai querido, Deus de amor, quando olhamos para essa vida com suas pressões e angústias, é verdade que muitas vezes pensamos em desistir. O Senhor sabe como é isso, pois seu filho padeceu e foi testado em tudo, contudo nunca caiu. Por isso, Pai querido, nossa oração de hoje é por todo aquele que se encontra sem condições de continuar caminhando. Pai, vá de encontro a essas pessoas com sua graça, usando situações, programas e gente perto para que apontem que em ti há esperança e recomeço. Em especial hoje te pedimos pelos jovens em Mardin, na Turquia. Tome eles pela mão, aponte o caminho e a vida abundante que há no teu filho. Eterno, desperte uma comunidade disposta a apoiá-los e fale suavemente aos corações desses jovens para que encontrem segurança em ti e a certeza de que o Senhor está perto de todo aquele que clamar. Obrigada por essa verdade. É no precioso nome de Jesus que oramos. Eu, Suzy Peck, considero uma honra orar com você.
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3: Muito bem, voltamos aqui com Um Amigo na Madrugada. Bom dia, vamos juntos até as quatro. Ah, a gente aproveita para pedir licença para entrar na sua casa. Pede licença para entrar no seu trabalho, junto com a turma toda aqui da RTM. Fique à vontade também para mandar um recado através do nosso WhatsApp. Sim, é bom demais quando chega o seu recadinho nas madrugadas. Inclusive, vou atualizar aqui para ver se chegou o seu. O nosso WhatsApp, o DDD é o 11, o telefone é o 974-181-456. 974-181-456. Fernando Mourão, moço de Tianguá, Ceará, mandou mensagem pra gente, já tá por aqui, já marcando presença, seja bem-vindo. Uma excelente terça-feira. Ai, Gurgel, sumidíssima! Bom demais receber sua mensagem nesta madrugada, moça! Seja sempre bem-vinda!

0: Tá, moça, conta conosco, sim, viu? Vai passando notícia do Edu. Tá bom? Miriam tá sumidíssima aqui das madrugadas também, hein? O Edu também. Miriam, é uma dúvida agora. Estão dizendo que agora parece que esse tipo de cirurgia é feita a laser, não é? Eu não sei. Eu já ouvi falar. Não sei se é assim mesmo que se procede agora. Tem várias cirurgias que hoje não. Por exemplo, a apendicite não precisa mais rasgar, né? Só consegue. Hérnia, aliás, né? Tem um tipo de. De hérnia que faz pelo umbigo, né? O pessoal tá modernizando tudo agora. Enfim, depois ela conta pra gente. Aqui.
1: Eu acredito que ele é o Messias. Eu acredito que.
0: Paz do Senhor! Deixa eu ver aqui. Paulo Roberto, diretamente de Natal, Rio Grande do Norte. Tá conosco aqui, viu? Chegou de mansinho, chegou devagarinho. Paulo Roberto. Seja sempre bem-vindo, uma excelente terça-feira. Bom dia, Cláudio, paz do Senhor. Ó, tô ligado aqui na RTM, eu e minha esposa Joana, hein? Cláudio Ronco, pera, vai devagar. Gostaríamos, quando o português é comprido assim, gostaríamos falar numa toada só, Cláudio Ronco. Você fica fazendo 45 coisas ao mesmo tempo, não dá certo. Se concentra lá na mensagem. Bora, vamos lá. Deixa eu ver. Cláudio Ronk, bom dia. Paz do Senhor, estou ligado aqui na RTM, eu e minha esposa Joana, e gostaríamos de ouvir o louvor de Mara Lima, Benilson e Joana. Olha, eu vou contar para vocês dois, viu? Faz um tempão que a Mara Lima não canta aqui nas madrugadas, viu? Faz muito tempo que ela não canta nas madrugadas, viu? Boa pedida. Ela vai cantar? Vai soltar a voz.

também aproveitou para mandar mensagem no comecinho desta terça-feira? Ah, foi Deurlan. Bom dia, paz do Senhor, paz. Bom dia, uma excelente terça-feira. Quem também aproveitou para participar? O sumidíssimo do Degair, rapaz. Você sabe que o Degair nos acompanha ontem, né? Nos acompanha ontem porque ele fala diretamente de Cuiabá, Mato Grosso. Ainda não chegou hoje pelas bandas de lá. Ele tá na expectativa. Ô, Degair, terça-feira, meu amigo, começo de setembro, tá maravilhoso o dia, viu? Tá maravilhoso. Você precisa ver, rapaz, aguenta só um cadinho. Tá chegando, viu? Tá chegando. Que sensacional.

Bom, quem também aproveitou para participar aqui, ó. Ah, deixa eu ver, dar uma olhada aqui nas nossas mensagens. A Albanita tá com a gente, aqui, ó. A Albanita nos acompanha pela Nordeste Evangélica, aproveitou para mandar um abraço para as irmãs dela, para Ângela, para Aurileide. Falando nisso, Albanita, suas irmãs andam sumidíssimas aqui das madrugadas, viu? Ah, sumidíssimas. Falar para você, viu? Claudinho, hoje parabéns pro meu irmão Haroldo, faz aniversário hoje. Haroldo, nome do meu primo, hein? Ô Haroldo, seja bem-vindo, hein, moço? E parabéns. Ah, parabéns, moço! Vou mandar um abração pro Haroldo. Sim! Abração bem...

0: é bom fazer aniversário? Ah, bom demais, viu? A gente comemora contigo, moço. Claro. Olha, falando nisso, a Aurileide aqui, ó, mandou mensagem pra gente. Cadê o recadinho dela?
1: É nos pés de Jesus Cristo,
0: lá,
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0: Chorando ou cantando, a seus pés quero ficar. Sempre nos pede o Senhor, num abraço do Senhor.
1: Amém.
0: A paz do Senhor, Cláudio Ronto, bom dia.
1: Sumida.
0: Aqui é Adelaide Teodoro, estou aqui em Natal, Rio Grande do Norte, ouvindo pela Rádio Nordeste Evangélica. Alô aí, Cláudio, meu pastor Josimar, minha pastora Neuma, meu co-pastor irmão Jainê e a co-pastora Sileide e todos os membros que fazem da minha igreja aqui do Bom Pastor 1,
1: boa,
0: no setor 31. A paz do Senhor, Cláudio Ronque, que Deus nos abençoe. Amém.
1: Amém, moça. Sumidíssima, hein? Pastor Josimar, pastora Nelma, tem também o irmão Jainê. E também a pastora, como é que chama? Silene, né? Silene. Será que a Aurileide faz parte dos cânticos lá na onde ela congrega, hein? Eu acho que o pastor Josimar não vai deixar a Aurileide sentadinha, quietinha ali. Não vai. De jeito nenhum. Vem pra cá. Acho que não. Sumida, bom dia. Olha o Adalberto aqui conosco. O Adalberto vem com a gente nas madrugadas. Inclusive aproveitou para mandar uma mensagem dizendo que o Nicola Souza, o neto de Adalberto, tá fazendo aniversário. Gente, o pessoal em setembro aí, ó, só nas comemorações, hein? Que maravilha! Ô moço, parabéns, hein? Parabéns! Você acha que eu vou esquecer de jeito nenhum, rapaz? Não! Não é bom fazer aniversário? Bom demais! Quem mais mandou mensagem? Deixa eu ver aqui. Vamos lá. Fran mandou mensagem diretamente de Poeiras, né?
2: Rapaz,
1: tem um
2: Cláudio
1: Ronque. Não, é o de leite. Ai,
2: bom dia,
1: bom dia. O Fran, peraí, moça. O Fran não faz isso, não. Eu tava pensando aqui, nossa, o Fran hoje tá com a voz da Aurileide, gente. Ai, é, mas a Aurileide de fundo lá não faz isso, não, Fran. Vamos ouvir o recadinho da Fran, cadê?
2: Bom dia.
1: Estou
2: passando para desejar um ótimo mês de setembro.
1: Amém.
2: E da paz do Senhor para você e para todos os ouvintes.
1: Amém.
2: Tá. Certinho.
1: Amém. Seja bem-vinda sempre, moça. E não apronta mais não, viu, Fran? Faz mais isso não, moça. Ai, ela é quietinha, ela gosta também de uma bagunça que eu vou contar pra você. Muito bem, deixa eu ver aqui. Alexandre Charado, meu irmão, hein? Bom dia, ligado aqui, ó, direto de Paris. Pode mandar um abraço pro pessoal da igreja Renovo Paris? Turma! Sabe o Alexandre? Alexandre tá mandando um abraço pra você que congrega aí na Renovo Paris, viu? Sim, ele tá com a gente aqui, faz companhia nas madrugadas aqui no Brasil. Manhãzinha, finalzinho de madrugada aí em Paris, né? Grande abraço, seja bem-vindo você que vem com a gente. É membro da Renovo Paris? Então seja bem-vindo. Você que também não faz parte, né, da congregação onde o Alexandre participa, um abraço também. Seja bem-vindo. Ô moço, tá sumido também, viu? Tá sumidíssimo. Seja sempre bem-vindo, rapaz. Cleuzeni mandou mensagem pra gente.
3: Boa noite, Flávio Ramos.
1: Ô, moça!
3: Dizer, boa noite, mas bom dia.
1: Ah, bom dia.
3: Aqui é Cleusinho de Santo Silva.
1: Sumida.
3: Eu digo, liga ou não ligo? Liga ou não ligo?
1: Liga, mas lógico que liga.
3: É um bom dia.
1: Bom dia, moça. Seja bem-vinda. Vou aproveitar para mandar um abração. Eu vou, pode? É, aquele abração. Vamos juntos até as 4 da manhã, hein, moça? A gente aproveita para fazer a companhia um pro outro. Muito bem.

Pastor Arno aproveitou para dizer o seguinte: tamo junto, eu e meu filho, então de 10 anos. Olha, eu acho, das últimas vezes, eu acho que é Estevão o nome dele, não é? Pastor Arno veio aqui, ó. Eu e meu filho estão de 10 anos. Pastor Arno. Ah, ele mandou foto dele aqui do filho. Ah, tá lá o sorrisão nos dois. É o Estevão, esse corretor do celular, meu amigo. O que ele apronta com a gente, não é brincadeira. Pai. Oi, Estevão, meu amigo. Não fica bravo com seu pai, não. É que ele mandou correndo. Ele mandou correndo. Mas deixa eu perguntar uma coisa, Estevão. Como é que anda a cantoria aí, hein? Faz um bocado de tempo que vocês não cantam ainda. A última vez que vocês participaram, todo mundo junto aqui, vocês iam brincar de, acho que era banco imobiliário, alguma coisa assim. O pessoal tava, quem ganhasse levava uma caixa de bombom. Rapaz, aquele dia eu fiquei olhando e falei, poxa vida, Balneário Barra do Sul é longe, a beça. Porque a gente podia dar uma esticadinha pelo menos pra pegar um bombonzinho, né? Nham, nham. Ah, de madrugada, bombonzinho. Ah, aquele dia fez vontade no buchichu, mas tudo bem, não pode desanimar. O bom é que tava todo mundo aí. Eu não sei quem levou, eu não faço a menor ideia de quem levou, mas deve ter sido legal, né? Ah, é bom demais. Grande abraço pra família todinha. Sejam todos bem-vindos. Olha, aproveitar também, já que estamos em Paris, Estevão, estamos falando com a turma de Paris hoje, meu amigo. Pois é, rapaz. O Alexandre participou agora há pouco. O João Maria nos acompanha em Bordeaux. Você sabe, Estevão, que geralmente quando eu chego lá em Paris, eu chego bastante em Paris, o pessoal me chama de Claude. Tem uma IA chamada Claude. O pessoal fica no meu pé por causa do Claude. Ai, meu pai amado, viu? Tem uma IA, tem um chat GPT, tem um Gemini, tem um Cloud. Viu, o pessoal inventa aquela coisa. E o pessoal me chama de Cloud Rock. Pois bem, o João Maria nos acompanha e mandou aqui bom dia, paz do Senhor. Irmão Cloud Rock. Tá pedindo uma música? Essa daqui, moça, eu vou ter que dar uma caçada, hein? Vou ter que dar uma caçada. Você sabe, o João, que a Mara Lima é a próxima aqui, rapaz? Que já faz um bocado de tempo que ela não canta aqui nas madrugadas. Há muito tempo, rapaz. E sabe quem vai cantar, inclusive, junto com Mara Lima? Missionária Dorothy? Missionária Dorothy, sim senhor, rapaz. É, missionária, faz um bocado de tempo que a senhora não canta aqui. Eu sei que a senhora gosta de Mara Lima. Uhum. Sim, aí depois a gente segue aqui com os pedidos. Yeah. Pode ser, combinadíssimo? Aproveitar para mandar um abração aqui pra Graça de Anápolis, Goiás. Chegou de mansinho, chegou devagarinho, vem com a gente. Este comecinho de setembro, hein? Toma fazendo aniversário, gente. Mês de setembro, Cláudio Ronco, se você andasse de um lado pro outro,
que você ia comer de bolinhos de festa, meu. E assim, tupi de brigadeiro, hein? Ai, ai, vamos lá. O Josias também tá por aqui. O Josias que nos acompanha aqui em São Paulo. Faz companhia pra gente. O Robson botou um tweet. Mandou um abraço pra ele, hein? Pro Izinho. O Robson nos acompanha pela FM Esperança. Legal, olha, lembrando que o nosso WhatsApp, o DDD é o 11. O telefone é o 974-181-456. Olha, a Mundoca mandou mensagem aqui. Bom dia, chama os irmãos Castilho, Terra Santa. Entendi, moça. O pessoal tá inventando modo com Castilho, é? Você sabe que todo mundo chama o Mundoca, todo mundo chama ele de André aqui. Eu acho que só eu chamo ele de Castilho, né? E o pai dele eu chamo de Castilhão. E nem Castilho o pai dele tem no nome. Ele fica falando pra mim toda vez, mas Cláudio Ron. Eu nem tenho um Castilho no meu nome, cara, mas é o Castilhão. O Castilho andou aprontando alguma coisa? Não sei, não sei. Tem que pegar as coisas aqui no ar aqui. Eu não sei, vou procurar saber. Muito bem, quem também mandou mensagem foi a Esther. Ah lá, a Esther nos acompanha ontem também, hein? A Esther nos acompanha no Mato Grosso, né? É, tá chegando hoje, hein, moça? Aguenta aí. Doutora Fabiana, acompanhando pelo aplicativo, eu e meu marido Manuel, ofereço o próximo louvor pra ele. Falo do Rio Grande do Sul, doutora Fabiana, que também anda sumidíssima aqui das madrugadas, hein? Doutora Fabiana Emanuel. Sumidíssimos. Sejam bem-vindos. Vou mandar um abração nos dois, pode? É, aquele abração. Olha ela chegando de mansinho, devagarinho. Um abraço pra Helena, hein? Helena de Natal, Rio Grande do Norte. Mandou mensagem pra gente, daqui a pouco vamos ouvir.

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1: Olá, aqui é a Dorothy. Quero convidá-la a abrir no empolgante livro de Efésios. Este é um livro incrível. Como eu gosto dele. Se você tiver tempo, leia ele inteiro nos próximos dias. Vamos abrir agora em Efésios capítulo 1. Ele inicia dizendo: graça a vós e paz. Você percebeu a ordem? Não existe paz e graça com a ordem trocada. Você não pode ter paz sem graça. Mas podemos ter graça por meio de Cristo Jesus, nosso Senhor, e obter paz, a paz que transforma a nossa vida. Eu amo este capítulo porque ele explica qual é a nossa posição. Se eu perguntasse onde você mora, você poderia responder que mora em determinada casa, em determinada rua, em determinada cidade, em determinado país. Bem, talvez você more, mas eu quero que você saiba que, se você ama Jesus Cristo, você mora neste momento nas regiões celestiais. Eu amo este versículo que diz: bendito seja o Deus e Pai de nosso Senhor Jesus Cristo, que nos abençoou com todas as bênçãos espirituais nas regiões celestiais em Cristo. Você pode conhecer esse lugar nele agora mesmo, pois o texto diz: como também nos elegeu nele. Você é uma pessoa eleita. Bem, você pode ter perdido alguma eleição na escola ou na política, mas se você estiver em Cristo, você foi eleita nele. Antes da fundação do mundo, antes que sua mãe soubesse que você estava vindo, ou que qualquer outra pessoa soubesse que você estava vindo, o Senhor sabia que você estava vindo. Ele elegeu você antes da fundação do mundo. Por que fomos eleitas? Para sermos santas. Nossa, você pode estar pensando, isso me soa estranho. Do que vou ter que abrir mão? Não, aquele que vem para viver em você, quando você recebe a Cristo, é santo. Estamos falando da vida santa de Jesus. Eu não consigo atender às suas exigências santas, mas quando fico disponível para Ele, quero ter seus pensamentos santos, quero ter uma vida santa diante dEle e das pessoas, e irrepreensíveis diante dEle. Você sabia que se você tivesse de morrer agora, sendo cristã, e tivesse de comparecer diante de um Deus santo, a única maneira de ser aceita em sua santa presença seria seu filho dizer: esta é a minha filha. Porque Jesus afirma que você é sua filha, e porque ele afirma que seu sangue foi derramado em seu favor para torná-la santa, você pode entrar na presença de um Deus santo e ser aceita. Isso é absolutamente impressionante para mim. E irrepreensíveis diante dele. Em outras palavras, não chegarei com aquela lista enorme de: ah, se ao menos eu não tivesse feito isso, ou se ao menos eu não tivesse feito aquilo. Mesmo que eu faça tudo certinho todos os dias, em todos os momentos, estarei diante de Jesus e o Pai Celestial me receberá em toda a sua santidade, por causa da santidade de seu Filho. O texto continua dizendo: em amor, e nos predestinou para si mesmo. E certas palavras continuam aparecendo: segundo a boa determinação de sua vontade, para sermos filhos adotivos por meio de Jesus Cristo. Você sabia que você é presenteada por causa da boa determinação que ele tem ao realizar essas coisas através de você? E lemos qual o motivo disso: para o louvor da glória da sua graça. É pela graça que nós estamos em Cristo. É maravilhoso. Esta graça, esta vida pela graça, livres da lei. É isso que Deus está dizendo e fazendo, o que Deus fez e o que Deus ainda vai fazer. Pois o texto continua dizendo: nele temos a redenção, o perdão dos nossos pecados pelo seu sangue, segundo a riqueza da sua graça. O que significa segundo a riqueza da sua graça? É tudo por causa de sua graça. Você já parou para agradecer a Deus por sua graça? Ah, essa maravilhosa graça que está em sua vida, Eu não tenho nem mesmo o direito de estar falando com você, mas é por causa da graça que tenho o privilégio de compartilhar que eu tenho um Salvador vivo. Essas coisas maravilhosas que Ele tem realizado em minha vida e que deseja realizar na sua também. E o texto continua a dizer que Ele fez multiplicar-se para conosco em toda sabedoria e prudência e fez com que conhecêssemos o mistério da sua vontade. Ela já não é mais um segredo, segundo a sua boa determinação que nele propôs para a dispensação da plenitude dos tempos, de fazer convergir em Cristo todas as coisas. Convergir em Cristo por causa de sua graça. É como uma criação totalmente nova em Cristo Jesus, uma vida totalmente nova que expressa quem Ele é e se coloca disponível para sua glória. Que tal dizer a Deus o que você deseja? Por favor, escreva para dorothy@transmundial.org.br e conte para a gente. Queremos estar em contato com você. Queremos ajudá-la. No nome de Jesus, amém.
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0: Bom dia, voltamos aqui com um amigo na madrugada, na sua RTM Brasil, junto com o pastor e professor Itamir Neves, com o André Castilho e com a Renatinha Burjato, e eles nos apresentam o Entendendo a Bíblia, que você acompanha agora.
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2: Olá, seja muito bem-vindo e bem-vinda ao Entendendo a Bíblia, é o programa que é feito para você e com você, que nos ajuda a produzir o conteúdo a partir da sua pergunta. Eu sou Renata Burjato e ao meu lado...
3: André Castilho, é uma alegria poder conversar com você e junto com você entender a Bíblia também com ele.
4: Itamir Neves, nós queremos entender a Bíblia a partir da sua pergunta. Vamos procurar responder a partir da palavra de Deus.
2: Pergunta do Pedro aqui de São Paulo. Em Mateus capítulo 6, versículo 33, Jesus diz: buscai em primeiro lugar o reino. Como fazer isso sem ser irresponsável com as minhas contas? Isso é falta de fé?
4: Uma boa pergunta e uma colocação bem interessante. Significa que o Pedro, mas não é esse Pedro nosso aqui da técnica. Ah, bom, por favor. Pedro, é o seguinte, você está pensando, e eu estou percebendo pela tua pergunta, que você está pensando em termos financeiro, né? Porque buscar em primeiro o reino de Deus, como fazer isso sem ser irresponsável pelas minhas contas? Não. Por favor, pague suas contas, não fique devendo nada a ninguém. A única coisa que nós podemos dever, sabe o que que é? É o amor, e devemos o amor nosso para com Deus, porque Ele nos amou primeiro, e nós devemos também amar uns aos outros. Então, o amor sim é a dívida que a gente pode ter. Mas a questão aqui, eu creio que nós temos que entender que essa palavra do Senhor Jesus... lá em Mateus 6:33, você quer ler para a gente, sim, Renata? Só para a gente recordar esse texto, Mateus 6:33.
2: Em vez disso, prefiram dar, correspondendo assim ao cuidado de Deus. Quem não conhece a Deus e não sabe como Ele trabalha, é que se prende a essas coisas. Mas vocês conhecem e sabem como Deus trabalha. Orientem sua vida de acordo com a realidade, a iniciativa e a provisão de Deus. Não se preocupem com as perdas e descobrirão que todas as suas necessidades serão satisfeitas.
4: Então, quando ele fala sobre todas as necessidades serão satisfeitas, não quer dizer somente as necessidades financeiras.
2: Sim.
4: Quer dizer que nós podemos chegar diante de Deus e buscá-lo em primeiro lugar, e toda a vida que ele tem nos dado, né? O que nós temos aqui nos 66 livros da Bíblia não é nada mais, nada menos do que a revelação da vontade de Deus para quando nós colocamos a nossa vida em disposição para ele, para que ele possa então nos receber e nos continuar abençoando. E quando eu lembro dessa passagem, eu lembro também que uma vez uma pessoa, um rapaz, André,
3: sim,
4: chegou para o Senhor Jesus e falou: o que eu posso fazer para ter a vida eterna? Jesus dá uma resposta que, se a gente não entende direito, fala, nossa, Jesus aqui acho que deu uma pisada na bola. Não, ele fala o seguinte: procure a lei, cumpra a lei que você vai estar, beleza, tranquilo. Aí aquele rapaz dá uma olhada para Jesus, eu fico pensando o seguinte, fala: pô, mas isso daqui é bico, isso daqui é fácil.
3: Já faço desde
4: criança. Eu faço isso desde criança, desde pequeno. Aí Jesus dá uma palavra muito interessante, ele fala: bom, então tá, se você faz isso, excelente. Então você faz o seguinte para mim agora: você quer me seguir, você quer ter a vida eterna? Você vai lá onde você tem os seus negócios, sua casa, vai, vende tudo que você tem, e aí você pode ter essa possibilidade de vir e me seguir. E André, é interessante que parece que esse homem era rico, esse jovem era rico.
3: Sim.
4: E ele foi, obedeceu Jesus, legal, né? Legal obedecer Jesus. Só que ele não veio.
3: Não, mas ele nem...
4: Nunca mais ele apareceu.
3: Eu acho que ele nem foi obedecer.
4: Não, ele obedeceu no sentido que ele foi, mas ele nunca
3: voltou.
4: Ele nunca mais voltou.
3: Ele obedeceu uma parte, não obedeceu a outra.
4: Exatamente. E aí eu me lembro também de dois versículos que eu até estava pedindo para a Renata. E é fácil para você que você está nos vendo aqui, por favor, decore. É textos lá do Antigo Testamento, porque nós vamos buscar primeiro o reino de Deus. Está em Oséias 6:6 e Miqueias 6:8. Olha que é fácil, hein? Oséias 6:6 e Miqueias 6:8. São dois versículos que falam sobre misericórdia, fidelidade e justiça. Não está falando só sobre grana. Embora o texto de Mateus, ele está falando se alguém precisar de comida, se precisar de roupa e assim por diante, mas ele fala que Deus cuida de tudo isso daí. Mas o que ele quer realmente, buscar em primeiro lugar o reino de Deus, é o quê? É a nossa vida de intimidade com ele. Fala.
3: Não, eu acho que a Renata pode ler primeiro.
2: Tá bom. Miqueias 6:8, mas ele deixou claro como devemos viver, o que fazer. O que ele procura em homens e mulheres é muito simples. Façam o que é correto e justo ao próximo. Sejam compassíveis e leais em seu amor.
4: Olha só. Então é muito mais do que dinheiro, André.
3: É. E é muito importante a gente compreender, porque essa dúvida do Pedro é uma dúvida que muita gente tem.
4: Uhum.
3: Que eu tive. Então, como é que eu vou... Quer dizer, se eu vou buscar o reino de Deus... Eu não preciso me preocupar com as minhas contas.
4: Uhum.
3: Eu não preciso administrar meus bens. Por que que eu vou ficar tendo planilha de gastos? Não, eu vou gastar e Deus vai dar. Não, eu vou fazer e vai acontecer. E aí se esquece que quando Jesus fala buscar em primeiro lugar o reino de Deus.
4: Exatamente.
3: E a sua justiça e todas estas
4: coisas,
3: ele está falando sobre comer, vestir, etc., vocês serão acrescentados, ele está falando qual é o foco da nossa vida e qual deve ser o foco da nossa ação.
4: Boa.
3: Qual é o foco da vida e da ação do discípulo de Jesus? O reino de Deus. O foco nosso. Ah, eu quero trabalhar. Para quê? O discípulo de Jesus vai falar, por causa do reino de Deus. Eu quero plantar batata. Por quê? O discípulo de Jesus vai dizer, por causa do reino de Deus.
4: Uhum, uhum.
3: De alguma maneira, o discípulo de Jesus está colocando em primeiro lugar na sua vida o reino de Deus. Então, eu quero ter um comércio. Que legal, é muito bom. Mas por quê? O reino de Deus, ele é uma partezinha da sua vida? Ou o reino de Deus está no foco da sua vida? E aí, é muito importante, tudo que eu vou fazer, eu tenho que buscar em primeiro lugar o reino de Deus.
4: André, só um detalhe. Porque se ele fala que é para buscar em primeiro lugar, significa que eu tenho outras coisas para buscar também. Então, em primeiro lugar é o reino de Deus.
3: E isso é muito importante, porque assim, às vezes a gente olha um versículo isolado, isso é muito importante, e daí vem muita heresia, e formula toda a nossa
4: Exatamente.
3: Vida a partir daquele versículo isolado e esquece o resto. Jesus está dizendo que, sendo o foco da sua vida o reino de Deus, Deus vai providenciar os meios necessários para que você faça aquilo que, buscando ao Senhor, foi colocado no seu coração para fazer.
4: Sim.
3: Então, nós conhecemos vários empresários que são pessoas ricas, que têm os seus negócios, que o administram, mas eles colocam em primeiro lugar o reino de Deus.
4: Exatamente.
3: Como eles fazem isso? Existem várias maneiras. Tem gente que tem o seu negócio só como uma maneira de fazer missões. Esse é um exemplo muito bonito. Tem outros que colocam, inclusive a gente está fazendo ao vivo aqui o programa, mas tem gente que está ouvindo depois. Nós estamos tendo agora um evento chamado Tela, que é de empresários e com propósito. E existem vários movimentos de empreendedores, de empresários ou de profissionais com um propósito. Ou seja, não é só buscar o dinheiro. Existe uma coisa que deve
4: Exatamente.
3: Vir em primeiro lugar.
4: Boa. Boa.
3: Agora, isso significa que eu vou viver minha vida do jeito que eu quiser? Não, e tem um exemplo muito prático do Novo Testamento com o apóstolo Paulo sobre isso,
4: joia,
3: professor Itamir.
4: Joia, exatamente.
3: Uma carta inteirinha que foi escrita só para resolver um problema muito semelhante, que era o pessoal, a turma de Tessalônica.
4: Exatamente.
3: O que aconteceu com os tessalonicenses?
4: Impressionante. Eles, logo no capítulo 1, a gente lembra que Paulo fala que eles deixaram os ídolos mortos, né? Os ídolos que não podem fazer nada realmente, porque são simplesmente bonecos aí, que não tem vida nem nada, e foram servir o quê? Ao Deus vivo. Quando eles serviram Deus vivo, mesmo sendo uma igreja, André, que é muito interessante, estava sofrendo perseguições e tudo mais, eles continuaram andando de uma maneira bonita e o Senhor foi providenciando, abençoando cada um deles de uma maneira toda especial. Então, quando nós buscamos realmente o reino de Deus, em primeiro lugar, não sendo irresponsáveis, quer dizer, é muito legal o que o Pedro falou, como fazer isso sem ser irresponsável? Não, por favor, não seja irresponsável, você tem responsabilidade com a sua família, com o seu testemunho e assim por diante. Então, mas antes de tudo, busque os princípios que o Senhor quer. Então, lembrando aqueles versículos lá que nós lemos no Antigo Testamento, e essa palavra que o Senhor Jesus disse para aquele moço, busque a misericórdia, seja uma pessoa misericordiosa, seja uma pessoa fiel, uma pessoa que tenha justiça, isso é, tratar os outros com igualdade. Dessa maneira, então, nós podemos ter essa bênção do Senhor.
3: Isso, e aí como o senhor confundiu em outro programa a primeira com a segunda aos Coríntios, eu confundi a primeira com a segunda aos Tessalonicenses.
4: Tá bom.
3: As duas cartas, elas estão relacionadas, né? Uhum. O apóstolo Paulo, e é muito importante, ele está falando, ó, vocês colocaram Deus em primeiro lugar. Exatamente. Mas aí ele fala sobre a volta de Jesus na primeira carta, e parece que o pessoal não entendeu direito.
4: É, exatamente.
3: Porque
4: tem alguns ociosos.
3: Pararam de trabalhar porque Jesus ia voltar.
4: Vou esperar Jesus.
3: Só que não pararam de comer. Iam comer na casa dos outros.
4: Né?
3: Parou de trabalhar, não parou de comer. E aí, segundo a Tessalonicenses, né, a gente tem pouquinho tempo, mas vale a pena ler. Segundo as Tessalonicenses, no capítulo 3, a partir do versículo 10, consegue ler, Renata?
2: Sim, lembrem-se da regra que tínhamos. Quando vivemos entre vocês, se você não trabalha, não coma. E agora soubemos que um bando de preguiçosos inúteis está tirando proveito de vocês. Essa situação não pode ser tolerada. Ordenamos que eles comecem a trabalhar imediatamente, sem desculpas, sem argumentos, para ter direito ao próprio sustento. Amigos, não descuidem de cumprir sua obrigação.
3: Pronto, não descuidem de cumprir sua obrigação. Tem que ter responsabilidade.
4: Lógico, lógico.
3: E buscar o reino de Deus também implica, sim, em ter responsabilidade, sim, com as suas contas.
4: André, o próprio Paulo é um exemplo. Em outras cartas ele fala o seguinte, que ele fez o quê? Ele trabalhava, fazia tendas para poder sustentar. Então, ele era alguém completamente entregue ao Senhor, buscando em primeiro lugar o reino de Deus. Mas ao mesmo tempo, Renata, ele fazia também o quê? Suas obrigações.
2: Né? Uhum.
4: Cumpria as obrigações fazendo o que tenda.
2: Sim.
4: Impressionante. Trabalhos manuais. Então, sem dúvida nenhuma, primeiro lugar, o reino de Deus. Depois, as outras coisas, o Senhor vai dar as capacidades para a gente poder acrescentá-las.
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0: é bom saber que você vem com a gente nesta terça-feira, hein? Comecinho do mês de setembro. Espero que você esteja gostando da programação. E o pastor Paulo Biasi também espera que você goste da programação desta madrugada. Inclusive, ele vem conosco e aproveita para trazer o Correndo para Vencer.
1: Corramos com perseverança a corrida marcada para nós, com os olhos fixos em Jesus, o líder e aperfeiçoador de nossa fé. Como corredores participando da corrida desta vida, avançamos em direção a um alvo, para alcançar a linha de chegada e receber o prêmio que não é feito nem de ouro nem de prata. Porque como crentes em Jesus Cristo, corremos em direção ao próprio Deus, que realiza todos os nossos sonhos e nos concede todo dom perfeito. Moisés sabia disso quando orou. Então peço que me mostres tua presença gloriosa. 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Acompanhe conosco uma breve visão da glória de Deus.
2: Quando pregamos sobre algumas passagens do Antigo Testamento, descobrimos que no livro dos Salmos, além de outros livros da Bíblia, existe muitas vezes um comentário divino sobre esses acontecimentos. Este, com certeza, é o caso em relação a Israel e o bezerro de ouro. No Salmo 106, a partir do versículo 19, lemos: No monte Sinai fizeram um bezerro, prostraram-se diante de uma imagem de metal. Trocaram seu Deus glorioso pela estátua de um boi que come capim. Esqueceram-se de Deus, seu Salvador, que havia feito coisas grandiosas no Egito, atos maravilhosos na terra de Cã, feitos notáveis no Mar Vermelho. Por isso, declarou que os destruiria. Mas Moisés, seu escolhido, pôs-se entre ele e o povo e suplicou-lhe que afastasse sua ira e não os destruísse. O tema desta mensagem é uma breve visão da glória de Deus. Mas, de certa forma, essa reflexão também trata da oração. Quero começar levantando uma pergunta que todos nós já fizemos em relação à oração. Por que orar? Se Deus quer fazer algo no mundo, todos sabemos que Ele pode fazer isso sem precisar das nossas orações. Se Ele quiser conter o mal na nossa cidade, Ele pode fazer isso com ou sem a nossa intercessão. Ele pode abençoar missionários com ou sem a nossa oração. Então, por que não deixar Deus agir sozinho? Por que insistir em orar? Bom, o que quero lhe dizer hoje é que, embora nós saibamos que sim, Deus pode fazer o que quiser.

Eu vou pedir que vocês peguem suas Bíblias e encontrem o livro de Êxodo para abrir no capítulo 32. Hoje vamos percorrer várias sessões de diferentes capítulos, por isso é importante que vocês acompanhem comigo. Em Êxodo capítulo 32, nós encontramos a história do bezerro de ouro, que vimos na semana passada sobre a vida de Moisés. E agora chegamos ao ponto em que Deus e Moisés estão discutindo o futuro. E Deus apresenta uma opção para Moisés. Deus fala com ele no capítulo 32, versículo 10. Agora fique de lado, e eu lançarei contra eles minha ira ardente e os destruirei. Depois farei de você, Moisés, uma grande nação. Deus queria testar Moisés para ver que resposta ele daria. Deus estava dizendo: Moisés, vou destruir todo esse povo e você será o início e liderará uma nova grande nação. Mas Moisés passou no teste, porque ele disse não. O que quero fazer agora é apresentar três níveis diferentes de oração. Três níveis de intimidade com Deus que Moisés nos ensina através dessa experiência. Que níveis de oração são esses em que podemos ir avançando de um para outro? Primeiro, quero que observe que Moisés ora pedindo perdão. Ele ora por perdão. Na verdade, ele diz para Deus: o Senhor precisa perdoar o seu povo. Vemos isso escrito nos versículos 11 e 12. Moisés, porém, tentou apaziguar o Senhor seu Deus. Ó Senhor, exclamou ele, por que estás tão irado com o seu próprio povo que tiraste do Egito com tão grande poder e mão forte? Por que deixaram os egípcios dizerem, o Deus deles os resgatou com a má intenção de exterminá-los nos montes e apagá-los da face da terra? Deixa de lado tua ira ardente, arrepende-te quanto a esta calamidade terrível que ameaçaste enviar sobre teu povo. Aqui, Moisés está apelando para a reputação de Deus. Ele está dizendo, Deus, o Senhor precisa mudar de ideia, porque se não mudar, os pagãos vão dizer que o Senhor enganou o seu povo. Que o Senhor trouxe o povo de Israel para o deserto para matá-lo e não para levá-lo à terra prometida. Senhor, é a sua reputação que está em jogo perante as nações da terra. Aliás, esta é uma boa forma de orar. Você se lembra da vida de Davi depois de cometer adultério e assassinato? Em 2 Samuel capítulo 12, versículos 13 e 14, o Senhor disse a Davi por meio do profeta Natã: Deus lhe concedeu perdão pelo seu pecado. Você não morrerá. Porém, com o seu procedimento, deu oportunidade aos inimigos de desprezarem o Senhor. Por isso, o filho que você teve com Bate-seba vai morrer. Você percebe, meu amigo, que existem muitas pessoas que vão formar a opinião que elas têm de Deus com base na maneira como elas nos veem vivendo? Então Moisés diz, Senhor, eu peço que perdoe o seu povo, porque, em primeiro lugar, as nações vão interpretar mal as suas ações, e, em segundo lugar, o próprio povo vai se sentir traído. Ele diz no versículo 13, lembra-te dos teus servos, Abraão, Isaque e Jacó. Assumiste um compromisso com eles por meio de juramento, dizendo, tornarei seus descendentes tão numerosos quanto as estrelas do céu. Eu lhes darei toda esta terra que lhes prometi e elas a possuirão para sempre. Moisés está dizendo, Deus, o Senhor fez uma promessa que precisa cumprir. E se tudo isso não fosse o suficiente, Moisés finalmente diz ao Senhor do versículo 32. Agora, porém, eu te suplico que lhes perdoes o pecado. Do contrário, apaga meu nome do registro que escreveste. Agora, não creio que esse registro a que Moisés se refere seja o livro da vida eterna mencionado no livro do Apocalipse. Não se trata de uma lista de todos os que terão a vida eterna. Este é o livro dos vivos.

0: Você sabe, quando saíram do Egito, foi feito um censo de todos os que saíram. E quando alguém morria, seu nome era riscado do livro. Da mesma forma, Moisés está se referindo ao livro de Deus, em que estão os nomes de todas as pessoas vivas, e está dizendo: Deus, risque o meu nome dele. Prefiro morrer a ver o Senhor deixar de perdoar o seu povo. E o que Deus faz com um pedido desses? Ele responde. Ele diz que haverá uma punição, mas também haverá perdão e misericórdia, e que a nação não será destruída. O primeiro nível de oração é o nível por perdão. Muitos de nós param neste nível, não é verdade? Como cristãos, nós confessamos os nossos pecados, quando o Espírito Santo nos traz a consciência e dizemos: agora que confessei os meus pecados, posso seguir em frente e estou pronto para viver o meu dia. Mas isso não foi suficiente para Moisés. Existe um segundo nível de oração, que é quando ele começa a orar pela presença de Deus. Veja o que aconteceu. O Senhor disse: está bem, Moisés, agora que o povo foi perdoado, vocês podem subir para a terra que prometi, podem seguir viagem, mas não vou permitir que a minha nuvem esteja acompanhando vocês o tempo todo. Lembre-se de que aquela nuvem representava a própria presença de Deus de forma visível e localizada. Mas o Senhor estava dizendo: em vez de eu ir com vocês, vou enviar o meu anjo. Isso está no versículo 2 do capítulo 33. Enviarei um anjo à sua frente para expulsar os cananeus, os amorreus, os hititas, os fariseus, os heveus e os jebuseus. O que o Senhor estava dizendo é: vou fazer tudo isso por vocês e enviarei meus anjos como substitutos da minha presença. Mas será que isso bastava para Moisés? Não. Moisés começa a suplicar a Deus e no versículo 12 desse capítulo 33 ele diz: tu me ordenaste, leve este povo, mas não disseste quem enviarias comigo. Em outras palavras, ele estava dizendo: eu não sei quem é esse anjo de quem o Senhor está falando. No versículo 13 ele continua: se é verdade que te agradas de mim, permita-me conhecer teus caminhos, para que eu te conheça melhor e continue a contar com teu favor. E lembra-te de que esta nação é teu povo. Então o Senhor cede no versículo 14 e diz: acompanharei você pessoalmente e lhe darei descanso. E Moisés responde nos versículos 15 e 16: se não nos acompanhares pessoalmente, não nos faça sair deste lugar. Se não nos acompanhares, como os outros saberão que teu povo e eu contamos com teu favor? Pois é tua presença em nosso meio que nos distingue, teu povo e eu, de todos os outros povos da terra. Você percebe o que está acontecendo aqui nesse texto? Moisés está dizendo: olha, Senhor, eu prefiro ficar aqui neste deserto escaldante. Prefiro ficar atolado nessa areia do que entrar na terra prometida sem a sua bênção e sem a sua presença. Porque sem Deus, todas as outras vitórias são superficiais. Sem Deus, todas as outras vitórias são vazias. Não existe lugar que satisfaça sem Deus. Não existe riqueza que satisfaça sem Deus. Não existe prazer que satisfaça sem Deus. E não importa o que você esteja buscando na sua vida, se a presença de Deus não estiver com você, no fim das contas, tudo será em vão. Deus diz: Moisés, perdoei o meu povo e a minha presença irá com vocês. A nuvem estará lá. Então, se você e eu estivéssemos lá, diríamos: pronto, agora sim é hora de ir para a terra prometida. fomos perdoados, Deus prometeu sua presença, não resta mais nada para pedirmos. Mas Moisés não pensou assim. Não Moisés.
1: E assim, Moisés se agarrou em seu Deus, assim como cada um de nós deve fazer. O pastor Paulo Biasi nos trouxe a parte 1 de Uma Breve Visão da Glória de Deus. A 11ª, numa série de 12 mensagens sobre a vida e os tempos de Moisés, um homem que viveu aproximando-se de Deus. Sou Hétero Nóbrega. Acompanhe a próxima edição de Correndo para Vencer, para ouvir mais sobre a busca de Moisés por conhecer mais de Deus.

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5: E voltamos na metade desta madrugada, hein? Vamos com o melhor da música, lembrando que daqui a pouco tem um painel literário, tem o Através da Bíblia, tem muito mais pra você. Melhor da música com o Grupo DAT, cantando Respostas, 2 horas em ponto no horário de Brasília.

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1: Sejam todos bem-vindos ao Painel Literário da Rádio Transmundial. Eu sou o pastor João Paulo Gouveia e estou aqui mais uma vez para conversar com o pastor André Castilho sobre disciplinas espirituais. E o nosso foco é a revista, né? O livro para a escola dominical, para a escola bíblica, para os pequenos grupos, que foi desenvolvido em parceria com a Rádio Transmundial pela editora Kalel. Mais uma vez, seja bem-vindo, pastor André Castilho.
2: Muito obrigado, João. Obrigado pelo privilégio da companhia e de nós podermos conversar sobre esse material tão importante e as várias lições que ele traz para a gente, né? As várias temáticas que envolvem os hábitos ou as disciplinas espirituais.
1: E sabe o que é legal? Porque a Rádio Transmundial, então, possui quatro ferramentas importantes sobre disciplinas espirituais. Painel Literário, que é esse que a gente está falando agora, tem A revista, em parceria com a rádio, a editora Kalel. Tem o Nos Caminhos da Fé, que a gente também gravou a série, está gravando a série ao vivo. Sim. Né? Agora, nesse tempo agora é ao vivo, mas pode ser que no futuro...
2: E você responde perguntas dos ouvintes, conversa com eles, é muito legal.
1: Isso é bem interativo, é bastante tempo. Uhum. E a gente tem ainda um mini curso que se chama Disciplinas Espirituais. Onde que acha isso?
2: No YouTube, nos podcasts, né, nas plataformas de podcast, você digita Disciplinas Espirituais RTM... Com certeza você vai encontrar.
1: Muito bem, e hoje o nosso tema é a oração. A gente já falou sobre leitura bíblica, sobre serviço, sobre algumas coisas, mas hoje o nosso tema é oração.
2: E é lição escrita pelo pastor David Bango.
1: Muito bem, inclusive o pastor David Bango, se você for procurar Nos Caminhos da Fé, participou também com a gente para falar sobre oração. Ele é bem filosófico, né?
2: Sim.
1: Gosta, assim, desse pensamento mais cabeção, assim.
2: Sim,
1: foi
2: sim.
1: Muito bom o programa com ele, você pode procurar lá, tanto nos seus agregadores, sim, quanto no YouTube da Rádio Transmundial. Mas e a oração?
2: Ele deu um foco na oração do Pai Nosso, uhum, durante ele. Eu lembro que nós conversamos quando o vídeo ia ser produzido, né, e depois assistindo, e realmente a oração do Pai Nosso pode ser colocada como uma oração modelo para os discípulos de Jesus, porque quando Jesus ensina a oração do Pai Nosso, ele está justamente respondendo à pergunta: Senhor, ensina-nos a orar.
1: Isso aí.
2: E aí ele começa: quando vocês forem orar, não sejam como as pessoas, os mestres da lei, ou os pagãos que gostam, uhum, de fazer orações longas, orar na frente de todo mundo, orar nas praças. Quando vocês forem orar, vocês vão para o quarto de vocês, no secreto, e o Pai que está em secreto vai recompensar vocês. E quando vocês forem orarem, orem assim: Pai Nosso que estás no céu. E aí ele faz essa oração do Pai Nosso, que todo mundo conhece, de diferentes confissões, inclusive. E aí essa oração, ela, não que ela deva ser repetida, justamente porque Jesus está falando, não fiquem com repetições vazias, né? E nem coisa muito longa. Ela é uma oração curta, simples, mas que tem os princípios fundamentais para o que é que... Não vou dizer, sei lá, se Deus deseja de uma oração, mas do que se espera que
1: agora
2: seja uma oração.
1: A gente está pensando, assim, mais perto da gente, no catolicismo, de forma geral, que faz orações repetidas, né? Que a gente até faz uma diferença, tenta fazer uma diferença de rezo, de oração como uma coisa mais orgânica, sim, e tal. Mas o judaísmo também tem muito de orações que são repetidas, sim, que eles repetem em todo o tempo quando vão nas suas devoções. É um problema repetir essas orações?
2: Se aquela repetição for vazia, se aquela repetição for simplesmente pela repetição, se você acreditar que é aquela repetição que vai te trazer o poder, sim. Isso é um problema. E isso não é
1: não
2: só...
1: Não pode ser como uma idolatria, né? Do
2: exato,
1: tipo, isso aqui vai me trazer mais bênção se eu orar. Se eu exato deixar a Bíblia aberta no Salmo
2: e
1: tal.
2: E não é porque você também não está fazendo oração repetida, como um bom evangélico, que você também, de repente, não está fazendo a coisa errada. Como se você, por exemplo, ah, porque tem aquele negócio, você já deve ter visto. Eu não gosto de orar em público porque eu não sei orar direito. Porque o que está na cabeça da pessoa que quer orar? É falar bonito. É quase que um discurso, mas em forma de oração. Olha,
1: que é o que ele está criticando no capítulo 6.
2: Exatamente, é
1: lá.
2: Justamente o que Jesus está falando. Então, a oração não é um discurso. A oração é a conversa com o Pai. E aí, Romanos 8 vai ser muito, né, cirúrgico ao dizer que a gente não sabe orar. É o Espírito quem ora por nós com gemidos inexprimíveis. Porque a oração, ela é essa comunicação íntima com Deus que a gente não tem condições de fazer sem o auxílio do Espírito Santo.
1: Então eu posso orar o Pai Nosso desde que ele seja entendido e seja de maneira espontânea, sincera. É. Eu posso orar o Pai Nosso repetindo ele tranquilamente sem nenhum problema, porque eu não sei orar. Se essa é uma oração perfeita, ele também vai dizer a intenção do meu coração em repetir essa oração.
2: Sim, agora uma coisa que é muito importante é que e aí é muito interessante, né? Quando você ora a oração do Pai Nosso, e aí você começa: Pai Nosso que estás nos céus, santificado seja o seu nome. Você está adorando a Deus, você está falando bem de Deus nessa parte. Às vezes seu coração está muito cheio de alegria. E aí você vai começar a falar algumas outras coisas também, Senhor, que o Senhor seja para sempre bendito. Que a sua graça seja conhecida por todas as pessoas. E que o seu amor continue entrando em mim e através de mim alcançando outras pessoas. Eu amo o Senhor, seu amor é constrangedor. E isso vai...
1: Inclusive... Só te interrompendo.
2: Não,

0: favor.
1: Sem querer te interromper
0: Por favor.
1: tanto, a gente fez uma série sobre o Pai Nosso nos Caminhos da Fé. E a gente foi versículo por
0: É?
1: versículo, trabalhando todas as ideias, muito
0: Pronto?
1: bom, de maneira exegética,
0: Pronto?
1: olhando todos os
0: Sim.
1: termos que são usados, tanto no grego quanto no
0: Quanto no hebraico.
1: hebraico,
0: Legal.
1: entendeu? Trabalhando bem, foi muito legal essa série. Pode procurar lá.
0: E aí você, então, nessa série, com certeza vocês trabalharam muito mais o seja feita a sua vontade, você está entregando as coisas para Deus, né? Assim na terra como no céu. Quer dizer, concordância completa. Quando eu estou falando, me perdoa, né? Porque eu perdoo os outros também. Ou seja, eu estou confessando ao mesmo tempo assumindo compromisso.
1: Agora,
0: Então,
1: André.
0: tem vários aspectos dessa oração que, beleza, eu posso repetir, mas se eu pensar bem. A espontaneidade vai aparecer e pode
1: Claro,
0: aparecer no
1: claro.
0: meu coração nesse formato. Ou às
1: O cuidado é
0: vezes.
1: sempre, mesmo que seja espontânea, cair na religiosidade.
0: Exato.
1: Tanto é uma repetição quanto espontaneidade. Tem um caminho muito tênue
0: É.
1: entre a sinceridade e a
0: Exato.
1: verdade do coração e a hipocrisia religiosa.
0: Exato. Exato. E aí uma coisa muito importante que eu aprendo com o livro de Salmos, que eu acho muito legal. E outros, né? E não só com o livro de Salmos, mas, por exemplo, com Jonas, que você gosta bastante, com Abacuque,
1: Que eu também gosto bastante.
0: que também é muito legal, e com Jó, né? Que não é bem um livro de oração, mas de certa forma ele tá em vários momentos fazendo orações porque ele tá virando assim: eu tô sofrendo demais e eu não sei por quê. Eu só quero saber o que que aconteceu comigo. Que foi? Que o Eterno desça aqui e me julgue, porque eu sou justo, eu não sei o que que tá
1: O que que tá
0: acontecendo aqui.
1: pegando?
0: E aí o Eterno aparece para ele mesmo. O
1: Ninguém
0: salmista
1: mandou pedir, né?
0: é, o salmista tem vários salmos, tem tanto os salmos de lamento, quanto os chamados salmos imprecatórios, né, em que o salmista está buscando justiça e pedindo para Deus que seja feita justiça.
1: Claro.
0: E eu vejo o que que é oração? Oração é você rasgar o coração diante de Deus. É vo você, desculpa a expressão, você está nu diante de Deus. Você está. Não, e Jesus fala isso, né? Olha, não adianta vocês ficarem fazendo orações muito longas, vão repetições, usando, né, determinadas fórmulas, determinadas coisas. Porque o Pai já sabe o que vocês precisam antes. E
1: Então,
0: já sabe o que vocês
1: nesse.
0: estão pensando antes da palavra chegar na boca de
1: Por isso,
0: vocês.
1: então, nesse aspecto de que ele já sabe o que tá pegando, por que que eu tenho que falar?
0: Porque eu preciso orar. Porque o discípulo, o servo de Deus, tem necessidade de orar. E eu vejo isso na vida de Jesus. Por que que Jesus orava?
1: Se Deus sabe de tudo,
0: E
1: por
0: ele
1: que
0: é
1: que a gente tem que
0: Deus?
1: dizer para ele? Ele já sabe.
0: E não,
1: Não
0: e no caso de
1: parece.
0: Jesus, Jesus é Deus.
1: Não parece inócuo o processo?
0: Enquanto ser humano, Jesus precisava do contato com Deus. Então, é muito interessante lá em Marcos 1, quando Jesus se afasta e vai orar sozinho de madrugada, e Pedro chega para ele: Senhor, tá todo mundo te procurando, tem muita gente para ser curada e para receber o seu ensinamento. E Jesus vira para ele, interrompe e fala: É para isso que eu estou aqui. Então, o que que eu vejo? Porque muito religioso entende que qual que é a minha atividade religiosa? Minha atividade religiosa é ler a Bíblia, orar, tal, tal, tal, não sei o quê. Mas espera aí, atividade religiosa que Tiago fala é amar o pobre e a viúva e as viúvas nas suas necessidades e guardar esta concupiscência do mundo. Então, o que é oração, jejum? São maneiras de buscar a Deus porque há necessidade. A minha alma clama, precisa, eu tenho sede de Deus como a corça tem sede das águas.
1: Então, o que você está me dizendo é que mais do que um mero relacionamento com Deus, a oração, do que um processo mecânico religioso, ele é uma confissão do meu estado de dependência
0: É
1: plena de
0: total,
1: Deus.
0: total. E com confiança da minha falência sem Deus. Então eu estou, é uma rendição. Eu estou me rendendo a Deus. Então a oração é isso. E não dá para orar se você não está completamente rendido. Por isso que Jesus fala: se você se acha justo demais, você não precisa de Deus. Eu vim para quem é doente. A questão é que todo mundo é doente. E todo mundo precisa orar porque todo mundo precisa de Deus. E é por isso que a gente ora.
1: É muito forte isso aí mesmo, né? Essa relação que a gente tem com Deus, que é muito mais profunda do que movimentos religiosos.
0: Exatamente.
1: Muito bem, a gente se vê a semana que vem. Valeu, André, mais
0: Eu que
1: uma vez.
0: agradeço.
1: Muito obrigado. E eu espero você nesse mesmo local né, nesse mesmo horário na semana que vem. Até lá.
0: Até.
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1: Querido amigo, hoje temos como alvo estudarmos a segunda parte do capítulo 22 de Apocalipse, o último capítulo da Bíblia. Nós vamos estudar Apocalipse 22, versículos 6 a 11, um texto que nos dá a certeza dos acontecimentos descritos no livro, pois as suas palavras são fiéis e verdadeiras. Quando recordamos as palavras de João, a partir do capítulo 21, lembramos que o apóstolo tem a visão de uma nova cidade. Conforme o programa passado, nesta nova cidade, além de muitos detalhes, João destacou o rio da água viva, a árvore da vida e a luz da vida. Bênçãos que só os salvos poderão usufruir. Nesta esplêndida cidade, tendo sustento divino para suas vidas, todos os justificados servem a Deus para todo sempre. No céu, os seus servos servem o seu Senhor. Mas não somente servem, como têm a oportunidade de vê-lo face a face, vê-lo como ele é, como disse João na sua primeira carta, no capítulo 3, versículo 2. Teremos a oportunidade de ver o seu rosto. E isso então confirma a ideia perfeita daquela comunhão íntima que poderemos ter por meio do Senhor Jesus Cristo. Passado e vencido o mundo, o cristão remido vê-se de uma vez para sempre na eterna e gloriosa presença de Deus e do seu Redentor, o Senhor Jesus Cristo. Em certo sentido, podemos dizer que o destino eterno dos remidos é viver em um lugar de comunhão perfeita, de perfeita proteção, de perfeito suprimento das necessidades, de serviço perfeito para Deus. Então, ao abordarmos esse texto, Apocalipse 22, 6 a 11, podemos dar a esse texto o seguinte título: As Certezas do Apocalipse. Eu repito, As Certezas do Apocalipse, com base em Apocalipse 22, 6 a 11. Querido amigo, estamos chegando então ao final dos nossos estudos, mas ainda temos mais detalhes a acrescentar. O que vamos ver nesses versos finais deve nos fazer criar mais ânimo para permanecermos firmes e persistentes para usufruirmos tudo o que Deus tem preparado para nós. Devemos ter uma viva esperança, pois o que Deus tem planejado para nós é literalmente de outro mundo. O livro do Apocalipse contém uma série impressionante de visões usadas por Jesus para animar os seus servos. A mensagem desse livro dirigiu-se primeiramente aos cristãos da Ásia Menor no final do primeiro século, mas oferece também consolação e confiança aos servos de Deus de todas as épocas, de todos os locais. As portas do céu finalmente serão abertas para todos os salvos, para que todos eles, cada um de nós, possamos usufruir das moradas celestes. Esses versos finais de Apocalipse mostram a concretização de cada promessa que o Senhor Deus já fez. Os versos 6 a 21 trazem a conclusão do Apocalipse, mas nos versos 6 e 7 é assegurada a certeza do cumprimento da profecia desse livro. Nos versos 8 e 9, João acrescenta o seu testemunho pessoal, o que era muito importante para aqueles cristãos, por causa da autoridade moral e espiritual daquele apóstolo que exercia uma liderança sobre aquela igreja que estava sendo perseguida. Nos versos 10 e 11, que ainda estaremos observando nesse programa, eles registram a importância desse livro, especialmente diante da situação vivida pelos cristãos perseguidos pelos romanos lá no primeiro século. No próximo programa, nós vamos ver os versos 12 a 15, e ali nós vamos encontrar a mensagem de Jesus e a sua bem-aventurança para os salvos. no versículo 16, vai nos chamar a atenção para um fato de ser essa uma mensagem de Deus e não de homens. O versículo 17 estende o convite aos homens para que aceitem o dom, o prêmio, a graça que Deus oferece à salvação gratuita em Jesus Cristo. E no programa final, dentro do livro de Apocalipse, nós vamos ver que os versos 18 e 19 mostram que o livro devia ser protegido por causa da sua autoria e da importância do seu conteúdo. O verso 20 vai nos trazer uma promessa final do Senhor. E, finalmente, o último versículo, o versículo 21, vai nos trazer a bênção apostólica sintetizada. Ora, em todos esses detalhes, o que estudamos hoje e ainda estudaremos é que se vê que é uma conclusão dessas maravilhosas visões, dando-nos a certeza de que tudo que João viu, de fato, vai acontecer. Por isso, então, o princípio que deve nortear o nosso estudo, na reflexão dos versículos 6 a 11 do capítulo 22, se vê nessa frase. Somente os salvos por Cristo podem ter a certeza da concretização dos planos de Deus. Eu repito, esta é a afirmação teológica. Esse é o princípio com base em Apocalipse 22, 6 a 11. Somente os salvos por Cristo podem ter a certeza da concretização dos planos de Deus. Nesse texto, nós vamos encontrar três declarações que nos dão certeza da concretização dos planos de Deus. Primeira declaração que nos dá essa certeza é que se percebe na ordem para que todas as palavras sejam registradas. Há uma ordem clara para que João registrasse todas as palavras. Isso, então, nos dá certeza de que isso tudo vai ser concretizado. Eu leio para você, então, o versículo 6 e depois também o versículo 7. Disse-me ainda, essas palavras são fiéis e verdadeiras. O Senhor, o Deus dos Espíritos dos profetas, enviou o seu anjo para mostrar aos seus servos as coisas que em breve devem acontecer. Querido amigo, os versos considerados nesse programa têm por objetivo completar a revelação dada a João e destacam de várias maneiras a relevância e a veracidade dessa mensagem. O Apocalipse, como as outras escrituras, tem a assinatura do Senhor. Não é um livro humano, é um livro divino humano. A frase, essas palavras são fiéis e verdadeiras, são palavras repetidas no livro, do começo até o fim, mas destacam a confiabilidade da fonte e da mensagem em si. Jesus é fiel e verdadeiro. Ele é a testemunha fiel e verdadeira. Por isso, essas palavras são fiéis e verdadeiras. Essa repetição se dá porque nós somos tardios para crer que Deus é tão bom quanto realmente ele é. Porque estamos tão habituados com a miséria do mundo, a notícia nos parece demasiadamente boa para ser verdade. Essas palavras não são sonhos de um ancião visionário, não, mas são realidades da firme palavra de Deus. O Senhor, o Deus dos Espíritos dos profetas, enviou o seu anjo para mostrar aos seus servos. Todo o peso da autoridade divina está nessas palavras. Essas palavras são confiáveis e foram enviadas para consolar os discípulos, aqueles que estavam sendo perseguidos no primeiro século e para toda a história da igreja. O Senhor Deus, com seu Espírito, inspirou os espíritos dos profetas de modo que pudessem profetizar. Há um só Espírito, porém os profetas foram diversos, por isso, espíritos dos profetas. Deus usou profetas e anjos para revelar a sua palavra aos seus servos. E ele revelou o quê? As coisas que em breve devem acontecer. Essas mesmas palavras são encontradas bem no início do livro, lá no capítulo 1, versículo 1. E aparecem agora também no final do livro. Jesus abre e encerra essa revelação com os mesmos limites de tempo, isso é, exigindo que os que estudam e procuram entender esse livro, e sejam preparados, porque em breve tudo isso vai acontecer. Mesmo que não consigamos identificar o cumprimento detalhado de cada uma das profecias, podemos confiar na fiel testemunha. Jesus disse a João e a outros cristãos do primeiro século que essas coisas iriam acontecer em breve. Lembrando, entretanto, que a medida de tempo de Deus é diferente da nossa. Por isso, no versículo 7, nós lemos: eis que venho sem demora, bem-aventurado aquele que guarda as palavras da profecia desse livro. Querido amigo, a vinda do Senhor sempre envolve dois aspectos: a salvação dos seus servos e o castigo dos rebeldes e ímpios. Deus já veio muitas vezes em julgamentos de nações para resgatar e proteger os inocentes. E aqui Jesus está pronto para vir e para julgar também aqueles que perseguiram os inocentes e fiéis. Para confortar aqueles que enfrentariam essas tribulações, ele promete chegar sem demora. Bem-aventurado, então, é aquele que guarda as palavras da profecia desse livro. Esta é a sexta das sete bem-aventuranças do livro. Muitas vezes usamos a palavra profecia

Então, uma segunda declaração que nos dá certeza da concretização dos planos de Deus. Essa segunda declaração se percebe na ordem que só Deus deve ser adorado. Essa é a ordem que o anjo dá a João. Só Deus deve ser adorado. Versículos 8 e 9. Eu, João, sou quem ouviu e viu essas coisas. E quando as ouvi e vi, prostrei-me ante os pés do anjo que me mostrou essas coisas, para adorá-lo. Esse apóstolo não se identifica por nome em nenhum dos outros seus livros. Por exemplo, o Evangelho de João e as três cartas de João. Mas esta é a quarta vez que aqui no Apocalipse ele se identifica como mensageiro humano usado na transmissão dessas profecias, dessas revelações. Mesmo assim, essa citação mostra que ele não se identifica orgulhosamente. Eu sou João, não. Não, ele se identifica para assumir a responsabilidade pelo que fez. Ele escreveu essas coisas que Jesus revelou a ele. Por isso ele fala que é João. E ele registra também a sua falha. E nisso nós percebemos que ele não é orgulhoso. Ele registra que ele ficou tão extasiado que ele se prostrou diante do anjo para adorá-lo. E essa foi a mesma reação que ele teve lá em 19, 9 e 10. Tanto aqui como lá em João 19, o ato de João prostrar-se aos pés do anjo foi precedido de uma gloriosa promessa à igreja, acompanhada pela garantia de que aquelas palavras eram verdadeiras, eram concretas. E assim também seria essa bem-aventurança àqueles que guardassem essas palavras. Então João, ele fica tão impactado, emocionado, que a sua reação natural foi se ajoelhar e adorar. Mas ele faz isso diante do anjo. Diante da contemplação da futura glória da igreja, ele fica fora de si, de modo que quase cometeu um ato errado. Ele quase adorou indevidamente o anjo. Então o anjo disse para ele: vê, não faças isso, que eu sou conservo teu, dos teus irmãos, dos profetas e dos que guardam as palavras desse livro. Adora a Deus. Alguns comentaristas acreditam que seja simplesmente um segundo relato do mesmo episódio. Se aconteceu uma ou duas vezes, a lição dos dois relatos é a mesma. Somente Deus merece adoração. E por isso, então, João, humildemente, se apresenta como aquele que quase ia errando, mas pela graça de Deus, não errou. O anjo, de uma maneira muito especial, colocou o foco de João na direção certa, adoração somente a Deus. Chegamos então à terceira declaração que nos dá certeza da concretização dos planos de Deus. Isso se percebe na proximidade do tempo final. Os versículos 10 e 11 nos dão base para esta colocação. Disse-me ainda o anjo: não seles as palavras da profecia desse livro. Por quê? Porque o tempo está próximo. Querido amigo, além de recusar ser adorado e ensinar a João que a adoração só é genuína quando é dirigida a Deus, esse anjo acrescentou ainda uma instrução e uma explicação muito importantes. A ordem de não selar a mensagem oferece um contraste com a instrução dada a Daniel há muito tempo antes, quando ele recebeu uma visão referente aos reinos helenistas que viriam depois de 400 anos após ele. Em Daniel, nós lemos o seguinte: preserva a visão, porque se refere a dias ainda muito distantes. Daniel 8:26. As explicações das duas ordens dadas a Daniel e a João mostram os motivos. A visão de Daniel falou do futuro distante, por isso foi preservada ou selada. O anjo do Apocalipse, porém, falou de coisas que iam acontecer em breve. Então, em contraste uma passagem com a outra, mostra como a medida do tempo é diferente para Deus e para os homens.
Em Daniel 2,

0: 12:4-9, foi ordenado ao profeta: sele o livro, porque a visão se refere a dias muito distantes. Enquanto aqui na profecia de João, o anjo fala para ele não selar o livro. Temos que entender que o Novo Testamento é o tempo do fim, é o tempo do cumprimento, é o tempo da concretização. A igreja gentia, para quem João escreveu o seu Apocalipse, precisava ser pressionada pela brevidade do tempo, porque provavelmente, por sua origem, sendo gentios, ela se inclinava para conformar-se com o mundo, esquecendo-se da vinda do Senhor. Diante de tantas perseguições e dificuldades, muitos queriam voltar atrás. O Apocalipse então destaca de um lado a sucessão dos sete selos, sete trombetas, sete taças, e por outro lado, mostra que o tempo está próximo. Assim também o próprio Senhor Jesus destacou muitos eventos que sucederão antes da sua vinda, mas ele disse também: eis que venho sem demora. Essas duas ênfases são necessárias porque a nossa atitude de vida deve ser a de vigilância contínua, aguardando em oração a vinda do Senhor. A ordem do anjo ao apóstolo João é que essa profecia, essas visões, não poderiam ficar apenas com João. Ele deveria passar adiante essa mensagem recebida do Senhor. Deveria escrevê-las num livro e esse livro deveria estar aberto. João deveria deixar que essa mensagem fosse conhecida por todos. Todos deveriam conhecer essas palavras, pois os justos deveriam se empenhar ainda mais nas suas condutas. Mas também os injustos deveriam conhecer essas palavras para que tivessem oportunidade de mudar de vida. Por isso, nós temos o versículo 11. Continue o injusto cometendo injustiça. Continue o imundo ainda sendo imundo. O justo continue na prática da justiça e o santo continue a santificar-se. A profecia foi escrita para ser obedecida. E os sinais foram dados como alerta aos ímpios. Eles, porém, não se arrependeram. Veja no capítulo 9, versículo 20, no capítulo 16, versículo 9, no capítulo 11, versículo 21. E agora só resta o cumprimento das profecias. Os injustos aqui se referem àqueles injustos com as suas relações com seu próximo. Os impuros referem-se àqueles que têm a sua própria alma contaminada pelo pecado, que não querem saber de Deus. O castigo do pecado é o pecado. O castigo eterno não é tanto uma lei dura. Por outro lado, o santo deve continuar a santificar-se. A recompensa da santidade é a santidade. A lição solene que extraímos desse verso, então, é: converta-se agora, no breve tempo que lhe resta, antes que se diga: eu venho sem demora. Essa é a grande oportunidade para que não se permaneça inconverso. Agora é a hora da conversão, da mudança de vida, porque breve o Senhor Jesus voltará. Querido amigo, terminamos essa nossa reflexão com a certeza de que o Senhor Jesus voltará. E essa é a oportunidade para se tomar a grande decisão na vida. Receba o Senhor Jesus como Senhor e Salvador de sua vida. Um grande abraço e até o próximo programa.
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1: Hoje é dia 1 de setembro e o tema da nossa oração é verdade absoluta. Os céus e a terra passarão, mas as minhas palavras jamais passarão. Mateus capítulo 24, versículo 35. Em um mundo permeado pelo relativismo e pelas preferências pessoais, a palavra de Deus é absoluta e transcende culturas e opiniões. Seja um homem da palavra. Permita que a verdade de Deus determine suas escolhas. Defenda valores permanentes. Eu sou Luiz Felipe e é um prazer ter essa oração contigo.
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1: Olá pessoal, eu sou Clayton André Kuhn, sou pastor batista e diretor da Faculdade Batista Pioneira no Rio Grande do Sul. Eu gostaria de compartilhar com você uma palavra a partir do livro de Daniel, capítulo 3. A história que está ali, ela é bem conhecida e eu quero tratar um pouquinho das fornalhas da vida que me fazem crer em Deus. O texto fala que o rei Nabucodonosor, ele havia mandado fazer uma imagem de ouro que tinha 27 metros de altura e 2 metros e 70, quase 3 metros de largura, mandou fazer isso num certo lugar ali na província da Babilônia, e com um decreto muito simples que todas as pessoas que estavam ali naquele local deveriam se prostrar e adorar aquela imagem de ouro que ele havia mandado fazer, como uma prova da grandiosidade do seu reino, do seu poder. Ali na Babilônia, nesse momento, estão alguns cativos que foram levados de Jerusalém para lá, e entre eles estão ali Sadraque, Mesaque e Abednego, que são 3 jovens judeus que foram levados para lá. A regra que foi dada é muito simples. Quando certo tipo de instrumentos fossem tocados, todas as pessoas deveriam se prostrar. E aquelas pessoas que não se prostrassem, elas seriam lançadas numa fornalha de fogo ardente. A regra é muito simples. Não tem como dizer eu não entendi o que o rei mandou fazer. A questão é que esses 3 jovens, eles tinham um compromisso com o seu Deus de servirem unicamente ao seu Deus. E quando os instrumentos foram tocados, Sadraque, Mesaque e Abednego decidiram não se prostrar diante daquela imagem que Nabucodonosor havia feito. Aí o texto vai nos dizer, no capítulo 3 de Daniel, que algumas pessoas foram falar ao rei que haviam judeus que não estavam cumprindo. Nabucodonosor manda chamar esses 3 jovens e diz a eles, furioso, ele manda chamá-los e diz a eles que é verdade que vocês não estão adorando a imagem de ouro que eu fiz, pois agora vou mandar tocar mais uma vez esses instrumentos e vocês têm a oportunidade de se prostrar diante dessa imagem. É muito interessante como muitas vezes Satanás, nosso inimigo, trabalha. Nós nos mantemos fiéis diante de Deus e aí Satanás vem e diz: vou dar mais uma chance de você desobedecer ao seu Deus. Mas eles tinham um propósito muito claro de não desobedecerem a Deus. E então o versículo 15 desse texto diz: pois agora quando vocês ouvirem o som da trombeta, do pífaro, da cítara, da harpa, do saltério, da flauta e de toda espécie de música, se vocês se dispuserem a prostrar-se em terra e adorar a imagem que eu fiz, será melhor para vocês. Mas se não adorarem, serão imediatamente atirados numa fornalha em chamas. E que Deus poderá livrá-los das minhas mãos? Esse é o desafio que é feito para esses 3 jovens. Quem é o Deus que poderá livrar vocês das minhas mãos? Mas é muito interessante que, quanto a isso, os próprios 3 jovens dizem assim: ó, Nabucodonosor, não precisamos defender-nos diante de ti, ou seja, quanto a isso, não necessitamos te responder, deixe que o próprio Deus responda isso para você. Mas por trás dessa pergunta, e quem é o Deus que poderá livrá-los das minhas mãos, na verdade está uma outra pergunta, que é a seguinte: por que vocês creem nesse Deus? Por que vocês se negam a prostrar diante da estátua que foi feita e vocês creem nesse outro Deus? E esses 3 jovens precisaram dar uma resposta Nabucodonosor. E eu gostaria de olhar para esse texto como respostas a essa pergunta. Por que nós cremos em Deus? Por que você crê em Deus? A primeira resposta que eles deram e que faz todo sentido para a nossa vida é: eu creio em Deus porque Ele faz. Nos versículos 16 e 17, eles dizem assim: Sadraque, Mesaque e Abednego responderam ao rei: ó Nabucodonosor, não precisamos defender-nos diante de ti. Se formos atirados na fornalha em chamas, o Deus a quem prestamos culto pode livrar-nos, e ele nos livrará das tuas mãos, ó rei. Ou seja, eles disseram que o Deus em que eles criam tinha poder para livrá-los não só da fornalha de fogo, a qual eles estavam sujeitos por terem desobedecido à ordem do rei, mas livrá-los inclusive do rei, porque eles dizem no final: e ele nos livrará das tuas mãos, ó rei. Eu creio que essa é uma questão que nós podemos ter muito claro a partir de tudo aquilo que nós já vimos Deus fazer. Nós cremos em Deus porque Ele faz. Mas esses jovens foram um pouquinho mais longe, e nós precisamos ir um pouco mais longe também. Porque além de dizer que eles criam em Deus porque Deus faz, eles vão dizer também o seguinte: nós cremos em Deus embora Ele não faça. Quando nós olhamos na sequência, o verso 18, depois de dizer que eles creem que Deus pode livrá-los, eles dizem no verso 18: mas se ele não nos livrar, saiba, ó rei, que não prestaremos cultos aos teus deuses, nem adoraremos a imagem de ouro que mandaste erguer. O que eles estão dizendo nesse momento? Se Deus quer, Deus pode livrá-los, e eles criam nisso. Mas eles estão dizendo também que se Deus não os livrarem, mesmo assim, eles vão continuar crendo em Deus. Essa é uma grande lição para as nossas vidas, porque muitas vezes nós cremos em Deus enquanto a nossa saúde está bem, os nossos relacionamentos com os nossos familiares estão bem, ou a nossa conta bancária está positiva, e aí nós cremos em Deus. Mas no menor problema que acontece, nós nos desviamos, nós desobedecemos, nós não cremos mais em Deus. Então, o que eles vão dizer nesse segundo momento é: nós cremos quando Deus faz, mas nós cremos também embora Deus não faça. Se Deus não quiser, Ele não precisa, e mesmo assim nós cremos em Deus. Quando nós olhamos essas duas respostas, parece que elas são contraditórias, e por isso nós precisamos fazer uma síntese disso ainda. E aí eu gostaria de ir um pouquinho mais adiante e ver o que está na sequência e dizer que a terceira resposta que eles dão é que eles creem em Deus porque Ele é Deus. Mesmo quando Ele faz, mesmo quando Ele não faz, eles creem em Deus porque Ele é Deus e Senhor sobre todas as coisas. Quando a gente olha o restante da história, e não temos tempo agora de ler todo o texto, nós vamos ver que, diante daquela resposta dada anteriormente, Nabucodonosor fica furioso, fica transtornado, manda aquecer a fornalha 7 vezes mais. A fornalha, da forma normal, já era suficiente para matar as pessoas que eram lançadas ali, mas ele manda aquecer 7 vezes mais. Ele manda chamar os homens mais fortes do seu exército, ele manda atar aqueles 3 jovens com as suas roupas, as túnicas e tudo que eles tinham, e lançá-los dentro da fornalha de fogo ardente. Era tão urgente e o fogo era tão ardente, de forma que os próprios soldados que os lançaram na fornalha de fogo morreram naquele momento. Mas quando nós olhamos a continuação da história, nós vamos ver que lá no verso 26 diz assim: então Nabucodonosor aproximou-se da entrada da fornalha em chamas e gritou: Sadraque, Mesaque e Abednego, servos do Deus Altíssimo, saiam, venham aqui. Porque ele, ao olhar para aquela fornalha, ele pergunta antes disso: ué, não foram 3 homens que nós lançamos lá? Eu estou vendo até mais gente lá dentro daquela fornalha. Ou seja, Deus opera um milagre muito grande naquele momento. Eles haviam sido lançados na fornalha por conta de uma desobediência a uma regra de um rei, mas haviam obedecido ao Deus, ao Senhor de todas as coisas. Por quê? Porque eles criam que Deus é Deus. Quando eu olho para esse texto, eu vejo que Deus poderia ter livrado eles de várias formas. Deus poderia ter impedido que eles fossem lançados na fornalha. Deus poderia ter matado aqueles soldados do rei Nabucodonosor antes que eles conseguissem lançar Sadraque, Mesaque e Abednego na fornalha. Deus poderia ter implodido aquela fornalha. Deus poderia ter mandado um terremoto. Deus poderia ter mandado uma chuva muito forte e apagado aquele fogo. Mas ele permite que eles executem a plenitude da sua fé e que eles sejam lançados dentro de uma fornalha de fogo ardente. E aí vem uma grande lição para nós quando muitas vezes queremos fugir dos problemas, fugir das coisas que acontecem conosco, e aí perceber que mesmo nesses momentos mais difíceis, Deus vai conosco para a fornalha de fogo. E o texto diz que Nabucodonosor viu 4 homens soltos passeando no fogo. É exatamente isso que Deus pode fazer com as nossas vidas. Ele pode e ele quer passear conosco no meio dos nossos problemas e mostrar que ele é Deus. Resumindo esse texto para mim, Sadraque, Mesaque e Abednego dão 3 respostas a essa pergunta. Por quê? Nós devemos crer em Deus. Nós podemos crer em Deus porque Ele faz. Mas nós também podemos crer em Deus, embora Ele não faça, e Deus não tem obrigação nenhuma de fazer o que nós queremos. E mesmo assim nós continuaremos crendo em Deus. Por isso a terceira resposta, e como síntese disso, é: eu creio em Deus porque Ele é Deus. E Ele faz como Ele quer. Eu gostaria de incentivar você a olhar para as circunstâncias ao redor da sua vida e ver que Deus é Deus em toda e qualquer circunstância, por mais difícil que ela seja, por mais difícil que seja esse momento que você esteja passando. Lembre que Deus é Deus e Ele faz como Ele quer. Que Deus abençoe a sua vida, que Deus lhe dê paz no meio da luta que talvez você esteja passando e que grandes coisas Ele faça na vida de cada um de vocês.
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2: Bom dia para você, uma excelente madrugada, e vamos juntos, hein? Até as 4, a gente aproveita para fazer companhia para você, sim! Aproveitar para mandar aquele abração para Solange, que nos acompanha em Palmeiras de Goiás. Tá por aqui, vem conosco também nesta madrugada. A Jaqueline, que nos acompanha no Rio Grande do Norte, chegou de mansinho, devagarinho. Moça, bom dia!

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2: O professor de educação física ensina o aluno a reconhecer sua força, seus limites, seu equilíbrio e seus movimentos. É uma educação primária para a vida. Depois, com o corpo mais desenvolvido, ele ajuda cada pessoa a cuidar melhor de suas capacidades e limitações físicas. Lembre-se que, depois da sua reconciliação com Deus, você precisa educar seu relacionamento com Deus Pai. Só a educação cristã prepara o pecador reconciliado com Deus para lidar com suas capacidades e limitações espirituais. A educação espiritual cristã envolve o seu corpo, os seus pensamentos, suas escolhas e seus relacionamentos com Deus, com o próximo e consigo. Parar de mentir exige aprender a falar a verdade. Deixar de roubar exige trabalhar até ter condições de compartilhar com quem precisa. Vencer hábitos prejudiciais exige disciplina. Quando seus desejos não são atendidos, você precisa aprender a reagir de modo diferente. A fé não elimina os conflitos, ela educa você para enfrentá-los. Só a educação cristã prepara o pecador reconciliado com Deus, desenvolvendo a vida que glorifica a Cristo Jesus. Por isso, você pode pensar no Espírito Santo como aquele que conduz a sua educação espiritual com Deus Pai. A santificação é esse processo contínuo de educação, aprendizado e prática da justiça. Não basta ouvir, é preciso exercitar aquilo que você aprendeu. Só a educação cristã prepara o pecador reconciliado com Deus e lhe dá a vida que glorifica Cristo Jesus. Os vícios e os hábitos que prejudicam a sua vida precisam ser substituídos pela prática das promessas de Deus. Essa transformação não acontece apenas pela força humana. O Espírito Santo conduz você diariamente. Só a educação cristã prepara o pecador reconciliado com Deus e lhe dá a vida que glorifica a Cristo Jesus. Para você dar continuidade à sua reflexão na palavra do Deus e Pai de Cristo Jesus, acesse o site ruajanus.com.br. Você encontrará ali a meditação de hoje, temas referentes a datas comemorativas refletindo o Evangelho. Vou repetir: ruajanus.com.br.
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3: Olá, queridos de fala e expressão portuguesa de todo lugar. Vamos para mais um Café com Deus? Como sabem, trago sempre um tema que provoca discussões entre nós cristãos. E hoje trago para nossa reflexão algo sobre uma confusão muito comum. Afinal, onde habita Deus? Sim, chamamos o prédio onde nos reunimos para cultuá-lo de templo. Mas curiosamente, o Novo Testamento olha para nós e afirma: vós sois santuário de Deus e o Espírito de Deus habita em vós, como está em 1 Coríntios 3:16. Ou seja, o templo ou a habitação de Deus tem um endereço em cada um de nós.
4: Ô, cafeiteiro, peraí. Então o senhor, dono de tudo, moraria num prédio mal feito como você?
3: É, não deixa de ser engraçado. Sou como cada um que com ele tem parte. Somos isso, sua habitação. E esta tem de ser bem cuidada. Mas vamos lá. Biblicamente falando, Deus não passou a morar ali porque nós construímos algo que lhe seja digno. No Antigo Testamento, o templo tinha uma função extraordinária, pois era o lugar da presença manifesta de Deus, o centro do culto de Israel. Mas havia ali já uma promessa que apontava para algo maior. Quando Cristo veio, morreu e ressuscitou, aquilo que o templo representava encontrou seu cumprimento nele. E depois acontece algo ainda mais impressionante. Deus faz morada no seu povo, em mim, em ti, em todos os que dele são, pelo Espírito Santo. Por isso é que Paulo diz lá em 1 Coríntios 6:19: acaso não sabeis que o vosso corpo é santuário do Espírito Santo? Percebam a revolução disso. Nós gastamos uma quantidade considerável de energia discutindo cor das paredes, o tamanho do púlpito, a qualidade do som e se o ar-condicionado está funcionando.
4: Convenhamos, o Espírito Santo pode até ser onipresente, mas a congregação não suporta uma sala a 38 graus.
3: É verdade, devemos cuidar do lugar onde nos reunimos, mas existe um perigo quando começamos a cuidar mais de um prédio do que da vida em que Deus habita. Sem isso, as nossas reuniões serão esvaziadas e movidas por um esforço por produzirmos aquilo que durante a semana não aconteceu. As celebrações, a adoração, o tempo de intimidade com Deus lá no secreto de cada quarto, de casa, ou melhor, da nossa vida. Aí podemos ter o melhor salão e uma igreja cheia de pessoas vazias. Podemos ter paredes impecáveis e corações em ruínas. Podemos limpar o chão do salão todos os domingos, mas deixarmos acumular orgulho, amargura, inveja e falta de perdão dentro do verdadeiro templo. E aí está a ironia. O salão de pedras e tijolos pode estar impecavelmente limpo, enquanto o verdadeiro templo está precisando urgentemente de vida e, portanto, cuidado. Porque Deus não habita em santuários feitos por mãos humanas, como está lá em Atos 17:24. Ele habita em nós, o seu povo. E isso deveria mudar a maneira como nos enxergamos e nos relacionamos na vida.
4: Inclusive, aquelas conversinhas do WhatsApp que vocês apagam antes que alguém veja, né, seus malandros?
3: Inclusive essa. E essa verdade da presença do Espírito não é apenas uma informação teológica. É uma convocação à santidade, uma vida separada, exclusiva, onde Ele governa. Por isso, A pergunta de hoje não deveria ser como está o templo onde nos reunimos, mas como está o templo onde Deus realmente habita? Como estão os nossos pensamentos? Como estão as nossas palavras? Como estão os nossos relacionamentos? Como está a nossa vida secreta? Talvez esteja na hora de parar de chamarmos apenas o edifício de templo e começarmos a lembrar todos os dias que o verdadeiro Talvez esteja na hora de parar de chamarmos apenas o edifício de templo e começarmos a lembrar todos os dias que o verdadeiro Talvez esteja na hora de parar de chamarmos apenas o edifício de templo e começarmos a lembrar todos os dias que o verdadeiro pessoas e dorme conosco.
4: Ou seja, não adianta fechar a igreja depois do culto. O templo continua aberto, né?
3: Exatamente, porque nós somos o templo. E a grande pergunta não é se Deus está presente no prédio, mas se estamos vivendo como quem sabe que Ele está presente em nós. Vamos falar com Deus. Pai amado, obrigado porque pela graça de Cristo fizeste de nós a habitação do teu Espírito. Perdoa-nos quando cuidamos mais de um prédio do que do coração, mais da aparência do culto do que da santidade da nossa vida. Ensina-nos a vivermos cada dia conscientes de que somos teus e que os nossos pensamentos, palavras, escolhas e relacionamentos honrem a tua presença em nós. Por isso, por Jesus pedimos-te. Amém. Alô, amigos queridos e companheiros deste café. Escrevam-nos e tragam as suas críticas e sugestões, como também repartam comigo e os que comigo produzem este programa, em que vos temos ajudado. Um abraço nosso, meu e da turma toda que vos serve, desde São Paulo, no Brasil, como em Lisboa, Portugal.
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0: Olá, eu sou o Cacá Rodrigues e no programa de hoje o pastor Kleber Lima traz um tema muito interessante. Acompanhe.
1: Riquezas injustas. Abacuque, capítulo 2, versos de 9 a 11, diz assim: ai daquele que obtém lucros injustos para sua casa, para pôr seu ninho no alto e escapar das garras do mal. Você tramou a ruína de muitos povos, envergonhando a sua própria casa e pecando contra a sua própria vida, pois a pedra clamará na parede e a viga responderá do madeiramento contra você. Abacuque profetizou em um período marcado pela violência, injustiça e opressão. Ao anunciar o juízo de Deus contra os babilônios, o profeta denuncia aqueles que acumulavam riquezas por meios injustos. Imaginável que com elas poderiam construir para si uma casa segura. Entretanto, aquilo que deveria representar proteção e prosperidade tornava-se uma testemunha contra os seus próprios moradores. Não há verdadeira segurança para a família quando aquilo que a sustenta foi adquirido pela injustiça. O desejo de proporcionar conforto, estabilidade e melhores condições à própria família é legítimo, claro. O problema surge quando, em nome desse desejo, princípios são abandonados e o dinheiro passa a justificar escolhas que desagradam a Deus. Abacuque nos lembra que não basta perguntar quanto conseguimos levar para dentro de casa. Precisamos considerar também de onde veio e como foi

0: sentido aquilo que estamos levando. Algumas lições importantes podemos extrair deste trecho. A primeira delas: nem tudo que aumenta o patrimônio de uma família aumenta o seu verdadeiro bem-estar. Habacuque pronuncia um ai contra aqueles que obtêm lucros injustos para a sua casa. A expressão é significativa. A injustiça era praticada com a intenção de beneficiar a própria casa. Aos olhos daquele homem, provavelmente havia uma justificativa. Estava acumulando, protegendo e garantindo o futuro dos seus. Entretanto, uma boa intenção familiar não torna justo aquilo que foi conquistado de maneira errada. Por isso, busquem o sustento e a prosperidade da família sem negociar princípios. Não transforme o desejo de oferecer mais aos filhos em justificativa para desonestidade, exploração, corrupção ou qualquer vantagem indevida. É melhor uma casa com menos recursos e consciência tranquila do que uma casa próspera sustentada por aquilo que desagrada a Deus. Segundo lugar, a riqueza conquistada para proteger a família pode acabar trazendo vergonha para ela. O objetivo era pôr o seu ninho no alto e ficar protegido do mal, verso 9. Mas Deus declara exatamente o contrário. Você planejou a vergonha para a sua casa, é o que diz o verso 10. Aquilo que parecia construir segurança estava preparando desonra. O pecado cometido para beneficiar a família terminaria atingindo justamente aqueles que se pretendia proteger. Por isso, pensem também no legado moral de suas escolhas. Filhos não herdam apenas bens, propriedades e recursos. Herdam também um nome, uma história e exemplos que ajudam a formar seus valores. A melhor herança que os pais podem deixar não é simplesmente aquilo que acumularam, mas a maneira íntegra como viveram e conquistaram aquilo que possuíam. Terceiro lugar, dentro de casa, até aquilo que possuímos pode testemunhar sobre os valores pelos quais vivemos. Habacuque utiliza uma imagem impressionante. Ele diz: as pedras das paredes clamarão e as vigas responderão do madeiramento, verso 11. A própria construção levantada com os resultados da injustiça, figuradamente, denunciaria seus moradores. As paredes que deveriam representar conquista, conforto e segurança se tornariam testemunhas daquilo que havia sido feito para levantá-las. Por isso, construa uma casa cuja história possa ser contada sem constrangimento. Que os bens, oportunidades e conquistas da família sejam resultados de trabalho digno, honestidade, generosidade e temor a Deus. Ensine os filhos, inclusive, pelo exemplo, que o valor de uma casa não está no que existe dentro dela, mas nos valores que orientaram sua construção. Por isso pense, Habacuque nos adverte sobre uma contradição perigosa. É possível desejar o bem da própria família e, ao mesmo tempo, prejudicá-la pelos meios escolhidos para alcançá-lo. Aquele homem buscou riquezas para sua casa, segurança para o seu ninho, proteção para o futuro, mas encontrou vergonha e juízo. Que as nossas famílias nunca sejam enriquecidas à custa da injustiça. Mais importante do que deixar aos filhos uma casa cheia de bens é deixar-lhes um nome digno, uma consciência limpa e o exemplo de que nenhuma riqueza vale o preço de abandonar os caminhos do Senhor.
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3: É isso. Seja feliz e até o nosso próximo encontro.
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4: Muito bom dia para você, uma excelente madrugada, madrugada de terça, terçou, hein? Terça-feira, dia 1º de setembro de 2026. Eu, Fábio Zamana, tô chegando por aqui, sigo junto até as 9 horas da manhã, no horário de Brasília, te fazendo companhia. Ótima terça-feira para você, um excelente dia. Vamos juntos por aqui. Eu já quero convidar você também para participar, para interagir através do nosso WhatsApp 11 974 181 456.

É isso aí, ótima terça-feira para você, um ótimo dia. Obrigado pela sua audiência, pela oportunidade de começarmos juntos aí essa terça-feira. E por aqui em São Paulo, 18 graus, porém, chuva. É, cheguei na chuva aqui, entrei aqui correndo para não molhar. E você, tudo bem? Tudo tranquilo por aí? Espero que sim, viu? Espero que seja tudo bem no seu trabalho, na sua casa, no seu carro, onde quer que você esteja. Daqui a pouquinho tem Hinos que Tocam, sempre com lindas histórias, lindas canções. Antes disso, ofereço para você Trio Tris, Melhor Lugar. Música.

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2: Bem-vindo a mais uma edição do Hinos que Tocam. Hoje seguiremos destacando hinos gravados por Wesley Marlene para a série Hinos Belos Hinos da RTM Brasil. Vamos destacar no programa de hoje o volume 4 desta série. Para este álbum foram feitas as releituras de 11 hinos, entre eles Chuvas de Bênçãos, Aos Pés da Cruz, Bondoso Amigo e o famoso Sossegai, que é o hino que destacamos no programa de hoje. Sossegai é um hino que guarda uma história muito interessante, escrita no século XIX por Mary Becker. A autora nasceu no dia 16 de setembro de 1831 e, ainda pequena, perdeu os pais, vítimas da tuberculose. Junto com sua irmã e seu irmão, Mary morava em Chicago, nos Estados Unidos, e cresceu frequentando a Igreja Batista. Ela era muito envolvida com a igreja e se tornou professora da Escola Bíblica Dominical, ensinando por muitos anos. Quando tinha 42 anos, seu irmão começou a sofrer, tal como seus pais, os efeitos da tuberculose. Como Chicago é uma cidade muito fria, a família decidiu enviá-lo para a Flórida, onde o clima é bem mais ameno. E o esforço, porém, foi em vão. Seu irmão faleceu na Flórida e, para piorar a situação, as irmãs Becker não tinham dinheiro para trazer o corpo de volta e nem para viajar a fim de acompanhar o enterro. A situação foi tão devastadora que Mary Becker chegou a duvidar do amor de Deus por ela. Ela conta que naquele momento de rebeldia, sentiu o próprio Senhor Jesus falando-lhe amavelmente, acalmando a tempestade em seu coração. Pouco tempo depois desse trágico acontecimento, o grande músico e regente Horácio Richmond Palmer solicitou a Mary que compusesse hinos para a série de lições com o tema Cristo Acalmando a Tempestade. O principal resultado foi o hino Sossegai, que em 1874 foi publicado na coletânea Cânticos de Amor para a Escola Bíblica, e o hino atravessou fronteiras e tornou-se um grande clássico. Vamos então ouvi-los nas vozes de Wesley e Marlene cantando Sossegai.

0: E ouvimos Sossegai com Wesley e Marlene. Agora seguimos para a segunda parte do programa.
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0: E vem chegando Conversão com Leonardo Queiroz.

0: E ouvimos André Vanadão, Chuvas de Bênçãos.
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0: Vem chegando Cassiane, Campeões da Luz.

0: Ouvimos Cassiane, Campeões da Luz. E com essa canção chegamos ao fim, a mais o programa Hinos que Tocam, um programa que teve a produção de Raquel Campelo, revisão Marcos Olivares, apresentação Fábio Zabana.
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0: Agora, 4 horas 32 minutos, horário de Brasília. Daqui a pouquinho tem Música da Terra com Cláudio Ronchi e Zé Dequias. Mas antes, quero mandar aquele abraço, aquele bom dia para você ouvindo a gente em qualquer lugar do planeta. E lá, Imperatriz, no Maranhão, quem já está sintonizada, mais um dia aqui com a gente é ela, Edninha de Imperatriz. Bom dia!
1: Bom dia, bom dia, bom dia! Fabinho, mais um dia, estamos aqui ligadinho, ouvindo esses belos lindos.

0: Minha mamãe vai fazer 88 anos, Fabinho. Sábado vai fazer festa, viu? E eu quero música sábado, viu? Um abraço e leão pra todos que já estão ligados nesta manhã.
1: Ô, Edninho, 88 aninhos a mamãe vai completar, hein? Que legal, ela que é do mês aí das gêmeas, né? As gêmeas nasceram no dia 2 de setembro, amanhã aniversário das gêmeas. Um abraço, Edninha, pra você, com certeza. Vamos comemorar muito, muito, muito os 88 aninhos da sua mamãe, viu? Com certeza vai ser um privilégio pra gente fazer aquela festa boa e deixar ela bem feliz, tá bom, Edninha? Abraço, abraço de leão pra você, ótimo dia. Assis, lá no Maranhão, tá chegando com a gente, bom dia.
2: Bom dia, meu amigo, meu irmão, pastor Fábio Zamana, hoje, 1º de setembro, olha, 1º de abril estivemos aí apresentando aquela homenagem daquele belo hino, né?
1: É verdade, tempo maravilhoso.
2: Maravilha, o tempo passa rapidão.
1: Passa.
2: Abraço a todos os ouvintes da RTM, a família RTM, de norte a sul, leste a oeste do Brasil.
1: Valeu, Assis, aquele abração de leão pra você, meu amigo. Verdade, foi em abril que você esteve aqui, né? Meu amigo, o tempo realmente passa muito rápido. Amadeu Belém do Pará, bom dia. Também com a gente, Gildo de Ipaporanga, tá participando com a gente, mandou foto com a família aí, né? Falou que foi aniversário dos 57 anos dele, bem vividos aí. Oh, que bacana, meu amigo. Parabéns, viu, Gildo? Que Deus te abençoe, te conceda muita saúde, muitos anos de vida, muitas felicidades. Você continue cada dia mais nos caminhos do nosso Deus, né? No centro da vontade dele, tá bom, meu amigo? Recebo os nossos parabéns aí. Dorinha, Nova Dimensão em Rondônia. Falou muito calor por aqui, Fábio. Eita, nós, hein? Aqui tá fresco, 18 graus e ainda chovendo. Francisco Araújo tá lá no Ceará também sintonizado com a gente, bom dia. Maria Mesquita tá chegando com a gente, bom dia, Maria Mesquita, direto de Goiânia, bom dia.
3: Bom dia, pastor Vavos Amado, bom dia a todos os ouvintes. Desejo para vocês um mês abençoado, de vitória e um excelente dia. Um abraço, fica com Deus.
1: Um abraço, valeu, Maria Mesquita, abraço de leão pra você. Nonailson tá com a gente também, falou que já está com o rádio ligado, tá na audiência. Valeu, Nonailson, Graça Imperial, Natal, Rio Grande do Norte. Bom dia, bom dia.
4: Rapaz, seu pastor Fábio, tudo bem, irmão do meu bem? Quero mandar um abraço pra tudo que se ouviu na RTM. E também um mês abençoado, começa o mês de setembro hoje. Minha esposa desse mês. E também agradeço pelas orações por mim e minha família, viu, pastor Fábio? Muito obrigado. Deus que lhe abençoe, dando vitória.
1: Valeu, Graça. Tamo juntos. Vamos comemorar também o aniversário do maridão aí, viu? E cuida dessa pressão alta aí, Graça. Cuida dessa pressão. Dá uma medida aí pra ver se tá tudo certo, viu? Francisco Araújo tá com a gente também, Sobral, Ceará. Um abraço pro Gianni Soriano. Olha ele chegando e madrugando. Bom dia.
5: Bom dia, meu amigo Fábio Zamana.
1: Tudo bom, Gianni?
5: Bom dia a todos os ouvintes aí, madrugadores aí da Rádio Transmundial, que é o Gianni Soriano. Saindo agora pra dar aquela corridinha, né? Colocar o corpo em dia. Tem que exercitar, né, Fábio? Pode ficar sem atividade física, não. Você tá treinando, Fábio? Isso aí. Bom, um abraço aí para meus amigos aí, a Graça Imperial, a
1: Silvia,
5: a Eliane, a Conceição, o Etervaldo, o pastor Jean, o pastor Israel, todo mundo aí.
1: Todo mundo.
5: Se esquecer de alguém, considerem abraçar, tá? Fiquem todos com Deus.
1: Grande abraço. Valeu, meu amigo! Isso aí, cuidando do corpo e da saúde, né? Respondendo sua pergunta, sim, estou ainda cumprindo a minha meta de 3 vezes por semana ir pra academia. Então, geralmente eu vou quarta, quinta e sexta. E quando eu não conseguir algum dia desse, eu vou sábado, às vezes eu vou antes, né? Mas é a minha meta, quarta, quinta e sexta. Pretendo muito voltar a nadar, porque eu tenho tido muitas crises de rinite, né? E sinusite. E antigamente, quando eu nadava, há 3 anos, eu não tinha essas crises mais. Tinha acabado geral mesmo, né? Então, pra mim, natação, por conta de problemas respiratórios, né? Essa rinite, sinusite, pra mim é muito importante. Então, eu preciso voltar a nadar, viu, Gianni? Preciso, meu amigo, preciso, urgente. Aí, 4 vezes por semana tá ótimo. Um abraço, amigão. Vamos com música na terra. Tá chegando então Cláudio Ronck, Zedequias.
6: Zedequias, acorda, rapaz.
7: Acordar pra quê?
6: Ué,

0: E tem mais música?
1: Tem, só.
2: O Márcio Tunala, rapaz, vai cantar pra gente, Deus de Amor.

0: ouvir o Deus de Amor aqui no Música da Terra, só. Ô, seu Cláudio, nós tem aqui o nosso e-mail, né? Que pode participar, que é e-mail dos ouvintes, não é?
1: É verdade, aqui você tem um e-mail que é o ouvinte@transmundial.com.br e pode mandar um e-mail aqui também pro Música da Terra, né?
0: Isso, ó.
1: E tem mais música, Zedequias?
0: Tem, ó.
2: Oh, o que, Zedequias? Com o nosso amigo Ézio e o nosso amigo Everardo. Olha só, mudando para Cian, que maravilha.

0: eu tô feliz com o senhor, viu? É mesmo, Zé Riquez, por quê? O senhor tá ficando gordinho, rapaz. O quê? O senhor tá ficando gordinho, viu? O senhor precisa parar de comer um pouquinho, porque o negócio tá ficando complicado, viu?
1: Zé

0: você que está nos ouvindo, preste bastante atenção, abre seu ouvido que vai começar o Boletim Rural. Acompanhe as informações do campo. Daqui a pouco nós voltamos, Sérgio Rio Grande.
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2: Comece em seu rádio Boletim Rural. 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E nesta edição, você fica sabendo. Preços do feijão carioca reagem no fim de agosto. Esta e outras notícias, agora no Boletim Rural.
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2: O preço do feijão carioca voltou a subir no fim de agosto, após registrar quedas ao longo do mês. Em Goiás, a saca de 60 quilos do grão, de qualidade superior, chegou a R$ 298,80, uma alta superior a 8% desde o início do mês. Segundo o CPE, a maior oferta da terceira safra pressionou os preços, mas produtores reduziram as vendas diante das cotações baixas, ajudando na recuperação. Já o feijão preto teve preços mais estáveis e chegou a R$ 215,96 a saca no sul do Paraná, com alta de mais de 2% no mês. Mesmo com a colheita da segunda safra chegando ao fim e previsão de produção recorde, o preço do milho continua subindo no mercado brasileiro. Segundo o CPE, a saca chegou a R$ 69,51 na região de Campinas, alta de mais de 6% em agosto. Produtores seguram parte da oferta à espera de preços melhores, enquanto alguns compradores aceitam valores mais altos para atender a demanda imediata. Outros recorrem aos estoques. As principais commodities agrícolas operaram em alta no início da semana. O café subiu 0,27% diante da oferta restrita. O cacau avançou mais de 1%. O açúcar e o algodão também registraram ganhos de 0,8% e 2,47%, respectivamente. Já o suco de laranja operou estável, com uma leve queda de 0,03%. Com fonte de Globo Rural, produção de Karina Joubert. Coordenação de Marcelo Fávero, direção de André Castilho, com realização da sua RTM Brasil. Na apresentação de Cláudio Ronchi, esta foi mais uma edição do seu Boletim Rural.
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0: Você ligou agora o rádio, mas foi muito prazer, esse é o Música da Terra, vamos junto com o modão preciso. Vamos ouvir com atenção os baianos de Cristo cantando. Tira a trave do olho, ó.

você ouviu os Baianos de Cristo. Para a música, Zé Grau. Tira a trave do olho. Agora você falou direitinho, Zé Grau. Gostei de ver.

0: Ô, seu Zé Dequias, tá feliz hoje, hein?
1: Mas é verdade, rapaz. Hoje eu tô numa alegria que eu vou contar um negócio pra você. E sabe de uma coisa, seu Grave?
0: O quê?
1: Aprendi um negócio novo na palavra do senhor.
0: Ah, é? O quê?
1: Olha, sabe o que eu aprendi? Que você é meu irmão, rapaz.
0: É verdade.
1: Não sabia disso? Eu chamava você de irmão e não sabia por que você era meu irmão. Olha, graças ao senhor, a gente tem a oportunidade de ler a palavra de Deus, não é verdade, seu Cláudio?
0: E o que mais você aprendeu?
1: Aprendi também que eu posso ser feliz com o senhor, rapaz. Nada de tristeza, porque o senhor renova a nossa alegria cada manhã. Que maravilha, seu Cláudio!
0: É verdade, Zé Dequias. Que bom que você está aprendendo mais da palavra de Deus. Isso é importante.
2: Vamos lá com Bota Véia, ou melhor, Botas Véia com a Marcela Thaís aqui no Música da Terra, só.

0: Por hoje é só, Zé Luquinhas.
1: Aí não tá bom. Logo, logo a gente volta. E com muito mais música. Epa, peraí.
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4: Agora 5:03.
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4: Para todo mundo ouvir e todo mundo participar também, fique à vontade para mandar o seu recado, hein? E quem já mandou o seu recado já está conosco, participando através do WhatsApp 11 974 181 456. Nildete, de Imperatriz, lá no Maranhão. Como é que você tá, Nildete? Tudo bem? Tudo tranquilo?
5: Bom dia, manhã na paz do Senhor, pastor Fábio Zamana, passando aqui para desejar um bom dia a todos os ouvintes da RTM. A gente sempre aqui ligado, né? A gente nem sempre pode dar um bom dia aí, mas tá sempre aqui sintonizado, viu?
4: Maravilha. Seu programa. Oh, que
5: Deus
4: legal,
5: continue Lindete. Abençoando.
4: Obrigado.
5: Abençoando sua família e todos nós, ouvintes da RTM, que nos alegram com esse programa maravilhoso todas as madrugadas.
4: Tamo juntos.
5: Muito obrigada, que é Nildete de Imperatriz.
4: Abraço de Leão, Nildete. Fábio Aurélio tá chegando com a gente também. Bom dia, Xará. Tudo bem aí?
6: Bom dia, pastor.
4: Bom dia.
6: Fábio Zamana. Um abraço de Leão a todos que estão na escuta da Transmundial. Um abraço para Dudu Sá, um abraço para Lima Taxista. Que Deus nos abençoe nesse dia.
4: Tamo juntos, tamo juntos. Dudu que voltou a participar agora, hein? Tô gostando, tô gostando. Conceição, lá no Alto do Turu, bom dia.
7: Bom dia, Fábio Conceição. Sou daqui do Alto do Turu, São Luís Maranhão, desejando uma excelente terça-feira para todos. Especialmente para Silvinha, Danusa, Rosimar, Soriano, Etevaldo, a minha irmã Afra Souza, irmãos Henrique, Graça Cabral, irmão Doce, José de Ribamar, irmão Balbino, irmã Jaciara, o Bispo Mário Porto, foi maravilhoso o show do aniversário dia 22 e 23 deste mês, foi tudo de bom.
4: Quero ver fotos,
7: um
4: quero ver fotos.
7: Todos que moram fora do Brasil,
4: Conceição, cheiro pra você, sempre bom te receber aqui, minha amiga. Vamos com Através da Bíblia, professor Itamir Neves falando sobre Apocalipse, capítulo 22.

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1: Querido amigo, hoje temos como alvo estudarmos a segunda parte do capítulo 22 de Apocalipse, o último capítulo da Bíblia. Nós vamos estudar Apocalipse 22, versículos 6 a 11, um texto que nos dá a certeza dos acontecimentos descritos no livro, pois as suas palavras são fiéis e verdadeiras. Quando recordamos as palavras de João, a partir do capítulo 21, lembramos que o apóstolo tem a visão de uma nova cidade. Conforme o programa passado, nesta nova cidade, além de muitos detalhes, João destacou o rio da água viva, a árvore da vida e a luz da vida. Bênçãos que só os salvos poderão usufruir. Nesta esplêndida cidade, tendo sustento divino para suas vidas, todos os justificados servem a Deus para todo sempre. No céu, os seus servos servem o seu Senhor. Mas não somente servem, como têm a oportunidade de vê-lo face a face, vê-lo como ele é, como disse João na sua primeira carta, no capítulo 3, versículo 2. Teremos a oportunidade de ver o seu rosto. E isso então confirma a ideia perfeita daquela comunhão íntima que poderemos ter por meio do Senhor Jesus Cristo. Passado e vencido o mundo, o cristão remido vê-se de uma vez para sempre na eterna e gloriosa presença de Deus e do seu Redentor, o Senhor Jesus Cristo. Em certo sentido, podemos dizer que o destino eterno dos remidos é viver em um lugar de comunhão perfeita, de perfeita proteção, de perfeito suprimento das necessidades, de serviço perfeito para Deus. Então, ao abordarmos esse texto, Apocalipse 22, 6 a 11, podemos dar a esse texto o seguinte título: As Certezas do Apocalipse. Eu repito, As Certezas do Apocalipse, com base em Apocalipse 22, 6 a 11. Querido amigo, estamos chegando então ao final dos nossos estudos, mas ainda temos mais detalhes a acrescentar. O que vamos ver nesses versos finais deve nos fazer criar mais ânimo para permanecermos firmes e persistentes para usufruirmos tudo o que Deus tem preparado para nós. Devemos ter uma viva esperança, pois o que Deus tem planejado para nós é literalmente de outro mundo. O livro do Apocalipse contém uma série impressionante de visões usadas por Jesus para animar os seus servos. A mensagem desse livro dirigiu-se primeiramente aos cristãos da Ásia Menor no final do primeiro século, mas oferece também consolação e confiança aos servos de Deus de todas as épocas, de todos os locais. As portas do céu finalmente serão abertas para todos os salvos, para que todos eles, cada um de nós, possamos usufruir das moradas celestes. Esses versos finais de Apocalipse mostram a concretização de cada promessa que o Senhor Deus já fez. Os versos 6 a 21 trazem a conclusão do Apocalipse, mas nos versos 6 e 7 é assegurada a certeza do cumprimento da profecia desse livro. Nos versos 8 e 9, João acrescenta o seu testemunho pessoal, o que era muito importante para aqueles cristãos, por causa da autoridade moral e espiritual daquele apóstolo que exercia uma liderança sobre aquela igreja que estava sendo perseguida. Nos versos 10 e 11, que ainda estaremos observando nesse programa, eles registram a importância desse livro, especialmente diante da situação vivida pelos cristãos perseguidos pelos romanos lá no primeiro século. No próximo programa, nós vamos ver os versos 12 a 15, e ali nós vamos encontrar a mensagem de Jesus e a sua bem-aventurança para os salvos. no versículo 16, vai nos chamar a atenção para um fato de ser essa uma mensagem de Deus e não de homens. O versículo 17 estende o convite aos homens para que aceitem o dom, o prêmio, a graça que Deus oferece à salvação gratuita em Jesus Cristo. E no programa final, dentro do livro de Apocalipse, nós vamos ver que os versos 18 e 19 mostram que o livro devia ser protegido por causa da sua autoria e da importância do seu conteúdo. O verso 20 vai nos trazer uma promessa final do Senhor. E, finalmente, o último versículo, o versículo 21, vai nos trazer a bênção apostólica sintetizada. Ora, em todos esses detalhes, o que estudamos hoje e ainda estudaremos é que se vê que é uma conclusão dessas maravilhosas visões, dando-nos a certeza de que tudo que João viu, de fato, vai acontecer. Por isso, então, o princípio que deve nortear o nosso estudo na reflexão dos versículos 6 a 11 do capítulo 22 se vê nessa frase. Somente os salvos por Cristo podem ter a certeza da concretização dos planos de Deus. Eu repito, esta é a afirmação teológica. Esse é o princípio com base em Apocalipse 22, 6 a 11. Somente os salvos por Cristo podem ter a certeza da concretização dos planos de Deus. Nesse texto, nós vamos encontrar três declarações que nos dão certeza da concretização dos planos de Deus. Primeira declaração que nos dá essa certeza é que se percebe na ordem para que todas as palavras sejam registradas. Há uma ordem clara para que João registrasse todas as palavras. Isso, então, nos dá certeza de que isso tudo vai ser concretizado. Eu leio para você, então, o versículo 6 e depois também o versículo 7. Disse-me ainda, essas palavras são fiéis e verdadeiras. O Senhor, o Deus dos Espíritos dos profetas, enviou seu anjo para mostrar aos seus servos as coisas que em breve devem acontecer. Querido amigo, os versos considerados nesse programa têm por objetivo completar a revelação dada a João e destacam de várias maneiras a relevância e a veracidade dessa mensagem. O Apocalipse, como as outras escrituras, tem a assinatura do Senhor. Não é um livro humano, é um livro divino humano. A frase, essas palavras são fiéis e verdadeiras, são palavras repetidas no livro, do começo até o fim, mas destacam a confiabilidade da fonte e da mensagem em si. Jesus é fiel e verdadeiro. Ele é a testemunha fiel e verdadeira. Por isso, essas palavras são fiéis e verdadeiras. Essa repetição se dá porque nós somos tardios para crer que Deus é tão bom quanto realmente ele é. Porque estamos tão habituados com a miséria do mundo, a notícia nos parece demasiadamente boa para ser verdade. Essas palavras não são sonhos de um ancião visionário, não, mas são realidades da firme palavra de Deus. O Senhor, o Deus dos Espíritos dos profetas, enviou o seu anjo para mostrar aos seus servos. Todo o peso da autoridade divina está nessas palavras. Essas palavras são confiáveis e foram enviadas para consolar os discípulos, aqueles que estavam sendo perseguidos no primeiro século e para toda a história da igreja. O Senhor Deus, com seu Espírito, inspirou os espíritos dos profetas de modo que pudessem profetizar. Há um só Espírito, porém os profetas foram diversos, por isso, espíritos dos profetas. Deus usou profetas e anjos para revelar a sua palavra aos seus servos. E ele revelou o quê? As coisas que em breve devem acontecer. Essas mesmas palavras são encontradas bem no início do livro, lá no capítulo 1, versículo 1. E aparecem agora também no final do livro. Jesus abre e encerra essa revelação com os mesmos limites de tempo, isso é, exigindo que Os que estudam e procuram entender esse livro, e sejam preparados, porque em breve tudo isso vai acontecer. Mesmo que não consigamos identificar o cumprimento detalhado de cada uma das profecias, podemos confiar na fiel testemunha. Jesus disse a João e a outros cristãos do primeiro século que essas coisas iriam acontecer em breve. Lembrando, entretanto, que a medida de tempo de Deus é diferente da nossa. Por isso, no versículo 7, nós lemos: eis que venho sem demora, bem-aventurado aquele que guarda as palavras da profecia desse livro. Querido amigo, a vinda do Senhor sempre envolve dois aspectos: a salvação dos seus servos e o castigo dos rebeldes e ímpios. Deus já veio muitas vezes em julgamentos de nações para resgatar e proteger os inocentes. E aqui Jesus está pronto para vir e para julgar também aqueles que perseguiram os inocentes e fiéis. Para confortar aqueles que enfrentariam essas tribulações, ele promete chegar sem demora. Bem-aventurado, então, é aquele que guarda as palavras da profecia desse livro. Esta é a sexta das sete bem-aventuranças do livro. Muitas vezes usamos a palavra profecia no sentido restrito de predições sobre acontecimentos futuros. O significado da palavra, porém, é bem mais abrangente e fala da revelação divina transmitida diretamente ao homem. O trabalho principal dos profetas bíblicos foi chamar o povo à obediência, e João não foi exceção. A profecia do Apocalipse incentiva os leitores a adorarem o Senhor, a resistirem ao diabo e aos seus aliados e a manterem o quê? Uma vida de santidade e pureza enquanto aguardam a vinda do Senhor. Esse livro não é apenas um livro informativo, mas é uma mensagem extremamente prática. As instruções do livro foram escritas para serem obedecidas. Por isso temos então uma segunda declaração que nos dá certeza da concretização dos planos de Deus. Essa segunda declaração se percebe na ordem que só Deus deve ser adorado. Essa é a ordem que o anjo dá a João: só Deus deve ser adorado. Versículos 8 e 9. Eu, João, sou quem ouviu e viu essas coisas. E quando as ouvi e vi, prostrei-me ante os pés do anjo que me mostrou essas coisas, para adorá-lo. Esse apóstolo não se identifica por nome em nenhum dos outros seus livros. Por exemplo, o Evangelho de João e as três cartas de João. Mas esta é a quarta vez que aqui no Apocalipse ele se identifica como mensageiro humano usado na transmissão dessas profecias, dessas revelações. Mesmo assim, essa citação mostra que ele não se identifica orgulhosamente: eu sou João, não. Não, ele se identifica para assumir a responsabilidade pelo que fez. Ele escreveu essas coisas que Jesus revelou a ele. Por isso ele fala que é João. E ele registra também a sua falha. E nisso nós percebemos que ele não é orgulhoso. Ele registra que ele ficou tão extasiado que ele se prostrou diante do anjo para adorá-lo. E essa foi a mesma reação que ele teve lá em 19, 9 e 10. Tanto aqui como lá em João 19, o ato de João prostrar-se aos pés do anjo foi precedido de uma gloriosa promessa à igreja, acompanhada pela garantia de que aquelas palavras eram verdadeiras, eram concretas. E assim também seria essa bem-aventurança àqueles que guardassem essas palavras. Então João, ele fica tão impactado, emocionado, que a sua reação natural foi se ajoelhar e adorar. Mas ele faz isso diante do anjo. Diante da contemplação da futura glória da igreja, ele fica fora de si, de modo que quase cometeu um ato errado. Ele quase adorou indevidamente o anjo. Então o anjo disse para ele: vê, não faças isso. Eu sou conservo teu, dos teus irmãos, dos profetas e dos que guardam as palavras desse livro. Adora a Deus. Alguns comentaristas acreditam que seja simplesmente um segundo relato do mesmo episódio. Se aconteceu uma ou duas vezes, a lição dos dois relatos é a mesma. Somente Deus merece adoração. E por isso, então, João, humildemente, se apresenta como aquele que quase ia errando, mas pela graça de Deus, não errou. O anjo, de uma maneira muito especial, colocou o foco de João na direção certa, adoração somente a Deus. Chegamos então à terceira declaração que nos dá certeza da concretização dos planos de Deus. Isso se percebe na proximidade do tempo final. Os versículos 10 e 11 nos dão base para esta colocação. Disse-me ainda o anjo: não seles as palavras da profecia desse livro. Por quê? Porque o tempo está próximo. Querido amigo, além de recusar ser adorado e ensinar a João que a adoração só é genuína quando é dirigida a Deus, esse anjo acrescentou ainda uma instrução e uma explicação muito importantes. A ordem de não selar a mensagem oferece um contraste com a instrução dada a Daniel há muito tempo antes, quando ele recebeu uma visão referente aos reinos helenistas que viriam depois de 400 anos após ele. Em Daniel, nós lemos o seguinte: preserva a visão, porque se refere a dias ainda muito distantes. Daniel 8:26. As explicações das duas ordens dadas a Daniel e a João mostram os motivos. A visão de Daniel falou do futuro distante, por isso foi preservada ou selada. O anjo do Apocalipse, porém, falou de coisas que iam acontecer em breve. Então, em contraste uma passagem com a outra, mostra como a medida do tempo é diferente para Deus e para os homens. Em Daniel 12, 4 e 9, foi ordenado ao profeta: sele o livro, porque a visão se refere a dias muito distantes. Enquanto aqui na profecia de João, o anjo fala para ele não selar o livro. Temos que entender que o Novo Testamento é o tempo do fim, é o tempo do cumprimento, é o tempo da concretização. A igreja gentia para quem João escreveu seu Apocalipse precisava ser pressionada pela brevidade do tempo, porque provavelmente, por sua origem, sendo gentios, ela se inclinava para conformar-se com o mundo, esquecendo-se da vinda do Senhor. Diante de tantas perseguições e dificuldades, muitos queriam voltar atrás. O Apocalipse então destaca de um lado a sucessão dos sete selos, sete trombetas, sete taças, e por outro lado, mostra que o tempo está próximo. Assim também o próprio Senhor Jesus destacou muitos eventos que sucederão antes da sua vinda, mas ele disse também: eis que venho sem demora. Essas duas ênfases são necessárias porque a nossa atitude de vida deve ser a de vigilância contínua, aguardando em oração a vinda do Senhor. A ordem do anjo ao apóstolo João é que essa profecia, essas visões, não poderiam ficar apenas com João. Ele deveria passar adiante essa mensagem recebida do Senhor. Deveria escrevê-las num livro e esse livro deveria estar aberto. João deveria deixar que essa mensagem fosse conhecida por todos. Todos deveriam conhecer essas palavras, pois os justos deveriam se empenhar ainda mais nas suas condutas. Mas também os injustos deveriam conhecer essas palavras para que tivessem oportunidade de mudar de vida. Por isso, nós temos o versículo 11. Continue o injusto cometendo injustiça. Continue o imundo ainda sendo imundo. O justo continue na prática da justiça e o santo continue a santificar-se. A profecia foi escrita para ser obedecida, e os sinais foram dados como alerta aos ímpios. Eles, porém, não se arrependeram. Veja no capítulo 9, versículo 20, no capítulo 16, versículo 9, no capítulo 11, versículo 21. E agora só resta o cumprimento das profecias. Os injustos aqui se referem àqueles injustos com as suas relações com seu próximo. Os impuros referem-se àqueles que têm a sua própria alma contaminada pelo pecado, que não querem saber de Deus. O castigo do pecado é o pecado. O castigo eterno não é tanto uma lei dura. Por outro lado, o santo deve continuar a santificar-se. A recompensa da santidade é a santidade. A lição solene que extraímos desse verso, então, é: converta-se agora, no breve tempo que lhe resta, antes que se diga, eu venho sem demora. Essa é a grande oportunidade para que não se permaneça inconverso. Agora é a hora da conversão, da mudança de vida, porque breve o Senhor Jesus voltará. Querido amigo, terminamos essa nossa reflexão com a certeza de que o Senhor Jesus voltará. E essa é a oportunidade para se tomar a grande decisão na vida. Receba o Senhor Jesus como Senhor e Salvador de sua vida. Um grande abraço e até o próximo programa.
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0: bom dia para você. Agora 5 horas 31 minutos, horário de Brasília. Muito bom dia, ótima terça-feira para você. Terçou, hein? Terçou, dia 1º de setembro de 2026. E eu, Fábio Zamana, por aqui te fazendo companhia. Daqui a pouquinho tem palavra para hoje, tem calendário de oração. Um abraço especial para você que está chegando, você que está ouvindo pela TWR em Bonaire, a partir de agora em rede. Fica conosco até às 7 da manhã no horário de Brasília. Bom dia, bom dia, bom dia para você ouvindo pelo aplicativo, pelo site. Como é bom estarmos juntos, hein? Quero já mandar um abraço também para o Lima Taxista, direto do bairro de Fátima, já girando e rodando na ilha, trabalhando para lá e para cá, ao som da RTM. Bom dia, Lima.
1: Bom dia, bom dia, bom dia. Grande Fábio Zamanda, bom dia, meu querido. Bom dia, aqui é o Lima Taxista, São Luís Maranhão. Meu queridão, começamos mais um mês. Que venha abençoado, iluminado, cheio de bênçãos, glórias, livramento, saúde, muita paz, meu querido, para todos nós. Um abraço aí para todos que estão na escuta desse locutor maravilhoso, nota 10. É isso aí, meu querido, um abraço a você, toda a família e a todos que estão na escuta desse locutor fenomenal. É isso aí, meu querido, um abraço aí para o Eduardo Neto, Dudu Sá, e Fábio Aurélio Missionário, Dona Geralda, Dona Joana, tá bom? Dona
0: tá Deusa.
1: Um abraço a todos desse...
0: Abraço.
1: Já estão na escuta, aí já acordaram mais cedo. É isso aí, meu querido. Um abraço a todos. Bom dia.
0: Bom dia, Lima. Bom trabalho. Tamo juntos. Ezequiel. Ezequias, na verdade, né? Como é que você tá, Ezequias? Bom dia.
2: Por dia foi em paz, hein? bom dia, na paz do Senhor. Rádio Mir, acordei em paz. Estou aqui ouvindo a Paz FM no nome da Rádio Transmundial. Bom dia, meu amigo. Bom dia. Tô ligado.
0: Valeu, Ezequias. Abraço pra você. Damião Cirilo tá com a gente também. Como é que você tá? Ele falou, bem-vindo setembro. Estou por aqui, Natal, trabalhando. Ele que é porteiro, né? Valeu, Damião. Um abraço pra você. Bom trabalho aí, meu amigão. Beto Camões tá com a gente também. Falou, bom dia. Amanhecendo em São Luís. Teresina, São Luís, na companhia da RTM, onde tiver sinal aí, meu amigo, obrigado, viu, Beto? É no busão aí que você tá? Abraço de leão pra você, meu amigo, obrigado pela carona, obrigado pela companhia. Heriberto São Gonçalo do Amarante tá por aqui também.
3: Bom dia, pastor Zamanda.
0: Bom dia, Heriberto.
3: Bom dia para todos, mesmo não ter resultado no maior programa, né? Infelizmente meu radinho quebrou,
0: é mesmo?
3: Vou pagar ainda o conserto dele,
0: oh,
3: mas estou
0: pena.
3: Aqui dizendo que Jesus é bom, Jesus salva, Jesus liberta, abençoa todos vocês nessa terça-feira.
0: Valeu, Heriberto, que você consiga arrumar o radinho logo, meu amigo, que você consiga arrumar, é ruim ficar sem rádio, né? Quem tá com a gente também, Adriene de Goiás tá participando, desejou um ótimo dia, boa terça para todos. Meu xará Fábio Assis no Maranhão, também por aqui José de Ribamar. Lourdes Galvão tá chegando, bom dia, Lourdes.
4: Bom dia, pastor Fábio Zamana, paz do Senhor, como é que você está, como é
0: tudo
4: que
0: bem?
4: Estão as crianças?
0: Graças a Deus, tudo
4: a irmã
0: ótimo.
4: Andréia, paz do Senhor Jesus.
0: Abraço, Lourdes, pra você, pro maridão Lorival aí, um abraço de leão pra vocês, ótimo dia. Antônio em Crateu, Ceará, falou que amo vocês. Ô, meu amigo, obrigado aí pela companhia, obrigado por estar sempre por aqui. Dimas Alves, desejando uma boa terça-feira. Também Tenilza, tá participando com a gente lá em São Luís, desejando paz, saúde, força, sabedoria, união, amor, abraço de leão. Valeu, Tenilza. Com a gente também Carlos Lírio, no Rio de Janeiro. Falou, vamos nessa hora de colocar os joelhos no chão. Ô, meu amigo, bom dia, boa madrugada pra você. Carlos Lírio aí seguindo, acordando cedo, fazendo seu devocional, oração, começando o dia muito bem, né? Da forma correta aí, tá certo? Valeu, Décio, tá com a gente lá no Ceará.
5: Bom dia, pastor Fábio Zamanda. Bom dia, que Deus abençoe nós todos, que Deus abençoe você, sua família, seu programa. Aqui é o Décio de Nova Russas, Ceará. Um grande abraço, uma boa semana pro senhor.
0: Boa semana para você também, direto aí da, ouvindo pela Rádio Ceará, né? Gracenildo, Panamirim, Rio Grande do Norte, bom dia. Etevaldo, lá em Goiás, também sintonizado, bom dia.
6: Meu amigo, pastor Fábio Zamana, bom dia. Bom dia para todos, ótima terça-feira para todos. Bom dia, Conceição, Edna, Silvinha, Madruguinha. Giane Soriano, pastor Israel, Monique Graziele, pastor Jean, Riquelmo, River Kennedy, toda essa turma aí que não perde um programa. Pastor Francisco Carvalho em Águas Lindas de Goiás. E o meu filhão que está todos os dias aqui comigo. Um abraço a todos.
0: Valeu, tamo juntos. Valeu, Etevaldo. Aquele abraço de leão pra você e pra toda a família. Cleide, lá no sítio, passagem cumprida, tá chegando com a gente. Como é que você tá, Cleide?
7: Bom dia, Pai do Senhor.
0: Tudo bem, Cleide? Bom dia.
7: As gêmeas, elas estão bem, graças a Deus.
0: A Estela e Stephanie tá bem? Viu? Tá comendo muito?
7: Elas comem muito.
0: Come comida ou come besteira?
7: Stephanie disse que é bem magrinha, a Estela é gordinha.
0: É mesmo?
7: E agora a Stephanie tá comendo. De coisa, se você ficar igual a Estela, gordinha. São as bênçãos. Briga do nada, pastor. Briga. Mas é assim mesmo. Cada dia eu aprendo mais com ela.
0: É
7: cada
0: verdade.
7: Dia é uma novidade.
0: É verdade.
7: Agora eu os compro.
8: Bom dia, pastor. Era a Stephanie que brigava muito com o Esther. Agora é a Stephanie que briga com ela.
0: Uma benção. Inverteu aí, né?
8: Pastor Zamano.
0: Só quem tem gêmeas pra saber, né, Cleide?
7: Briga do nada, do nada.
0: É, do nada, é isso.
7: Fico só olhando,
0: por tudo,
7: sabe?
0: Por
7: deixa
0: tudo.
7: Elas brigarem, fico prestando atenção. Como é que vai terminar essa briga? O que
0: fica
7: ela
0: quiser
7: na mão, joga a Esther. É... Só Jesus, viu?
0: E a gente tentando
7: mas
0: manter
7: é assim mesmo, né?
0: A saúde mental, né? É isso, viu, Cleide? Abraço pra você, minha amiga, aquele abraço de leão. Mas é muito bonitinho que assim, o cuidado das irmãs, né, gente? É uma coisa assim muito bonita. Ontem a Elisa tinha tirado alguma coisa do lugar, lá tinha pegado uma coberta, eu acho. E aí a Andréia pediu pra ela guardar, né? E ela não queria, não vou guardar, não vou guardar. A Helena, eu guardo. A Helena queria guardar pra ela. E a Andréia, não, quem vai guardar é a Elisa. Ela que tirou, ela que vai guardar. Mas a gente vê o cuidado, né? Quando elas se machucam, quando a Helena, quando cai de bicicleta, né? Que a Helena adora bicicleta. A Elisa vem, ajuda ela, segura ela, faz carinho. Elas ficam assistindo desenho, uma no colo da outra. É muito bonitinho, né? É muito bonitinho. É muita briga, mas é muito amor também, viu, gente? Amor de irmãos, né? Legal demais. Eu fico apaixonado de ver elas também assim. A mais velha também, a Luísa também, né? Pode brigar, pode acontecer o que for, mas se as irmãs dela acontecer alguma coisa, ficar doente, se machucar, aí ela se preocupa. Aí tá lá do lado, cuidando também, né? É sobre isso, é sobre isso. É uma fase boa, uma fase boa, uma fase um pouco mais tranquila agora, né? Depois de tudo que a gente passou aí, de ter que ficar olhando 24 horas, agora elas já brincam mais. Tá passando, né? Estão crescendo. Vão fazer 5 aninhos amanhã as minhas gêmeas, viu, Cleide? 5 aninhos. As suas tá perto também de já ter 5 anos, né? É, a idade delas é bem próxima. Bom, vamos com música. Daqui a pouquinho tem palavra para hoje, tem calendário de oração e agora você ouve... Tempo de festa com a Igreja Batista da Lagoinha.

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3: A palavra para hoje: pegue e jogue no lixo, levando cativo todo pensamento. 2 Coríntios 10, 5. O autor Max Lucado escreveu: há algum tempo, uma mãe me pediu para orar por seu filho de 8 anos. Ele estava perturbado por uma enxurrada constante de imagens e visões assustadoras que o deixavam retraído e tímido. Elas até tiravam seu sono à noite. No dia em que nos encontramos, seus olhos se encheram de lágrimas e ele se agarrou à mãe. Ela o levou a médicos, mas nada ajudou. Eu disse a ele que o diabo não tinha autoridade sobre sua vida, que as verdadeiras batalhas são travadas na mente, que Deus nos ajudará a levar cativo todo pensamento. Eu incentivei a memorizar um versículo da Bíblia e citá-lo sempre que pensamentos assustadores viessem à sua mente. Estenda a mão, eu incentivei, pegue o pensamento e jogue-o no lixo. E assim que fizer isso, substitua-o por um versículo da Escritura. Então ungimos ele com óleo e oramos por ele. 5 dias depois, sua mãe relatou um grande progresso. Desde a semana passada, as imagens desapareceram. Ele não as vê mais. Ele recita esta passagem do Salmo 25.

0: versículo 5. Todas as noites, guia-me na tua verdade e ensina-me, pois tu és o Deus da minha salvação. Acredito que isso o aproximou de Cristo. Ele usa a estratégia de jogar os pensamentos assustadores no lixo. Ele disse que quando tentava jogá-los fora, sua cabeça doía. Perguntei, o que fez com que eles fossem embora? Ele sorriu e disse, eu sei que Deus os fez ir embora. Portanto, a palavra para você hoje é, pegue e jogue no lixo.
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3: Pai querido, Deus de amor, quando olhamos para essa vida com suas pressões e angústias, é verdade que muitas vezes pensamos em desistir. O Senhor sabe como é isso, pois seu filho padeceu e foi testado em tudo, contudo nunca caiu. Por isso, Pai querido, nossa oração de hoje é por todo aquele que se encontra sem condições de continuar caminhando. Pai, vá de encontro a essas pessoas com sua graça, usando situações, programas e gente perto para que apontem que em ti há esperança e recomeço. Em especial hoje te pedimos pelos jovens em Mardin, na Turquia. Tome eles pela mão, aponte o caminho e a vida abundante que há no teu filho. Eterno, desperte uma comunidade disposta a apoiá-los e fale suavemente aos corações desses jovens para que encontrem segurança em ti e a certeza de que o Senhor está perto de todo aquele que clamar. Obrigada por essa verdade. É no precioso nome de Jesus que oramos. Eu, Suzy Peck, considero uma honra orar com você.
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0: Muito bom dia para você, uma excelente madrugada. E já mandando aquele abraço, aquele bom dia para Silvinha. Direto de Natal, Rio Grande do Norte, junto com seu companheiro Madruguinha. Como é que você tá, Silvinha?
2: Vamos cantar, seu Madruguinha. Vamos dar bem-vindo a setembro. 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

0: Amém. Bom dia, irmão pastor Fábio Zamana. A paz do Senhor, amém. Que Deus abençoe
1: bom
0: você.
1: Bom dia, Silvinha.
0: Pra você e todos os ouvintes da Transmundial, todos que fazem a Transmundial, todos que fazem a Rádio Nordeste Natal e todos os ouvintes também, meu brasileiro, é de uma sem esquecer de ninguém, de azer, sem esquecer de você que eu... Tá se aproximando de, pra mim sair pro culto matutino, que Deus abençoe a todos, um cheiro no coração e até amanhã, se Deus quiser.
1: Um amém, cheiro, Silvia. Essa Silvia. Cantora, compositora, animadora e tudo mais, né? Pastor Animar Castro, Felipe Camarão, bom dia.
2: Bom dia, pastor Fábio Zamana. Deus continue te abençoando grandemente. Espero que você e toda a sua família estejam bem. Para a glória de Deus.
1: Graças a Deus, tudo bem por aqui.
2: Vamos amadurecer essa sua vinda aqui a Natal, rapaz. A gente tem que organizar isso aí.
1: Opa, eis-me aqui, eis-me aqui.
2: Eu lhe convidar para pregar e você vir aqui com a família.
1: Opa, já pensou que sonho, meu amigo? Já pensou que sonho?
2: Um abraço de leão em você, tá bom? Um abraço de leão para todos os ouvintes.
1: Valeu, pastor Animar, aquele abraço pra você, meu amigo. A gente vai por enquanto sonhando aí com esse dia, né? É, Natal não conheço ainda, mas tenho vontade sim. Levi Mossoró, Rio Grande do Norte, bom dia.
3: Bom dia, bom dia, pastor Fábio Zamana, aqui quem fala é Levi, aqui de Mossoró. Estou passando para deixar aquele abraço de leão para você e para todos que estão ligadinhos neste programa. Que Deus esteja abençoando você e sua família. A todos que estão aí na programação, que o Deus abençoe o dia de cada um e que possa estar na fé com todos. Amém?
1: Valeu, um abraço pra você também, ótimo dia, Levi. Elisângela tá com a gente lá em Interlândia, bom dia, Elisângela. Quem tá por aqui também, Joana Dark, Mossoró, Valério, pastor Odair, já tudo pronto por aí, né? Desejando boa terça-feira para todos, direto da Rádio Imprensa 104,9 FM, direto de Anápolis, Goiás. Daqui a pouquinho, daqui 4 minutos, Blitz Sertaneja aí com o pastor Odair. José Rosário, no Maranhão, como é que você tá, José?
4: Bom dia, pastor Fábio Zamada, pessoa que Deus venha nos abençoar. Minha família, sua família e todos os ouvintes da Transmundial estão sintonizados na Iola, Cultor, nota mil.
1: Ô José, obrigado, um abraço pra você e pra família também, amigão, tamo juntos. Quem tá conosco também, a Leida Bispo, São Luís, como é que você tá, Leida?
5: Bom dia, pastor Fábio Zamana, mês começando 1º de setembro.
1: Maravilha,
5: pra
1: né?
5: Um mês de muita paz, abençoado, de
1: pra
5: saúde.
1: Pra você também.
5: Pra você, pra sua família, pra todos os ouvintes e suas famílias. Estou aqui cuidando do meu filho Luiz Felipe, na escuta dessa programação que nos edifica.
1: Coisa boa,
5: abraço,
1: coisa boa.
5: De Leão, a Leida.
1: Abraço.
5: Em São Luís, Maranhão.
1: Abraço, a Leida. Abraço pra você, pro filhão, pra toda a família. Dária de São Luís tá chegando com a gente. Tava sumida, Dária. Tudo bem por aí? Um abraço também pra Adeiane. Adeiane tá com a gente desejando um ótimo mês de setembro. Obrigado pra você também, Adeiane. Felinto Guamaré. Tá com a gente também, Luiz Carlos em Goiás, um abraço pro Cosme Rosa em Goiânia, José de Ribamar tá tomando o cafezinho da manhã dele, hoje não tem cuscuz, hein? Hoje tem pãozinho aí, pãozinho francês, tem manteiga, tem leite, tem café, bom café pra você, meu amigo. Zélia Gomes em Natal, um abraço pra você também, Zélia, obrigado aí pela companhia. E vamos para um rápido intervalo, então, faltando 6 da manhã, você que está ouvindo pela Rádio 92,3 FM, seguirá com meu amigo Mário Porto, pela 100.9, tem momentos de reflexão, Rádio Nordeste, pastor Jailton Santos, programa Amanhecendo com Fé, Rádio Imprensa, 104,9 FM, tem Blitz Sertanejo, pastor Odair, um forte abraço, pastor Odair, e um forte abraço para todo mundo, ligado aqui também, na RTM, pelo nosso aplicativo, pelo site, a gente segue com você. Daqui a pouquinho tem Luiz Saião em mais um episódio Rota 66, então não saia daí.
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5: E agora, 6:02 no horário de Brasília, vamos com Rota 66 com Luiz Saião, trazendo para você mais um estudo bíblico aqui na sua RTM. Hoje vamos ouvir, vamos aprender mais sobre Vem Morena Cantar Comigo, essa cantiga, referente com base em Cânticos, dos Cânticos 1, 2, 3 e 4. Vamos ouvir.
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7: Por exemplo, a gente fala, né? Oi, meu chuchu, vem aqui, né? E em outras culturas se diz minha alface, se diz minha couve, né? E a gente vai achar estranho, imagine o noivo falando para o noivo, olá, minha couve, tudo bem?
8: Ouvinte, o amor está no ar. É o programa Rota 66, uma paixão a cada passo. Hoje vamos iniciar uma trilha que mexe com os nossos corações. Cântico dos Cânticos de Salomão. Será uma viagem curta através deste livro poético. Capítulos 1 até o 4, com o tema Vem Morena Cantar Comigo Essa Cantiga. O professor Luiz Saião vai comentar o livro mais sensual da Bíblia. O poema fala mais de emoções do que ideias racionais, exigindo uma sensibilidade especial do leitor. É um livro para aqueles que desejam saber ou lembrar-se do significado do estar apaixonado. Quem não gosta de ouvir uma história de amor? Então essa é sua, ouvinte. Vamos lá!
7: Rota 66, prosseguindo em nosso estudo da Bíblia. E hoje nós estamos iniciando o nosso estudo do Cântico dos Cânticos. Sim, o famoso livro que destaca a importância e o valor do amor, o mais romântico livro da Bíblia. E hoje nós vamos estudar os capítulos de 1 a 4. E o tema do nosso estudo será: Vem, Morena, cantar comigo esta cantiga. Talvez você, como muitos através da história, tenha tido uma surpresa ao ler a Bíblia e se deparar com o famoso Cântico dos Cânticos, o Shir HaShirim, o famoso Cântico ou Cantares de Salomão. Este livro, ele chama a nossa atenção porque ele glorifica o amor romântico e quase sensual entre o homem e a mulher, entre Salomão e a sua noiva Sulamita. E o livro, assim, parece um livro um pouco fora de lugar. Quem vai ler a Bíblia e tentar encontrar conselhos espirituais falando de anjos, espíritos, seres que falam mais do céu do que da terra, se depara com uma poesia profundamente romântica e muito clara ao descrever o amor entre o homem e a mulher, entre Salomão e a sua noiva. E por que um livro como esse aparece no texto sagrado? É importante prestar atenção e destacar que o tema fundamental que engloba livros como Provérbios, Eclesiastes e agora também o Cântico dos Cânticos é a sabedoria. Então, esta literatura sapiencial, ela pretende destacar exatamente o valor que a sabedoria dá ao relacionamento amoroso entre um homem e uma mulher. Porque, ao contrário do que muita gente possa imaginar, a sexualidade foi criada por Deus e é vista na Bíblia como uma coisa bonita, especial e muito importante, pois se o próprio Deus criou o homem e a mulher, certamente este relacionamento deve encontrar um espaço na própria a doutrina, ou melhor, no próprio ensinamento e direcionamento das Escrituras Sagradas. Sem dúvida, isso não é algo afastado da relação com Deus, não é nada afastado da relação especial. Deve haver aqui um direcionamento ou um espaço especial dedicado ao amor, já que ele é também criação de Deus e faz parte daquilo que Deus planejou para o ser humano. Diante dessa perspectiva e dessa realidade, é absolutamente natural que este poema esteja no texto bíblico. E olhando para o Cântico dos Cânticos, esse lirismo expresso numa espécie de cântico onde aparece o amado, a amada e aqueles que fazem parte desse cortejo nupcial. Muitas vezes nós vemos aí o coro, as mulheres de Jerusalém, aqueles que interagem com esta poesia tão especial e tão bela. E olhando para o começo do livro, vendo a nova versão internacional, começamos a ver a expressão do coração da amada. Ela começa dizendo: ah, se ele me beijasse, se a sua boca me cobrisse de beijos. Sim, as suas carícias são mais agradáveis que o vinho. E ela solicita: leve-me com você, vamos depressa, leve-me o rei para os seus aposentos. Aqui nós vamos ver o desejo, a expressão da amada solicitando aí este momento amoroso especial com o seu amado, o rei Salomão. Prosseguindo, nós vamos observar que, apesar desse desejo, ela vai mostrar também uma certa insegurança se isso de fato vai acontecer ou não. E ela então fica assim preocupada e observe só a versículo 5 em diante. Ela diz: estou escura, mas sou bela, ó mulher de Jerusalém, escura como as tendas de Quedar, bela como as cortinas de Salomão. Não fique me olhando assim porque estou escura, foi o sol que me queimou a pele. Os filhos de minha mãe zangaram-se comigo e fizeram-me tomar conta das vinhas, da minha própria vinha, porém não pude cuidar. Ela está um pouco preocupada em relação qual é a postura, a relação do, da sua beleza, da sua expressão física perante o amado. E então, diante desse receio, o amado aparece no verso 8 em diante e começa a mostrar que ela não precisa estar insegura assim. Se você, a mais linda das mulheres, se você não sabe, siga a trilha das ovelhas e faça suas cabritas pastarem junto às tendas dos pastores. Comparo você, minha querida, a uma égua das carruagens do faraó. O que para nós parece estranho, mas naquele tempo era uma expressão de beleza extraordinária. Como são belas as suas faces entre os brincos e o seu pescoço com os colares de joias. E o texto vai prosseguir e vai mostrar aí essa troca de apreços expressos poeticamente, que vai andar aí por volta do começo, até o começo do capítulo 3, e chegando lá quando vai se iniciar a expressão propriamente de bodas de casamento, que vai chegar em breve. Como você vê, esta moça, esta sulamita, como é chamada e reconhecida, ela está queimada do sol, à semelhança de muitas pessoas, muitas moças hoje. Ela pode ser bem classificada como a morena, e ela, juntamente com o rei Salomão, ela canta a sua cantiga. E o texto prossegue e vai dizer mais palavras belas e especiais que apresentam romantismo para você, inclusive, também ter o seu romantismo. Aí você que ouve esse programa, que pretende abençoar a sua vida, mostra como Deus abençoa o relacionamento romântico, que é belo, que é especial, feito conforme a sua vontade. Ela diz: o meu amado é para mim um ramalhete de flores de Hena das vinhas de Enguede. E no verso 15, o amado responde: como você é linda, minha querida. Ah, como é linda, seus olhos são pombas. Talvez você que está ouvindo aí, quem sabe hoje mesmo já teve essa experiência aí, bastante inspirada no Cântico dos Cânticos. E a amada devolve: como você é belo, meu amado, como é encantador. Verdejante ao nosso leito, de cedro são as vigas da nossa casa e de cipreste os caibros do nosso telhado. E o capítulo 2 vai prosseguir com essa descrição extraordinária do reconhecimento amoroso entre os dois, que representam esse amor especial criado pelo nosso Deus com toda a sua sabedoria e criatividade. E a amada vai dizer: como uma macieira entre as árvores da floresta é o meu amado entre os jovens. Ele é especial, ele é o diferente. Tenho prazer em sentar-me à sua sombra, o seu fruto é doce ao meu paladar. Ele me levou ao salão de banquetes e o seu estandarte sobre mim é o amor. Por favor, sustentem-me com passas, revigorem-me com maçãs, pois estou doente de amor. Olha só a paixão tremenda e forte da nossa conhecida sulamita, que é a amada do Cântico dos Cânticos. Ela está de fato aí dominada por esse sentimento tão profundo e forte. O seu braço esquerdo esteja debaixo da minha cabeça e o seu braço direito me abrace. Mas apesar de todo esse lampejo, toda essa disposição romântica profunda, um conselho interessante equilibra aqui o calor da temperatura entre os dois. Não despertem nem provoque o amor enquanto ele não o quiser, diz o verso 7. E aliás, esse refrão vai se repetir várias vezes no Cântico dos Cânticos. E o amado vai prosseguir, ele diz: levante-se, minha querida, minha bela, e venha comigo. Veja, o inverno passou, acabaram-se as chuvas e já se foram, aparecem flores na terra. E ele começa a descrever e diz: minha pomba que está nas fendas das rochas, nos esconderijos, nas encostas dos montes, mostre-me seu rosto, deixe-me ouvir sua voz, pois a sua voz é suave e o seu rosto é lindo. Veja aqui, expressão bela, especial, que mostra aqui um relacionamento ao mesmo tempo muito definido, muito claro, muito forte. A linguagem do Cântico dos Cânticos por vezes é forte, mas ao mesmo tempo ela tem a sua suavidade, conservando aí uma sensualidade no sentido positivo da palavra, no sentido bíblico do termo, e também, ao mesmo tempo, uma espécie de respeito profundo que é fundamental para qualquer relacionamento. E o texto prossegue no capítulo 3. Ela mostra a sua procura pelo seu amado. A noite toda procurei meu leito, aquele a quem o meu coração ama, mas não o encontrei. E ela então sai em busca dele pela cidade, até fala com as sentinelas, e ela então diz que passa mal, assim, fisicamente, por causa desse desespero de encontrá-lo, e ela clama e diz: mulheres de Jerusalém, eu as faço jurar pelas gazelas e pelas corças do campo, não despertem nem incomodem o amor enquanto ele não o quiser. Então as duas realidades estão contrapostas. Enquanto ela mostra a sua paixão, o amor tem que ser absolutamente espontâneo, não pode ser forçado. E a parte final do capítulo 3 vai mostrar um cortejo que acompanha o elemento nupcial, um casamento, e diz: o que vem subindo do deserto como uma coluna de fumaça, perfumado com mirra, incenso com extrato de todas as especiarias dos mercadores, vejam, é a liteira de Salomão, escoltada por 60 guerreiros, os mais nobres de Israel, todos eles trazem espadas, são experientes na guerra. E vai prosseguindo adiante e diz: mulheres de Sião, saiam, venham ver o rei Salomão. Ele está usando a coroa que sua mãe lhe colocou no dia do seu casamento, no dia em que seu coração se alegrou. Os estudiosos discutem se isso é o próprio cortejo do casamento em si, ou se a Sulamita está doente de amor, sonhando com o dia do casamento. Capítulo 4 prossegue um pouco mais e vai repetir as suas palavras belas de elogio de um para o outro. Como você é linda, minha querida. Ah, como é linda, diz o verso 1 na Nova Versão Internacional da Bíblia, e ele elogia todas as suas qualidades. Você fez disparar o meu coração, minha irmã, minha noiva, diz o 9, fez disparar o meu coração com um simples olhar, com uma simples joia dos seus colares. E assim o texto prossegue e se encerra no comecinho do capítulo 5, aí afirmando mais uma vez a beleza desse amor. Diante dessa realidade, quando falamos sobre esse "Vem Morena Cantar Comigo Esta Cantiga", vemos aqui a beleza do amor romântico que Deus criou entre o homem e a mulher. E como dizem muitas vezes as letras das músicas populares, isso é muito belo, muito especial e muito bonito. Afinal de contas, é o amor.
8: Este é o programa Rota 66, o caminho para entender o ensino teológico dos 66 livros da Bíblia. Ouvinte, estamos comentando os capítulos 1 até 4 do livro Cântico dos Cânticos. Tema: Vem Morena Cantar Comigo Essa Cantiga. 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Dúvidas no amor? Vamos às perguntas.
6: Se você achou estranho o Cântico dos Cânticos, capítulos de 1 a 4, olha, professor Saião, eu fiquei aqui pensando como um livro tão sensual faz parte de um livro espiritual como a Bíblia. Como é que ele chegou aqui? Será que esse livro deve ser entendido de forma literal mesmo, ou tem alguma outra informação que a gente ainda não conhece?
7: Pois é, pastor Alberto, muita gente faz essa pergunta e até estranha o livro de Cantares. O sujeito até olha para a capa da Bíblia para ver, será que é isso, que é a Bíblia mesmo que eu estou lendo, né? Mas o problema não está na Bíblia, o problema está em nós, né? Porque na mentalidade bíblica, especialmente na mentalidade do Antigo Testamento, não há nenhuma razão para se estranhar um livro como esse. A Bíblia é um livro muito realista, que fala da realidade humana do jeito que ela se apresenta. inclusive na área do relacionamento entre o homem e a mulher. Então, para a mentalidade dos autores e dos primeiros leitores, não havia nenhuma dificuldade aqui. Depois, posteriormente, nós sabemos que alguns rabinos, alguns estudiosos e muitos doutores da igreja cristã, especialmente na Idade Média, eles estranharam, né, o texto, e acharam então que o livro era indigno, que onde já se viu falar dessas coisas abertamente, né? E portanto, pastor Alberto, houve aí uma tendência de querer ver esse livro como uma simples alegoria, ou era uma alegoria entre Deus e Israel, que é a sua noiva, ou então entre Cristo e a igreja. Claro que a gente vai ver até no Novo Testamento que o relacionamento entre homem e mulher é usado aí paralelamente, simbolicamente, para se referir a Cristo e a igreja. E de certa forma a gente pode dizer que esse amor que Deus mesmo criou tem alguma coisa a ver entre esse relacionamento entre Deus e o seu povo, porque essa é uma das metáforas mais usadas na Bíblia. Mas o primeiro sentido claro do texto é a glorificação do amor conjugal, né, do amor aí entre o homem e a mulher, porque isso é criação de Deus, é abençoado por Deus e tem o seu lugar na vida como qualquer outra coisa.
9: Agora, querendo entender melhor o texto, por que será que a noiva pede desculpa por estar morena? Será que havia algum problema racial na época? Ela já estava se antecipando a algum conflito, alguma crise?
7: Pois é, na verdade, Alberto, a coisa não tem nada a ver com isso. O que acontece no texto é o seguinte: ela está escura ou ela está morena porque ela é uma mulher semita, uma mulher judia. Ela pegou bastante sol e escureceu a sua pele. Mas isso não tem um significado negativo, como aconteceu aqui na sociedade ocidental, que entende o problema do ponto de vista racial. O que ela está querendo dizer com isso é que a pessoa que deixa a pele muito queimada é uma pessoa que está trabalhando no campo, é uma pessoa, vamos dizer assim, de classe mais simples, né? Ela fala que ela foi obrigada a tomar conta das vinhas e por isso ela saiu queimada. É como a gente vê alguém hoje mais escurinho um pouco e diz: opa, você esteve na praia? Você ficou quantos dias em tal lugar? Né? Quando a pessoa está mais moreninho. Então, isso que ela está dizendo, porque se imaginava que uma moça mimosa, delicada, bem cuidada, né? Ficava em casa, ficava lá dentro do palácio, ela não se expunha tanto a uma vida um pouco mais dura. Então, esse é o sentido. Não tem nenhum significado racial, que é um problema que foi produzido a partir do contexto europeu, que está excluído daqui.
9: Olhando o capítulo 2 aqui de Cântico, eu encontrei a famosa frase aqui, a Rosa de Saron. Eu acho que eu já cantei algum cântico desse em alguma reunião. Que Rosa de Saron é essa aqui do capítulo 2? Qual o significado? O que podemos entender com isso, hein?
7: Pois é, pastor Alberto, a Rosa de Saron é uma surpresa para nós que estudamos a Bíblia, porque, na verdade, nem existia rosa na Palestina ou em Israel. Na verdade, ela é chamada de rosa. A NVI corretamente colocou a tradução uma flor de Saron, e a probabilidade maior é que talvez fosse uma tulipa ou talvez um narciso. A referência aqui é clara, é a amada falando: ó, eu sou uma florzinha, né? Eu sou linda, maravilhosa. Ela diz: eu sou uma flor de Saron, lírio dos vales. A exegese assim mais alegórica, que depois tentou fazer uma conexão dessa Rosa de Saron com a pessoa de Jesus, é uma exegese bastante criativa, mas ela tem pouco fundamento assim na pesquisa mais observável do texto. É a Rosa de Saron, ou melhor, corrigindo, a flor de Saron, é a Sulamita, a noiva de Salomão.
9: Agora, essa paixão aqui, esse romance que nós estamos ouvindo em Cântico dos Cânticos, é um pouco diferente daquilo que a gente conhece aqui no Ocidente. O noivo compara a noiva com uma égua, você até mencionou agora na sua exposição, com uma pomba. Será que ele gostava de fato dela? Isso era amor, paixão? Que elogio são esses, pastor Sayão?
7: Pois é, a gente fica realmente surpreso aí com esse negócio, né? Porque são comparações um pouco esquisitas para a nossa percepção. Mas a questão aí que, Alberto, ela é cultural, né? Porque, por exemplo, a gente fala, né? Oi, meu chuchu, vem aqui, né? E em outras culturas se diz minha alface, se diz minha couve, né? E a gente vai achar estranho, imagine o noivo falando para a noiva lá, minha couve, tudo bem, né? Alguém vai dar risada. Assim também égua e pomba não são coisas elogiosas, né? Em português é meio estranho, a gente chama alguém de cachorro, ele fica bravo, né? E chama de gato, ele acha legal, né? Ou gata, né? E essas coisas são puramente culturais, é uma decisão da própria língua e da própria cultura. Portanto, égua e pomba, mesmo que para nós não tenha sentido positivo, na cultura, né, dos tempos bíblicos em Israel, era bastante positivo. A Sulamita ouviu e gostou demais.
9: É, Saião, obrigado por enquanto. Vocês estão vendo, gente, o amor está no ar. Fique ligado, vem agora a conclusão desse estudo para você.
7: Hoje no Rota 66, você vai ficar apaixonado por esse programa. Sim, sim, hoje o amor está no ar. Nós estamos falando do Cântico dos Cânticos e você está com a atenção bem ligada, pois falamos dos capítulos 1 ao 4, falando sobre o tema Vem Morena Cantar Comigo Esta Cantiga. Você observou a cantiga que ora o amado canta, ora a amada canta, o noivo e a noiva, e ainda acompanhados pelo coro, pelas mulheres de Jerusalém. É uma poesia muito bonita que fala sobre o amor criado por Deus, o amor com toda a sua força, com todo o seu impulso, com toda a sua vitalidade, o seu vigor, que é uma coisa extraordinária, especial e que sem dúvida deve ser comemorado e celebrado, e faz parte da criação de Deus. Mas uma coisa que deve ser observada, deve ser percebida para lermos bem esse texto sem nenhum defeito, é que amor perfeito só com todo respeito.
8: Rota 66 de hoje vai ficando por aqui, que pena, ouvinte. Mas voltaremos nesta sintonia e horário com uma nova série de estudo em Cântico dos Cânticos. E visite o site transmundial.com.br. Tudo de bom e até o próximo programa. Tchau.
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5: Olá, aqui é a Dorothy. Quero convidá-la a abrir no empolgante livro de Efésios. Este é um livro incrível. Como eu gosto dele. Se você tiver tempo, leia ele inteiro nos próximos dias. Vamos abrir agora em Efésios capítulo 1. Ele inicia dizendo: graça a vós e paz. Você percebeu a ordem? Não existe paz e graça com a ordem trocada. Você não pode ter paz sem graça. Mas podemos ter graça por meio de Cristo Jesus, nosso Senhor, e obter paz, a paz que transforma a nossa vida. Eu amo este capítulo porque ele explica qual é a nossa posição. Se eu perguntasse onde você mora, você poderia responder que mora em determinada casa, em determinada rua, em determinada cidade, em determinado país. Bem, talvez você more, mas eu quero que você saiba que, se você ama Jesus Cristo, você mora neste momento nas regiões celestiais. Eu amo este versículo que diz: bendito seja o Deus e Pai de nosso Senhor Jesus Cristo, que nos abençoou com todas as bênçãos espirituais nas regiões celestiais em Cristo. Você pode conhecer esse lugar nele agora mesmo, pois o texto diz: como também nos elegeu nele. Você é uma pessoa eleita. Bem, você pode ter perdido alguma eleição na escola ou na política, mas se você estiver em Cristo, você foi eleita nele, antes da fundação do mundo. Antes que sua mãe soubesse que você estava vindo, ou que qualquer outra pessoa soubesse que você estava vindo, o Senhor sabia que você estava vindo. Ele elegeu você antes da fundação do mundo. Por que fomos eleitas? Para sermos santas. Nossa, você pode estar pensando, isso me soa estranho. Do que vou ter que abrir mão? Não, aquele que vem para viver em você, quando você recebe a Cristo, é santo. Estamos falando da vida santa de Jesus. Eu não consigo atender às suas exigências santas, mas quando fico disponível para Ele, quero ter seus pensamentos santos, quero ter uma vida santa diante dEle e das pessoas, e irrepreensíveis diante dEle. Você sabia que se você tivesse de morrer agora, sendo cristã, e tivesse de comparecer diante de um Deus santo, a única maneira de ser aceita em sua santa presença seria seu filho dizer: esta é a minha filha. Porque Jesus afirma que você é sua filha E porque ele afirma que seu sangue foi derramado em seu favor para torná-la santa, você pode entrar na presença de um Deus santo e ser aceita. Isso é absolutamente impressionante para mim. E irrepreensíveis diante dele. Em outras palavras, não chegarei com aquela lista enorme de ah, se ao menos eu não tivesse feito isso, ou se ao menos eu não tivesse feito aquilo. Mesmo que eu faça tudo certinho todos os dias, em todos os momentos, estarei diante de Jesus e o Pai Celestial me receberá em toda a sua santidade, por causa da santidade de seu Filho. O texto continua dizendo, em amor, e nos predestinou para si mesmo. E certas palavras continuam aparecendo. Segundo a boa determinação de sua vontade, para sermos filhos adotivos por meio de Jesus Cristo. Você sabia que você é presenteada por causa da boa determinação que ele tem ao realizar essas coisas através de você? E lemos qual o motivo disso. Para o louvor da glória da sua graça. É pela graça que nós estamos em Cristo. É maravilhoso. Esta graça, esta vida pela graça, livres da lei. É isso que Deus está dizendo e fazendo, o que Deus fez e o que Deus ainda vai fazer. Pois o texto continua dizendo, nele temos a redenção, o perdão dos nossos pecados pelo seu sangue, segundo a riqueza da sua graça. O que significa segundo a riqueza da sua graça? É tudo por causa de sua graça. Você já parou para agradecer a Deus por sua graça? Ah, essa maravilhosa graça que está em sua vida, eu não tenho nem mesmo o direito de estar falando com você, mas é por causa da graça que tenho o privilégio de compartilhar que eu tenho um Salvador vivo, essas coisas maravilhosas que Ele tem realizado em minha vida e que deseja realizar na sua também. E o texto continua a dizer que Ele fez multiplicar-se para conosco em toda sabedoria e prudência e fez com que conhecêssemos o mistério da sua vontade. Ela já não é mais um segredo, segundo a sua boa determinação que nele propôs para a dispensação da plenitude dos tempos, de fazer convergir em Cristo todas as coisas. Convergir em Cristo por causa de sua graça. É como uma criação totalmente nova em Cristo Jesus, uma vida totalmente nova que expressa quem Ele é e se coloca disponível para sua glória. Que tal dizer a Deus o que você deseja? Por favor, escreva para dorothy@transmundial.org.br e conte para a gente. Queremos estar em contato com você. Queremos ajudá-la. No nome de Jesus, amém.

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1: Corramos com perseverança a corrida marcada para nós, com os olhos fixos em Jesus, o líder e aperfeiçoador de nossa fé. 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Cerca de 450 anos mais tarde, ainda no início da sua liderança do povo de Israel, Moisés pediria com a mesma insistência no Sinai: "Me mostre a sua glória." Ele não soltaria o Deus que jamais iria abandoná-lo. 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Esta série sobre a vida e tempos de Moisés se chama Aproximando-se de Deus. Hoje ouviremos mais de uma mensagem sobre o capítulo 33 de Êxodo, em que Moisés se agarrou fortemente no seu Deus e pediu que ele lhe concedesse uma breve visão da glória de Deus.
2: Porque sem Deus, todas as outras vitórias são superficiais. Sem Deus, todas as outras vitórias são vazias. Não existe lugar que satisfaça sem Deus. Não existe riqueza que satisfaça sem Deus. Não existe prazer que satisfaça sem Deus. E não importa o que você esteja buscando na sua vida, se a presença de Deus não estiver com você, no fim das contas, tudo será em vão. Deus diz: "Moisés, perdoei o meu povo e a minha presença irá com vocês. A nuvem estará lá." Então, se você e eu estivéssemos lá, diríamos: "Pronto, agora sim, é hora de ir para a terra prometida. Fomos perdoados, Deus prometeu sua presença. Não resta mais nada para pedirmos." Mas Moisés não pensou assim. Não o Moisés. Moisés chega a um terceiro nível de oração quando diz: "Senhor, já vi o seu perdão e estou certo da sua presença.

pede, ele quer mais de Deus. Ele diz, me mostre a sua glória. Agora, repare na resposta. Versículo 19. O Senhor respondeu, farei passar diante de você toda a minha bondade e anunciarei diante de você o meu nome Javé, pois terei misericórdia de quem eu quiser e mostrarei compaixão a quem eu quiser. Versículo 20 de Êxodo capítulo 33. Mas você não poderá olhar diretamente para minha face, pois ninguém pode me ver e continuar vivo. Ver diretamente a Deus seria como estar a 100 metros do sol. Você seria consumido num instante, porque o nosso Deus é fogo consumidor. Você seria aniquilado. Ninguém pode ver Deus como Ele é e ainda continuar vivo. Versículos 21 a 23. O Senhor disse ainda, fique nesta rocha perto de mim. Quando minha presença gloriosa passar, eu o colocarei numa abertura da rocha e o cobrirei com minha mão até que eu tenha passado. Depois tirarei minha mão e você me verá pelas costas. Meu rosto, porém, ninguém poderá ver. O que é que Moisés estava realmente pedindo quando disse, deixe-me ver a sua glória? Esse Moisés, que já havia absorvido tanto de Deus, que era tão íntimo do Todo-Poderoso, a ponto de Deus falar com ele como a um amigo, estava dizendo, ó Deus, mostra-me tudo o que sou capaz de suportar. Deixe-me ver tudo o que meus olhos forem capazes de contemplar. Na Bíblia, a glória de Deus tem a ver com o peso dele. Na verdade, a palavra hebraica para glória, kabodeká, significa peso, substância. Às vezes, usamos essa expressão, não é mesmo? Dizemos, essa foi uma experiência pesada. E o que queremos dizer com isso é a beleza, o mistério e a grandeza de Deus na sua essência e em sua manifestação impressionante. E o que é que estava envolvido nisso? Antes de qualquer outra coisa, envolvia intimidade. Intimidade. Repare nisso. O texto diz no versículo 19, o Senhor respondeu, farei passar diante de você toda a minha bondade. E anunciarei diante de você o meu nome Javé. Isso é tão bonito, porque antes o Senhor havia dito duas vezes, Moisés, eu conheço você pelo nome. Ele disse isso no versículo 12 deste capítulo, e agora no versículo 17 o Senhor afirma mais uma vez, Moisés, eu conheço você pelo nome. Então, agora, o que o Senhor está dizendo é, eu conheço você pelo nome, e agora você terá a oportunidade de conhecer o meu nome. Eu vou lhe anunciar o meu nome. Vamos trocar cartões de visita, vamos nos conhecer como amigos. Eu conheço você desde sempre, mas agora você vai conhecer o meu nome. Talvez você esteja pensando, mas Pastor Lutzer, isso está certo mesmo? É certo dizer que nós, seres humanos, podemos alcançar um relacionamento pessoal com Deus em que Ele conhece os nossos nomes e nós conhecemos o dele? Depende de como se entende essa expressão. Se isso significar que nos igualamos a Deus, então, obviamente, a resposta é não. Isso seria tão impensável que seria blasfêmia até mesmo imaginar uma ideia como essa. Mas, se ter um relacionamento pessoal com Deus significar que somos seus amigos, mesmo que a distância moral existente entre nós e Deus seja imensa, porque essa separação foi vencida pelo perdão e a misericórdia de Deus, então a resposta é sim. Inclusive, o apóstolo Paulo diz que quando nos aproximamos de Deus, podemos dizer Abba Pai, que em aramaico significa chamá-lo de papai. Papai, criador, sustentador, imagine só isso.

0: Ele é o Deus que preenche o universo e que está além do universo, porque a sua grandeza precisa ser maior do que o universo que ele criou. Mas ele permite que nós nos aproximemos dele e que ainda possamos chamá-lo de papai. Intimidade com Deus. Isso significa que Moisés enxergou a beleza de Deus. Hoje, nós não o vemos dessa forma como Moisés pôde ver, não é? Mas quero que você saiba que se algum dia tivéssemos uma revelação de Deus, em que nós víssemos a Deus em sua essência, em sua grandeza, em sua maravilha, nós nunca mais ficaríamos fascinados por coisas como o dinheiro. Nunca. Se víssemos Deus, jamais seríamos seduzidos pelas coisas deste mundo. Nós veríamos casas, carros e propriedades como algo podre, passageiro e sem vida depois de termos visto Deus em sua beleza. Então, ver a glória de Deus envolve intimidade com Deus e envolve a beleza de Deus. E, claro, resulta na transformação que vem de Deus. Se estiver com a sua Bíblia aberta, repare no que diz no versículo 29 do capítulo 34. Depois que Moisés esteve no monte, ele desceu do monte Sinai, trazendo em suas mãos as duas tábuas da aliança. Isso foi quando ele as recebeu pela segunda vez, porque, como nós sabemos, ele havia quebrado as primeiras quando ficou irado pela desobediência do povo. Aqui está escrito que Moisés não sabia que a pele do seu rosto brilhava por causa da sua conversa com Deus. O seu rosto brilhava e Moisés não sabia disso. Isso é santidade inconsciente. Ele não tinha consciência de que havia sido tão infundido, permeado e saturado por Deus até o ponto de a aparência do seu rosto irradiar o Todo-Poderoso. Agora, você e eu sabemos, é claro, que nenhum de nós possui divindade necessária em si mesmo para produzir uma transformação como essa. No nosso caso, precisamos nos comparar com a lua, que não tem luz própria. Quando saímos à noite e a vemos, estamos simplesmente vendo a luz do sol que se reflete nela. Enxergamos o reflexo da luz do sol e, por causa dela, conseguimos enxergar a lua. Então, a lua nos lembra de que o sol está brilhando do outro lado do mundo. E dessa mesma forma, nós temos o privilégio de refletir Deus em nossas vidas. Agora, eu acho muito interessante que Deus impediu que Moisés entrasse na Terra Prometida. Talvez você já conheça essa história e, se nos acompanhar na próxima mensagem, em que encerraremos esta série falando sobre a morte de Moisés, verá que ele não entrou na terra porque havia desobedecido a Deus. Foi por isso que Deus disse: "Você vai morrer do lado de cá do Rio Jordão sem atravessá-lo para entrar na terra prometida." E então, 15 séculos se passam. Jesus Cristo vem à terra e um dia ele diz a Pedro, Tiago e João: "Vamos subir ao topo deste monte, porque vai acontecer uma coisa lá em cima que eu quero que vocês vejam." E a Bíblia diz que enquanto estavam lá com Jesus, de repente, ele foi transfigurado na frente deles e começou a brilhar muito intensamente. O texto bíblico descreve o momento, dizendo que ele ficou tão brilhante que as suas vestes brilhavam com um branco que nenhum sabão conseguiria produzir. Elas brilhavam irradiantes. E enquanto Pedro, Tiago e João presenciavam aquilo, sabe quem foi que apareceu? A Bíblia diz que Moisés e Elias apareceram ali e algumas coisas boas aconteceram. A primeira foi que Moisés havia finalmente conseguido atravessar o rio para colocar os seus pés na terra prometida. Não é maravilhoso? Porque o monte fica do outro lado do rio de onde Moisés morreu. pode ter levado 15 séculos, mas ele finalmente chegou lá, e lá estava ele. E o que é que Moisés fazia ali? Ele estava absorvendo a glória, a maravilha e a beleza de Jesus, Deus manifesto em carne. 15 séculos antes, vimos Moisés orando no Sinai: ó Senhor, mostra-me a sua glória. Ele não pôde ver Deus como Deus, mas viu uma manifestação de Deus. E agora, o que acontece quando Jesus está na terra? Lá está Moisés, ainda faminto, ainda entusiasmado, ainda contemplando a beleza e a glória de Deus. Você percebe, meu amigo, que a oração que você faz hoje para conhecer mais de Deus ainda será respondida? Séculos depois, quando estivermos absorvidos pela sua maravilha, pela sua glória e pela sua santidade por toda a eternidade? E posso lhe garantir, nunca, jamais ficaremos satisfeitos. Depois de 100 milhões de anos, ainda estaremos dizendo: Deus, me mostre mais da sua glória.
1: Você ouviu o pastor Paulo Biasi nos trazendo a segunda parte de Uma Breve Visão da Glória de Deus, que é a 11ª mensagem numa série de 12 mensagens sobre a vida e os tempos de Moisés, um homem que viveu aproximando-se de Deus. Sou Wetone Nóbrega. Nos acompanhe na nossa próxima oportunidade em Correndo para Vencer.

0: para você que está ouvindo pela TWR em Bonaire, seguirá com a programação local. Nós voltaremos amanhã a partir das 5:30 da madrugada.
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5: Agora, 7 horas em ponto, horário de Brasília.
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0: hoje, 1º de setembro. O presente diário traz como título Fé Vencedora. A leitura bíblica está em Deuteronômio 1, 26 ao verso 33. Versículo-chave, 1 João 5, verso 4, na parte B. Esta é a vitória que vence o mundo, a nossa fé. Diz um provérbio indígena norte-americano: dentro de mim há dois cachorros. Um deles é cruel e mau. O outro é muito bom. Os dois estão sempre brigando. O que ganha a briga é aquele que eu alimento mais frequentemente. Poderíamos chamar esses dois cães interiores que vivem brigando pelo domínio do nosso coração de fé e incredulidade. No fundo, queremos que fé vença, mas incredulidade faz tudo para derrotá-la. Para vencer, fé precisa ser o cão mais nutrido. A leitura bíblica de hoje fala de fé e incredulidade. Na primeira tentativa de conquistar Canaã, a incredulidade venceu o coração da maioria dos israelitas. Eles viram os cananeus gigantes, bem armados e protegidos. Concluíram que aqueles inimigos eram invencíveis e que Deus não poderia ajudá-los dessa vez. Assustados, ficaram em suas tendas e acabaram vagando pelo deserto por mais de 40 anos, até que todos morreram. A fé venceu no coração de poucos, que não deixaram impressionar pelos adversários, pois olhavam para o Deus vivo, lembrando de suas intervenções em favor do povo, como os livramentos no Egito e as provisões no deserto. Porque confiaram em Deus, receberam sua herança na terra prometida. Essa história de conquista mostra que é preciso agir diante dos desafios. Mas é a fé que nos leva a agir e ir em frente, em obediência ao Senhor. Confiantes na promessa e na ajuda do Todo-Poderoso, a fé nos conduz à vitória. Tal fé se alimenta das lembranças que o Senhor já fez por nós. Moisés lembrou que o povo de Deus os ajudaria, porque o Senhor, o seu Deus, que está indo à frente de vocês, lutará por vocês, diante dos seus próprios olhos, como fez no Egito. Também no deserto, vocês viram como o Senhor os carregou, como um pai carrega o próprio filho. Somente uma fé que reconhece os feitos de Deus vencerá a incredulidade e nos moverá para a frente. Em sua fidelidade, Deus nos ajudou no passado. Podemos seguir em frente convictos de sua ajuda também no presente.
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0: Max Witt, tua fidelidade.

0: ouvimos Marcos Witt cantando Tua Fidelidade. Agora vem chegando a Palavra do Pastor, uma mensagem especial. 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
2: Olá pessoal, eu sou Clayton André Kuhn, sou pastor batista e diretor da Faculdade Batista Pioneira no Rio Grande do Sul. Eu gostaria de compartilhar com você uma palavra a partir do livro de Daniel, capítulo 3. A história que está ali, ela é bem conhecida e eu quero tratar um pouquinho das fornalhas da vida que me fazem crer em Deus. O texto fala que o rei Nabucodonosor, ele havia mandado fazer uma imagem de ouro que tinha 27 metros de altura e 2,70 metros, quase 3 metros de largura, mandou fazer isso num certo lugar ali na província da Babilônia, e com um decreto muito simples que todas as pessoas que estavam ali naquele local deveriam se prostrar e adorar aquela imagem de ouro que ele havia mandado fazer, como uma prova da grandiosidade do seu reino, do seu poder. Ali na Babilônia, nesse momento, estão alguns cativos que foram levados de Jerusalém para lá, e entre eles estão ali Sadraque, Mesaque e Abednego, que são três jovens judeus que foram levados para lá. A regra que foi dada é muito simples: quando certo tipo de instrumentos fossem tocados, todas as pessoas deveriam se prostrar, e aquelas pessoas que não se prostrassem, elas seriam lançadas numa fornalha de fogo ardente. A regra é muito simples, não tem como dizer eu não entendi o que o rei mandou fazer. A questão é que esses três jovens, eles tinham um compromisso com o seu Deus de servir unicamente ao seu Deus. E quando os instrumentos foram tocados, Sadraque, Mesaque e Abednego decidiram não se prostrar diante daquela imagem que Nabucodonosor havia feito. Aí o texto vai nos dizer, no capítulo 3 de Daniel, que algumas pessoas foram falar ao rei que haviam judeus que não estavam cumprindo. E então Nabucodonosor manda chamar esses três jovens e diz a eles, né, furioso, ele manda chamá-los e diz a eles que é verdade que vocês não estão adorando a imagem de ouro que eu fiz, pois agora vou mandar tocar mais uma vez esses instrumentos e vocês têm a oportunidade de se prostrar diante dessa imagem. É muito interessante como muitas vezes Satanás, nosso inimigo, trabalha. Nós nos mantemos fiéis diante de Deus, e aí Satanás vem e diz: vou dar mais uma chance de você desobedecer ao seu Deus. Mas eles tinham um propósito muito claro de não desobedecerem a Deus. E então o versículo 15 desse texto diz: pois agora, quando vocês ouvirem o som da trombeta, do pífaro, da cítara, da harpa, do saltério, da flauta e de toda espécie de música, se vocês se dispuserem a prostrar-se em terra e adorar a imagem que eu fiz, será melhor para vocês. Mas se não adorarem, serão imediatamente atirados numa fornalha em chamas. E que Deus poderá livrá-los das minhas mãos? Esse é o desafio que é feito para esses três jovens. Quem é o Deus que poderá livrar vocês das minhas mãos? Mas é muito interessante que, quanto a isso, né, os próprios três jovens dizem assim: ó, Nabucodonosor, não precisamos defender-nos diante de ti, ou seja, quanto a isso, não necessitamos te responder, deixe que o próprio Deus responda isso para você. Mas por trás dessa pergunta, e quem é o Deus que poderá livrá-los das minhas mãos, na verdade está uma outra pergunta, que é a seguinte: Por que vocês creem nesse Deus? Por que vocês se negam a prostrar diante da estátua que foi feita e vocês creem nesse outro Deus? E esses três jovens precisaram dar uma resposta a Nabucodonosor. E eu gostaria de olhar para esse texto como respostas a essa pergunta. Por que nós cremos em Deus? Por que você crê em Deus? A primeira resposta que eles deram e que faz todo sentido para a nossa vida é: eu creio em Deus porque Ele faz. Nos versículos 16 e 17, eles dizem assim: Sadraque, Mesaque e Abednego responderam ao rei: ó Nabucodonosor, não precisamos defender-nos diante de ti. Se formos atirados na fornalha em chamas, o Deus a quem prestamos culto pode livrar-nos e ele nos livrará das tuas mãos, ó rei. Ou seja, eles disseram que o Deus em que eles criam tinha poder para livrá-los não só da fornalha de fogo, a qual eles estavam sujeitos por terem desobedecido a ordem do rei, mas livrá-los inclusive do rei, porque eles dizem no final: e ele nos livrará das tuas mãos, ó rei. Eu creio que essa é uma questão que nós podemos ter muito claro a partir de tudo aquilo que nós já vimos Deus fazer. Nós cremos em Deus porque Ele faz. Mas esses jovens foram um pouquinho mais longe, e nós precisamos ir um pouco mais longe também. Porque além de dizer que eles criam em Deus porque Deus faz, eles vão dizer também o seguinte: nós cremos em Deus embora Ele não faça. Quando nós olhamos na sequência, o verso 18, depois de dizer que eles creem que Deus pode livrá-los, eles dizem no verso 18: mas se ele não nos livrar, saiba, ó rei, que não prestaremos cultos aos teus deuses, nem adoraremos a imagem de ouro que mandaste erguer. O que eles estão dizendo nesse momento? Se Deus quer, Deus pode livrá-los, e eles criam nisso. Mas eles estão dizendo também que se Deus não os livrarem, mesmo assim, eles vão continuar crendo em Deus. Essa é uma grande lição para as nossas vidas, porque muitas vezes nós cremos em Deus enquanto a nossa saúde está bem, os nossos relacionamentos com os nossos familiares estão bem, ou a nossa conta bancária está positiva, e aí nós cremos em Deus. Mas no menor problema que acontece, nós nos desviamos, nós desobedecemos, nós não cremos mais em Deus. Então, o que eles vão dizer nesse segundo momento é: nós cremos quando Deus faz, mas nós cremos também embora Deus não faça. Se Deus não quiser, Ele não precisa, e mesmo assim nós cremos em Deus. Quando nós olhamos essas duas respostas, parece que elas são contraditórias, e por isso nós precisamos fazer uma síntese disso ainda. E aí eu gostaria de ir um pouquinho mais adiante e ver o que está na sequência e dizer que a terceira resposta que eles dão é que eles creem em Deus porque Ele é Deus. Mesmo quando Ele faz, mesmo quando Ele não faz, eles creem em Deus porque Ele é Deus e Senhor sobre todas as coisas. Quando a gente olha o restante da história, e não temos tempo agora de ler todo o texto, nós vamos ver que, diante daquela resposta dada anteriormente, Nabucodonosor fica furioso, fica transtornado, manda aquecer a fornalha 7 vezes mais. A fornalha, da forma normal, já era suficiente para matar as pessoas que eram lançadas ali, mas ele manda aquecer 7 vezes mais. Ele manda chamar os homens mais fortes do seu exército, ele manda atar aqueles 3 jovens com as suas roupas, as túnicas e tudo que eles tinham, e lançá-los dentro da fornalha de fogo ardente. Era tão urgente e o fogo era tão ardente, de forma que os próprios soldados que os lançaram na fornalha de fogo morreram naquele momento. Mas quando nós olhamos a continuação da história, nós vamos ver que lá no verso 26, assim: então Nabucodonosor aproximou-se da entrada da fornalha em chamas e gritou: Sadraque, Mesaque e Abednego, servos do Deus Altíssimo, saiam, venham aqui. Porque ele, ao olhar para aquela fornalha, ele pergunta antes disso: ué, não foram 3 homens que nós lançamos lá? Eu estou vendo até mais gente lá dentro daquela fornalha. Ou seja, Deus opera um milagre muito grande naquele momento. Eles haviam sido lançados na fornalha por conta de uma desobediência a uma regra de um rei, mas haviam obedecido ao Deus, ao Senhor, de todas as coisas. Por quê? Porque eles criam que Deus é Deus. Quando eu olho para esse texto, eu vejo que Deus poderia ter livrado eles de várias formas. Deus poderia ter impedido que eles fossem lançados na fornalha. Deus poderia ter matado aqueles soldados do rei Nabucodonosor antes que eles conseguissem lançar Sadraque, Mesaque e Abednego na fornalha. Deus poderia ter implodido aquela fornalha. Deus poderia ter mandado um terremoto. Deus poderia ter mandado uma chuva muito forte e apagado aquele fogo. Mas ele permite que eles executem a plenitude da sua fé e que eles sejam lançados dentro de uma fornalha de fogo ardente. E aí vem uma grande lição para nós quando muitas vezes queremos fugir dos problemas, fugir das coisas que acontecem conosco, e aí perceber que mesmo nesses momentos mais difíceis, Deus vai conosco para a fornalha de fogo. E o texto diz que Nabucodonosor viu 4 homens soltos passeando no fogo. É exatamente isso que Deus pode fazer com as nossas vidas. Ele pode e ele quer passear conosco no meio dos nossos problemas e mostrar que ele é Deus. Resumindo esse texto para mim, Sadraque, Mesaque e Abednego dão 3 respostas a essa pergunta. Por quê? Nós devemos crer em Deus. Nós podemos crer em Deus porque Ele faz. Mas nós também podemos crer em Deus, embora Ele não faça, e Deus não tem obrigação nenhuma de fazer o que nós queremos. E mesmo assim nós continuaremos crendo em Deus. Por isso a terceira resposta, e como síntese disso, é: eu creio em Deus porque Ele é Deus. E Ele faz como Ele quer. Eu gostaria de incentivar você a olhar para as circunstâncias ao redor da sua vida e ver que Deus é Deus em toda e qualquer circunstância, por mais difícil que ela seja, por mais difícil que seja esse momento que você esteja passando. Lembre que Deus é Deus e Ele faz como Ele quer. Que Deus abençoe a sua vida, que Deus lhe dê paz no meio da luta que talvez você esteja passando, e que grandes coisas Ele faça na vida de cada um de vocês.
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4: Aleluia.

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0: Dando a volta por cima. Quanto a mim, bom é estar junto a Deus. No Senhor Deus ponho o meu refúgio para proclamar todos os seus feitos. As origens dos abalos que sofremos podem ser absolutamente humanas, mas nossa vida espiritual acaba sendo afetada. Sentimos que, como plantas sem água, estamos ficando cada dia mais secos. Quando nos isolamos do Senhor, acumulamos perdas espirituais, como enfraquecimento na fé, incapacidade de reconhecer os nossos próprios erros, a raiz da amargura, desconfiança de que as promessas bíblicas sejam verdadeiras e possam ser realizadas. Ao invés de termos Deus como solução dos problemas, passamos a criticá-lo e a culpá-lo por tudo o que temos passado. A passagem que li no início foi escrita por Asaf e representa o final feliz de um drama relatado através do Salmo 73. Ele viveu uma crise pessoal e, sem perceber, cultivou perdas espirituais. Entretanto, voltou-se para Deus, que amorosamente o acolheu. E você? Como está? Sente-se espiritualmente seco, como planta sem água? Está acumulando ou cultivando suas próprias perdas espirituais? Já é hora de mudar. Faça como Asaf, corra para Deus. Entre na presença do Senhor agora mesmo. Ele vai te acolher, cuidar dos seus temores e dar uma nova visão sobre os seus problemas, mostrando o caminho a prosseguir. Deus é a solução, jamais o problema. Chega de perdas. Desfrute das bênçãos daqueles que são íntimos de Deus.
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0: 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E depois dessa linda reflexão, vamos ouvir Aline Barros. Corra para os braços do Pai.

0: Entrega o teu caminho ao Senhor. Confia nele, mas ele fará. Deleita-te no Senhor e ele satisfará os desejos do seu coração. Conta aí, Grace.
1: Eu

0: E aí, Siri? Quem é esse que só com a voz acalma a tempestade?
1: Ele é o Alfa e o Ômega, grandioso, majestoso, soberano e em breve voltará.
0: Quando ele entra no

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1: Vavá Rodrigues, relato de viagem, daqui a pouquinho fique por dentro.

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4: Muito bom dia para você, começando Fique por Dentro aqui na RTM Brasil. Eu sou Fábio Zamana, comigo no estúdio ela, Luana França. Tudo bem, Luana? Bom dia.
5: Bom dia, Fábio. Bom dia para você, ouvinte, amigo da RTM. Está no ar o Fique por Dentro, oficial Terçou.
4: Ótima terça-feira para você, um ótimo dia. E a gente aproveita e já manda aquele abraço para você que acompanha pelo site rtmbrasil.org.br. Para você que ouve pelo aplicativo e por onde mais, Luana?
5: Pela Rádio Vila Nova, 87,9 FM, Tocantins, Amazonas. E Rádio Integridade, 91,1 FM, Santa Rosa, Peru. Bom dia.
4: Muito bom dia para todo mundo e hoje no Fique por Dentro a gente vai falar sobre o 22º Fórum Internacional de Ciências Bíblicas, Luana.
5: Isso mesmo, vamos falar com o Dr. Acide Geroni Júnior, que é diretor de Formação e Cultura Bíblica da SBB.
4: Hoje nós teremos também Lidere com Marissa Ribeiro, ajustes para a rotina matinal que podem transformar o dia e a liderança.
5: Que legal! E temos 90...
4: Estreia.
5: 90 Segundos com Deus, com autoria de Cristina Rocha e locução de Renata Burjato, com o tema Inspiração.
4: Luana, eu assisti hoje o vídeo, a entrevista que a Renata fez com ela, que está lá no canal do YouTube. Gente, que entrevista emocionante. Se você assistir e você não chorar, acho que não tem essa possibilidade, porque realmente a história dela é linda, uma história de superação. E você sabe que a gente tem aqui nas madrugadas um Hinos que Tocam, né? Que tem também a segunda edição à noite com o Olivares, às 7 da noite. E no Hinos que Tocam, geralmente, quando a gente ouve aquela música, aquela composição linda, né? Inclusive, hoje a gente falou sobre a música Sossegai. E essas músicas, a gente percebe que ela surge no momento de dor da pessoa. Então, a pessoa passa por uma grande perda, um momento mais difícil da vida. É onde Deus inspira essa pessoa para que tenha essas músicas lindas. E no caso da Cristina, é a mesma coisa. Ela faz isso para inspirar as pessoas. E ela que passou por um momento muito difícil com a perda do filho dela aos 17 anos, né, Luana?
5: Exatamente.
4: Tinha uma doença desde pequenininho e aí aos 17 anos faleceu. E a Cristina tá aí, ó, inspirando pessoas, escrevendo esses devocionais que tem mudado a história de tanta gente. E agora aqui na RTM, que privilégio, né?
5: Com certeza, então você não pode perder.
4: Hoje, aqui no Fique por Dentro, essa grande estreia, 90 Segundos com Deus. Tô feliz.
5: Tá feliz, né?
4: Vamos para o destaque de hoje?
5: Vamos sim.
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4: E o nosso destaque, então, falando sobre eventos acadêmicos e teológicos que desempenham um papel fundamental no amadurecimento intelectual e espiritual da sociedade, pois proporciona espaços de um diálogo ecumênico, troca de saberes e reflexão profunda sobre os textos sagrados.
5: O Fórum Internacional de Ciências Bíblicas consolida-se como um desses ambientes indispensáveis, onde pesquisadores, líderes e estudantes se reúnem para refletir sobre a fé em diálogo com a cultura e os desafios da atualidade.
4: E a relevância desse encontro está diretamente ligada à trajetória de sua organizadora, a Sociedade Bíblica do Brasil, a SBB.
5: Fundada em 1948 com o lema Dar a Bíblia à Pátria, a instituição nasceu no período pós-guerra sobre um clima de otimismo e cooperação entre diversas igrejas cristãs.
4: E ao longo de décadas, a SBB firmou-se não apenas na tradução e na distribuição das escrituras, mas também na promoção do desenvolvimento integral do ser humano e no fomento à pesquisa teológica.
5: Em sua 22ª edição, o fórum aprofunda-se no tema Bíblia e missão para o mundo contemporâneo. A temática convida a uma análise sobre como a mensagem bíblica pode responder aos desafios éticos, sociais e tecnológicos da atualidade.
4: Mais do que um registro histórico, o texto sagrado é examinado como uma forma dinâmica e transformadora, capaz de oferecer sentido e esperança em tempos de crise e fragmentação.
5: E para falar sobre o tema 22º Fórum Internacional de Ciências Bíblicas, o Fique Por Dentro conversa com ele, o Dr. Acide Geroni Júnior, que é diretor de Formação e Cultura Bíblica da SBB.
4: E você pode participar com a gente, mandar sua pergunta, sua dúvida, sua opinião, seu relato, enfim, pelo nosso WhatsApp, DDD 11 974181 456.
5: Agora, para você que deseja enviar um e-mail para RTM, é ouvinte@rtmbrasil.org.br.
4: Facebook, curta nossa página facebook.com/radiotransmundialoficial.
5: Instagram, TikTok, o Threads é @rtmbrasil.
4: Lá no Telegram, RTM Brasil.
5: Canal exclusivo da RTM no YouTube? Sim, falta pouco, Fábio.
4: Falta.
5: Contamos cada curtida, cada seguida. É só você digitar youtube.com/RTM Brasil.
4: E tem também o YouTube do Presente Diário, gente. @presentediario-RTM, @presentediario-RTM. Todo dia tem vídeo novo com o Devocional Presente Diário.
5: Lá no Instagram você também encontra o Presente Diário. 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
4: Maravilha! 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
4: Maravilha, Luana. Chuva desde a madrugada. Cheguei com chuva, continua com chuva.
5: Nossa, Fábio, quem diria, né?
4: É, que mudança, né?
5: Que mudança.
4: Que mudança. Então conta pra gente como é que vai ficar o tempo nessa terça, Luana, ou se vai continuar essa chuva aí, viu, Luana?
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5: Vou começar falando da região sul. No Rio Grande do Sul e em Santa Catarina, a chuva perde força, mas ainda há possibilidade de temporais. No Paraná, também há risco de temporais no litoral e no leste do estado. Porto Alegre tem máxima de 21 graus, enquanto Curitiba 20 graus. Falando da região sudeste, a frente fria avança pela região e provoca chuva em São Paulo, Rio de Janeiro e parte de Minas Gerais. No Rio de Janeiro, as rajadas chegaram a 71 km/h durante a madrugada. E há previsão de que chegue até 90 km/h ao longo do dia. Em São Paulo, as fortes chuvas registradas também na madrugada deixaram toda a capital em estado de atenção para alagamentos. A orientação é evitar áreas de alagamento e buscar um local seguro durante a chuva forte e os ventos intensos. Já na região centro-oeste, a frente fria aumenta as condições para chuva no Mato Grosso do Sul, Mato Grosso e no sul de Goiás. Há possibilidade de temporais, principalmente em Mato Grosso do Sul e no sul goiano. Já na região norte do país, a previsão indica chuva moderada forte no oeste e também no norte do Amazonas e em Roraima. Também pode chover de forma isolada em áreas de Rondônia, Acre e no noroeste do Pará. Nas demais áreas, o tempo permanece quente e seco. Agora, para finalizar, com a região Nordeste, a chuva fica concentrada principalmente no litoral entre o Rio Grande do Norte e Alagoas, com possibilidade de precipitação mais intensa entre a Paraíba e Pernambuco. Essas foram as informações da previsão do tempo para essa terça-feira com fonte Clima Tempo, Fábio.
4: Maravilha, Luana. Vem chegando então, Lidere.
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6: É sabido que líderes possuem grandes responsabilidades e cobranças. Por isso, como líderes que querem ser bênção e boas influências na vida das pessoas, a gente precisa cuidar não só das técnicas e das habilidades de liderança ligadas à nossa comunicação, à gestão ou ao planejamento. A liderança começa no coração e é impossível cuidar de tudo isso sem que o nosso corpo também esteja saudável. Infelizmente, muitos de nós continuamos achando que corpo é uma coisa e mente é outra, mas não é. Então, para quebrar um pouquinho com esse pensamento e ajudar você não apenas com habilidades ou subjetividades, eu vou compartilhar hoje algumas dicas que eu obtive de um artigo de Travis Bradbury sobre as rotinas matinais que podem transformar o nosso dia e a nossa liderança. E para ser bem transparente, algumas para mim são mais difíceis que outras também. Então não se preocupe, todo mundo luta com algo nesse sentido. E a primeira dica é: comece o seu dia com exercício. E eu já vou logo me entregando aqui, porque eu considero eu mesma uma pessoa noturna, detesto acordar cedo. Mas pesquisadores da Universidade de Bristol descobriram que as pessoas que se exercitam têm mais energia e uma perspectiva mais positiva, que são fundamentais para fazer todas as coisas que a gente faz no dia a dia, né? 10 minutos já é o suficiente para liberar um neurotransmissor que faz o seu cérebro se sentir aliviado e que mantém você no controle de seus impulsos. Por isso, a gente indica que você faça isso de manhã. Depois, beba um pouco de água com limão. Na verdade, não depois. Beber água com limão assim que você acorda aumenta os seus níveis de energia física e mental. A água com limão fornece energia que dura o dia todo, melhorando a absorção de nutrientes no seu estômago. E você precisa beber logo pela manhã, com o estômago vazio, para garantir uma melhor absorção. Você também deve esperar 15 a 30 minutos depois de beber para comer. Então é o momento perfeito para você fazer o exercício que eu citei anteriormente. Mais uma dica: que tal não olhar para as telas, TV, celular, computador, até você tomar o seu café da manhã? Quando você mergulha direto nos e-mails, mensagens de texto e nas redes sociais, você perde o foco e a sua manhã sucumbe aos desejos e necessidades das outras pessoas que você está seguindo. Por isso, é muito mais saudável aproveitar esses preciosos primeiros momentos do seu dia para fazer algo relaxante que defina um tom mais calmo e positivo para o seu dia a dia. E direto para os equipamentos eletrônicos tem um efeito oposto. É uma maneira frenética de começar o seu dia. E se você ouviu as minhas últimas colunas falando sobre liderança servidora, também pode incluir o hábito mental de refletir, meditar e se preparar para o seu dia, ou até mesmo observar os pássaros pela janela. Essas são ótimas maneiras de começar bem o seu dia. Por último, tome um café da manhã de verdade. As pessoas que tomam café da manhã são menos propensas a serem obesas, têm níveis de açúcar no sangue mais estáveis e tendem a sentir menos fome ao longo do dia. Quando você toma um café da manhã bem saudável, as portas para um dia produtivo se abrem. Um café da manhã saudável vai te dar energia, vai melhorar sua memória de curto prazo e vai ajudar você a se concentrar mais intensamente e por períodos mais longos. Espero receber notícias suas nas minhas redes sociais contando como tem sido esse processo para você. Corre lá!
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1: Chegando às principais notícias desta terça-feira, 1 de setembro de 2026, começando com destaque nacional. O Tribunal Superior Eleitoral deve decidir nesta terça-feira como será tratado o uso de deepfakes nas campanhas eleitorais.
2: A tendência é que a corte mantenha a proibição de vídeos, áudios e imagens gerados por inteligência artificial que apresentem alto grau de realismo e possam induzir o eleitor ao erro.
1: E a discussão também envolve as punições.
2: Além da remoção do conteúdo, pode haver aplicação de multa.
1: Sanções mais graves, como a cassação do registro, devem ficar restritas a casos de maior gravidade, reincidência e impacto na disputa.
2: Memes, caricaturas, animações e montagens claramente identificáveis como ficção ou humor tendem a receber tratamento diferente.
1: O julgamento foi motivado por um vídeo gerado por inteligência artificial que reproduziu a imagem e a voz de uma figura política durante uma convenção eleitoral.
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2: Em um ano, o número de sites falsos que prometem regularizar passagens pelo sistema FliFlow chegou a 480, segundo o levantamento da Kaspersky.
1: Em apenas uma semana, foram identificados 80 novas páginas que simulam cobranças e geram códigos de pagamento por Pix.
2: Os sites pedem a placa do veículo e informam um valor para pagamento.
1: Para evitar golpes, o Ministério dos Transportes orienta os motoristas a consultar as passagens pelo aplicativo oficial CNH do Brasil, que reúne informações de pedágios eletrônicos.
2: Quem utiliza a TAG deve verificar a cobrança pelo sistema da operadora.
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1: E pelo menos 7.500 agentes de segurança pública de todas as capitais participam nesta próxima quarta-feira de uma capacitação voltada ao atendimento de mulheres vítimas de violência.
2: A atividade também reúne profissionais de 81 cidades do interior.
1: A capacitação será transmitida simultaneamente e reunirá policiais civis, militares e penais, bombeiros, guardas municipais e peritos.
2: Também foram assinadas portarias para regulamentar planos de combate à violência contra a mulher.
1: Além disso, foi criado um grupo de trabalho para elaborar um protocolo nacional de atendimento a vítimas de violência sexual.
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2: Agora as notícias internacionais. Uma nova reunião de cúpula entre Estados Unidos e Coreia do Norte pode ocorrer a qualquer momento, segundo a avaliação do Serviço Nacional de Inteligência da Coreia do Sul.
1: A informação foi divulgada nesta terça-feira por um parlamentar sul-coreano que afirmou haver indícios de diálogo entre os dois países, embora não tenha sido apresentados dados sobre contatos diretos.
2: O governo dos Estados Unidos já mencionou a possibilidade de um novo encontro com a liderança norte-coreana, mas ainda não houve resposta pública de Pyongyang.
1: As negociações ocorrem enquanto estão previstos exercícios navais entre Estados Unidos, Coreia do Sul e Japão a partir de 7 de setembro.
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2: Segundo informações de grupos de inteligência marítima, dois petroleiros foram atingidos por projéteis de origem desconhecida enquanto navegavam pelo Estreito de Hormuz.
1: Um dos navios é um petroleiro de bandeira da Arábia Saudita, enquanto a segunda embarcação tem bandeira da Libéria.
2: Não houve registro de vítimas ou de impacto ambiental.
1: Um dos incidentes ocorreu a cerca de 17 milhas náuticas na costa de Omã.
2: As autoridades investigam os casos.
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1: Ele chegou. Sim, Max Matheus.
2: Sempre aqui, nunca fui embora. Sempre estive.
1: Nunca fui embora. Quando você vai embora, ainda fica perto. É, que coisa, né?
2: Aqui, eu sou tipo aquele filme da Montenegro.
1: Do quê?
2: Eu esqueci o nome dela. É que o Marcelo tá ali atrás, eu tô com uma pressão enorme nas costas. Tô tentando lembrar o nome dela.
1: Ai, ai.
2: Não é Fernanda, é Fernanda Montenegro?
1: Fernanda Montenegro.
2: Eu ainda estou aqui.
1: Ah.
2: É? Acertei.
1: E pra comprovar que o Marcelo. Olha o Marcelo aparecendo no vídeo. Olha lá. Olha lá o Marcelo.
3: Acertei? Errei? Eu errei.
4: Errou!
2: Eu não sei.
1: Errou. Olha lá o Marcelo aparecendo no vídeo, olha lá. De preto também. Combinadinhos os dois, né? Jeans e preto.
2: Exatamente. Estagiário e seu chefe.
4: Batman, como é?
2: Batman e Robin.
1: Ai, ai. Mate Matheus.
4: Nossa, que... Ai, ai.
1: Mate Matheus, você tá feliz hoje?
2: Ah, sempre, né?
1: É, agora sempre mais feliz do que os outros dias. Agora é um habilitado aí.
2: Habilitado e hoje faz frio em São Paulo.
1: Não, frio não. Tá uma temperatura agradável. 18 não. graus, falar que é frio, meu amigo.
2: Tá gostosinho.
1: Tá bom. Uma temperatura
4: tá
1: agradável.
2: Tá perfeito.
1: É, tá.
2: Esse jeito aqui, ó.
1: A chuva que não é tão legal, né? É bom, a gente precisa de chuva, óbvio. Mas não é legal, assim, pra você ficar indo na cozinha, pegar um café, essas coisas. Mas eu tô usando o guarda-chuva da rádio.
4: Hein, fala, as pessoas, elas não têm. A gente precisa sair pra fora.
2: Tem uma portinha.
4: É. Pegar a chuva pra ir pra cozinha. Porque isso. Eles não entendem como
1: é
4: assim.
1: É verdade, explica aí, Monete. É isso aí, a gente tem que pegar o guarda-chuva pra ir lá buscar o café que fica na parte de trás da rádio.
4: Exatamente.
1: Aqui é um prédio, né, de isso. Dois andares, mas a cozinha fica atrás e nós não temos acesso por dentro. Então a gente tem que sair por fora da rádio, na parte do estacionamento e andando até lá. Quem já veio aqui sabe, né?
4: É.
1: E aí a gente tem que andando até lá. E na chuva não é legal. Mas assim, a gente não vai deixar de pegar o café. Então a gente vai na chuva mesmo.
2: Prioridades.
1: Né? Prioridades.
2: Eu prefiro isso. Me manter molhado do que me manter sem tomar café.
1: Sem café. E o café hoje tá bom? Já tomou?
2: Não, ainda não. Eu esqueci de pegar.
1: Entendi. Mas aí, o que, que você conta pra gente?
2: Trago novidades do mundo da bola. Né? Agora diversas modalidades, diversas categorias na real. Começando com o nosso querido e amado Brasileirão Série A, né? Pela 25ª rodada. E ontem o Curitiba de virada venceu o Remo por 3-2. E detalhe, não foi uma virada só.
4: Não.
2: Foram duas viradas. O Remo abriu o placar. O Curitiba empatou. Aí o Remo virou. Aí depois o Curitiba virou em cima da virada do Remo.
4: Nossa, entendi tudo, mas enfim.
1: Jogo com muita adrenalina.
2: E detalhe, então, né? O último gol da virada saiu nos acréscimos. Então foi um baita jogão. Você que não assistiu o jogo, você perdeu.
1: Aquele que o coração fica tu.
2: Exatamente. Principalmente pra quem torce, então, um dos times que estavam disputando. E ontem também tivemos a Série B, também pela 25ª rodada, com o Fortaleza e Operário do Paraná, que empataram em 1-1. E você pensa que acabou? Né? Dessa vez eu trago novidades do futebol feminino, mais específico do nosso Brasileirão, porque está na sua reta final. E ontem o Corinthians superou o Cruzeiro por 1-0. E Bahia e Palmeiras empataram em 1-1. Lembrando que os dois confrontos foram confrontos de ida e são válidos pelas quartas de final da competição. Então teremos que aguardar para a semana que vem os jogos de volta. Lembrando que você, torcedor do Cruzeiro, você tem que torcer para o seu time na versão feminina ganhar por mais de um gol de diferença. Né? E para fechar, temos Copa do Brasil hoje com o Clássico Mineiro. Atlético Mineiro e Cruzeiro se enfrentam às 9 da noite pelo jogo de volta das quartas de final. Lembrando que o jogo está empatado no agregado em 1-1. Então, se empatarem de novo, a decisão será decidida nas penalidades máximas.
4: Uau!
1: É sobre isso, Mate Matheus, que volta amanhã.
2: Exatamente. Eu tinha uma notícia triste pra dar.
1: Notícia triste? Deixa pra amanhã. Não, para.
2: Ah, sim, triste pra uns, mas pros brasileiros eu acredito que vai alegrar todo mundo aí. Messi, Lionel Messi, anunciou ontem de manhã sua aposentadoria.
4: Não.
1: Oficial.
2: Da seleção argentina.
4: Musiquinha triste.
1: Ele tá com 37?
4: 30 e poucos.
2: 30 e poucos.
4: Não, 30 e todos.
1: Acho que 37, se eu não me engano, né? É, isso.
2: Tá velho.
1: Tá na hora.
4: Tá
1: velho?
4: Tá na hora.
2: Pro futebol eles estão velhos.
1: É, pro futebol sim. Triste, né, gente?
2: Triste? Eu tô triste? Não.
4: A lenda.
2: Jamais.
1: É um concorrente a menos, digamos assim.
2: A Argentina só funcionava com o Messi em campo.
1: Verdade.
2: Então, assim, agora o Brasil, ó, pode ficar tranquilo.
1: Próxima Copa é nossa, então?
2: Não, calma lá também. É pedir demais, é pedir demais. Pezinho no chão. A temporada na Europa voltou agora. Tem muita coisa pra ser... pra acontecer ainda, mas quem sabe, com a Argentina sem Messi, o Brasil pode sorrir, mas o futebol perde uma de suas grandes estrelas quando se fala de Copa do Mundo.
4: Exatamente.
1: E como é que fica agora? Quais são os próximos passos aí pra isso se concretizar? É uma decisão dele que aí...
2: Ah, ele postou já, ele falou que...
1: Já tá tudo certo, então?
2: É, praticamente tudo certo. Eu não sei quando vai ser a despedida dele, onde vai ser, mas... que Messi e Copa do Mundo e Seleção Argentina está oficialmente encerrada.
1: Isso aí, Mati Matheus. E olha, gente, uma coisa boa, já que a gente acabou com essa notícia triste para alguns, tem uma notícia boa para todo mundo. A nossa ouvinte Mônica Cunha, que foi a ganhadora aí de um concurso cultural que nós fizemos aqui, não lembro qual, né, Luana?
4: Dia dos Pais.
1: Dia dos Pais, está vindo com o maridão, com a família, recebeu o seu prêmio aqui na rádio. E vai conhecer a gente pessoalmente.
4: Que legal!
1: Mônica, daqui a pouquinho a gente te dá aquele abraço bom. A gente vai conhecer a Mônica pessoalmente. E a gente ama esse momento. Então, Matheus, recepciona muito bem a Mônica, viu?
2: Preparar os
1: kits. Tá chegando com a família aí. Já prepara os kits. E é isso. Infelizmente, hoje não vou poder ficar muito tempo com você, viu, Mônica? Porque hoje eu tenho um compromisso. Mas a gente vai ficar feliz de receber você aqui no estúdio, né, Mati Matheus? Café tá garantido.
2: Claro.
1: Maravilha. Adeus, Mati Matheus.
4: Tchau, tchau.
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1: Bora lá, Luana. Você pode participar com a gente pelo nosso WhatsApp, mandar seu bom dia, seu recado, seu abraço, dizer aí de onde você está ouvindo a RTM. Vamos lá.
2: 11.
1: Já tá na tela, hein?
2: É, a diretora tá bem rápida.
1: Bem eficiente.
2: 974-181-456.
1: Participe, mande seu recado. Ednardo falou, eita, que notícia boa, bom demais, parabéns pra Mônica, eu sei que será uma sensação maravilhosa aí. Ednardo, que inclusive ficou aqui na rádio por alguns dias, né? Ele foi, nós tivemos um concurso cultural, acho que em 1912, mais ou menos, né, Ednardo? Faz um tempinho. Nossa. E aí Ednardo veio e participou, inclusive, de um evento aqui da rádio, veio com a mamãe dele, foi muito legal, muito legal.
2: Que demais.
1: Eu era bem magrinho, né, Ednardo? É, o tempo passou, meu amigo. Um abraço pra você, pra mamãe, pra esposa, pra toda a família, viu? Quem também já está conosco, Luana?
2: Elineuze de Salinas, Minas Gerais, muito, mas muito bom dia.
1: A vovó Lelé, bom dia, bom dia. Cristina Feijó falou bom dia, Fabito e Luanito, hoje ela mudou. Fabito, gostei. Fabito, quem me chamava de Fabito era a Ju Taveira.
2: É verdade.
1: É, Fabito.
2: Saudades dela.
1: Saudades da Ju.
2: É verdade, muitas saudades.
1: Quem mais?
2: Sueli Santos, fala da Bahia, bom dia, tá bem animada, viu?
1: Abraço, bom dia. O Ednardo falou, foi em 2017, Fábio, nós éramos bem magrinhos. Quase 10 anos, hein, Ednardo? É, meu amigo, tempo passa, tempo voa e a poupança tá numa boa. Quem mais, Luana?
2: O Douglas tá fazendo passar vontade, Fábio.
1: Ô, Douglas,
2: é de verdade,
1: eu vou ter que falar
2: agora
1: pro Douglas. Peraí, eu vou mandar um áudio pra ele aqui, ó.
2: Não,
1: peraí,
2: gente.
1: Peraí. Não. Ele mandou o que aqui? Foi uma receita?
2: É um morango. É que agora mudou, né?
1: Agora é o morango do quê?
2: Não é mais morango do amor. É agora morango cravejado, se eu não me engano. Aí tá as redes sociais, tá todos os influenciadores, tudo
1: agora
2: comendo, fazendo vídeo. Ah, estou experimentando morango, cravejado.
1: Cravejado.
2: Parece e o Douglas
1: bom.
2: Fica mandando pra grávida aqui.
1: O Douglas... A Luana tá grávida, Douglas. Você tá todo dia mandando essas fotos pra Luana. A Luana tá ficando grávida. Ela tá ficando grávida, ela tá grávida.
2: Eu tô grávida, eu tô ficando...
1: Tá ficando mais grávida, porque ela tá ficando com vontade desses morangos que tá mandando pra ela aí. É que você tá lá no Rio Grande do Sul. Não dá nem pra mandar pelo
2: correio,
1: aplicativo.
2: Correio, já pensou.
1: É, não dá. Porque se desse, minha amiga, a gente ia pedir pra você mandar. Porque a Luana tá grávida, entendeu? E aí o Vicente não pode nascer com uma cara de morango, né, Luana?
2: É cravejado, coitado. Não é nem lisinho, é cravejado.
1: Ô, Douglas, pega leve aí, Douglas. Pega leve aí, Douglas. Um abraço pra você, meu amigo. Quem mais tá com a gente?
2: André Luiz de Limeira, São Paulo, ligadinho na programação. Muito obrigada. Compartilhou com mensagem do dia na leitura bíblica. Legal, muito obrigada.
1: Helenildo tá com a gente também, Lavras, Minas Gerais. Bom dia.
2: É, Osvaldo Sampaio nos atualizando da previsão de Araçatuba, 37 graus. Ele que falou, ontem estava assim, hoje finalmente está chovendo. Todo mundo esperando essa chuva por aí, né, interior.
1: É.
2: Realmente, que é bem quente por lá, né, Fábio?
1: Bem quente. E falando em bem quente, tem o Guilherme, né? Guilherme lá em Diamante também, ele falou que lá a chuva agora, acho que só fim do ano, né? Ou ano que vem, não sei. Ele falou que não tem uma época certa que chove lá, né? E aí não é essa época agora. Um abraço pro Luiz Matheus também, Minas Gerais. Bom dia, Luiz Matheus.
2: Bom dia, Graça Sena de São Luís. Também mandando foto aqui com essa família linda que eles têm.
1: É.
2: Ai, deixa o coração quentinho.
1: Abraço pra vocês. Neidma tá com a gente também. Bom dia, Neidma. Tudo bem em Recife? Quem mais?
2: A Sara de Itaquacetuba falando, o apresentador do povo é o melhor e chega pra alegar. Ah, é, realmente, o apresentador do povo é
1: ele
2: do povo mesmo.
1: É, ele é demais. Um abraço pra você. E a Silvinha tá comentando também, falou que gosta aí das participações do Mate Matheus, né? Ele tem um jeitinho mimadinho de ser. É, mimadinha boa.
2: Essa é a primeira vez.
1: A mãe dele tá ouvindo, vai responder se ele foi mimadinho na infância ou se ainda continua sendo mimadinho, viu? Depois a gente conta pra você, Silvinha. Um beijo, quem mais?
2: A Miriam Castro de Teresina falando, bom dia, meus amores. Fabinho, Luana, Lanete, né? E Mate Matheus. Tamo junto na melhor RTM Brasil. Parabéns, Mônica e família. Que legal.
1: Ah, aqui, ó, o Guilherme mandou. Só em janeiro que chove lá. E ele mandou uma foto em abril e agosto. Agora tá aquela seca, né? Aí depois abril fica tudo bonitinho, as graminhas lá, né? As árvores, as plantas, legal. Isso aí, meu amigo. Carlos Lírio, 18 graus, é frio, já tomei café nessa cozinha, verdade. Então
2: verdade.
1: Você sabe bem, a gente começou a falar aqui, você lembrou, né, da gente caminhando lá pra cozinha pra tomar café, né? Um abraço, meu amigo. Luana, vamos pro intervalo?
2: Vamos sim.
1: Daqui a pouquinho tem 90 segundos. Primeiro episódio e a nossa entrevista. Não saia daí.
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1: 90 segundos com Deus, mensagens que conectam você ao coração do Senhor. Quando penso em inspiração, penso em outras figuras inspiradoras, como Madre Teresa, Billy Graham, Martin Luther King Jr. Não costumo me ver dessa forma, mas, por algum motivo, Deus me escolheu para trazer o seu coração, para encorajar e inspirar diariamente. Como criança, crescendo na pobreza, a sobrevivência era o foco. A inspiração nem fazia parte do meu vocabulário. Enquanto se vivencia a pobreza, é difícil ser inspirado quando você não tem exemplos influentes ao seu redor. Todos ao meu redor estavam no mesmo lugar onde eu estava. Então, tudo o que víamos coletivamente era pobreza, vícios, limitações, raiva e falta. Foi apenas no ensino médio que comecei a ver além das minhas limitações. Meus pais não podiam pagar para me enviar para uma escola particular, mas implorei a minha mãe, pois sabia que eu desapareceria se fosse para uma escola pública. Até hoje sou muito grata pelo sacrifício da minha mãe. Ela fez trabalhos extras e se esforçou para conseguir um emprego que a levou a uma carreira, e a sua abnegação me permitiu frequentar por 4 anos um colégio católico de meninas no Bronx. As amizades que fiz me desafiaram a ser a melhor versão de mim mesma. Os professores que tive me empurraram para além das minhas limitações, e pela primeira vez na minha vida fui inspirada a ser mais, a ter mais, a enxergar mais para o meu futuro. A inspiração é uma coisa interessante. Ela significa coisas diferentes para pessoas diferentes. Hoje, vejo como Deus me posicionou estrategicamente nos lugares certos para forjar o futuro que foi divinamente predestinado para mim. A pobreza, os abusos, os vícios e a falta de oportunidades não puderam impedir o plano de Deus. Quando Deus está no comando, não há absolutamente nada, a não ser você mesmo, que possa parar o seu plano e a sua vontade para a sua vida. Inspire-se hoje. Eu sou uma testemunha viva da sua bondade e fidelidade. Eu passei de uma vida de pobreza para ser uma administradora de riqueza. Fui vítima de abuso e agora sou uma defensora da justiça e da retidão. Fui uma sem teto e agora sou proprietária de um grande portfólio imobiliário. Fui quebrada, cheia de raiva, controladora, e agora estou completamente rendida ao amor, à misericórdia, à graça e ao altruísmo. Eu estava à deriva, buscando, explorando, e agora estou ancorada com confiança em quem sou e a quem pertenço. Deixe inspirar-se por isso hoje. Nunca se esqueça, você é amado e amada. Esse foi o 90 Segundos com Deus, porque alguns segundos com Deus podem transformar um dia inteiro.
2: Lili? E aí, gente, gostaram? A gente amou. Agora a gente quer saber da sua opinião. Estreia hoje aqui no Fique Por Dentro, 90 Segundos, que história maravilhosa, né, Luana?
3: Ah, com certeza, nos comove, nos inspira, com certeza. E o tema, né, e realmente nos inspira.
2: Exatamente. Então comente sobre essa estreia, o que que você achou. Lembrando que teve a locução aí da nossa querida Renata Burjato. Então participe, conte pra gente o que que você achou dessa estreia, né, que a gente divulgou bastante aqui na programação, e a gente aguarda agora a sua opinião.
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1: E o tema de hoje, 22º Fórum Internacional de Ciências Bíblicas. O Fique por Dentro conversa com o reverendo Dr. Acide Geroni Júnior, que é diretor de Formação e Cultura Bíblica da SBB. Doutor, seja bem-vindo novamente ao Fique por Dentro.
2: Olá, Luana. Bom dia, Fábio. Bom dia a todos que estão nos acompanhando. É uma alegria estar com vocês aqui.
1: Nós que agradecemos a sua participação para falar sobre esse tema que é tão importante. E é justamente por onde vamos começar. Qual é a real relevância de promover um fórum internacional dedicado exclusivamente às ciências bíblicas na América Latina nos dias de hoje?
2: Bom, a gente teria uma série de fatores aqui para enumerar, mas eu começo dizendo que nós vivemos uma realidade de analfabetismo bíblico. A igreja, de forma geral, e aqui eu estou generalizando, ela está cada vez mais distante das escrituras em suas práticas, os cristãos leem pouco as escrituras, falta engajamento, falta vivência. Então a gente precisa resgatar essa biblicidade. Então um fórum que foca na Bíblia, no seu uso, na sua interpretação, na tradução, na sua história, ele vem ajudar as pessoas a interagirem com as escrituras, a incentivar as igrejas que continuem se firmando nas escrituras, pregando a Bíblia, testemunhando a Bíblia, entregando a Bíblia, cantando a Bíblia. Então, esse fórum, ele promove isso. É um lugar de debate, é um lugar de diálogo, é um lugar de plenárias, mas também onde as pessoas, os participantes podem interagir, podem dar as suas opiniões, sempre é um espaço aberto para isso. E esse fórum vai repetir mais uma vez esse formato, né, de trazer perspectivas atuais, necessárias para reflexão teológica, bíblica, em diálogo com a igreja, em serviço à igreja, afinal, a Sociedade Bíblica do Brasil, que promove esse evento, ela existe para servir a Igreja de Jesus com a palavra.
3: É verdade, que bacana, né? A Sociedade do Brasil, que carrega uma longa história da difusão das escrituras. E como que a história, né, da SBB se conecta, então, diretamente com a criação e também a consolidação desse fórum?
2: Bom, o nosso fórum, ele está na 22ª edição, então já temos aí mais de 20 anos de execução. Ao longo desses mais de 20 anos, nós recebemos pessoas de inúmeros países. O ano passado, para vocês terem uma ideia, nós tivemos pessoas de mais de 20 países participando do fórum, palestrantes internacionais, como nessa edição também. E o fórum, ele surge com essa ideia há mais de 20 anos, de levar não apenas o livro às pessoas, a Bíblia. Nós continuamos fazendo isso, né? Nós levamos a Bíblia, imprimimos a Bíblia aqui, publicamos ela no nosso setor editorial, desenvolvemos novos projetos, novas traduções. Então, disponibilizar a Bíblia como livro continua sendo parte fundamental do nosso trabalho. Mas nós percebemos que precisávamos avançar. Então nós criamos, desenvolvemos eventos como Seminário de Ciências Bíblicas, como Treinamento de Evangelização, como este Fórum Internacional de Ciências Bíblicas, que são eventos para engajar as pessoas, para trazer maior conhecimento. E nós acreditamos que a sociedade bíblica, ela não é melhor do que qualquer outra organização, mas ela tem um know-how específico dentro desse campo bíblico, né? Nós estamos atuando do mundo como um movimento de sociedades bíblicas há mais de 200 anos. Então, acho que há algumas coisas que nós podemos compartilhar com as igrejas, com os teólogos, com os líderes, pastores e com os cristãos de forma geral. Então, se a missão da SBB é levar a Bíblia às pessoas, para que as pessoas possam compreender a Bíblia, para que as pessoas possam interagir com ela, para que as pessoas tenham a vida delas transformada, como é um dos nossos lemas, né? Semeando a palavra que transforma vidas. Então, nós acreditamos que o conhecimento, a formação bíblica, ela é fundamental. Está totalmente atrelada à missão da sociedade bíblica, que é levar a palavra para transformar a vida das pessoas. Então, vai transformar muitas vezes no aspecto espiritual, social, familiar, e aqui, dentro desse foco, uma transformação da mente, do intelecto, é crescer em conhecimento de Deus, em conhecimento da palavra de Deus, em conhecimento de como fazer com que a palavra de Deus seja vivenciada, praticada. E aí nós seguimos nessa missão, queremos continuar ajudando as pessoas a conhecerem mais a palavra de Deus e interagirem com ela.
1: Doutor, e o que chama muita atenção é justamente o tema deste ano, né? Bíblia e missão para o mundo contemporâneo. De que maneira a academia e a igreja podem responder juntas aos desafios desta realidade?
2: Olha, Luana, boa pergunta. Eu tenho 46 anos de idade, eu sou cristão desde que nasci, né? Eu costumo brincar que eu nasci no hospital, mas logo depois eu fui para a igreja, né? Então a minha vida toda está dentro da igreja. Eu lembro nas décadas de 80, 90, em que o tema sobre missão era um tema mais vívido, mais presente na igreja de forma geral. Quando a gente olha para a igreja hoje de forma... Eu estou generalizando mais uma vez aqui, porque é claro que existem boas exceções. Mas quando a gente olha para o tema missão, a gente percebe que esse tema está um pouco apagado. As nossas igrejas estão realizando eventos internos, conferências internas, ações com as diferentes... os diferentes tipos de pessoas dentro da igreja, homens, mulheres, jovens, e eu não estou dizendo que isso é ruim, eu acho que isso é muito bom. Mas nós perdemos, e essa é uma percepção bem particular, tá? Eu acho que nós perdemos um pouco daquela chama missionária. Então, ainda que o Brasil continue sendo uma referência no envio de missionários, a igreja do dia a dia no nosso país, ela pouco fala de missão. Ela pouco entende.

0: criada para cumprir essa missão. Então, toda igreja ela deve ter essa consciência missionária, missional, né? Missionária de olhar o mundo, missional para entender o local onde ela está, como normalmente se entende esses dois termos. Então, ela precisa entender isso, ela precisa envolver a sua membresia, não apenas em eventos, não apenas num culto de domingo, mas ela precisa fazer com que os seus membros tenham consciência de que estão em missão, de que fazem parte da missão de Deus. Então, esse é um primeiro aspecto. O segundo é que normalmente quando se pensa em missão, se reduz o termo. A missão é só a evangelização. E aqui é importante lembrar que evangelização é parte fundamental da missão, mas não constitui toda a missão de Deus. Então há muito mais o que fazer. Então entender de fato o que é missão, entender de fato como biblicamente nós podemos realizar é algo fundamental. E agora eu conecto uma terceira razão, que é: muitas vezes se pensa em realizar a missão de forma pragmática. Ou seja, vamos fazer o que dá certo. E é claro que a gente não quer fazer o que dá errado, né? Existe uma lógica, não, olha, vamos fazer desse modelo, esse modelo está dando certo. Mas a gente precisa lembrar que o nosso modelo, o nosso padrão, o nosso fundamento é a Escritura Sagrada. Então, quando nós pensamos em missão para a igreja de hoje, nós precisamos olhar para as Escrituras, nós precisamos ouvir a Deus e entender qual é o padrão, qual é o modelo, qual é o fundamento, qual é o paradigma da missão. E isso está nas Escrituras. Então, quando a gente pensa em missão, a gente também pensa em fazer missão com a Bíblia, a partir da Bíblia. A Bíblia é o fundamento da missão que realizamos, a Bíblia é o critério que avalia o tipo de missão que realizamos, a Bíblia é por si só um enredo missionário, né? Um enredo missional. De Gênesis a Apocalipse, ela é um livro que descreve um Deus em missão, que envia Jesus, um missionário, ele é enviado, ele é um missionário que veio ao nosso encontro. A Bíblia também é a mensagem da missão. Aquilo que nós anunciamos quando estamos em missão vem das Escrituras, não da nossa cabeça, não um convite qualquer, mas vem das Escrituras. E a Bíblia deveria ser, Fábio, Luana e a todos que estão com a gente aqui nesta manhã, a Bíblia deveria ser o livro da missão, né? O livro que nós entregamos. Quantas vezes em períodos antigos, na evangelização, os cristãos se preocupavam em dar uma Bíblia. Estou evangelizando alguém, eu vou lá, compro uma Bíblia e eu vou dar para essa pessoa, né? Isso é muito importante. Veja que tem várias dimensões de onde a Bíblia deve estar. A Bíblia precisa estar, então, presente. E aí, o tema Bíblia e missão conecta essa realidade que nós discorrimos aqui. E pensando no mundo contemporâneo, quais são os desafios do mundo de hoje para realizarmos a missão? Quais são os desafios do mundo de hoje para realizarmos essa missão de forma bíblica e com a Bíblia? Então é isso que nós pretendemos tratar nesse grande tema.
1: Que importante falar sobre isso, né? E você falando, eu aqui pensando, que lembrando que antigamente as pessoas iam para a igreja, a primeira coisa que fazia era levar a Bíblia, né? Então, geralmente a pessoa já tinha uma Bíblia no carro, outra Bíblia em casa, ou tinha uma mesmo e levava ela para lá e para cá. Você via no ônibus as pessoas lendo a Bíblia. Hoje essa realidade mudou, né? Por conta dessa era digital que nós vivemos aí. E eu queria que você falasse sobre isso, né? Qual o papel, então, das ciências bíblicas para assegurar a fiel interpretação e também a transmissão da mensagem bíblica verdadeira, né? Nesse mundo digital que nós vivemos, onde tantos influencers, tanto conteúdo de péssima qualidade, inclusive na internet, né? Que muitas pessoas se baseiam, inclusive, neles e não mais na Bíblia como era antigamente, né? Que desafio!
0: Olha, Fábio, você traz um assunto muito importante que a gente tem discutido, refletido, que é o uso da tecnologia. Veja, de forma alguma, nós podemos dizer que a tecnologia é uma inimiga, né? O avanço tecnológico, ele pode contribuir de forma significativa para o avanço do evangelho. O que nós temos hoje de recursos para pregar, anunciar a Jesus, são aspectos assim maravilhosos do avanço da sociedade, da civilização. Então, a primeira questão aqui é: não estamos demonizando nada nesse sentido, né? Agora, há uma diferença, sim, a gente precisa lembrar disso, entre a Bíblia, né? Quando eu tenho a Bíblia, eu tenho de fato o livro, a Bíblia. Quando eu tenho um aplicativo no meu celular em que ele tem a Bíblia, é diferente. Veja, não

0: mundo que a gente vive de fragmentação, de distração, de entretenimento, como você já trouxe, nós percebemos o quanto, por exemplo, uma pessoa pode estar lendo a Bíblia e de repente chega uma notificação do WhatsApp, da rede social, ou qualquer outra coisa, e interrompe aquele momento de contemplação, de solitude, de leitura das escrituras, de meditação na palavra de Deus. Então veja, o recurso é bom, a gente pode ler onde for hoje, dentro dos mais diferentes contextos, porque a gente está ali com o celular na mão, está com o recurso na mão. Então isso facilita, né? Planos de leitura, muita gente faz planos de leitura por meio dos aplicativos, e isso também é uma bênção. Mas a gente precisa resgatar uma leitura que seja focada, que não nos distraia. Eu tenho dito, isso aqui não é regra, não é lei não, mas eu prefiro que as pessoas levem a Bíblia de papel mesmo para a igreja. Ah, não dá, não tem problema, usa o celular. Mas leve a Bíblia de papel para a igreja, porque isso vai te ajudar a se concentrar melhor, a focar. Esses dias eu estava num voo e fazia muito tempo que eu não fazia isso. Normalmente em aviões eu leio no celular, né? E eu estava querendo ler o livro de ponta a ponta e fazer várias anotações, e eu peguei a minha Bíblia que fica dentro da minha mochila, aí eu ando com ela, e aí eu comecei a ler dentro do avião. Eu vi as pessoas olhando assim como, nossa, eu acho que isso não existe mais, né? Eu acho que a gente precisa resgatar esse aspecto da presença da Bíblia, né? Quando Neemias está restaurando o culto lá, junto com Esdras, Neemias capítulo 8, diz que eles abriram o livro na presença de todos e todos viram. Eu acho que aqui tem um aspecto muito didático, ver o livro, abrir o livro, ler o livro, sabe? Eu acho que de forma bem prática mesmo, há uma diferença de ler no celular, onde eu posso facilmente me distrair. Então, esse é um aspecto. E ciências bíblicas, que é o que envolve o nosso fórum, as ciências bíblicas envolvem tudo que está em torno da Bíblia. Quando a gente pensa em tradução da Bíblia, os desafios da tradução, as traduções que nós temos, as novas traduções que precisam surgir, por exemplo, a Sociedade Bíblica está traduzindo a Bíblia em Libras. Então, quais são as dificuldades, os desafios que nós temos? Isso é um assunto que nós tratamos. Nesse fórum, no 22º fórum, nós vamos trazer uma Bíblia muito especial. Nós vamos trazer o texto original de João Ferreira de Almeida de verdade. Às vezes tem algumas coisas na internet que a gente vê, um barulhinho ou outro aqui, mas nós estamos desenvolvendo e vai ser lançado agora, nesse fórum, o Almeida original lá do século XVII de fato. Quem quer ler o Almeida de verdade vai ter essa opção agora. Tá? Isso faz parte desse campo das ciências bíblicas. Quando a gente pensa em formação do cânon, a escolha dos livros, quando a gente pensa sobre o uso da Bíblia hoje, então porque a teologia, ela tem esse aspecto da teologia bíblica, que envolve a exegese, que envolve esse campo, e tem outros campos da introdução à Bíblia, envolve o campo da missão com a Bíblia, da pregação da Bíblia. Então, quando a gente fala que nós vamos tratar de ciências bíblicas, nós estamos falando de todos os assuntos correlatos à Bíblia, à palavra de Deus. Para mostrar que nós precisamos focar em tudo o que for possível para continuar valorizando a Bíblia na igreja e como fundamento da igreja, como regra de fé, mas também como regra de prática da igreja. Ou seja, que a igreja ela consiga entender melhor a Bíblia com boas traduções, entender como a Bíblia foi formada, o seu cânon foi estabelecido, como ela foi preservada de forma soberana por Deus ao longo da história, é o livro mais lido, mais traduzido, mais vendido, como a Bíblia pode ser utilizada de diferentes formas. No fórum do ano passado nós falamos sobre aconselhamento, no fórum desse ano nós estamos falando sobre evangelização, como evangelizar com a Bíblia, como a Bíblia pode servir de uma ferramenta fundamental no trabalho holístico de olhar para uma realidade social desafiadora e como o evangelho pode transformar aquela realidade, como levantar novas lideranças a partir da Bíblia, não apenas com estratégias do mundo de liderança hoje. Então são temas que envolvem a Bíblia e seu uso, por isso que nós chamamos de ciências bíblicas.
1: Perfeito, já ficamos aqui ansiosos para saber a data, né, do fórum, principalmente o horário. Pode divulgar, por gentileza, porque realmente a gente aqui aproveitou uma parte do que vai ser apresentado no dia, mas com certeza para quem for vai ter várias, várias informações, vai aprender muito. Pode divulgar, por gentileza?
0: Muito bem, Luana. Então vamos lá. O nosso fórum será nos dias 10 e 11 de setembro. É uma quinta e uma sexta-feira. Ocorre na cidade de São Paulo de forma presencial, mas quem está fora de São Paulo, estiver em qualquer lugar do mundo, pode fazer a inscrição online, porque o mesmo conteúdo estará disponível para quem fizer a inscrição online. Nós estaremos realizando esse evento na Igreja Presbiteriana de Pinheiros. O evento é da Sociedade Bíblica e a Igreja de Pinheiros gentilmente cedeu espaço para nós utilizarmos, né? Fica na Avenida Ruth Cardoso, que na verdade é aquela Marginal Pinheiros lá, a pista do canto da Marginal Pinheiros, né? 6.151, com fácil acesso de trem, de conexão com o metrô, de carro, é simples de chegar, tá? Nós teremos seis palestras principais, nós chamamos de plenárias principais, né? O reverendo doutor Ernest Zyber, que é o nosso presidente, nosso diretor-presidente, vai falar sobre a missão evangelizadora das escrituras, o que é isso e como nós estamos fazendo. O pastor Fernando Brandão, diretor executivo da Convenção Batista Brasileira, junto com o pastor Fabrício Freitas, que é o diretor da Junta de Missões Nacionais, eles vão estar falando sobre a missão holística como testemunho integral do Evangelho. Ambos têm uma larga experiência nesse tipo de trabalho e vão compartilhar com a gente. Nós receberemos dois convidados internacionais, o Dr. Kirimi Barini, ele vem do Quênia, no continente africano, ele vai falar sobre os desafios de liderança e missão à luz da Bíblia. Ele tem uma larga experiência nesse campo, dentro do continente africano, levantando líderes, realizando projetos. Receberemos também um líder, que é o Dr. Michael Bassus, ele vem do Líbano, ele é diretor da Sociedade Bíblica do Líbano. Ele vai falar como está a missão e a causa da Bíblia no Oriente Médio, uma rica oportunidade de a gente entender o que está acontecendo naquela região de conflito, de guerra. Teremos, na minha percepção, um dos maiores missiólogos que nós temos hoje no Brasil, que é o reverendo Timóteo Carriker. Ele vai falar sobre a Bíblia como livro da missão, e teremos também o pastor Erival Casimiro, que vai falar sobre a Europa como campo missionário e os seus desafios hoje, né? A Igreja de Pinheiros, ela tem plantado várias igrejas na região da Europa, ele vai compartilhar. Teremos também dois painéis, um para falar sobre a missão de transformar vidas com a palavra de Deus, com o pastor Marcos Gladstone e a Emilene Araújo, e teremos também a missão, Bíblia, Missão e Publicação, com o pastor José Roberto e o pastor Paulo Teixeira. Ambos aqui, todos os painéis serão conduzidos pelos membros da casa, da SBB. Além disso, nós teremos o Museu da Bíblia presente, a Rádio Bíblia com o projeto Mais de 31 Mil Vozes. Se você ainda não gravou a sua voz, é dia de ir lá gravar, faltam poucos versículos para a gente ter a primeira Bíblia em áudio gravada por pessoas. Cada pessoa gravando um versículo diferente, espaço de exposição de organizações, editoras, agências missionárias, um espaço de networking, de comprometimento com a Bíblia, com a missão, de um espaço interdenominacional, aliás, várias igrejas estarão presentes. Então, a gente deixa o convite para que quem está nos ouvindo esteja com a gente. O valor da inscrição é um valor bem simbólico, é possível fazer a inscrição pelo Simpla, é possível dividir, inclusive, é um valor subsidiado realmente, porque nós queremos contribuir nesse trabalho da igreja no Brasil.
2: Maravilha, a gente divulga, a gente abre espaço para você divulgar também os canais aí da SBB, para quem quiser acompanhar as novidades.
0: Muito bem, se você quiser conhecer um pouquinho mais do nosso trabalho ou do fórum especificamente, pode entrar no nosso site sbb.org.br. Lá você vai encontrar várias atividades, eventos, enfim, e vai ter informação do fórum. Também você pode entrar nas nossas redes sociais. O Instagram, que é um canal muito utilizado hoje, né? sbb.brasil. O nosso canal no YouTube também, só procurar lá por Sociedade Bíblica. Você pode acessar e ter várias informações e acompanhar nossas ações, eventos, lives, palestras, tudo que nós estamos realizando aí dentro da causa da Bíblia. E a inscrição também pode ser feita por lá. Você pode entrar tanto no site quanto no Instagram, vai ter acesso, ou procurar diretamente no Simpla, digita lá Fórum Internacional de Ciências Bíblicas, vai aparecer rapidinho, é simples de fazer a inscrição.
1: E o tema de hoje foi 22º Fórum Internacional de Ciências Bíblicas. A entrevista foi com o reverendo Dr. Acide Geroni Júnior, que é diretor de Formação e Cultura Bíblica da SBB. Novamente, muito obrigada pela sua participação aqui no Fique por Dentro.
0: Muito obrigado, Luana, Fábio, a RTM. É um prazer estar com vocês. Muito obrigado pelo apoio que vocês sempre dão à Sociedade Bíblica e à causa da Bíblia. Que Deus os abençoe.
2: Prazer é sempre nosso. Até mais. Fique por dentro de segunda a sexta, das 8 às 9 da manhã. Curta, compartilhe, faça sua inscrição aí, participe desse Fórum Internacional de Ciências Bíblicas. Um forte abraço para você e até amanhã. E amanhã eu volto a partir das 4 da madrugada. Você segue agora com a Renata até as 2, fazendo companhia. Boa terça, até amanhã, gente. Tchau, tchau.
1: Tchau, tchau.
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1: Querido amigo, hoje temos como alvo estudarmos a segunda parte do capítulo 22 de Apocalipse, o último capítulo da Bíblia. Nós vamos estudar Apocalipse 22, versículos 6 a 11, um texto que nos dá a certeza dos acontecimentos descritos no livro, pois as suas palavras são fiéis e verdadeiras. Quando recordamos as palavras de João, a partir do capítulo 21, lembramos que o apóstolo tem a visão de uma nova cidade. Conforme o programa passado, nesta nova cidade, além de muitos detalhes, João destacou o rio da água viva, a árvore da vida e a luz da vida. Bênçãos que só os salvos poderão usufruir. Nesta esplêndida cidade, tendo sustento divino para suas vidas, todos os justificados servem a Deus para todo sempre. No céu, os seus servos servem o seu Senhor. Mas não somente servem, como têm a oportunidade de vê-lo face a face, vê-lo como ele é, como disse João na sua primeira carta, no capítulo 3, versículo 2. Teremos a oportunidade de ver o seu rosto, e isso então confirma a ideia perfeita daquela comunhão íntima que poderemos ter por meio do Senhor Jesus Cristo. Passado e vencido o mundo, o cristão remido vê-se de uma vez para sempre na eterna e gloriosa presença de Deus e do seu Redentor, o Senhor Jesus Cristo. Em certo sentido, podemos dizer que o destino eterno dos remidos é viver em um lugar de comunhão perfeita, de perfeita proteção, de perfeito suprimento das necessidades, de serviço perfeito para Deus. Então, ao abordarmos esse texto, Apocalipse 22, 6 a 11, podemos dar a esse texto o seguinte título: As Certezas do Apocalipse. Eu repito, As Certezas do Apocalipse, com base em Apocalipse 22, 6 a 11. Querido amigo, estamos chegando então ao final dos nossos estudos, mas ainda temos mais detalhes a acrescentar. O que vamos ver nesses versos finais deve nos fazer criar mais ânimo para permanecermos firmes e persistentes para usufruirmos tudo o que Deus tem preparado para nós. Devemos ter uma viva esperança, pois o que Deus tem planejado para nós é literalmente de outro mundo. O livro do Apocalipse contém uma série impressionante de visões usadas por Jesus para animar os seus servos. A mensagem desse livro dirigiu-se primeiramente aos cristãos da Ásia Menor no final do primeiro século, mas oferece também consolação e confiança aos servos de Deus de todas as épocas, de todos os locais. As portas do céu finalmente serão abertas para todos os salvos, para que todos eles, cada um de nós, possamos usufruir das moradas celestes. Esses versos finais de Apocalipse mostram a concretização de cada promessa que o Senhor Deus já fez. Os versos 6 a 21 trazem a conclusão do Apocalipse, mas nos versos 6 e 7 é assegurada a certeza do cumprimento da profecia desse livro. Nos versos 8 e 9, João acrescenta o seu testemunho pessoal, o que era muito importante para aqueles cristãos, por causa da autoridade moral e espiritual daquele apóstolo que exercia uma liderança sobre aquela igreja que estava sendo perseguida. Nos versos 10 e 11, que ainda estaremos observando nesse programa, eles registram a importância desse livro, especialmente diante da situação vivida pelos cristãos perseguidos pelos romanos lá no primeiro século. No próximo programa, nós vamos ver os versos 12 a 15, e ali nós vamos encontrar a mensagem de Jesus e a sua bem-aventurança para os salvos. no versículo 16, vai nos chamar a atenção para um fato de ser essa uma mensagem de Deus e não de homens. O versículo 17 estende o convite aos homens para que aceitem o dom, o prêmio, a graça que Deus oferece à salvação gratuita em Jesus Cristo. E no programa final, dentro do livro de Apocalipse, nós vamos ver que os versos 18 e 19 mostram que o livro devia ser protegido por causa da sua autoria e da importância do seu conteúdo. O verso 20 vai nos trazer uma promessa final do Senhor. E finalmente, o último versículo, o versículo 21, vai nos trazer a bênção apostólica sintetizada. Ora, em todos esses detalhes, o que estudamos hoje e ainda estudaremos é que se vê que é uma conclusão dessas maravilhosas visões, dando-nos a certeza de que tudo que João viu, de fato, vai acontecer. Por isso, então, o princípio que deve nortear o nosso estudo na reflexão dos versículos 6 a 11 do capítulo 22 se vê nessa frase. Somente os salvos por Cristo podem ter a certeza da concretização dos planos de Deus. Eu repito, esta é a afirmação teológica. Esse é o princípio com base em Apocalipse 22, 6 a 11. Somente os salvos por Cristo podem ter a certeza da concretização dos planos de Deus. Nesse texto, nós vamos encontrar três declarações que nos dão certeza da concretização dos planos de Deus. Primeira declaração que nos dá essa certeza é que se percebe na ordem para que todas as palavras sejam registradas. Há uma ordem clara para que João registrasse todas as palavras. Isso, então, nos dá certeza de que isso tudo vai ser concretizado. Eu leio para você, então, o versículo 6 e depois também o versículo 7. Disse-me ainda, essas palavras são fiéis e verdadeiras. O Senhor, o Deus dos Espíritos dos Profetas, enviou o seu anjo para mostrar aos seus servos as coisas que em breve devem acontecer. Querido amigo, os versos considerados nesse programa têm por objetivo completar a revelação dada a João e destacam de várias maneiras a relevância e a veracidade dessa mensagem. O Apocalipse, como as outras escrituras, tem a assinatura do Senhor. Não é um livro humano, é um livro divino humano. A frase, essas palavras são fiéis e verdadeiras, são palavras repetidas no livro, do começo até o fim, mas destacam a confiabilidade da fonte e da mensagem em si. Jesus é fiel e verdadeiro. Ele é a testemunha fiel e verdadeira. Por isso, essas palavras são fiéis e verdadeiras. Essa repetição se dá porque nós somos tardios para crer que Deus é tão bom quanto realmente ele é. Porque estamos tão habituados com a miséria do mundo, a notícia nos parece demasiadamente boa para ser verdade. Essas palavras não são sonhos de um ancião visionário, não, mas são realidades da firme palavra de Deus. O Senhor, o Deus dos Espíritos dos Profetas, enviou o seu anjo para mostrar aos seus servos. Todo o peso da autoridade divina está nessas palavras. Essas palavras são confiáveis e foram enviadas para consolar os discípulos, aqueles que estavam sendo perseguidos no primeiro século e para toda a história da igreja. O Senhor Deus, com seu Espírito, inspirou os espíritos dos profetas de modo que pudessem profetizar. Há um só Espírito, porém os profetas foram diversos, por isso, espíritos dos profetas. Deus usou profetas e anjos para revelar a sua palavra aos seus servos. E ele revelou o quê? As coisas que em breve devem acontecer. Essas mesmas palavras são encontradas bem no início do livro, lá no capítulo 1, versículo 1. E aparecem agora também no final do livro. Jesus abre e encerra essa revelação com os mesmos limites de tempo, isso é, exigindo que Os que estudam e procuram entender esse livro, que sejam preparados, porque em breve tudo isso vai acontecer. Mesmo que não consigamos identificar o cumprimento detalhado de cada uma das profecias, podemos confiar na fiel testemunha. Jesus disse a João e a outros cristãos do primeiro século que essas coisas iriam acontecer em breve. Lembrando, entretanto, que a medida de tempo de Deus é diferente da nossa. Por isso, no versículo 7, nós lemos: eis que venho sem demora, bem-aventurado aquele que guarda as palavras da profecia desse livro. Querido amigo, a vinda do Senhor sempre envolve dois aspectos: a salvação dos seus servos e o castigo dos rebeldes e ímpios. Deus já veio muitas vezes em julgamentos de nações para resgatar e proteger os inocentes. E aqui Jesus está pronto para vir e para julgar também aqueles que perseguiram os inocentes e fiéis. Para confortar aqueles que enfrentariam essas tribulações, ele promete chegar sem demora. Bem-aventurado, então, é aquele que guarda as palavras da profecia desse livro. Esta é a sexta das sete bem-aventuranças do livro. Muitas vezes usamos a palavra profecia no sentido restrito de predições sobre acontecimentos futuros. O significado da palavra, porém, é bem mais abrangente e fala da revelação divina transmitida diretamente ao homem. O trabalho principal dos profetas bíblicos foi chamar o povo à obediência, e João não foi exceção. A profecia do Apocalipse incentiva os leitores a adorarem o Senhor, a resistirem ao diabo e aos seus aliados e a manterem o quê? Uma vida de santidade e pureza enquanto aguardam a vinda do Senhor. Esse livro não é apenas um livro informativo, mas é uma mensagem extremamente prática. As instruções do livro foram escritas para serem obedecidas. Por isso temos então uma segunda declaração que nos dá certeza da concretização dos planos de Deus. Essa segunda declaração se percebe na ordem que só Deus deve ser adorado. Essa é a ordem que o anjo dá a João: só Deus deve ser adorado. Versículos 8 e 9. Eu, João, sou quem ouviu e viu essas coisas. E quando as ouvi e vi, prostrei-me ante os pés do anjo que me mostrou essas coisas, para adorá-lo. Esse apóstolo não se identifica por nome em nenhum dos outros seus livros. Por exemplo, o Evangelho de João e as três cartas de João. Mas esta é a quarta vez que aqui no Apocalipse ele se identifica como mensageiro humano usado na transmissão dessas profecias, dessas revelações. Mesmo assim, essa citação mostra que ele não se identifica orgulhosamente: eu sou João. Não, não. Ele se identifica para assumir a responsabilidade pelo que fez. Ele escreveu essas coisas que Jesus revelou a ele. Por isso ele fala que é João. E ele registra também a sua falha. E nisso nós percebemos que ele não é orgulhoso. Ele registra que ele ficou tão extasiado que ele se prostrou diante do anjo para adorá-lo. E essa foi a mesma reação que ele teve lá em 19, 9 e 10. Tanto aqui como lá em João 19, o ato de João prostrar-se aos pés do anjo foi precedido de uma gloriosa promessa à igreja, acompanhada pela garantia de que aquelas palavras eram verdadeiras, eram concretas. E assim também seria essa bem-aventurança àqueles que guardassem essas palavras. Então João, ele fica tão impactado, emocionado, que a sua reação natural foi se ajoelhar e adorar. Mas ele faz isso diante do anjo. Diante da contemplação da futura glória da igreja, ele fica fora de si, de modo que quase cometeu um ato errado. Ele quase adorou indevidamente o anjo. Então o anjo disse para ele: vê, não faças isso. Eu sou conservo teu, dos teus irmãos, dos profetas e dos que guardam as palavras desse livro. Adora a Deus. Alguns comentaristas acreditam que seja simplesmente um segundo relato do mesmo episódio. Se aconteceu uma ou duas vezes, a lição dos dois relatos é a mesma. Somente Deus merece adoração. E por isso, então, João, humildemente, se apresenta como aquele que quase ia errando, mas pela graça de Deus, não errou. O anjo, de uma maneira muito especial, colocou o foco de João na direção certa, adoração somente a Deus. Chegamos então à terceira declaração que nos dá certeza da concretização dos planos de Deus. Isso se percebe na proximidade do tempo final. Os versículos 10 e 11 nos dão base para esta colocação. Disse-me ainda o anjo: não seles as palavras da profecia desse livro. Por quê? Porque o tempo está próximo. Querido amigo, além de recusar ser adorado e ensinar a João que a adoração só é genuína quando é dirigida a Deus, esse anjo acrescentou ainda uma instrução e uma explicação muito importantes. A ordem de não selar a mensagem oferece um contraste com a instrução dada a Daniel há muito tempo antes, quando ele recebeu uma visão referente aos reinos helenistas que viriam depois de 400 anos após ele. Em Daniel, nós lemos o seguinte: preserva a visão, porque se refere a dias ainda muito distantes. Daniel 8:26. As explicações das duas ordens dadas a Daniel e a João mostram os motivos. A visão de Daniel falou do futuro distante, por isso foi preservada ou selada. O anjo do Apocalipse, porém, falou de coisas que iam acontecer em breve. Então, em contraste uma passagem com a outra, mostra como a medida do tempo é diferente para Deus e para os homens. Em Daniel 12, 4 e 9, foi ordenado ao profeta: sele o livro, porque a visão se refere a dias muito distantes. Enquanto aqui na profecia de João, o anjo fala para ele não selar o livro. Temos que entender que o Novo Testamento é o tempo do fim, é o tempo do cumprimento, é o tempo da concretização. A igreja gentia para quem João escreveu o seu Apocalipse precisava ser pressionada pela brevidade do tempo, porque, provavelmente, por sua origem, sendo gentios, ela se inclinava para conformar-se com o mundo, esquecendo-se da vinda do Senhor. Diante de tantas perseguições e dificuldades, muitos queriam voltar atrás. O Apocalipse, então, destaca de um lado a sucessão dos sete selos, sete trombetas, sete taças, e por outro lado, mostra que o tempo está próximo. Assim também o próprio Senhor Jesus destacou muitos eventos que sucederão antes da sua vinda, mas ele disse também: eis que venho sem demora. Essas duas ênfases são necessárias porque a nossa atitude de vida deve ser a de vigilância contínua, aguardando em oração a vinda do Senhor. A ordem do anjo ao apóstolo João é que essa profecia, essas visões, não poderiam ficar apenas com João. Ele deveria passar adiante essa mensagem recebida do Senhor. Deveria escrevê-las num livro e esse livro deveria estar aberto. João deveria deixar que essa mensagem fosse conhecida por todos. Todos deveriam conhecer essas palavras, pois os justos deveriam se empenhar ainda mais nas suas condutas. Mas também os injustos deveriam conhecer essas palavras para que tivessem oportunidade de mudar de vida. Por isso, nós temos o versículo 11. Continue o injusto cometendo injustiça. Continue o imundo ainda sendo imundo. O justo continue na prática da justiça e o santo continue a santificar-se. A profecia foi escrita para ser obedecida. E os sinais foram dados como alerta aos ímpios. Eles, porém, não se arrependeram. Veja no capítulo 9, versículo 20, no capítulo 16, versículo 9, e no capítulo 11, versículo 21. E agora só resta o cumprimento das profecias. Os injustos aqui se referem àqueles injustos com as suas relações com seu próximo. Os impuros referem-se àqueles que têm a sua própria alma contaminada pelo pecado, que não querem saber de Deus. O castigo do pecado é o pecado. O castigo eterno não é tanto uma lei dura. Por outro lado, o santo deve continuar a santificar-se. A recompensa da santidade é a santidade. A lição solene que extraímos desse verso, então, é: converta-se agora, no breve tempo que lhe resta, antes que se diga: eu venho sem demora. Essa é a grande oportunidade para que não se permaneça inconverso. Agora é a hora da conversão, da mudança de vida, porque breve o Senhor Jesus voltará. Querido amigo, terminamos essa nossa reflexão com a certeza de que o Senhor Jesus voltará. E essa é a oportunidade para se tomar a grande decisão na vida. Receba o Senhor Jesus como Senhor e Salvador de sua vida. Um grande abraço e até o próximo programa.
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1: Ouvimos o nosso Através da Bíblia de hoje, reta final. Que coisa linda saber que essa semana termina. A gente já está no último capítulo, né? Já faz um tempinho, mas ainda tem essa semana para o desfecho e para a gente começar bem na segunda-feira do feriado Independência do Brasil, 7 de setembro, um novíssimo programa. Sim, você vai acompanhar com a gente desde o episódio 1 e aí nós vamos por 1.300 encontros para durante 5 anos estudar a Bíblia toda. Então, conta para a gente o que você achou até agora. E aí, durante esse tempo que você vai escrevendo, a gente vai para o intervalo e voltaremos já já.
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1: Maravilhoso mês de setembro para você.
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1: 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Hoje, dia 1º de setembro de 2026, um mês maravilhoso a todos, um ótimo dia, espero que vocês tenham gostado do Através da Bíblia, espero que vocês contem pra gente, e além desse nosso estudo com o querido Itamir, fechando aqui o capítulo 22 de Apocalipse, sim, fechando 5 anos de estudo, eu quero saber o que falou ao coração de vocês, o que tem ficado ali latente, o que vocês ficam ruminando ao longo do dia, porque é isso que a palavra nos aconselha, a gente não só ouvir as escrituras, mas internalizá-las, deixar que elas transformem o tecido interior da nossa alma e que resultem em ações. Então contem pra gente, hein? Eu por aqui tô com a querida Camila, na companhia da Elis, junto com a Marília, a Bebel tá com a gente, a Cris Feijola do Rio de Janeiro também, e ela diz: Rezinha hoje na expectativa das chuvas e ventos fortes. Hoje à tarde vamos ao consultório no oftalmo, retirar os pontos da pálpebra do Olavo, que Deus nos guarde e um dia na presença dele. Amém e amém. Aqui em São Paulo também muita chuva, muitas árvores caídas, muitos semáforos sem funcionar. Muito trânsito, mas aqui estamos nós. E muito feliz de saber que vocês estavam na estreia da coluna do Fique Por Dentro, os 90 segundos com Deus. Gente, vai ser muito boa essa jornada. Que bom conhecer um pouco mais dessa autora, saber dessa intimidade com Deus, o que ela tem recebido e tem compartilhado também com a gente. Então, vamos juntos nessa jornada, hein? E agora eu vou apagar a canção, porque a Bebel já tá aqui. Ela disse, você pode colocar a música do Sérgio Lopes, O Amigo? Vamos começar com essa? Bom mês de setembro pra vocês e uma linda terça-feira pra todos nós.
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1: O professor de educação física ensina o aluno a reconhecer sua força, seus limites, seu equilíbrio e seus movimentos. É uma educação primária para a vida. Depois, com o corpo mais desenvolvido, ele ajuda cada pessoa a cuidar melhor de suas capacidades e limitações físicas. Lembre-se que, depois da sua reconciliação com Deus, você precisa educar seu relacionamento com Deus Pai. Só a educação cristã prepara o pecador reconciliado com Deus para lidar com suas capacidades e limitações espirituais. A educação espiritual cristã envolve o seu corpo, os seus pensamentos, suas escolhas e seus relacionamentos com Deus, com o próximo e consigo. Parar de mentir exige aprender a falar a verdade. Deixar de roubar exige trabalhar até ter condições de compartilhar com quem precisa. Vencer hábitos prejudiciais exige disciplina. Quando seus desejos não são atendidos, você precisa aprender a reagir de modo diferente. A fé não elimina os conflitos, ela educa você para enfrentá-los. Só a educação cristã prepara o pecador reconciliado com Deus, desenvolvendo a vida que glorifica a Cristo Jesus. Por isso, você pode pensar no Espírito Santo como aquele que conduz a sua educação espiritual com Deus Pai. A santificação é esse processo contínuo de educação, aprendizado e prática da justiça. Não basta ouvir, é preciso exercitar aquilo que você aprendeu. Só a educação cristã prepara o pecador reconciliado com Deus e lhe dá a vida que glorifica Cristo Jesus. Os vícios e os hábitos que prejudicam a sua vida precisam ser substituídos pela prática das promessas de Deus. Essa transformação não acontece apenas pela força humana. O Espírito Santo conduz você diariamente. Só a educação cristã prepara o pecador reconciliado com Deus e lhe dá a vida que glorifica a Cristo Jesus. Para você dar continuidade à sua reflexão na palavra do Deus e Pai de Cristo Jesus, acesse o site ruajanus.com.br. 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Vou repetir: ruajanus.com.br.
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2: Obrigada, Janos, pela mensagem de hoje. Que bom começar mais um mês com vocês, turma. Dia 1º de setembro. Eu já quero saber, se tiver aniversariante hoje, já venha pra cá pra gente comemorar juntos, pra gente agradecer a Deus pela vida de vocês. E a gente agradece por mais um dia. Pra algumas regiões do nosso país, como a nossa querida Cris já comentou, no Rio de Janeiro, muita chuva, aqui em São Paulo também, mas sei que tem regiões, como brinca o nosso querido Edinardo lá no Ceará, chuva, frio, nunca ouvi nem comi, eu só ouço falar. Então, abraço ao nosso querido Edinardo e às pessoas que estão ouvindo a gente em regiões mais quentes, com nada de vento forte. Um dia maravilhoso pra todos nós. E eu tô aqui com a nossa querida Camila, ela ouve a rádio lá em Curitiba, a mãe da Celina, a mãe da Rebequinha, trouxe foto das princesas e trouxe um áudio pra gente matar a saudade.
3: Bom dia, Renatinha, bom dia, ouvintes, uma feliz e abençoada terça para todos nós. Rê, eu tô super, super feliz que voltei a fazer exercício físico, consegui voltar, tem uns 20 dias mais ou menos que eu voltei pra academia, e agora comecei a fazer spinning também, que estou amando. Eu nunca tinha feito, não sabia que eu ia gostar tanto de andar de bike, mesmo que indoor, mas é muito gostoso. Comemorar os pequenos começos, né? Porque depois, pra gente voltar, depois que tem filho, é toda uma manobra que a gente precisa fazer, mas vale a pena. Eu falo, 24 horas no dia, uma horinha pra mim e 23 pra minha família. Mas estou muito feliz. Como exercício físico faz bem pra gente, pra nossa mente, pro nosso corpo, pras nossas emoções. É o remedinho natural que Deus nos deixou. que está aí à nossa disposição, né, Rê? E muito bom mesmo. Estou muito feliz de ter compartilhar aqui com vocês, que a gente vai voltando, resgatando um pouquinho de nós, né, Rê? Um pouquinho todos os dias. Mas é isso, um grande abraço para todos vocês. E Rê, eu queria uma música da Raquel Novaes, se você puder colocar.
2: Combinado, minha querida Camila. E que bom te ver junto com as meninas lá na academia. E, cara, eu não imaginava que você era tão alto assim. Quando eu vi a foto de você com as meninas, eu falei, gente, olha, Camila. Modelo, um beijo pra você, beijo pras tuas princesas. E certíssimo, como é bom a gente separar um tempo pra gente cuidar da nossa mente, do corpo. E a gente volta melhor, né? Pra cuidar dos filhos, do marido, pra continuar a vida. Então, muito bem, Ká. E um beijo nas tuas bonequinhas. E a gente vai de Raquel Novaes? Já! Aumenta o som, turma!
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2: A gente ouve muito aquela com o Baruque, o amor de Deus. A gente ouve bastante aquela, os meus filhos são teus. Jesus provou, entre outras, né? Mas essa daqui da Raquel Novaes com Baruque, tua graça me basta, é bonita demais.

0: Ouvimos com Raquel Novaes e o Baruque, Tua Graça Me Basta, oferecendo para nossa querida Camila em Curitiba, para as filhas lindas, para as amigas junto na academia. E eu fico tão feliz de ver vocês se exercitando, cuidando, para poderem cuidar também. E a Taninha Jouber, aqui de São Paulo, disse: Rê, comecei a fazer pilates em casa todo dia às 7h30 da manhã. Tô bastante feliz e animada. Que bom, turma! E ontem a gente recebeu a Renata, minha xará, lá do Rio de Janeiro, também contando pra gente o que ela tem feito. Ela participou do Atletas no Ar e a gente fica aí aguardando qual vai ser a próxima temporada do Integrados. Eu tô aqui com a querida Neide e ela diz: bom dia, recomeçou o mês de setembro. E ela trouxe, ó, setembro, que tenha sucesso, boa sorte, felicidade, prosperidade, abundância, novas oportunidades. E ela falou: e tem nível da Berê. Tem sim, na casa da Lé também tem muita festa, aqui na rádio tem o Marcelo Fávero, tem o Samuel Matos. E por aqui eu tô com o querido Rosinaldo em São Paulo, a Bea em Pomerode, o pastor Isaías no Rio Grande do Sul, a Cris Feijó disse: Rê, gostei bastante da estreia dos 90 minutos aqui no Fique Por Dentro. Marília também tá com a gente, a Elis Regina também chegou. Então um beijo pra vocês e um convite: hoje ao meio-dia estaremos juntos, Itamir Neves, André Castilho, eu e as perguntas de vocês que nos ajudam a fazer o Entendendo a Bíblia. Então 10 da manhã não, meio-dia, né? Às 11 tem o programa só com uma pergunta e ao meio-dia tem aquele programa mais extenso, com as 5 perguntas sendo respondidas, vocês interagindo com a gente compreendendo mais da palavra juntos. Isso é muito bom.
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Bom dia, Renata. Bom dia, Charlotte. Bom dia a todas as crianças. Bom dia, Beré. Bom dia, Reinaldo. Ontem, na hora da

0: da transmissão do Deus na Vida, desculpa, Deus na Vida, com o pastor Israel Mazacorati. Tava uma movimentação bem intensa aqui em casa. Aí nessa hora que começou, chega uma vizinha que ela veio e me pediu, veio buscar umas plantas aqui em casa que eu tinha oferecido para ela. Eu tô precisando me desfazer de algumas plantas. E aí ela chegou. Então toda essa movimentação faz com que a gente perca, né, algumas coisas da live. Mas aí à noite eu voltei e fui ouvir novamente. E graças a Deus pela rádio, eu gostando desses temas que vocês trabalham com um pouquinho mais de tempo. E é maravilhoso, nos edifica, supre muitas dúvidas nossas. E hoje eu quero pedir aquela música do Sola, que vai falar sobre o servo sofredor, das trevas à luz. Eu ofereço para todos que estiverem na escuta. Aqui está quente, sol muito quente. Começa setembro assim com esse calor, e aqui os rios da Amazônia estão ficando seco, distante. Oremos pelos... Tem municípios que já estão decretando estado de emergência, né, por conta disso. Vamos continuar orando ao Senhor por todos. Abraço, Marília, estou aqui em Manaus. Bom dia.
1: Bom dia, das Marília. Vou colocar Projeto Sola pra gente, Das Trevas à Luz. Música animada, música totalmente bíblica, bem pautada lá em Efésios capítulo 2. E eu já aproveito para fazer um convite. Músicas boas fazem tão bem para nossa jornada, a gente depois fica lembrando delas, nos trazem encorajamento ao longo do dia. Então daqui a pouco tem os Sons do Coração com o nosso querido Nelson e aquelas músicas que vocês sabem são de qualidade, extremamente bíblicas. Então a gente já convida vocês para virem interagir às 10 horas da manhã aqui com o nosso querido Nelson, para mandarem perguntas. E ó, quem não conferiu a live, como a Marília contava, né? Nossa vida é tão agitada, tão cheia de situações, às vezes a gente pensa que o dia tá redondinho, né? Aí chega uma coisa e muda tudo. E ela contando de ontem que não conseguiu assistir o programa todo ao vivo, mas assistiu depois. Quem quiser o link da live de ontem, a gente falou sobre o medo e como isso nos faz buscar muitas vezes a segurança em outro lugar. Então venham acompanhar aqui a live, é só pedir o link que a gente encaminha pra vocês. E agora,

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0: Nossa cultura e nossa mídia têm desempenhado um enorme papel na destruição dos papéis bíblicos, tanto para os homens quanto para as mulheres. Na TV, os homens são mostrados como idiotas e incapazes, ou são retratados como dirigidos pelos hormônios e querem apenas um encontro casual sem qualquer consequência. Obviamente, nenhuma mulher em seu juízo perfeito confiaria em um homem assim, ou desejaria seguir sua liderança. Como homens cristãos, é importante que sigamos o plano de Deus para o casamento. O texto de Efésios 5, versículo 25 diz: "Maridos, cada um de vós ame a sua mulher, assim como Cristo amou a igreja e a si mesmo se entregou por ela. E esse é o tipo de homem que uma mulher seguirá alegremente."
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1: 10 horas da manhã, daqui instantes estaremos juntos e ao vivo nos Sons do Coração. Mas antes, eu já quero agradecer vocês que estão com a gente. Magnólia, Marisa em Minas, Rogério em Ibitinga, bem ouvindo a gente em Pomerode, Rosinaldo aqui em São Paulo, Pastor Isaías, deve estar tomando chimarrão que tá frio aí no sul, né? A Elis também tá com a gente, sintonizada, que bom receber vocês. Então, vou começar aqui com o Nelson, Sons do Coração ao vivo, só antes quero agradecer a Magnólia que mandou o recadinho dela. Bom dia, bem-vinda!
2: Olá, Renatinha Boljato. Aqui é Magnólia, professora aposentada da Assembleia de Deus Macau, Rio Grande do Norte. Essa leitura que a Minerva está fazendo, está explicando, é porque fala sobre o apóstolo João diz que só Deus, só o Senhor é quem deve ser adorado, né? Não há um outro Deus, nem um ser aqui na terra para ser adorado como o Senhor. Para nós temos que adorar só o Senhor, né? Que Deus abençoe vocês, seus familiares, os ouvintes, todos que passam essa grande RTN. E um bom mês, um bom dia para vocês, todos os ouvintes e os que passam a rádio. E um bom mês. É uma boa semana antes de um bom mês, né?
1: Obrigada, Magnólia. E você que também estava ouvindo através da Bíblia de hoje, fale o que mais falou ao teu coração, uma vez que a gente está na reta final. Estamos alguns dias estudando o último capítulo da Bíblia, Apocalipse 22, e a gente quer saber qual o efeito de todo o estudo no teu coração, na tua vida, nas tuas atitudes, no cognitivo, como a gente falava ontem, moldando pensamentos, transformando hábitos, canalizando a nossa vida na vontade de Deus. Então, Mag, obrigada, querida. E vai começar os Sons do Coração ao vivo, então eu já convido você a não ficar apenas ouvindo, vá nos assistir no site da rádio em rtmbrasil.org.br.
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1: Bonito. Olá, queridos amigos, hoje aqui nos estúdios da nossa querida RTM Brasil, junto com Rebo Jato, na companhia dos Sons do Coração ao vivo, falando para o mundo e cochichando para o interior, lembrando um antigo apresentador de programa que usava este bordão. Como vai, Rebo Jato? Aqui hoje novamente juntos aqui nos nossos estúdios, onde você pilota diariamente de maneira tão brilhante. Ela já foi indicada para o Grammy Latino e eu estou sendo indicado para o grama, entendeu? É outra coisa, que eu só fico comendo grama e as coisas não acontecem.
2: Como é que eu tô melhor agora na tua companhia, Nelson, querido? E olha, a gente teve dobradinha, hein? Porque estivemos juntos recentemente aqui na rádio e agora começando setembro juntos. Muito bom te receber.
1: Um prazer. Obrigada. Mano. Boa primavera pra
2: boa
1: você,
2: primavera,
1: viu?
2: Boa primavera pra gente.
1: Que seja muito boa, cheia de flores. Ah, quem quiser visitar Olambra, estamos lá no Festival de Flores lá em Olambra, nesse mês aqui, né? Pra você que quer conhecer um lugar maravilhoso, assim... A cultura da cidade em Olambra, que coisa interessante. Mas vá só com tamancos, porque lá o tamanco é vestimenta obrigatória em Olambra.
2: É o mês das flores, mas hoje um dia de árvores caídas aqui em São Paulo, muita chuva. Como é que foi para você chegar lá da zona oeste de São Paulo para cá?
1: Olha, eu dormia hoje ouvindo aquela garoinha, né?
2: Sim.
1: Mas agora, Renata, nós conseguimos instalar, um grande amigo meu instalou um presente que a minha cunhada mandou para minha esposa. Então conseguimos montar, depois de muito tempo, uma casinha onde recebe os passarinhos à noite e onde você filma e tira foto quando ele pousa e você vai lá. Então essa é a nossa diversão agora nova da minha esposa, que fica vendo, olha que passou lá para o passarinho, não, agora foi o MTV, olha.
2: Que lindo!
1: Já viu isso, gente?
2: Nem imaginava, pessoal... não, depois você vai ter que me mostrar que equipamento é esse, porque eu já pensei em vários ouvintes aqui que registram, o pastor Marcos Garcia lá em Ribeirão Preto, a Marília em Manaus, o Vasile, todo mundo que manda
1: E uma coisa
2: áudio...
1: interessante, pôrmos banana, eles comem tudo, se você colocar mamão, ninguém come, eu não entendi qual é a versão do pássaro para mamão.
2: Já comeram muito, deu dor de barriga.
1: Vai ver
2: já.
1: Que é mamão só do papai e não da mamanha, né? Então... Meu Deus do céu, o programa começa assim já,
2: então,
1: gente.
2: Então vocês estão vendo que o bom humor tá garantido nessa terça-feira, começando setembro com toda alegria. E ó, começando com a turma te ouvindo, né? O São Arroz tá lá em Anápolis, Goiás, a Cris Feijó tá aqui sintonizada também. Aí ela tá falando do show, ela disse assim, Nelson, quando haverá outro? Eu gostei muito do que eu fui aí em São Paulo.
1: Olha, eu espero que logo esteja no ar, tô terminando as mixagens todas e depois a parte de vídeo lá com o meu querido amigo e pianista Jaide, né? Então ele logo vai pro ar, espero que a partir do mês que vem a gente vai começar a lançar música por música e depois o show todo. Mas eu também queria informar vocês que os dois shows do Sérgio Pimenta com a geração nova e com a geração mais antiga já estão no ar pelo MacPlay, você pode abaixar lá o MacPlay, tá lá. Primeira noite, geração nova, segunda noite, os contemporâneos, onde eu me incluo, né, do Sérgio Pimenta, já está lá à disposição para você ouvir a sua casa e vai ser edificado com essa lembrança memorial do tributo do Sérgio Pimenta.
2: Então já fica o convite para vocês assistirem, mas quando tiver um ao vivo ela já quer ser informada, hein?
1: Não, pode deixar. Nós continuamos só cantando música ao vivo. Eu, como faço muitos funerais, já disse para você, tenho que fazer cultos e celebrações de velório, eu vou tocar música, mas não ao vivo.
2: Daqui a pouco começa já com a primeira música do nosso programa.
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2: Enquanto você vai respondendo aí pro WhatsApp, 11974181456, já começamos com boa música aqui. Vamos com Azaf Borbo, Meu Louvor é Fruto.

0: Então, qual foi a primeira música que nós ouvimos agora?
1: Ouvimos O Meu Louvor é Fruto, só que com Ademar de Campos, né?
0: O Meu Louvor é Fruto com Azaf Borba.
1: É, mas estava na voz do Ademar, né?
0: Ah, não sei, boa pergunta, não, é do Azaf, mas tudo bem.
1: Calma aí, não, você com certeza sabe, calma aí que eu vou colocar de novo, aí você me problema. Fala. Eu vou colocar depois um tiquinho aqui pra
0: não,
1: gente ouvir.
0: É do Azaf Borba, o violão curtinho, só se foi outra versão, mas se for outra versão não tem problema. O programa ao vivo é assim mesmo, quando você tem várias versões. Aliás, na música todo mundo já sabe que existe versão e aversão. Existe arranjo e desarranjo. É terrível isso, mas é verdade.
1: Mas o que é muito legal de versões é que tudo que é bom, a gente gosta de ir colocando, às vezes, novas roupagens, mas continuar tocando e cantando aquilo, né? Das suas próprias músicas, Nelson, muita gente já fez versão.
0: Já, não, ixi, já fez assim, é pra diversão, né? Mas pra mim não é nada divertido, porque tem alguns...
1: Não, mas tem alguns que te perguntam, te ligam, perguntam se podem gravar.
0: Aí ele fala assim, olha, quis homenagear você, gravei uma nova versão, aí você olha, eu falei, ele quis homenagear ou ele quis interromper um bom relacionamento? E aí, o pessoal participando,
1: muito,
0: escrevendo,
1: muito.
0: De que cidades, de que região?
1: Eu vou ler as participações e depois você me responde. Como é que é para um músico também ouvir uma música que você escreveu, pensou nos arranjos e tudo, e depois você ouvir numa outra versão? Se teve alguma que você gostou muito, já vai pensando nisso enquanto eu vou contando aqui. Ó, o Odair tá te ouvindo lá em São João Nepomuceno, Minas Gerais, ouvindo Sons do Coração. A Rosene te acompanhando em Pacatuba, Ceará. Ana Paula, no Rio Grande do Norte, tá muito feliz, vai ser titia pela primeira vez, que legal. O Diego Martinello tá ouvindo em Getúlio Vargas, lá no sul do Brasil. Tem o Rubens na região de Tiradentes, Minas Gerais, e tem a Pamela lá em Goiás, já respondendo a pergunta de
0: isso,
1: hoje.
0: Isso, e responde e manda o endereço correto. Qual o movimento que aconteceu no final dos anos 60, início dos anos 70, no mundo, e que chegou também com reverberação no Brasil, no mundo da evangelização e da adoração? Movimento dos reformadores, movimento protestante, movimento dos evangélicos ou movimento de Jesus?
1: Tem até filme, hein, turma? Agora, Nelson, e aí, me responde, teve alguma versão assim de música que fizeram que você escutou e falou, uau, curti essa daqui?
0: Sim, inclusive foi uma versão que eu mesmo fiz para mim, pro meu LP, meu CD, eu e o Jorge Camargo cantando o Não a Nosso Senhor. Gostei muito dessa versão, né, que foi gravada nesse registro, né?
1: Ah, mas eu vejo as novas gerações sempre se inspirando muito, né? O Coletivo Candeeiro se inspirando bastante nos seus sons, né? Não sei se já regravaram. Vejo o Grupo Novo Caminhar, que gosta muito, né, das suas composições. E muita... A Josiane Pimenta, né?
0: Josiane Pimenta gravou uma versão muito bonita do Salmo 96.
1: Então, ouvintes, vão comentando a pergunta de hoje, vão respondendo e vão fazendo como a Pamela, hein? Nome completo, endereço com CEP, CPF, que é exigência dos Correios, para, se você ganhar o prêmio, chegar aí na tua casa. A gente vai com a próxima, Grupo Logos.
0: Grupo Logos, com a música Caminhos, muito conhecida da comunidade cristã, no programa Sons do Coração ao vivo hoje, hein? Participe aí respondendo nossa enquete, nossa pergunta.

0: Pois é, então você ouviu aí, tá ouvindo o grupo Logos, né? E agora uma palavra e um manifesto de Nelson Manuel Albuquerque. Me pergunto muitas vezes, por que algumas reuniões que falam sobre música brasileira, sobre música de autores e compositores que acontecem em algumas regiões do país e você às vezes não está lá? O problema é também, aí é o meu pronunciamento, é que em vários desses encontros eu fiz uma avaliação aos seus organizadores, dizendo, vocês muitas vezes estão falando somente para grupos reduzidos, para bolhas, que acontecem muito na igreja e na música cristã, e a maioria desses encontros vocês esperam sempre o trabalho que todos aceitem ir participar só como trabalho voluntário, e sem um sustento, sem um reconhecimento. Então, como fiz essas avaliações e tive coragem de dizer aos seus organizadores, vira e mexe, eu não sou convidado, sou boicotado, porque esse é um assunto que melindra. Eles não trazem contribuição alguma para a igreja brasileira na visão do sustento dos seus músicos, dos seus autores, dos seus compositores. Estamos sempre voluntariamente cedendo a luz ou a guisa de divulgar o seu trabalho. Então eu reforço aqui a minha crítica a todos esses movimentos que não ajudaram a igreja nessas décadas todas com a visão de sustento aos músicos que servem a igreja. Nem todos os que servem a igreja têm que divulgar sua música apenas de maneira voluntária. Mas se você promove e faz esses encontros e tenta estruturar, esperando sempre que o músico, que o artista doe o seu trabalho só pela perspectiva de estarem junto, a contribuição para a igreja no Brasil é zero.
1: Registro feito, eu sei que muita gente que está ouvindo concorda, né? Então, obrigada aqui pela companhia de vocês. E o Fernando lá em Roraima, juntamente com a Denise, estão te ouvindo, mandaram um abração. A Pamela também aqui sintonizada, o Rubens com a gente. E aí a gente recebeu, a Taninha falou, gostei da pergunta de hoje, viu, do Nelson? E a Eleazi também sintonizada aqui, respondendo. Teve até ouvinte de Moçambique.
0: Abraço a todos, hein? Abraço a todos de Maputo, Beira e tantas outras cidades que, onde o evangelho também chegou depois de um período tão longo de guerra civil. Sim. E temos pelo menos hoje a liberdade de levar o evangelho em Moçambique e vários outros países da nossa querida África.
1: E aí você me fala se a pronúncia tá certa, viu, meu amigo? Ele mandou um forte abraço de Moçambique, é o Item. Depois me confirma, tá bom? Pode até mandar aí um áudio, pode até corrigir também. E aí Elisângela disse, tô rindo alto aqui com o Nelson. Abraço, meus amados. Você já começou falando de setembro, falou das versões. Lingou como sempre, né? Muito bom isso. E o Luiz Matheus, lá em Minas Gerais...
0: A palavra hoje, só pra atualizar... Agora não é mais versão, agora é assim. Fiz uma releitura da sua música. É lindo esse negócio de releitura, porque muitas releituras são feitas sem óculos. Então, quando a pessoa faz a releitura, você percebe que ela não estava enxergando bem, nem na leitura e nem na releitura. Eu estou quase demissionário hoje aqui, viu, gente? Está todo mundo me dando carta de alforria.
1: A Elis está com a gente, ela falou assim, eu acho que foi um movimento, então aguarda que no final tem a resposta certa. Pastor Isaías te ouvindo lá no Rio Grande do Sul, um grande abraço. E em Pomerode, nossa querida Bea já respondendo também. Ó, não esqueçam, turma, respondam e respondam com os dados de vocês, nome completo, endereço com CEP, CPF, que é exigência dos Correios. Agora me conta, mês de setembro, né, Elson, o que que tem aí para essa reta final de ano?
0: Olha, agora é setembro, daqui a duas semanas estarei na comemoração de aniversário de 120 anos da quarta igreja Batista no Rio de Janeiro, pastor Lúcio Paulo. Cada domingo um pregador e um músico que fizeram parte também da história da música do Brasil e de pregadores. Começamos esse domingo com o pastor Irlan Pereira de Azevedo pregando na quarta igreja ali na Praça da Bandeira, no Rio de Janeiro. E depois, no outro sábado, um pregador também novo chamado Nelson Bomilcar, que estará dirigindo louvor com o quarteto e também pregando nessa data. Depois você vai ter ali o Carlinhos Félix na outra semana, você vai ter Paulo César na outra semana também pregando e conduzindo a música. Então você pode estar presente nesse trabalho agora em setembro. Algumas outras coisas que ainda estão para confirmar, uma igreja aqui em Santo André, né? E também em outubro, hoje, por exemplo, eu tive que gravar quase 9 programas, porque em outubro eu estarei em Portugal visitando meu filho, estarei tendo tempo lá, vou ver se encontro o Rubinho, o Pirola, o pessoal da RTM também. Será uma oportunidade de descanso que eu estava aguardando já há bastante tempo.
1: Que bom, poder matar a saudade do filho, coisa boa, né? Bom, a gente vai para a próxima, próxima música aqui do programa e depois eu conto que chegou mais uma porção de gente, a turma assistindo, printando a tela, acho que a família também deve estar te ouvindo, né?
0: Pois é, hoje você sabe que eu não consegui avisar porque eu vou confidenciar uma coisa para vocês. O sinal aqui do Wi-Fi, muitas vezes dentro do estúdio, não pega, não entra no meu celular. Eu ponho RTM Visitantes, RCM Estúdios, ele não entra. Então não consegui nem avisar hoje a família que estaremos ao vivo aqui. E para todos os ouvidos, eu não consegui.
1: Mas eu tô fazendo, hein? Já tirei fotinho sua, já mandei para Dora. Aí ela avisa os bomilcas de maneira geral.
0: Muito bom, muito bom. Esse dia nós perdemos a presença de um querido amigo chamado Thomas Ram. Ele faleceu com 90 anos agora, no domingo. E era da igreja que o pastor Paulo, meu cunhado, e a Dora pastoreavam. E o Thomas Ram, eu lembro dele porque eu dirigia louvor na igreja Batista do Morumbi. E ele tinha um piano jazzístico fantástico, então eu gostava de ministrar com ele violão e piano, né? E foi uma das pessoas que eu vi um primeiro testemunho no novo hotel, quando fui pastorear em Campinas, ele dizendo assim: você quer ter uma pequena fortuna na sua vida? É só você ter uma grande fortuna e perder tudo e ficar com uma pequena fortuna. Quando ele estava dando seu testemunho de conversão, eu nunca esqueci disso.
1: Porque é uma grande realidade. Muito bom. Então, a próxima canção com Edilson Botelho, A Ele a Glória, a gente oferece para essa família, né?
0: Maravilhoso. Oferecemos e mais um pano de fundo, que você, quando ouve a música, você não sabe. Essa música foi produzida pela Rádio Transmundial, esse LP. E você tem todos os músicos do Grupo Semente gravando, uma produção maravilhosa, que nós temos arranjos competentíssimos de Williams Costa Júnior.

0: Então, você participar dos Sons do Coração é você conhecer as histórias que estão por trás da música. Então, você ouvir os Sons do Coração é ter uma informação que às vezes nem os livros têm. Mas quando a gente conta a história, você começa a perceber, nossa, quanta coisa aconteceu quando essas gravações eram feitas e o que estava por trás disso na época, né? Então, os sons que nós gravamos lá atrás, que têm repercussão ainda hoje, que foram bem gravadas, bem mixadas, que houve uma preocupação com a integridade e com a excelência do que é oferecido. E a Rádio Transmundial hoje já tem uma vertente um pouco mais atenta, né? Porque são os dois alicerces. É palavra de Deus, mas é música. E quando você tem música cantada que canta a palavra de Deus, pronto, então é a palavra de Deus o tempo todo.
1: Coisa linda de ouvir, né? E ainda assim, quando vem com cada instrumento separadinho, que a gente consegue ouvir o talento de cada um ali ornando, né? Pra entregar alguma coisa harmoniosa, né? Que faça bem aos nossos ouvintes, um deleite também
0: pra alma. E esse é o trabalho que a gente fala, às vezes, produção. Sim. Quando você vê, às vezes, produção executiva, não é a pessoa que tá cuidando dos outros aspectos, de pagamento, blá, blá, blá. Mas quando você vê produção e direção musical, você tem esse cuidado de deixar cada um no seu lugar certo. Eu sempre, quando produzia alguma coisa, Renata, eu perguntava para a pessoa, convivendo com a pessoa, porque queria ver a cara da pessoa. Sim. Porque você podia fazer uma coisa que chegava no final, a pessoa ouvia e falava assim, não tem nada a ver comigo. Uhum. Que hoje é o risco da inteligência artificial. Sim. Eu sempre falo isso. A inteligência artificial, às vezes, não consegue pegar a cara... A identidade essencial do autor, né? Sim. Então, agora vamos ter que exercitar mais, porque quando você ouve uma música ou uma pregação, você não sabe se você está falando com um holograma, com alguém que não existe, com um robô, mas está aí, ocupando o mesmo espaço. É difícil para quem é músico e faz música.
1: Com certeza. Agora a gente está aqui com outras pessoas participando lá do Rio de Janeiro. A Renata já tinha dito que ia lá te prestigiar quando você for lá para o Rio de Janeiro. Ela ajudou também a divulgar, porque ela trouxe os prints lá do Instagram. E todo mundo que pedia, ela mandava também.
0: Sim, eu gravei dois videozinhos lá para a igreja, fazendo um chamado. É muito engraçado esse negócio de gravar videozinho, Renata. As pessoas falam assim, Nelson, vamos ter aniversário da igreja. Aí a pessoa... E a igreja faz isso, nós cantamos muito as suas músicas. Você poderia gravar um videozinho? Eu falei, mas eu moro aqui perto da sua igreja, por que que você não me leva? Eles querem ter um videozinho, mas você que está vivo ainda hoje, podia levar na sua igreja. Ele não leva, mas um videozinho, o pessoal...
1: E agora, sem videozinho, só com abraço. Chegou o Roberto Brito aqui de Diadema. Ele falou, Nelson, eu amo os louvores, a clareza, o seu bom humor. Peguei a referência de falando pra cidade, cochichando pro interior. O genial Odair Batista com a sua impagável rádio, calando o cara.
0: Exatamente, olha aí.
1: Alberto Júnior,
0: pra quem ouvir a rádio, todo mundo já sabe de onde tá vindo. Todo mundo já sabe.
1: E aí, cada um tem seus bordões. O Nelson tem os dele.
0: Estevam Guru San Girardi, tudo junto com o Odair Batista.
1: Muito bom. E agradecendo demais a Bebel, tá aqui nos assistindo, até printou. E pra quem tá chegando agora, meio que no meio do programa, Nelson, repita a pergunta por gentileza.
0: Pergunta é o movimento que aconteceu no final dos anos 60, início dos anos 70, que influenciou a música, a adoração, o louvor que chegou aqui no nosso país também. Movimento dos reformadores, movimento protestante, movimento dos evangélicos ou movimento de Jesus?
1: E olha, o Eleazi disse sobre esse assunto que o Nelson trazia, eu acho que essa bolha gospel, esse mercado se tornou muito plástica, né? A fórmula sobressai o artista e a arte em prol do engajamento. Isso se reflete nas igrejas, que tem aquele louvor plástico também. Agora sempre haverá espaço para boa música cristã. Eu sempre olho, né, para as escrituras, eu acho que é um remanescente, né, Nelson?
0: Eu também acho. E ter esse cuidado hoje com o que se faz na música e criatividade. Os próximos programas Sons do Coração, que eu gravei aqui, eu falei muito sobre isso, sobre Cristo, criatividade, Cristo, cultura, a igreja e a cultura, a igreja e a criatividade, a igreja e a música, a igreja e os músicos, né? Porque muitas coisas nós andamos e muitas coisas nós não andamos. Eu quero dar uma palavra de reconhecimento ao Robson, que você sabe, né, Robson, que eu sou aquele cara que fala tudo, né? Vocês fizeram um encontro homenageando a obra de Lajkiewicz, compositor, maestro, canto coral, na Catedral Evangélica, no último sábado, e vários coros participaram, Pastor Irlan acabou pregando ali também. E no final, eles fizeram aquela homenagem que se faz normalmente no, na premiação do Oscar, sabe? E de outros com as pessoas que morreram, que trouxeram contribuições. E eu fiquei impressionado como vocês caçaram na história, né? Ou pessoas que influenciaram a música do canto, e o canto coral e a música da igreja. Estava lá, ele fez uma homenagem a Rubens Ciola, fez uma homenagem a Jorge Heder ali também, ao Sérgio Pimenta, a Luiz de Carvalho, a Feliciano Amaral. Nossa, mas tanta gente, né, tiveram esse cuidado. Então, a quem honra, honra, fizeram muito bem feito essa homenagem dos coros do Inologia Cristã.
1: E quem foi, manda fotinho pra gente, divulgamos bastante, foi nesse último final de semana, agora do mês de agosto, quem esteve lá, manda aí o seu registro também. O Luiz de Minas Gerais te ouve sempre na Fazenda e mandou um bom dia, ele gosta muito dos Sons do Coração, um ouvinte muito alegre, nós, obrigada, Dona Lídia tá nos assistindo, que bom contar com você. E o Odair, lá de São João Nepomuceno, Minas Gerais, também respondeu a pergunta, disse: esse programa é muito bom, é o melhor.
0: Muito obrigado, hein? Muito obrigado. Não sei se nós vamos concorrer a alguma coisa. O Renata já sabe, né? E você sabe que prêmio também é aquele negócio, né? Você vai lá e sugere, às vezes a gravadora sugere o nome da pessoa, e depois você tem que escrever para confirmar quantas mais referências eles vão colocar, sempre para colocar um prêmio. Mas eu aprendi quando o construtor que inventou lá o prêmio Sharp, ele sempre falou: tudo é coisa construída de mercado. Então, quando você é premiado, você não sabe se está sendo homenageado ou se o mercado é que está fazendo isso para você.
1: Por isso que eu acho que esses movimentos espontâneos dos nossos ouvintes são tão legais, né? Vai começar o programa, um monte de gente vem aqui para te ouvir, para falar o quanto gosta, o quanto você muda a playlist, o repertório pessoal deles. Muitas vezes a gente não vai conseguir colocar tudo isso que você traz para dentro, sim, das igrejas. É uma pena, sim, mas pelo menos na vida diária do nosso ouvinte as canções estão presentes.
0: E mais uma coisa, o Ministério da Cultura e da Igreja adverte: cuidado com os seus candidatos, cantores gospel que estão se candidatando nas próximas eleições. Eles já descobriram que o mercado gospel é o mercado onde eles podem chegar depois na política, não para trazer uma contribuição para o evangelho, eles não estão nem aí com isso. Então nós vamos ter muitos candidatos, cantores e cantoras gospel que estão concorrendo às próximas eleições. Muito cuidado. Muitos que vão lá e querem falar em nome de Deus, do bem contra o mal. Esquece esse negócio, isso não tem nada a ver com o reino de Deus.
1: Excelente aviso de utilidade pública, gente, de consciência cristã. E a gente vai para a próxima aqui.
0: Você viu que eu tô hoje preparando para ficar sozinho, né? Porque eu tô mandando bala.
1: E agora a gente vai ouvir os irmãos, o Estênio e o Edilson, cantando...
0: Tapeceiro? Tapeceiro?

0: Pois é, amigos, tapeceiro na voz de Edilson e música também do Estênio Márcio, participando, os irmãos, uma grande contribuição na música, décadas, e que a gente divulga aqui no nosso Sons do Coração. Sabe, gente, os bastidores da música e da adoração, eles têm várias vertentes do Brasil e na sua história. Em todas as histórias do pano de fundo, a gente pode contar, porque senão você falaria assim: nossa, eu não sabia que o pano de fundo de muito tudo que é feito da música na igreja e também nos bastidores da gravadora tinha esse pano de fundo aí complicado e esquisito. Então, muita gente se encanta com a música e muita gente se desencanta. Artistas novos convertidos, como outros que você está vendo aí, não saem da mídia quando se convertem. E os pastores e líderes usam essas pessoas, ainda na sua imaturidade, no seu início de vida cristã, para divulgar os seus ministérios. Depois que usam essas pessoas e esses artistas, dois anos, três anos depois da chamada conversão, essas pessoas estão saindo desencantadas, foram usadas na igreja, para os seus trabalhos, seus ministérios, desapontadas e saem da igreja. Então, toda vez que você vê uma pessoa nova convertida, não expõe essa pessoa, e essa pessoa precisa ser instruída, mas o mercado quer usar essa pessoa, e essa pessoa quer usar, quer se usufruir do mercado. É muito, muito duro isso, mas é uma realidade hoje na igreja no Brasil.
1: É, por isso que precisa de gente com maturidade para mentorear, para discernir os tempos, né? E para preservar ali a alma da pessoa também, e essa exposição que pode acabar respingando também muita gente, né? Ó, a gente está aqui com um recadinho do Odair, e ele falou: esse aviso que você deu das eleições, Nelson, super importante, discernimento é tudo.
0: É um momento que nós precisamos de discernimento, orarmos pelo nosso país, orarmos pela nossa nação e orarmos pelas autoridades, mas não vale só se orar pelas autoridades que você gosta e aquelas que você não gosta. Quando você não ora por todas as autoridades que já estão lá, você vai ter que reconhecer que quem colocou elas lá foi Deus. Ah, mas foi a vontade permissiva de Deus. Foi Deus. Então você ore, inclusive, para as pessoas que você não gosta. Porque foi assim que Jesus nos ensinou. A orar, inclusive, se você acha que é inimigo, que você não deve transformar candidato em inimigo. Não é por aí essa cultura cristã.
1: Muito bom. E foi através do movimento democrático? Sim. E ainda assim, vontade de Deus, né?
0: Eu costumo dizer que o movimento, você tem num país uma democracia ou tem a cracia do demo. É diferente, gente.

0: era sua querida irmã, eu tava acompanhando todas as fotos aqui que ela postava, essa viagem missionária, muito legal, viu? Espero ter montado com um açaizinho. Com um açaizinho pra você, com um bombonzinho de cupuaçu.
1: Marília Cunha, olha aí, Marília Cunha, tá vendo? Minha irmã já passou em Ilhas do Socorro, hein?
0: E agora a gente vai pra próxima com Guilherme Quero, Salmo 108.
1: 108, gravado pelos vencedores por Cristo.

você ouviu aí o Salmo 108, Firme Está o Meu Coração, na voz de Guilherme Kerr. Deixo aqui meu abraço, aniversário no último dia 30 de agosto. Deus abençoe, vida longa ao Guilherme Kerr, saúde.

0: saúde e que o ministério continue. Um abraço a ele e a sua família do programa Sons do Coração.
1: E daqui a pouco a gente vai para a nossa saideira. Só vou pedir para você repetir também a pergunta, porque muita gente chegou, alguns responderam. E ó, lembrando,
0: você está concorrendo aqui o livro Onde Está a Esperança, do Jorley Cruz, tá? Respondendo a pergunta, que movimento aconteceu na música fora do nosso país e que chega no nosso país, movimento de avivamento, final dos anos 60, início dos anos 70. Movimento dos reformadores, movimento protestante, movimento dos evangélicos ou movimento de Jesus?
1: E para fechar, a gente vai com a nossa saideira do programa, mas antes a gente vai oferecer então para eles. Olha, com o nome de cantora, nossa querida Elis Regina Oliveira participando contigo.
2: Opa!
1: Aí o pastor Isaías participando com a gente lá do Rio Grande do Sul, Ronaldo aqui em Sampa, Bia lá em Pomerode, a dona Marisa em Minas Gerais, a Stephanie te ouvindo em Canoas, a Neidma te acompanhando em Recife, a Cris lá no Rio de Janeiro, a Rose em Anápolis, Goiás, o Fernando em Roraima, a Pamela em Goiás, o Rubens em Minas, o Diego no Rio Grande do Sul, a Tânia em
0: Campinas. Puxa, quanta participação hoje, hein? Impressionante,
1: muito, né?
0: Hein?
1: Coisa boa, e a turma assistindo, né? Olha, a dona Lídia lá no site nos vendo, a Renata lá do Rio, o Marcos do estado do Pará, o Jairo Pereira, e acabou de chegar para fechar aqui a dona Miriam de Teresina, Piauí.
0: Ó, oh, estive em Teresina, hein? Há dois domingos atrás, falando sobre o movimento dos desigrejados, convidaram lá para abrir um retorno de escola dominical, igreja lá lotada, domingo de manhã também, falando sobre o meu livro Sem Igreja, Buscando Caminhos de Esperança na Experiência Comunitária, tirando muita dúvida desse tema, e também com o movimento que cresce depois do tempo de Covid e do tempo de polarização político-partidária, que trouxe muitos desigrejados. Desigrejados não é necessariamente desviados da fé. Tome cuidado para não confundir esses conceitos. Tem pessoas que não se desviaram da fé, mas que não conseguem estar mais dentro da estrutura eclesiástica. Muitas delas que tomaram forma de partidos de polarização política, o que é um desserviço para a igreja e para o evangelho do reino.
1: Sim, é a gente que ama a Cristo, mas está procurando um local saudável, né?
0: Para manter a fé, para comungar, para servir a Deus. Sim, que gente que está envolvida em serviços e projetos, sim, sociais, projetos missionários, mas que não se sentem confortáveis. Eu passei essa experiência de ver algumas pessoas no curso com a liderança da igreja local, eles dizendo: olha, eu estou aqui na comunidade, mas me sinto desigrejado. É possível estar dentro da estrutura eclesiástica e desigrejado? É possível, quando a pessoa não vive as bases e a essência da igreja, não comunga, não partilha a vida, não constrói amizade, não celebra a ceia ao redor da mesa. Gente, você pode ser uma pessoa que está dentro da estrutura eclesiástica, mas que não vive a igreja orgânica.
1: É, e para se aprofundar ainda mais nesse tema, para conhecer esse assunto e para poder ajudar também as pessoas, tem o livro do Nelson, Desigrejados.
0: Ainda, Mundo Cristão ainda, hein? O Sem Igreja, Buscando Caminhos de Esperança na Experiência Comunitária. Eu acredito na experiência comunitária, então nós não podemos, temos que dar voz e ouvir as questões do chamado desigrejado, para que a igreja possa evitar de perder mais pessoas.
1: E agora a gente vai com a nossa saideira e depois da canção o nome do ganhador ou ganhadora. Então, com o que a gente termina, hein? Hoje é Tempo, Milagre da Vida ou Salmo 108?
0: Puxa vida!
1: Só coisa boa!
0: É, o Salmo 108 já foi. Então eu vou para o Hoje é Tempo de Louvar a Deus com o Alexandre, já que esse é um cântico bastante conhecido.

0: Serviço de Utilidade Pública. Rebul Jato, qual é a próxima maratona que você vai participar fora do país?
1: Portugal. Você estará também por lá?
0: Sim, não estarei correndo, mas estarei orando por você.
1: Obrigada.
0: Entendeu?
1: A gente brincou, porque vai estar o Israel, eu, a Rê, Teodoro, e aí eu falei assim, ah, vamos chamar a Karen, né, a filha do Nelson, pra correr com a gente.
0: Olha, eu vou contar, viu? E olha que a Karen vai estar lá também, mas só que ela vai estar em Coimbra, no congresso. Coimbra do Chopal, ainda é capital do amor em Portugal.
1: É, e aí vai explicar, né, para os nossos ouvintes. Rê Teodoro já trabalha lá. Israel vai a trabalho pela Fermata. Nelson vai visitar o filhão e a gente vai levar minha sogra, que é filha do português, mas nunca foi para Portugal. Vai pela primeira vez para celebrar que tirou os documentos e é aniversário dela.
0: Ah, que legal. Vai ser tudo de bom. Tudo de bom.
1: Só esse nosso Deus, né? Para fazer esses encontros.
0: Meu filho está morando em Parede, ligado àquela cidade que canta assim, cais, balão, aqui na minha mão, não vou lá.
1: E começou com bom humor, tinha que terminar assim também, e parabéns pro Jairo Pereira, aqui de São Paulo, capital, que vai receber o livro e responda pra gente, querido Nelson Bomil, cara.
0: É um prazer. Movimento de Jesus. Tem até um filme hoje que você pode acessar, eu só não sei com qual plataforma.
1: Acho que está na Netflix.
0: Na Netflix. Então você pode conhecer um pouco dessa história, né, vendo o filme do Movimento de Jesus.
1: É com o mesmo ator que faz The Chosen.
0: Olha só, uma boa escolha então, hein?
1: É bem cativante mesmo. E mostra depois, né, um pouco das publicações nos jornais ali no final. Filme muito bem feitinho. E não teve como não assistir, lembrar do Nelson o tempo todo com a guitarra, com o jeito, agregando as pessoas. Quando eu assisti, lembrei muito de ti, Nelson.
0: Muito obrigado. Muito obrigado.
1: Bom, e assim a gente termina o Sons do Coração de hoje. Obrigada por nos trazer consciência, reflexão.
0: Eu que agradeço.
1: Música, caminhar aqui com a gente.
0: E não esqueça de fazer a indicação dela pro Grammy Latino das locutoras e das apresentadoras de rádio, tá? Por favor. Ela tá aqui em todas aqui. E também todo o corpo de outros locutores também preciosos aqui da rádio, nas madrugadas, nas noites e durante o dia também. Grato a todos os ouvintes do Brasil, como Portugal, comunidade de língua portuguesa que tem sintonizado o programa Sons do Coração na nossa querida RTM Brasil. Grato à W4 Editora, com literatura de arte, adoração, cultura, igreja, espiritualidade cristã. Grato ao Instituto Ser Adorador. Grato à direção da Rádio Transmundial, que está agora reunida. Grato porque tem permitido nossa programação já por décadas. Grato a todos os ouvintes que estão atentos àquilo que nós compartilhamos e dividimos com vocês em cada programa. Nelson Bomilca se despede hoje nessa edição ao vivo do programa Sons do Coração.
2: 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Trilhas musicais. Antes de começar, de Guilherme Kerr e Jorge Camargo. E Marcos Cavalcante, do CD Cordas e Laços. Realização Rádio Transmundial.

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1: Olá, seja muito bem-vindo e bem-vinda ao Entendendo a Bíblia, o programa que é feito para você e com você, que nos ajuda a produzir o conteúdo a partir da sua pergunta. Eu sou Renata Borjato e ao meu lado...
2: André Castilho, é uma alegria poder conversar com você e junto com você entender a Bíblia também com ele.
3: Itamir Neves, nós queremos entender a Bíblia a partir da sua pergunta. Vamos procurar responder a partir da palavra de Deus.
1: Vamos agora com a pergunta da Roberta de São Paulo. Em Gênesis 1, versículo 27, diz que Deus criou homem e mulher. Como respondo para uma amiga feminista que diz que Deus tem lado feminino e masculino?
3: É interessante essa colocação. Agora, vamos responder dizendo o seguinte: Deus é espírito. Deus é espírito. Então não tem nem homem, nem mulher. Ele é espírito. E ele é o criador dos céus e da terra e de todo ser humano. Então, o que nós temos aqui é exatamente essa possibilidade do Senhor fazer o quê? Criando-nos homens e mulheres, de uma maneira muito clara, ele fez o quê? Ele permitiu que nós pudéssemos viver em conjunto. Quando a gente lê lá o livro de Gênesis, que Deus criou todos os seres e assim por diante, depois no sexto dia, ele cria o homem, depois ele dá uma checada, né? É interessante, André, que Deus vai sempre analisando o próprio trabalho dele. É muito bonito isso daí. Aí Sim. Ele vai vendo e tal, passou a manhã e a tarde do primeiro dia, do segundo dia e tal, chega no sexto dia, ele viu que não era bom que o homem estivesse sozinho. Aí ele cria a mulher. Então, ele criou o ser humano masculino e o ser humano feminino. Isso não quer dizer que ele mesmo tenha essa divisão entre ele. Deus é espírito. Ele cria a mulher, para que então nós tivéssemos comunhão, homem e mulher, temos comunhão, e a partir daí então temos essa possibilidade. Então, não diz que Deus tem um lado feminino e um lado masculino, diz que Deus criou os dois seres, na verdade, o ser humano, para que a gente pudesse experimentar o amor de Deus, para experimentar o amor de Deus. Eles três, um único Deus, vivendo em comunhão, pleno amor, o amor ágape, o amor que se dá. Aí eles um dia bolaram uma coisa: vamos experimentar, vamos fazer um ser que possa experimentar o nosso amor. Boa ideia. Então tá. Fizeram o ser humano. E aí depois Deus viu que também seria bom que esse ser humano não ficasse sozinho lá no meio dos bichos, não. Que fizesse também um ser humano que pudesse compartilhar com ele. Uma senhora, uma moça, bonita deve ser, Adão ficou todo entusiasmado quando ele viu. Então agora sim, temos então uma comunhão perfeita entre homens e mulheres. Então, Deus não tem o lado feminino e o lado masculino, ele tem o lado dele, que ele é criador. Ele é o Deus criador, e a partir daí então temos essa possibilidade de termos comunhão uns com os outros, homens e mulheres, de uma maneira muito delicada, né? Outro dia nós fizemos um programa, a Renata lembra, né, da palavra respeito, né? Sim. De que os homens têm que respeitar. Nós estamos vivendo uma época no Brasil muito ruim, né? Dos homens desrespeitando as mulheres, mulheres apanhando e tal, morrendo, né? Não. Nós podemos ter comunhão uns com os outros, o amor de Deus nos constrange a isso.
1: E Itamir, você falou, né, desse desequilíbrio, né? Eu acho que assim, a sociedade ela é marcada pelo desequilíbrio. Enquanto na Bíblia a gente até respondia, né, para quem está nos ouvindo pelo rádio, num episódio anterior, como a Bíblia é equilibrada, né? Buscar o reino de Deus e a sua justiça, e as coisas serão acrescentadas, mas tendo responsabilidade para as coisas, sermos espirituais, termos fé, mas não deixarmos de trabalhar, de viver. E só que Exato. A sociedade ela é descompensada, né? Então, a sociedade oprimiu muitíssima mulher por muito tempo, muito, né? Tempo. Não podia ler, não podia votar, não podia fazer tantas coisas, né? Trabalhar, escolher, tipo de roupa, tantas coisas. E agora ela inverte o pêndulo, né? Agora a mulher é tudo e o homem fica de escanteio. Então, assim, É na Bíblia que a gente encontra esse referencial de quem é homem, de quem é mulher, são diferentes, ao mesmo tempo que para Deus tem a mesma dignidade, né? Então, assim, só na palavra a gente encontra esse equilíbrio. Quando a gente olha para a sociedade, ela sempre pende, né?
3: Uhum.
1: Os equilíbrios, seja num momento, seja em outro. Ora oprime, ora exalta, né?
3: Exatamente.
2: Fala
3: aí, André.
2: Não, então, isso é uma coisa muito importante, porque realmente hoje em dia o pessoal tem buscado resolver algumas questões problemáticas da nossa sociedade.
3: Uhum.
2: Então, nós temos, infelizmente, uma prática de violência contra a mulher.
3: Sim.
2: E essa violência, ela é a violência doméstica. Infelizmente, há ainda muitos maridos que batem nas suas esposas,
3: uhum.
2: muitos homens, parentes, irmãos, filhos, que agridem as suas mulheres parentes,
3: sim,
2: seja irmã,
3: sim.
2: mãe, filha, sobrinha. Então, e aí aquilo que é chamado de feminicídio, que é o assassinato da mulher por ela ser mulher. Então, há muita discussão, a gente não vai entrar tecnicamente nessa discussão, mas o fato é o seguinte. Qualquer tipo de violência contra qualquer tipo de contra qualquer ser humano
3: uhum.
2: é algo que a Bíblia condena. Então a Bíblia não permite que você agrida. Tiago vai dizer, né, a ira do homem não produz a justiça
3: exatamente,
2: de Deus.
3: Isso mesmo.
2: Então a gente tem a disciplina por parte de um pai em relação aos seus filhos ou de uma mãe em relação aos seus filhos, mas isso não significa violência. Efésios 6,4 vai dizer, pais, não irritem seus filhos,
3: uhum.
2: ou seja, não causem ira. Isso significa a maneira como você cria, educa.
3: Sim.
2: Pelo contrário, crie-os segundo a instrução e o conselho do Senhor. Então, isso é muito importante de dizer. O pessoal tenta resolver essa situação falando que o problema é da sociedade patriarcal.
3: Uhum.
2: Então, e aí a discussão é muito complexa. E aí vai chegar em Deus, dizendo assim, a Bíblia vai dizer e afirmar muitas vezes Deus como uma figura masculina.
3: Uhum.
2: Inclusive, no original, tanto em grego quanto em hebraico, o artigo que aparece ao lado de Deus é um artigo masculino. E aí, há alguns irmãos e algumas pessoas, né, que creem em Deus querem dizer, não, a Bíblia mostra Deus masculino, mas também com um lado feminino. Um dos argumentos é justamente Gênesis 1:27,
3: uhum.
2: porque Deus criou o ser humano,
3: exatamente.
2: Adão. Macho e fêmea os criou.
3: Exatamente.
2: E os criou à imagem e semelhança de Deus. Ou seja, se criou macho e fêmea,
3: sim.
2: significa que Deus tem lado macho e lado fêmea.
3: Uhum.
2: Essa é a primeira interpretação. Outra coisa que vem é que existem alguns versículos da Bíblia que vão falar sobre o amor de Deus, comparar o amor de Deus com o amor materno.
3: Sim.
2: E um dos
3: sim.
2: mais famosos é Isaías 49:15. Pode uma mulher se esquecer do seu filho de peito, de maneira que não se compadeça dele, do filho do seu ventre? Ainda que essa viesse a esquecer dele, eu não me esqueceria
3: exatamente.
2: De ti. Falando para Israel.
3: Uhum.
2: Então, comparando o amor de Deus com um amor que supera o amor de uma mãe.
3: Exatamente.
2: Então, e o amor da mãe é imenso. Quem é mãe, quem conhece mãe, quem tem, você que é filho, você sabe disso. Então, é muito importante a gente entender que o que a Bíblia fala quando chama, quando compara Deus com uma mãe, ou quando chama Deus de pai, é que a Bíblia está usando uma linguagem para que nós possamos compreender
3: exatamente,
2: melhor
3: exatamente.
2: Quem é Deus para nós.
3: Uhum.
2: E aí é muito importante nós entendermos que Deus, ele está além do gênero humano,
3: isso,
2: além
3: isso.
2: do gênero da criação. Os gêneros vieram de Deus.
3: Exatamente, da criação que ele fez. Exatamente.
2: Criados por Deus,
3: exatamente.
2: Mas isso não significa que Deus, usando uma palavrinha aqui, ontologicamente,
3: nossa,
2: ou
3: que
2: seja,
3: boa.
2: Na essência do seu
3: exatamente,
2: ser,
3: exatamente, isso mesmo.
2: Tem
3: boa.
2: Esses dois gêneros, pelo contrário, ele é, ele está, a gente não pode usar uma palavra direito, ele está acima disso.
3: Muito mais
2: como
3: acima.
2: Como foi dito,
3: sim,
2: né? Ele é espírito.
3: Exatamente, exatamente.
2: Então, ele está, é aquela brincadeira, a gente não está discutindo nem o sexo dos anjos, a gente está discutindo o sexo de Deus. Então, Deus está acima, porque foi ele quem criou isso. E ele criou para que a criação se complete.
3: Exatamente.
2: Para que a criação, na diversidade, ela possa encontrar a unidade.
3: Uhum.
2: Por isso que vai ser dito, deixará o homem pai e mãe, se unirá à sua mulher e serão... ambos serão uma só carne.
3: Exatamente.
2: Então, olha, é como se a completude do casal refletisse a unidade do divino.
3: Sim, sim.
2: Isso é muito bonito.
3: Sim, sim,
2: agora,
3: sim.
2: Isso não significa que o divino dá para você separar em macho e fêmea, em homem e mulher.
3: Não,
2: não dá.
3: Não.
2: Ele está acima, é comparado com a figura de um pai, o Deus Criador, porque a característica que se esperaria de um pai são as características que Deus já tem.
3: Sim.
2: E no papel de liderança do pai, ou do homem, esse é o papel de liderança máxima de Deus. Agora, isso não significa que não possa ser comparado com o amor que uma mulher...
3: Não,
2: porque esse amor que a mulher tem pelos seus filhos, pelo seu marido, a maneira... Isso também vem de Deus.
3: Paulo faz uma coisa muito interessante lá na carta que você gosta, de Tessalonicenses. Ele tem dois momentos em que ele se compara ao amor... cuidando dos Tessalonicenses, ao amor de um homem, de um pai, e Deus é o nosso pai que cuida de nós também, mas ele também fala que ele tem um amor materno, quer dizer, ele cuida daqueles irmãos de uma maneira completa. Então, esse amor que o Senhor dá para nós é tanto de um pai como de um homem, e é exatamente como você falou. Deus está muito mais além do
2: Exato.
3: Que os nossos gêneros, né?
2: Quando é usado o gênero para comparar com Deus, isso normalmente está ligado a questões, figuras humanas e relações humanas, para nós compreendermos
3: exatamente.
2: A figura de Deus, em quem há plenitude de bondade, plenitude
3: Nossa
2: de
3: vida.
2: Amor, plenitude de cuidado, plenitude de liderança, plenitude de orientação.
3: Uhum.
2: Então, qualquer ideologia humana, ela sempre vai ser, no mínimo, imperfeita e olhar apenas um lado. A completude está em compreender a palavra de Deus e se relacionar com o Senhor através de Jesus Cristo, mediador entre Deus e os homens, nosso Salvador.
3: Aleluia!
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1: Esse foi o nosso Entendendo a Bíblia, logo depois do nosso Sons do Coração. Tava tão legal aqui junto com o Nelson, obrigada. Hoje vai ser movimentada a nossa terça, turma. Além dos Sons do Coração, daqui a pouquinho, nós já vamos pro Entendendo a Bíblia ao vivo. Programa lá no YouTube, @RTM Brasil. Venha nos assistir, venha acompanhar as respostas que o Itamir e o André vão trazer a partir dos textos bíblicos. A gente convida vocês, quando tem essa interação com a Berê, com a Neidma, com a Laura, com a Cris, com a turma lá falando com a gente, se emocionando junto, chorando, contestando, perguntando mais, fica muito mais dinâmico o nosso programa. Então eu espero vocês, @RTM Brasil, daqui a pouco, hein? 12:00. E aí, sabe o que tem logo na sequência? A gente tem que terminar redondinho o programa, porque depois Itamir vem pra cá e ele vai falar sobre isso, sobre o novo... estudo. A partir de segunda-feira, dia 7 de setembro, a gente começa a estudar no Através da Bíblia tudo de novo. Uma jornada de 5 anos. E ele vai falar, então, sobre o estudo. Vocês podem trazer perguntas hoje também. A gente está fechando Apocalipse. Estamos no capítulo 22, aqui no nosso Através da Bíblia. Vamos seguir na quarta, quinta e sexta, fechando esse estudo. E ele vai comentar um pouco como é que foi produzir tudo isso, como foi este processo, o que trouxe para a vida dele. Todos esses bastidores que a gente tem bastante interesse, hoje ele vai contar pra gente, a 1h15, aqui na sua RTM Brasil, ao vivo. Então, te convido já pra tudo isso.
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1: Som do Carlos Sider, Reinaldo Aumento Som, Elisângela, nossa querida Edileuza, que também já se juntou a nós, a Elis Regina também tá por aqui.

0: É Deus quem faz. E nossa querida Cris Feijó tá aqui sintonizada. E ela falou, já perguntei aqui na secretaria, vai ser no dia 13 de setembro. Que bom! E é tão bom já marcar na agenda esses encontros maravilhosos. E agradecendo nossa querida Elisângela aqui sintonizada com a gente. Gostou da canção e muito bom contar com vocês nos Sons do Coração de hoje. Hoje o Rosinaldo aqui de São Paulo, junto com a esposa, está completando 25 anos de casados, bodas de prata. Que demais! Eu sei que nesse mês de setembro também o pastor Marcos e a Vanessa vão também completar bodas de prata. Então parabéns! Que setembro maravilhoso, hein? E a Elis Regina disse, mês de setembro é especial pra gente. Amanhã, dia 2, a minha filha Suzana completa 40 anos. O meu caçula faz aniversário no dia 18. A minha neta vai completar 10 anos no dia 23. E o meu filho Tiago completa 42 em setembro. É um mês de festa aqui em casa. Que legal, Elisa. Aqui na rádio eu comentei, né? A gente tem o nosso querido Samuel Matos. Eu também. Tem Marcelo Fávero. Tem nossa querida Berê. Festa lá na casa da Elisângela. Agora sabendo da casa da Elis. E hoje a gente vai comemorar, então, o aniversário do Rosinaldo e do Ivani. 25 anos juntos, casados. Isso é bonito demais. Bodas de prata e a gente oferecendo essa canção linda.
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3: Olá, que bom ter a sua companhia em mais um Arquivo RTM. Você já ouviu falar no programa Esquina Jovem?

0: Olá, sou Samuel Matos, trazendo mais uma edição do Arquivo RTM. Arquivo RTM te traz a oportunidade de ouvir programas, gravações antigas que fazem parte do acervo histórico da RTM. Hoje eu quero mostrar para vocês o primeiro programa jovem da Rádio Transmundial. Ele se chamava Esquina Jovem.
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0: é quem pode dar.
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1: Mas voltemos ao Esquina Jovem. Ele inicialmente era produzido por Clélia e Jano César e também por Neuza e Tioca. Vamos ouvir um pouquinho do programa Esquina Jovem.

Olá, gente jovem! 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Esquina Jovem é o programa que enfrenta com você os problemas da atualidade. E olha, tem mais! Temos para você o recado mais importante, mais empolgante e mais urgente. 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

0: Depois de alguns anos, o programa se transformou em Momento Jovem e, após os anos 2000, transformou-se no programa Na Contramão.
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1: Que beleza, olá, ouvinte transmundial, está começando mais um programa Na Contramão. E eu sou o Vitor.
2: E eu sou o Rubão.
3: E eu sou o Castilho. Hoje nós vamos acelerar aqui no nosso programa, porque o assunto do dia é racha.
2: Racha? É racha?
3: Isso,
2: como racha. Assim racha?
1: Ô, Rubão, você não sabe o que é racha, cara? São corridas praticadas por carros de passeio e geralmente com motores bem envenenados, Castilho.
3: O Vitor está entendido. Hoje você vai conhecer o que é racha, se é legal, divertido, perigoso e qual a opinião dos jovens sobre esse assunto.
2: É isso aí, e você que está nos ouvindo também pode dar a sua opinião, enviando sua carta, e-mail, recado na nossa comunidade do Orkut, carro de correio e...
1: Carro de correio?
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4: Estamos apresentando o programa Esquina Jovem, este que foi o primeiro programa direcionado aos jovens ouvintes da Rádio Transmundial. Vamos ouvir mais um pouquinho.

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1: O programa Esquina Jovem ficou no ar aqui na programação da Transmundial até o ano de 1976. Era produzido pela dupla Janus e Clélia César e por Neuza Itioca, além de outros convidados. Esse programa depois se transformou no Momento Jovem, que foi apresentado por José Eduardo Dias, e depois transformou-se no programa Na Contramão, Esquina Jovem, este que foi o primeiro programa direcionado aos jovens da RTM. Vamos ficando por aqui, te convido a acompanhar em breve mais uma gravação do Arquivo Histórico da Transmundial. Um abraço do Samuel e até o próximo.
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1: Olá, aqui é a Dorothy. Quero convidá-la a abrir no empolgante livro de Efésios. Este é um livro incrível. Como eu gosto dele. Se você tiver tempo, leia ele inteiro nos próximos dias. Vamos abrir agora em Efésios capítulo 1. Ele inicia dizendo: graça a vós e paz. Você percebeu a ordem? Não existe paz e graça com a ordem trocada. Você não pode ter paz sem graça. Mas podemos ter graça por meio de Cristo Jesus, nosso Senhor, e obter paz, a paz que transforma a nossa vida. Eu amo este capítulo porque ele explica qual é a nossa posição. Se eu perguntasse onde você mora, você poderia responder que mora em determinada casa, em determinada rua, em determinada cidade, em determinado país. Bem, talvez você more, mas eu quero que você saiba que, se você ama Jesus Cristo, você mora neste momento nas regiões celestiais. Eu amo este versículo que diz: bendito seja o Deus e Pai de nosso Senhor Jesus Cristo, que nos abençoou com todas as bênçãos espirituais nas regiões celestiais em Cristo. Você pode conhecer esse lugar nele agora mesmo, pois o texto diz: como também nos elegeu nele. Você é uma pessoa eleita. Bem, você pode ter perdido alguma eleição na escola ou na política, mas se você estiver em Cristo, você foi eleita nele, antes da fundação do mundo. Antes que sua mãe soubesse que você estava vindo, ou que qualquer outra pessoa soubesse que você estava vindo, o Senhor sabia

que você estava vindo. Ele elegeu você antes da fundação do mundo. Por que fomos eleitas? Para sermos santas. Nossa, você pode estar pensando, isso me soa estranho. Do que vou ter que abrir mão? Não, aquele que vem para viver em você, quando você recebe a Cristo, é santo. Estamos falando da vida santa de Jesus. Eu não consigo atender às suas exigências santas, mas quando fico disponível para Ele, quero ter seus pensamentos santos. Quero ter uma vida santa diante dEle e das pessoas, e irrepreensíveis diante dEle. Você sabia que se você tivesse de morrer agora, sendo cristã, e tivesse de comparecer diante de um Deus santo, a única maneira de ser aceita em sua santa presença seria seu filho dizer: "Esta é a minha filha." Porque Jesus afirma que você é sua filha, e porque ele afirma que seu sangue foi derramado em seu favor para torná-la santa, você pode entrar na presença de um Deus santo e ser aceita. Isso é absolutamente impressionante para mim. E irrepreensíveis diante dele. Em outras palavras, não chegarei com aquela lista enorme de: "Ah, se ao menos eu não tivesse feito isso, ou se ao menos eu não tivesse feito aquilo." Mesmo que eu faça tudo certinho todos os dias, em todos os momentos, estarei diante de Jesus e o Pai Celestial me receberá em toda a sua santidade, por causa da santidade de seu Filho. O texto continua dizendo: "em amor, e nos predestinou para si mesmo." E certas palavras continuam aparecendo: "segundo a boa determinação de sua vontade, para sermos filhos adotivos por meio de Jesus Cristo." Você sabia que você é presenteada por causa da boa determinação que ele tem ao realizar essas coisas através de você? E lemos qual o motivo disso: "para o louvor da glória da sua graça." É pela graça que nós estamos em Cristo. É maravilhoso. Esta graça, esta vida pela graça, livres da lei. É isso que Deus está dizendo e fazendo, o que Deus fez e o que Deus ainda vai fazer. Pois o texto continua dizendo: "nele temos a redenção, o perdão dos nossos pecados pelo seu sangue, segundo a riqueza da sua graça." O que significa "segundo a riqueza da sua graça"? É tudo por causa de sua graça. Você já parou para agradecer a Deus por sua graça? Ah, essa maravilhosa graça que está em sua vida, eu não tenho nem mesmo o direito de estar falando com você, mas é por causa da graça que tenho o privilégio de compartilhar que eu tenho um Salvador vivo, essas coisas maravilhosas que Ele tem realizado em minha vida e que deseja realizar na sua também. E o texto continua a dizer que Ele fez multiplicar-se para conosco em toda sabedoria e prudência e fez com que conhecêssemos o mistério da sua vontade. Ela já não é mais um segredo, segundo a sua boa determinação que nele propôs para a dispensação da plenitude dos tempos, de fazer convergir em Cristo todas as coisas. Convergir em Cristo por causa de sua graça. É como uma criação totalmente nova em Cristo Jesus, uma vida totalmente nova que expressa quem Ele é e se coloca disponível para sua glória. Que tal dizer a Deus o que você deseja? Por favor, escreva para dorothy@transmundial.org.br e conte para a gente. Queremos estar em contato com você. Queremos ajudá-la. No nome de Jesus, amém.

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1: Muito boa tarde! A partir de agora estamos ao vivo no nosso Entendendo a Bíblia. É algo que a gente gosta muito de fazer, é terapia. Terapêutico para nós, faz bem ao nosso coração, nos enche de graça e saber que vocês têm mandado perguntas para que a gente possa estar aqui reunidos. Isso é muito bom, né, André?
2: É verdade, Renato. Olha, cada abraço que a gente dá, seja um no outro, seja no pessoal da técnica, e seja em ouvintes que vieram, uma ouvinte que veio hoje
3: então...
2: e trouxe broa para gente.
3: Que é isso, André?
2: Não é constrangedor isso daí, Tamir?
3: Isso é uma... é constrangedor, mas é uma alegria.
2: É uma alegria, não. Alegria. É uma alegria constrangedora no sentido de que, assim, nós temos uma responsabilidade muito grande com você.
3: Sim, sim, sim.
2: E, ó, a gente orou antes de começar. Então,
3: exatamente.
2: Isso aqui que está acontecendo é algo guiado por Deus, liderado por Deus. Então, vamos para frente. Vamos juntos e com muita alegria. Sabendo... eu gosto de Filipenses, quando o apóstolo Paulo vai dizer... que nós devemos viver a fé em temor e tremor.
3: Sim, sim.
2: Então,
3: sim.
2: É com temor e tremor, mas exatamente. Com muita alegria e satisfação também.
3: Muita alegria. E para mim é um prazer estar com o André e com a Renata e com você. Para nós, realmente é uma alegria. Quando você manda a pergunta para a gente, você falando o seguinte: pessoal, estuda mais a Bíblia. É o que a gente está fazendo. Para tentar desvendar, para tentar explicar aquilo que Deus tem colocado na sua palavra. Deus nos abençoe no programa de hoje.
1: E a turma está por aqui. Eu sempre gosto de orar assim antes de começar o programa. Senhor, que seja para o teu louvor, mas também para a nossa alegria, porque é um deleite, né, fazer o que a gente gosta de fazer. E aí, olha quem já está com a gente aqui sintonizada. A Laura falou que já estava esperando o programa começar, mandou aqui pelo nosso chat. Então você também pode participar por lá. Então o nosso chat é no YouTube, o @RTM Brasil. E aqui eu tinha visto pelo nosso WhatsApp 11 974 181 456, que ela já estava a postos, assim como tantos outros ouvintes. Vamos para uma pergunta que não tem o nome e a região, mas talvez represente a dúvida de muitos. A pessoa quer saber: eu posso ouvir louvores de pessoas que se desviaram e não estão mais no caminho do Senhor?
2: Tem duas perguntas aqui, né? Primeiro, o que é louvores? Porque, assim, uma pessoa que se desviou não louva mais. Mas eu sei do que ela está falando de músicas, né?
3: Exatamente.
2: Então eu posso ouvir músicas de pessoas que se desviaram e não estão mais no caminho do Senhor. Essa distinção é importante. Desculpa, professor Tamir, eu sei que eu comecei falando aqui.
3: Mas eu percebi.
2: Eu peço perdão. Mas acho que é importante essa distinção.
3: Não,
2: né,
3: tranquilo, vai firme.
2: Porque louvor a Deus, a nossa vida deve ser em louvor ao Senhor, as nossas obras devem ser em louvor ao Senhor, e a gente pode louvar com manifestações artísticas que envolvem o teatro, que envolvem a música, que envolvem artes plásticas, que envolvem a dança, que envolvem as diversas expressões humanas que louvam ao Senhor. Então, a música é uma dessas expressões, e a gente não pode confundir para não sacralizar determinada manifestação artística ou de expressão.
3: Uhum.
2: Então, a expressão que é feita para Deus, ela é um louvor a Deus. Isso é importante. Então, músicas, posso ouvir músicas em louvor a Deus, mas que foram compostas ou interpretadas por pessoas que se desviaram do caminho do Senhor?
3: A minha resposta é sim. Porque se você vai ouvir uma canção, por exemplo, então pensando em músicas, né, se louvor a Deus que o André está falando, se você vai ouvir uma canção, se vai ouvir um hino, como que é, um hineto, lembra dessa palavra aí?
2: Tem essa palavra.
3: Antigamente era corinho, né, não quer que é isso. Se você for isso daí, com certeza não é errado, não. Você está louvando a Deus. É uma pena que a gente possa perceber que essa pessoa que fez aquela música, que talvez gravou aquele hino, ele está se desviando, ou já se desviou do caminho do Senhor. Então a gente tem que lembrar o seguinte: temos uma palavra muito legal, e nós temos pelo menos 3 textos do Novo Testamento, e todos eles, André, todos eles escritos, inspirados pelo Espírito Santo, escritos por Paulo.
2: Sim.
3: Agora, aquele texto de 1 Coríntios 10:31, que a gente conhece facilmente, com certeza você que mandou para nós a pergunta, você conhece esse texto, é 10:31, Renata vai ler para nós.
1: Bom.
3: E depois ela vai ler Romanos e depois vai ler Colossenses. São textos muito legais, André, que mostram o quê? Que é possível sim você louvar. Se você fizer tudo para a glória de Deus, beleza, tranquilamente. Vê aí.
1: Assim façam suas refeições com prazer, sem se preocupar. Façam assim, acima de tudo, não para agradar as pessoas, mas a Deus, comendo para a glória de Deus acima de tudo. Façam tudo desse modo, de todo o coração e com liberdade, para a glória de Deus. Ao mesmo tempo, não se esqueçam de agir com misericórdia. Evitem pisar no calo dos que não têm liberdade como vocês.
3: Exatamente. Então, essa questão da liberdade é muito bonito. Quando Paulo fala para nós lá em Gálatas, né, que nós fomos libertos para a liberdade, então, graças a Deus, nós cristãos, em Cristo, conheceremos a verdade, conhecemos a verdade, e a verdade está em nós, e a verdade nos liberta. Muito bem. Quando nós nós fazemos aquela transfusão do antigo, foi para trás, agora tudo é novo, temos então uma nova vida, e essa vida para o louvor de Deus. E aí, como o André falou, não é só música, não. Várias outras artes, né, que podem louvar a Deus, com certeza. Lá no céu, por exemplo, fico pensando, não tem anjo só sentadinho direitinho cantando o hino do cantor cristão, da harpa cristã. Tem gente cantando inetes para lá e para cá, voando para lá e para cá. Então, com certeza, o que é importante é fazer tudo para a glória de Deus.
2: Eu quero colocar um tempero aqui.
3: Tá bom, vai lá.
2: Vamos lá. Renata, abra no Salmo 72. Por quê? Professor Itamir, vamos falar sobre o personagem Salomão?
3: Opa!
2: Rei Salomão, como ele começou?
3: Ele começou humilde, pedindo a Deus sabedoria, e não pediu riqueza.
2: Isso.
3: Ele tinha um pai que era um homem de Deus, e procurou seguir o caminho do pai, né, o Davi, mas graças a Deus ele foi andando bem até um certo ponto. Quando ele começou a querer ampliar o reino de Israel, aí ele deu uns passos um pouco diferentes. E aí, então, vamos ler o Salmo 72?
2: Isso eu queria chegar, antes da Renata pegar, falei, que passos foram diferentes, então, e como a Bíblia diz que Salomão terminou a vida?
3: Então, os passos diferentes foi o seguinte: ele quis ampliar o reino de Israel, e realmente ampliou, fazendo o quê? Casando com mulheres estranhas, mulheres que não eram israelitas, mulheres que adoravam outros deuses. Portanto, ele permitiu que, entre aspas, né, o mundo, que os gentios, que as nações idólatras viessem para dentro de Israel. E com isso, realmente, a coisa ficou ruim. E diante disso, o final da vida dele não foi tão legal
1: bom
3: assim.
1: Como começa.
2: E aí, a Bíblia mostra se Salomão teve algum tipo de redenção, assim, clara e diretamente?
3: Olha, eu acho que sim. Eu acho que um dia a gente vai encontrar ele lá no céu.
2: Beleza. Ok. Mas assim, tem alguma parte da Bíblia que mostra que ele teve, que ele se arrependeu no final?
3: Eu acho que Eclesiastes nos mostra isso. Ele está falando lá no finalzinho do capítulo 12, 13 ali, 12. Ele está falando aqui, ó, tudo é vaidade, tudo é vaidade. E aí ele pede para os jovens se converterem, não se esqueça que um dia nós vamos prestar contas diante do Senhor. Impressionante, né?
2: Não, é impressionante. E a gente tem uma coisa muito triste, 1 Reis 11, de 4 a 5, que vai dizer o seguinte, né? À medida que Salomão foi envelhecendo, suas mulheres o induziram a voltar-se para outros deuses.
3: Então,
2: e o seu coração já não era totalmente dedicado ao Senhor, o seu Deus, como for o coração de seu pai Davi. Ele seguiu Astarote, a deusa dos Sidônios, e Moloque, o repugnante deus dos Amonitas. Dessa forma, Salomão fez o que o Senhor reprova, não seguiu completamente o seu pai. Então, é assim, é triste demais. Salmo 72, Renata.
1: Quer que eu leia na sua versão?
2: Eu quero, mas assim, desde o comecinho. Tá. Lá em cima a gente tem um título e esse título aparece na Bíblia Hebraica.
3: Exatamente.
1: Reveste da tua justiça.
2: Beleza.
1: ó rei, ó Deus, e da tua retidão, o filho do rei, para que ele julgue com retidão e com justiça os teus que sofrem opressão. Que os montes tragam prosperidade, o povo e as colinas, o fruto da justiça. Defenda a ele os oprimidos no meio do povo e liberte os filhos dos pobres. Esmague ele o opressor, que ele perdure como o sal e como a lua por todas as gerações.
2: Beleza, só que você vai ler o título.
1: Ah, tá. De Salomão. Salmo 72,
2: de Salomão. De Salomão.
3: Isso.
2: Então, assim, o que eu tô querendo dizer com isso?
3: Abrindo o jogo, né?
2: A gente tem na Bíblia um salmo que é atribuído a uma pessoa que
3: se desviou. Sim.
2: Então, assim, veja, eu não tô justificando quem se desviou. Ok, a gente entende que Salomão deve ter tido algum tipo de arrependimento e talvez Eclesiastes mostre isso, né?
3: Isso.
2: Mas não é porque uma pessoa lá na frente se desviou que aquilo que ela escreveu,
3: exatamente,
2: aquilo que ela compôs, aquilo que ela produziu, não estava de acordo, não pode revelar algo de Deus.
1: Sim.
2: Eu vou dizer ainda mais, existem pessoas que não seguem ao Senhor, que não confessam o Senhor e que escrevem coisas que podem de alguma maneira revelar o Senhor. E você tem exemplos desses na Bíblia. Então, quando a gente abre, por exemplo, em Atos 17...
3: Isso.
2: E o apóstolo Paulo vai fazer algumas citações lá em Atos 17.
3: Né?
2: Então, essas citações são assim, impressionantes. Lê aí você não vai poder ler tudo, Renato. Você vai ter que ler exatamente o versículo que eu vou falar para você. Qualquer coisa você lê na nova versão internacional aí. E que Paulo, em Atenas, ele vai dizer o seguinte: o Deus que fez o mundo e tudo que nele há, o Senhor dos céus e da terra, não habita em santuários feitos por mãos humanas. Ele não é servido, tal Deus de um só, ele fez todos os povos. E aí ele vai dizer: Deus fez isso para que os homens o buscassem e talvez, tateando, pudesse encontrá-lo. Pois, lê o versículo 28, exatamente o 28.
1: Sim, em vez de ficar tateando na escuridão, pudessem de fato encontrar. Ele não brinca de esconde-esconde conosco. Ele não está num lugar remoto, está bem próximo. Vivemos e movemos nele, não podemos escapar dele.
2: Isso, é porque aqui o apóstolo Paulo vai dizer: pois nele vivemos, nos movemos e existimos, como disseram alguns dos poetas de vocês, também somos descendência dele. Esses poetas estavam falando a respeito da sua realidade politeísta grega. E eles estavam falando a respeito da divindade deles.
1: Sim.
2: Mas o apóstolo Paulo vira e fala: olha, na verdade, ele está falando do Deus verdadeiro. Só que
3: exatamente,
2: nem ele sabe que ele está fazendo
3: exatamente
2: isso. Então, o apóstolo Paulo, ele mostra que havia revelação, mas essa revelação era incompleta. E essa revelação não significa salvação automática para quem foi usado para fazer essa revelação. Até Saul profetizou.
3: Sim.
2: Então não é porque uma pessoa que se desviou que isso invalida a produção que ela fez. E não é porque ela se desviou que nós devemos achar que de alguma maneira ela seguiu o caminho verdadeiro. Não, ela, ou que ela deixou de, que assim, contaminou aquilo que ela fez antes. Se aquela produção foi feita antes dela ter se desviado, aquela produção pode abençoar nossa vida. Certo, professor Tamir?
3: Eu concordo com isso, e voltando àquele texto que você mencionou, 17 de Salmo 28, porque dele também somos geração. Quem está falando isso não é Paulo, né? Não é nenhum cristão. Ele está falando isso de um poeta que não era cristão. E aí, muito interessante que Paulo continua falando, versículo 29, sendo, pois, geração de Deus, não devemos pensar que a divindade é semelhante a ouro, prata ou pedra preciosa, etc, etc. Quer dizer, então, mesmo sendo pessoas, no caso daquele tempo, né, chamado de gentios, mesmo sendo pessoas que não eram cristãs, eles estão falando uma verdade. Nós somos geração de Deus, e essa é a verdade. Então, com certeza, nós podemos louvar a Deus, sim, embora com muita tristeza no coração, porque alguém se desviou dos caminhos do Senhor. É uma pena. Mas orando para ele, que Deus, então, retorne traga ele, né? O Espírito Santo convença novamente ele para ter uma nova vida com Deus.
1: E para você que está nos assistindo, mande pergunta, interaja, comente. Eu acredito que é o David Bango que está falando conosco. Ele disse: estou acompanhando Entendendo a Bíblia hoje. Que saudades do pastor Itamir, do André, de toda a equipe da RTM. Vocês foram e continuam sendo uma grande bênção na minha vida e no meu ministério. A Vânia, de Laje, Santa Catarina, disse: uma alegria estar sintonizada nessa programação. Grande abraço ao querido Itamir. A Neidma, lá em Recife, acompanhando a gente também. A Cremilda, na região de Bacabal, no Maranhão, ouvindo. A Laurinha, que eu disse, já estava a postos, né? E mandou vários abraços aqui para todos vocês. A Berê teve um final de semana muito especial, casou filho nesse último final de semana.
3: Olha que legal, hein?
1: Então, um grande abraço. E o Rosaldo Coelho, aqui sintonizado também conosco. Então, participem. Vamos com uma pergunta que não tem o nome e a região, mas diz assim: uma pessoa que cometeu adultério e se arrependeu e está em Cristo, é necessário confessar ao cônjuge, mesmo que ele não fique sabendo?
3: Olha, é necessário sim. Mesmo que não fique sabendo, não. Mesmo que não fique sabendo até aquela hora. Porque, na verdade, ela deve confessar sim. E aí nós temos vários textos que nós selecionamos aqui, a nossa produção selecionou de uma maneira muito legal, e eu queria chamar a atenção para um texto que esse aqui eu gosto muito, porque ele dá uma palavra muito dura para nós, que é Provérbios 28, 13. Né? Aquele que confessa e deixa, esse alcançará misericórdia. Então, o fato é de confessar para Deus, sim, mas confessar para aquela pessoa que está do nosso lado também. E aí um outro texto que vale a pena a gente ler depois também é Tiago 5,16. Esse daí é muito, muito legal. Fala para a gente confessar o nosso pecado um ao outro.
1: Então vou ler os dois sequência.
3: Tá
1: assim,
3: bom,
1: ó.
3: Então tá, joia.
1: Provérbios 28,13. Não dá para encobrir os pecados e ir vivendo com eles, mas quando você os reconhece e abandona,
3: olha,
1: encontra
3: aí,
1: misericórdia.
3: Então, temos que abandonar. Muito bem, o cara casou, abandonou o adultério, mas ele tem que contar o passado dele, para que não haja qualquer interpretação errada da esposa ou qualquer coisa assim. Fala a Tiago 5,16, né?
1: Façam disso uma prática comum. Confessem os seus pecados uns aos outros e orem uns pelos outros, para que vocês possam viver juntos, integrados e curados.
3: Então, se a gente quer um casamento bonito, viver juntos, temos que confessar os nossos pecados uns aos outros. Ah, a minha vida foi muito ruim. Ok, dá uns detalhes pequenos para que a esposa ou o esposo saibam e possa haver perdão. O que é importante é que tem que haver perdão. Havendo perdão, a unidade se forma de uma maneira muito legal. André, fala aí para mim.
2: Eu acabei de lembrar, professor Itamir, tem dois textos aqui que eu acho que eles de alguma forma se correlacionam, né?
3: Sim.
2: 1 João 1,9 a gente chegou
3: legal
2: a ler.
3: Esse daí é muito joia.
2: É, mas eu vou pedir para Renata abrir em 1 João,
1: sim,
2: porque ele tem um aspecto muito importante. Vamos começar por ele?
3: Uhum.
2: Então, lê aí 1 João, desde o 1 João 1, desde o versículo, acho que é o versículo 3, Renata, que ele começa já falando sobre
3: é
2: a luz.
3: E tal, né?
2: Vai lá.
3: É.
1: Nós o vimos e o ouvimos e agora estamos contando a vocês, para que, como nós, tenham a experiência da comunhão com o Pai e o Filho, Jesus Cristo.
3: Uhum.
1: A razão de eu estar escrevendo é apenas esta, querendo que vocês desfrutem isso também. A alegria de vocês duplicará a nossa. Aí posso ir lá para o 8?
2: Sim.
1: Mas se admitirmos os nossos pecados e os confessarmos, ele não vai deixar de nos atender. Ele é fiel a si mesmo. Ele perdoará os nossos pecados e nos purificará de todo erro. Se afirmarmos que nunca pecamos, contradizemos a Deus, fazendo dele um mentiroso. Uma declaração dessa simplesmente revela a nossa ignorância a respeito de Deus.
2: Uhum. Numa tradução, a NVI 2011 vai trazer, né? Que Deus é luz, nele não há treva alguma.
3: Isso.
2: Se afirmarmos que temos comunhão com ele, mas andamos nas trevas, mentimos e não praticamos a verdade.
3: Exatamente.
2: Se, porém, andarmos na luz, como ele está na luz, temos comunhão uns com os outros e o sangue de Jesus, seu Filho, nos purifica
3: de todo pecado. Até aquele pecado lá de trás, quando a gente anda na luz, tem comunhão com o nosso parceiro, né, nosso cônjuge, aí confessa, aí o sangue de Jesus faz o quê?
2: Nos purifica de todo pecado.
3: De todo pecado.
2: Mas tem muitos comentaristas que vão dizer que luz aqui que está falando também tem a ver com transparência.
3: Ah, tranquilo.
2: Com você dizer...
3: Vida limpa, né? Tem que mostrar o que aconteceu e agora...
2: Então, em algum momento, vai precisar exigir confissão, porque onde há luz, não há trevas.
3: Exatamente.
2: E aí nós temos aqui... Eu queria que o senhor comentasse também, professor, também Lucas, capítulo 8, versículos 16 até o 18.
3: Então vamos abrir lá, você que está nos acompanhando, Lucas 18.
2: Lucas 8.
3: Desculpe, de 8.
2: Do 16 ao 18.
3: Olha que texto bonito, 16 ao 18. Ninguém, pois, depois de acender uma candeia, a cobre com um vaso ou põe debaixo de uma cama. Pelo contrário, coloca-o sobre um velador, a fim de que todos os lugares sejam iluminados. Nada há oculto que não haja de manifestar-se, nem escondido que não venha a ser conhecido e revelado. Vê depois como ouvis, porque ao que tiver se lhe dá dado, e ao que não tiver, será tirado. Então é impressionante, né? Não tem nada que possa ficar oculto. Tudo um dia vai ser revelado. Então, eu acho que é muito melhor a gente revelar agora já qual foi a nossa atitude anteriormente e tal. E a partir dali, só olha, Jesus transformou minha vida. Eu era assim. Quando Paulo fala, André, ele fala lá em 1 Coríntios, né? Ele era insensato, ele era imprudente, perseguiu a igreja. Quer dizer, está confessando aquilo que era ruim dele. Agora, confessou? Jesus mudou? Aleluia, uma nova vida. Então, assim também deve ser essa questão. Se cometeu adultério antes do casamento, tem que contar.
2: Mas e se cometeu adultério casado?
3: Pior ainda. Tem que confessar, não tenho dúvida nenhuma.
2: Tem que confessar.
3: E o grande lance para mim é aquela questão do perdão, né? Quando eu confesso e sou sincero, eu estou falando, olha, eu errei, eu confesso, eu admito, meu pecado é esse daí. E aí o que acontece é que quando há perdão, há uma unidade maior. Porque a pessoa sabe, olha, isso aqui não tem mais nada contra ele. Porque foi declarado, foi perdoado pelo sangue do Senhor Jesus. E assim o outro também, que talvez não tenha cometido adultério, mas tenha feito alguma coisa errada por aí, os dois têm que estar bem limpos um diante do outro, para que essa luz, que não é só a lâmpada, né? Mas é a iluminação, essa tudo claro, a vida clara, maravilha. Aí sim.
1: Mas aproveitando então isso que o André puxou, aqui é quando a gente lê em Provérbios, fala para abandonar o pecado.
3: Sim.
1: E depois, quando a gente lê lá em Tiago, fala para confessarmos os nossos pecados uns aos outros para sermos curados. Necessariamente tem que ser para o cônjuge, até pensando na saúde do casal, se a pessoa, por exemplo, abandonou o pecado e foi confessar para o pastor dela, é suficiente? Ou ela tem que falar para a esposa, para o esposo?
2: Eu entendo, eu vou falar e aí o pastor Itamir complementa, pode ser?
3: Sim, sim.
2: Eu entendo assim, o adultério, Jesus disse que todo pensamento é adultério. Agora sim, se todo mundo confessar todo pensamento que tem, né, vai ficar até enfadonho, cansativo. Você tem que...
1: Desgastante.
2: Exato. Nós estamos falando, eu estou entendendo que está falando de um adultério que realmente aconteceu. A pessoa consumou esse adultério, o ato. Foi, enfim, não precisamos falar aqui. Não tem jeito. Houve o pecado.
3: Sim.
2: E aí eu lembro de 1 Coríntios 6, de 28 a 30, que vai dizer: fujam da imoralidade sexual. Qualquer pecado que alguém comete,
3: isso.
2: fora do corpo comete.
1: Sim.
2: Mas quem peca sexualmente,
3: nossa,
2: peca contra o próprio corpo. Acaso vocês não sabem
3: que
2: são santuário de Deus?
3: Templo de Deus. Boa.
2: Que o corpo de vocês é santuário de Deus, que habita em vocês e que vocês não são de vocês mesmos? Esqueci, né? Porque termina com glorifiquem a Deus com o seu próprio corpo.
3: Sim.
2: Então, assim, a gente... O pecado sexual, ele É sério. Não que alguém que fofoca não está cometendo pecado.
3: Também é pecado.
2: Também é pecado, ok. Mas é que assim, existe uma situação mais complicada no pecado sexual, porque é a quebra da aliança.
3: Uhum.
2: Quando você, de fato, a relação sexual, unir-se a outra pessoa, você está se casando com ela. É isso que de certa forma quer dizer. Então, você não pode entregar, o apóstolo Paulo falou, você não pode entregar seu corpo para uma prostituta, o corpo de Cristo para uma prostituta, porque você faz parte do corpo de Cristo. Então, essa relação, ela tem um peso muito grande, e quando ela se consuma, quando ela realmente acontece, você precisa buscar primeiro o pastor, você está certíssima, e vai precisar haver uma busca para o cônjuge.
3: Uma abertura para o cônjuge.
2: Vai precisar ter, quando há essa consumação, quando há isso, e aí vai precisar enfrentar, porque é aquele negócio também, né? Aprontou? Desculpa. Na hora de aprontar,
3: é, tranquilo.
2: Beleza,
3: é,
2: né?
3: É.
2: Na hora de cometer o adultério, vamos. Mas na hora de assumir a consequência do seu erro, ah, não, mas veja bem, tá, mas Deus já perdoou, tá, não sei o quê. Perdoou, mas tá curado? O casamento tá restabelecido? Não, teve uma quebra da aliança. Teve uma aliança aqui que você fez com o seu cônjuge, e com Deus.
3: Exatamente, exatamente.
2: Então, preciso honrar essa aliança.
3: Só para lembrar e para confirmar, então anote aí você que está fazendo essa pergunta para nós, que não colocou o nome, 1 Coríntios capítulo 6, 19 e 20, o 20 que o André tem esquecido, eu vou ler.
2: Desculpa,
3: agora.
2: Desculpa, obrigado, 19
3: não.
2: A 20.
3: Acaso não sabeis que o vosso corpo é santuário do Espírito Santo, que está em vós, o qual tendes a parte de Deus, e que não sois de vós mesmos? E aí o 20, olha só, porque fostes comprados por preço. Quer dizer, quem nos comprou? O Senhor Jesus. Que preço? Sangue dele vertido na cruz. E aí ele fala o seguinte no finalzinho do versículo 20: agora, pois, glorificai a Deus no vosso corpo. Então, quando nós confessamos para os nossos cônjuges a nossa vida passada, estamos criando um ambiente de luminosidade, um ambiente claro, limpo. E aí, então, não tem nenhuma acusação que o diabo possa fazer para a gente, porque nós já estamos, confessamos para Deus, confessamos, então, para a autoridade eclesiástica que a gente tem, o pastor, o bispo, não sei o quê, mas confessamos para o nosso cônjuge também. Ficando com a vida, então, completamente limpa. Aí vai dar a união maravilha. Por isso, deixará o homem... Vão se tornar uma só carne. Uma só carne tem que saber o que está acontecendo. Tá certo?
1: E você que está nos acompanhando, que legal receber as suas perguntas para que a gente possa conversar aqui. Eu lembrei do que ele era, ao mesmo tempo que cristão, também médico, né? O Paul Tournier, ele falava assim que o amor une, que a dor une ainda mais, né? Então, que importante permanecer unido e na luminosidade,
3: exatamente,
1: né? Todas claras.
3: Maravilha.
1: E a gente está aqui com o Gerlani, está no estado do Pará. Ele disse, ótima tarde, um abraço, estou acompanhando vocês, olha que legal. Obrigada, Gerlani. Abraço também para você, querido. A Cida Ribeiro está sintonizada, falou, você pode me mandar esse link do estudo? Com certeza, vou te encaminhar. O Adilson também está com a gente, falou, esse programa é uma bênção, que legal. E agradecendo o Luiz Almeida e a Sueli. E eles trouxeram também uma pergunta, daqui a pouco eu comento, tá bom? Obrigada então, Vânia, Laura, Luísa, Adilson, Josias, Dona Cida, Gerlan e toda a turma que está aqui com a gente. Vamos com a pergunta da Kelly Teixeira. Ela quer saber, na época de Moisés, o divórcio podia ser entendido como adultério. Então só podemos casar novamente se ficarmos viúvos?
3: Muito bom, boa pergunta. É bom que a gente comece a pensar um pouquinho, mas vem daquilo que Deus deu de orientação para Moisés.
2: Boa.
3: Lá em Deuteronômio, quando Moisés está levando a segunda geração para a terra prometida, vamos sempre, eu gosto sempre de lembrar disso, a primeira geração foi incrédula, lá em Cades Barneia, não entrou na terra prometida, mas Deus fez com que Moisés ficasse umas 40 anos cuidando de Israel para levá-los à terra prometida, e nem Moisés entrou, vamos lembrar bem disso, quem entrou foi Josué e Caleb, aquela turma mais de velhinhos. Mas em Deuteronômio 24, 1 a 4, André, eu acho que valeria a pena ler tudo isso aqui. É um texto um pouco longo, mas eu acho que vale a pena. Deuteronômio 24, 1 a 4, Renata vai ler para nós.
1: Se um homem casar com uma mulher e acontecer de ele não gostar mais dela, porque encontrou algo de errado com sua esposa, ele poderá dar a ela a certidão de divórcio. Deve entregá-la em mãos e mandá-la embora. Depois que ela deixar, se ela se tornar a mulher de outro homem e o segundo marido também a desprezar e der a certidão de divórcio a ela e mandá-la embora ou morrer, o primeiro marido que se divorciou dela não poderá se casar com ela outra vez. Ela se tornou ritualmente impura e o seu casamento com ele seria uma abominação na presença do Eterno. Ele contaminaria a terra com pecado, essa terra que o Eterno está dando a vocês como herança.
3: É uma palavra muito dura. E aí os religiosos, né, da época de Jesus bagunçaram isso aqui, então. fizeram uma interpretação muito aquém da verdadeira interpretação.
2: Mas aí
3: e Jesus dá uma palavra firme lá em Mateus 19, né?
2: Isso, é porque aí fica a pergunta. Peraí, Moisés está permitindo o divórcio.
3: É, então.
2: Moisés falou que pode divorciar.
3: Não, e outra coisa, o que é mais delicado aqui é qualquer coisa. Se não fizer alguma coisa agradável, quer dizer, se ela cozinhou lá o feijão e ficou duro, não ficou molinho, o cara pode mandar embora. Olha só.
2: Agora não é bagunça também, porque ele não pode casar de novo depois.
3: Tá certo. Exatamente.
2: Mandou embora.
3: Então aí tem
2: acabou,
3: que...
2: Acabou, quebrou,
3: exatamente.
2: Quebrou.
3: Exatamente.
2: Agora a questão é a seguinte, pode divorciar, de
3: sim,
2: acordo com Moisés?
3: Sim, aqui no Antigo Testamento sim, mas quando a gente olha para Mateus 19...
2: Ah, esse é o ponto.
3: Jesus dá uma palavra ali que não tem muita colher de chá não. Quer ler?
1: Quero, a partir do versículo 4. Ele respondeu, vocês não leram que o Criador, no plano original, fez o homem e a mulher um para o outro, macho e fêmea? Por causa disso, um homem... Une-se a esposa, tornando-se uma carne com ela. Não são mais dois, mas apenas um.
3: Exatamente.
1: Deus criou uma união tão perfeita que ninguém pode ter a ousadia de profaná-la, separando-as. Eles se trucaram. Se assim, por que Moisés ordenou que o marido mandasse sua mulher embora, dando-lhe uma certidão de divórcio? Jesus disse, Moisés deixou o divórcio apenas como concessão, por causa
3: exatamente.
1: Do coração duro
3: exatamente.
1: De vocês. Mas não era parte do plano original de Deus. Estou apresentando o plano original. Se alguém se divorciar de uma esposa fiel e se casar com outra pessoa, a responsabilidade do adultério recairá sobre ele.
3: Uhum.
1: A única exceção é o caso quando uma das partes comete imoralidade sexual.
3: Exatamente. É interessante, tem uma palavrinha que eu sei que você vai querer trabalhar um pouco, essa questão do coração duro.
2: Coração duro.
3: Né? O Senhor Jesus falou, olha, segunda, um detalhe importante, eles falam aí que Moisés ordenou, não ordenou, Moisés permitiu.
2: Permitiu. Exato.
3: Então, olha a interpretação já...
2: É muito...
3: é
2: ser
3: falsa,
2: humano,
3: né?
2: É... difícil. Não é? Ele é muito malandro. Eu acho que
3: mas
2: ele é malandro.
3: Ele quer fazer tudo bom pra ele mesmo.
2: E o religioso. O religioso. E é que vocês estão falando dos judeus, mas não é o judeu que é assim.
1: Somos
2: só
1: nós,
2: não.
1: Né?
2: Nós,
1: todo,
2: o
1: lógico,
2: crente faz isso
3: mundo,
2: direto.
3: Todo mundo.
2: Pega lá, já vi os caras. Não, mas veja bem. Né? Se eu fizer tal. Adolescente, então, terrível, né? Não, mas se eu for até aqui. Ainda não aconteceu nada, né? Mas veja, se eu fizer isso, tal, você quer dizer, vai pra pecar, o cara dá uma volta, né? Pra pecar, com que negócio é? Irmão, pecado é pecado.
3: Não, André, aquilo que você falou no outro programa, e o Senhor Jesus disse que o pecado não acontece no ato, acontece aqui na cabeça.
2: Na cabeça. Tem que
3: então,
2: cuidar.
3: Se você ficou já percebendo, olhando, nossa, com má intenção, já dançou.
2: E aí, a gente. Quer dizer, isso é interessante, né? Que o senhor falou. Eles falaram, ordenou. Ele não ordenou.
3: Uhum.
2: Ele permitiu. Ele não mandou.
3: Não.
2: Ele falou, você pode. É porque assim. Aquela coisa, o que está acontecendo em Deuteronômio, lá nos cinco primeiros livros da lei? Está havendo a regulamentação de uma nação. Uma nação de, primeiro, nômades, porque Abraão, Isaac e Jacó eram nômades.
3: Com certeza.
2: Depois essa nação se tornou escrava de uma grande potência. Aí essa nação sai, é liberta dessa grande potência. E veja, não são só os descendentes de Abraão, tem um monte de estrangeiros junto.
3: Que vieram juntos, foram juntos,
2: então,
3: exatamente.
2: Então, o que Deus faz no Monte Sinai e Moisés repete no Deuteronômos, ou seja, na segunda lei, na segunda ordenança, é regulamentar, criar as regras para que uma nação possa viver de uma maneira adequada. E ele vai lá e vai falar, pode divorciar? Não vai ter jeito, né? Vocês vão aprontar? Então, a possibilidade existe, mas a questão é como ela vai acontecer.
3: Exatamente.
2: Uma vez que você deu o divórcio, acabou. Então pensa bem. Não é só porque o feijão ficou estragado que você vai dar o divórcio para ela, não.
3: Exatamente.
2: Tem que ser um negócio sério, porque depois não tem volta. Um abraço. E então, a gente precisa... ver que isso, como concessão, não pode virar uma regra.
3: Exatamente. E aí o Senhor Jesus, lá em Mateus 19, então ele dá uma palavra muito legal. Tudo isso acontece porque o coração do homem é duro, é maldoso, né? Isso é por causa da dureza do coração. Agora, se a gente quiser ainda deixar a coisa mais delicada, eu queria que a Renata lesse para nós Malaquias, ai, ai, ai, esse daqui é violento, hein? E não é 3:10 não, fica tranquilo que não vamos parar, passar nenhuma sacolinha aí perto de você, não. É Malaquias 2:16, Malaquias 2:16, que é exatamente uma instrução que o Senhor está dando, logo antes do povo começar a ver as coisas que o Senhor ia fazer no Novo Testamento, na Nova Aliança.
1: Eu odeio o divórcio.
3: Ué?
1: Diz o Deus de Israel, o Senhor dos exércitos de anjos diz, odeio o desmembramento violento de uma carne.
3: Olha
1: no casamento,
3: só.
1: Portanto cuidem-se, não baixem a guarda, não traiam.
3: Então, é impressionante, André, não tem para deixar.
2: Então, primeira coisa, Deus não criou o casamento para o divórcio.
3: Exatamente.
2: Essa é a primeira coisa.
3: Sim.
2: Então, se nós entendermos isso, a gente tem que entender o casamento, o divórcio, como uma amputação. Ele é a solução...
3: Desmembramento, essa palavra é muito,
2: exato,
3: bem
2: muito
3: colado,
2: forte. Muito, mas
3: colado.
2: É isso mesmo, é uma amputação. Ele é assim, quando não tem mais nenhum jeito. Por isso que o Senhor Jesus coloca. É imoralidade sexual. Ou porneia, essa é a palavra em grego. Alguns vão colocar assim, o cara é mulher, mas não tem moralidade sexual. Tá batendo a mulher, tá ameaçando os filhos, tá ameaçando de matar. E acho que tem uma coisa importante aí. Então, para ir objetivamente na questão, o apóstolo Paulo vai tratar disso também lá depois em 1 Coríntios 7.
3: Ele vai
2: falar que pode acontecer o divórcio quando uma pessoa que não é crente vai
3: dizer, não quero mais você porque
2: você se converteu aí para essa religião estranha de Jesus aí. Então, a pessoa abandona. Essa está livre, porque é como se essa pessoa que abandonou tivesse morrido. Então essa pessoa está livre para se casar. Mas o apóstolo Paulo diz...
3: Que seria melhor ficar...
2: Seria melhor ficar...
3: Para servir melhor ao Senhor.
2: Exatamente. Seria melhor que ficasse solteiro para servir melhor a Deus.
3: Exatamente.
2: Mas se você não consegue... Né, é melhor casar do que ficar ardendo de desejo. Então, o apóstolo Paulo coloca, está lá, e não vamos ler, porque senão vai demorar.
3: 1 Coríntios capítulo 7, a Kelly vai poder estudar isso bem.
2: Então, só podemos casar novamente se ficarmos vivos? Depende. Aqui é uma resposta de depende, né, professor Temer? Porque assim, se a pessoa, se ela adulterou, né, ativamente, ela precisa resolver a questão com o cônjuge, como nós falamos num programa recentemente. Se houve o abandono dela e a comunidade de fé entende que esse abandono foi unilateral da outra parte, então é como se a outra parte tivesse morrido.
3: Exatamente.
2: Portanto, é possível que haja esse casamento novamente, que haja um novo casamento, né? O ideal é sempre que a gente busque a restauração.
3: Com certeza.
2: Quando não há opção de buscar a restauração e a pessoa não dá conta de ficar sozinha, aí pode ser dada essa... E com uma comunidade de fé, eu entendo que é possível. Agora, essa pessoa, como que ela fica em relação à liderança de comunidade?
3: porque ela é exemplo. Qualquer líder é exemplo. Então, essa pessoa, com muito carinho, essa pessoa não deve ser mais líder, não deve ser mais o exemplo para a comunidade. Então, ela pode até ter essa possibilidade, depois que tentou todas as possibilidades, pediu perdão, acertou, perdoou e tal, muito bem, não deu jeito, separou. Houve o segundo casamento, então essa pessoa não deve ser mais líder, porque lembra que lá, 1 Timóteo capítulo 3 e Tito capítulo 1, marido de uma só mulher ou, logicamente, esposo de uma só, tá certo?
2: Então não tem. Então a recomendação geral seria, realmente não é para casar, e não é só quando ficar viúva, idealmente não se case para servir ao Senhor, mas é melhor casar do que arder de desejo. Então, se tentou tudo, não tem mais nenhum jeito de haver restauração, então há liberação para que o casamento, um novo casamento aconteça, mas tem que ser um bom casamento, do jeito certo,
3: no Senhor.
2: No Senhor.
3: Com uma pessoa cristã.
2: E é isso durando. Daí. E aí é assim, casou é casou.
1: E você está aqui com a gente, obrigada pela tua companhia, pelas perguntas que você manda, pelos comentários que você faz. E o Rosaldo comentou lá da nossa primeira pergunta, né? Onde o ouvinte perguntava se podia ou não escutar músicas quando a pessoa tinha composto, mas se desviado do caminho, né?
3: Sim.
1: E ele disse assim, ó, temos um aspecto nessa questão que, no meu entender, nos colocamos no lugar de julgador. Quem sabe, ao escutar uma música de quem entendemos que tenha se desviado, a gente não tem oportunidade de orar por essa pessoa.
3: Exatamente. Bem,
2: boa.
1: Ótimo, e agradecendo você, então, mande aí perguntas, faça seus comentários, isso que é legal de um programa ao vivo. Vamos agora com o João Pedro, ele é de Goiânia. Em Eclesiastes, capítulo 3, versículo 1, fala que há tempo para todo propósito debaixo do céu. Como descubro qual o tempo de Deus para minha vida hoje? Às vezes parece que estou atrasado.
3: Ô João, é o seguinte... Leia a Bíblia. Leia a Bíblia que você não vai ficar atrasado, não. E eu queria citar dois versículos naquela quinta-feira à noite, muito especiais, que o Senhor Jesus... O André devia trabalhar na técnica também, fica me colocando esse microfone na minha face. Olha só, abra lá em João 15, é uma palavra muito especial que o Senhor Jesus está nos dando... E deu para os seus discípulos, né? Ele está indo embora, e aí o pessoal fica meio triste e tal. Ah, mas ele dá umas palavras assim muito interessantes. Eu queria que a Renata lesse para nós dois versículos. Primeiramente, João 15, 12, e depois João 14, 21. Embora a gente comece pelo capítulo 15, mas depois a gente volta para o capítulo 14. 15 e 12, primeiramente, Rê.
1: Este é o meu mandamento, amem uns aos outros como eu amei vocês. A melhor maneira de amar, deem a vida pelos amigos. Vocês mostram que são meus amigos quando fazem o que eu mando.
3: Então, ó, isso é muito legal. Quer dizer, como é que eu vou saber como é que eu estou no tempo de Deus? Quando eu estiver amando. E aí no versículo 12, desculpe... No capítulo 14, versículo 21, aí é uma palavra violenta mesmo.
1: Aquele que conhece os meus mandamentos e os guarda é quem me ama. Aquele que me ama será amado por meu Pai, e eu o amarei

0: Aí ele fala, pessoal, fica por aqui, eu vou um pouquinho mais adiante, eu quero falar com meu pai. Aí ele vai lá e fala, André, aí é muito legal. Ele fala o seguinte, olha, se o senhor puder passar de mim esse cálice, eu agradeço muito. Mas não faça a minha vontade, mas faça a tua vontade. Quando eu coloco então a minha vida, como o Senhor Jesus colocou a nossa vida, a minha vida, nas mãos de Deus, eu sei que Deus tem o cuidado de mim. Eu sei que Deus não vai dar nada além daquilo que eu possa suportar. E uma vez que isso acontece, com certeza eu estou andando, não estou atrasado não, eu estou andando na vontade de Deus. Eu sei que Deus tem um tempo para a minha vida, e Deus, o nosso tempo, você quer falar um pouco sobre Cronos e
1: Kairos?
0: E Kairos? Acho que é interessante isso, né?
1: É, que são duas palavras aí importantes do grego, né? O Cronos, que tem a ver com a cronologia, normalmente é colocado como o tempo que nós vivemos, uhum, que nós vemos hoje, o tempo humano, o tempo da nossa realidade.
0: É o nosso relógio?
1: É o nosso relógio, ele é cronológico.
0: Exatamente,
1: né?
0: Boa.
1: Então, cronometramos, uhum, né? O nosso cronograma tem a ver,
0: exatamente,
1: com a administração, a gestão do nosso tempo, desse tempo que Deus nos deu, uhum, para nós usarmos adequadamente. Então, essas horas, dias e semanas. Aí,
0: Kairos.
1: Nós temos o Kairos, que também é tempo. A tradução seria tempo. Eu não sei agora como é que são exatamente aplicadas as palavras, se de repente elas são aplicadas simplesmente como sinônimos, mas de uma maneira geral, Kairos tem muito mais a ver com o tempo de Deus.
0: De Deus, exatamente.
1: Com o
0: exatamente.
1: Tempo relacionado ao divino, ou com o tempo perfeito, a, uhum, plenitude, o tempo certo. Então, Deus tem o Kairos, o tempo certo dele para agir, para fazer. E como que a gente descobre o Kairos?
0: Obedecendo os mandamentos, andando com ele, conhecendo a Bíblia.
1: Exatamente. Então,
0: sabendo o que a Bíblia está falando.
1: Assim, não dá para assim conhecer estando fora de Deus. E não dá para conhecer chutando.
2: Sim.
1: Você conhece o Kairos de Deus tendo contato com,
0: exatamente,
1: ele. Mas eu queria, professor Itamir, dar uma olhadinha também para o que diz Eclesiastes 3.
0: Tá bom,
1: é porque,
0: legal.
1: Porque, Renata, eu acho que a gente pode ter umas dicas importantes com a paráfrase, né? Com a versão da Bíblia, a mensagem. Então, lê aí como é que foi interpretado esse texto de acordo com essa Bíblia.
2: Beleza. Posso ler desde o versículo 1, capítulo 3?
0: Sim.
2: Nessa vida, tudo tem sua hora, há um tempo certo para tudo. Hora de nascer, hora de morrer, hora de plantar, hora de colher, hora de matar, hora de curar, hora de destruir, hora de construir, hora de chorar, hora de rir, hora de lamentar, hora de se alegrar, hora de fazer amor, hora de se abster, hora de abraçar, hora de se afastar, hora de ganhar, hora de contar as perdas, hora de segurar, hora de largar, hora de arrancar, hora de consertar, hora de calar, hora de falar, hora de amar, hora de odiar, a hora de iniciar a guerra e a hora de fazer paz. Mas no final, será que tudo isso faz alguma diferença? E aí ele diz, né? Pensei bem no que Deus nos deixou. E aí é lá no final que a gente até acompanha em outro programa que o principal é que a gente precisa temer a Deus e obedecê-lo, né?
1: Na verdade, isso aqui é um pouco, desculpa, na verdade isso aqui é um pouco de lamento. Ele não está dizendo, ó, você tem que seguir o tempo certo. Ele está dizendo, olha, tem tempo certo para fazer tudo, e às vezes isso é muito chato.
2: Sim.
1: Eu gostaria de só ter tempo para fazer as coisas boas, mas acontece que as coisas ruins vêm também. Eu gostaria de só ter fartura, mas às vezes vem a escassez. Eu gostaria de só ter água, mas às vezes vem seca. Eu, uhum, gostaria de só ter alegria, mas às vezes vem tristeza. Então, ele está falando aqui que existe esse tempo, você vai ter que... Você não o controla. Você vive nesse tempo aproveitando todos os momentos de acordo como se fossem as estações,
0: sim,
1: do ano.
0: Sim,
1: então,
0: sim,
1: no inverno, o que eu vou fazer? Só vou ficar reclamando do frio? É uma excelente oportunidade para comer um fondue com a minha família.
0: Uhum.
1: Para eu me esquentar ao redor da fogueira. Para eu fazer um churrasquinho. E no verão...

0: vou ficar só reclamando do calor, né, que me faz tomar 4 banhos por dia? Não, eu posso aproveitar o calor para poder ir para a praia.
1: Exatamente.
0: Para poder curtir com os meus filhos, para poder curtir com a minha família. Eu vou aproveitar a chuva para poder brincar na chuva.
1: Uhum.
0: E para agradecer a Deus pela chuva.
1: Exatamente.
0: E eu vou aproveitar a seca para fazer as coisas que dá. Então, uhum, assim, a gente tem que saber. O tempo, ele é um pouco, vou dizer assim, cruel. Porque ele não respeita muito você. Ele, sim, tem o jeito, o tempo dele. Então a gente vai precisar saber. E aí o apóstolo Paulo estava tentando achar aqui, professor, também. Ele vai ter uma dica. Você achou?
2: Sim. Bom, então, estava pensando em Filipenses 4,
0: por
2: né?
0: favor.
2: Que ele fala, de fato, pelo que me consta, não preciso de nada. Já aprendi a estar contente a despeito das circunstâncias. Fico satisfeito com muito ou com pouco. Encontrei a receita para estar alegre, com fome ou alimentado, com as mãos cheias ou com as mãos vazias. Uhum. Onde eu estiver e o que tiver, posso fazer qualquer coisa por meio daquele que faz de mim o que sou. E aí ele diz, né, não quero dizer que a ajuda de vocês não signifique muito, porque significou, foi algo belo a ajuda de vocês com os meus problemas. André, enquanto eu te ouvia, eu lembrava de tantas amigas que talvez tenham a mesma idade que eu ou mais velhas e que não se casaram, que não tiveram filhos. E o grande lance, eu acho que é você saber estar no seu tempo aproveitando aquilo que Deus te deu.
1: Isso, isso.
2: Eu não posso querer estar igual uma amiga minha que está fazendo um curso em outro país, aproveitando para viajar, sendo que eu tenho duas filhas para criar, eu,
1: sim,
2: quero estar lá junto com elas, aproveitando o crescimento, na fase escolar, limpando quando elas passarem mal e contente, uhum, por isso, que, porque foi isso que Deus colocou nas minhas mãos. Ao mesmo tempo que eu não quero que amigas que não se casaram, que não tiveram filhos, não aproveitem que elas estão em outros países, uhum, vivendo coisas que elas não poderiam se tivessem
1: com
2: aqui,
1: certeza,
2: às vezes com conta para pagar, com filhos para cuidarem, né? Então, acho que também perceber que o tempo que a gente está vivendo pode ser muito bom, porque a gente tem o Senhor ao nosso lado, acho que isso transforma tudo, porque a gente não fica refém do que a sociedade impõe o tempo certo, né?
1: Exatamente.
0: Bom, eu sei que o senhor tem um versículo aqui e eu tenho outro.
1: Então vamos ver qual é o seu outro.
0: Efésios 5, 15 a 16.
1: Ah, legal. Pode ler isso daí, porque depois eu vou terminar com outro espetacular.
0: Opa, então tenham. Efésios 5, de 15 a 16, diz: tenham cuidado com a maneira como vocês vivem, que não seja como insensatos,
1: exato,
0: mas
1: boa,
0: como sábios, aproveitando ao máximo cada oportunidade.
1: Exatamente.
0: Ou numa tradução
1: muito
0: mais
1: legal,
0: antiga, remindo o tempo.
2: Sim.
1: Remindo o tempo.
0: Porque os dias são maus.
1: Uhum.
0: Então a gente precisa ser sensato, e a sensatez para descobrir o tempo de Deus vai exigir também da gente muito discernimento.
1: Discernimento e fé. Fé. Porque aí você deixa a tua vida, como Jesus falou, não faça a minha vontade, faça a tua vontade. E aí deixa Deus cuidar.
0: E às vezes a ansiedade vai atrapalhar.
1: Lô,
0: então, a gente fica com a ansiedade assim, poxa, eu cheguei atrasado, não cheguei atrasado. Às vezes não.
1: Não,
0: às vezes foi o tempo
1: não,
0: de Deus
1: exatamente,
0: mesmo. Às vezes a porta não abriu na hora que tinha que abrir e Deus permitiu que ela se abrisse depois. E você vai com discernimento procurando, entendendo. Isso é claro, não pode marcar bobeira, porque os dias são maus, o tempo vai passar.
2: Sim.
0: Então, viu a oportunidade? Aproveita.
1: Aproveita. E aproveita também, João Pedro, 1 Coríntios 10, 13. Esse versículo é um versículo que você pode descansar tranquilamente na mão de Deus e você não vai ficar atrasado, não. Ele é que vai cuidar de você. E olha, diz assim: não sobreveio para mim é teste que não seja humano, mas Deus é fiel, que não permitirá que sejais testados além das vossas forças. Pelo contrário, juntamente com o teste, ele nos dará livramento, de sorte que nós possamos suportar. Então, se Deus está dando tempo para você, fica que é melhor para você. Descansa, porque aí o Senhor vai cuidar de uma maneira toda especial.
2: Muito bom. E não acredito que a gente já está indo para a última pergunta aqui da nossa live. Está tão gostoso e eu me divirto também com os nossos ouvintes que são bem-humorados e que conhecem bastante da Bíblia. Olha o que, que disse Eliene Batista. Ela estava ouvindo aqui a questão do divórcio, né? Então, só quando morreu o marido, ela disse assim: olha, acho que é melhor fazer como Abigail, agir com Como ir na Bal, esperar no Senhor, ficar viúva.
1: Exatamente,
2: e seguir a vida,
1: boa,
2: fazendo a
1: Você
2: vontade
1: é um belo,
2: dele.
1: Belo exemplo, daí. Abigail, procura aí.
2: Obrigada, Eliane Batista. Um abraço para você e para todo mundo que está nos acompanhando aqui. Fernanda de Anápolis mandou, li em Deuteronômio capítulo 30, versículo 19, que Deus coloca diante de nós a vida e a morte e pede para escolhermos a vida.
1: Uhum.
2: Isso quer dizer que mesmo crente pode escolher errado e perder a salvação?
1: Não é salvação.
2: E perder a bênção, né?
1: A bênção. Porque salvação não se perde. Se você foi salvo pelo Senhor Jesus Cristo, você não perde, porque você ganhou a salvação. Ela é uma dádiva, é uma graça do Senhor para a tua vida. Agora, se você achou que você fez alguma coisa para ganhar, você conquistou a salvação, essa você talvez possa perder. Mas é interessante que a Fernanda fala sobre perder a bênção. A bênção, calminha aí, tem vários tipos de bênção, né? A maior realmente é a salvação. Graças a Deus a gente não perde a salvação. Mas valeria a pena a gente ler uma coisa muito importante que ela pergunta entre linhas aqui, André. Ela fala o seguinte: isso quer dizer que mesmo o crente pode escolher errado e perder a bênção? Escolher errado, sim. Eu queria que o André lesse para nós, na sua versão, 1 Tessalonicenses 5,19, que é interessantíssimo. Gente, Deus é tão maravilhoso, é tão gracioso conosco, que ele dá umas colheres de chá para nós, fora de série, fora de série. Ele dá para nós o Espírito Santo com a salvação, o Espírito Santo, ele nos dá dons, mas aí nesse versículo 5,19, Paulo, inspirado pelo Espírito Santo, está dando uma palavra muito legal para nós. Fala aí, André.
0: Não apaguem o Espírito.
1: Ora, se ele está falando para não fazer isso, é que significa que, como cristãos, nós podemos apagar o Espírito, meu. O que quer dizer isso aí?
0: É, porque você pode perder a bênção. Você pode. E isso é muito sério. Ele está falando, né? Todo o contexto aqui, alegrem-se.
1: Exatamente.
0: Sempre, orem continuamente, deem graças em toda circunstância. Então, não apaguem o Espírito, não tratem com desprezo as profecias, mas ponham à prova todas as coisas,
1: sim,
0: e fiquem com o que é bom.
1: Sim.
0: Afastem-se de toda forma de mal. Então, às vezes você pode, se você vai se afastando de Deus, se você despreza aquilo que é falado para você, se você despreza a leitura da Bíblia, se você despreza uma vida com Deus e com os irmãos, se você está desprezando os conselhos de Deus para você, você vai esfriar.
1: Então, mas é que eu acho isso interessante. E lá em 1 Coríntios capítulo 3, ele fala que mesmo esse cara, que é um crente, desculpe a palavra, fajuto, ele é salvo. Só que não vai ganhar os galardões que, por exemplo, Paulo vai ter, porque ele foi um homem que deu a vida dele para o Senhor. Então, é interessante isso. Quer dizer, Deus está nos dando uma colher de chá tão grande, tão enorme, que ele dá a salvação em Cristo, dá o Espírito Santo, dá os dons espirituais, e aí ele fala, por favor, não apague o Espírito, deixe o Espírito livre para cuidar de você.
0: Agora, uma coisa importante. Eu quero falar daqui a pouco de Deuteronômio,
1: tá,
0: professor,
1: tá bom,
0: mas
1: tá
0: antes,
1: bom.
0: Só para falar aqui, porque ela fala escolher errado, e às vezes o escolher errado que ela está falando é a pessoa assim, eu vou para a igreja, eu estou lá fazendo as coisas e tal, mas eu tomei uma escolha que pode me trazer maldição.
1: Uhum.
0: E não é isso que ele está falando.
1: Exatamente,
0: aqui.
1: Exatamente.
0: O apóstolo Paulo está dizendo assim, para você permanecer firme em Deus se alegrando, para você permanecer firme em oração e para você ser grato em todas as circunstâncias, para você não desprezar as profecias e afastar de toda forma de mal. Se você fizer esse conjunto que está em volta, você não vai apagar o Espírito.
1: Exatamente, exatamente.
0: Esse é o ponto.
1: Exatamente.
0: Então, o que é o escolher errado? O escolher errado é se afastar da comunhão com Deus,
1: né?
0: Que é na leitura da Bíblia, que é na oração, que é na comunhão com os irmãos.
1: Exatamente.
0: Então,
1: exatamente.
0: Se você está indo, às vezes a gente vai dar umas mancadas, vai errar e tal, mas a gente está debaixo da bênção do Senhor.
1: Sim.
0: Esse é o ponto. E se a gente está debaixo da bênção do Senhor, ele vai abençoar a gente.
1: Lógico,
0: ele vai conduzir,
1: lógico,
0: a nossa vida.
1: Lógico.
0: Então, às vezes, você está no jogo da vida, você pode errar. Você, por exemplo, uma pessoa, um negociante, pode fazer uma venda errada. Uma pessoa que pode cometer erros. Eles acontecem. Agora, a questão é, tá, você cometeu erro, isso significa que você está perdendo a bênção de Deus? Não, isso não significa que você cometeu erro. O que, que você faz? Você corrige,
1: sim,
0: você ajusta,
1: exatamente,
0: você acerta, você aprende com
1: essa
0: aquilo.
1: Essa confissão que nós falamos em outros programas, quando a gente confessa o pecado,
0: pronto,
1: o Senhor vem e nos abençoa.
0: E nem estou falando necessariamente de um pecado. É, por exemplo, a pessoa que está... Vou comparar, a pessoa que está tocando uma música e erra uma nota.
1: Certo, certo.
0: E músico erra a nota, uhum, tá? Você pode não perceber, mas músico erra, muito, inclusive. O bom músico não é aquele que só toca certo, mas aquele que disfarça o que ele toca de errado. Então, assim como um bom ator. Então, você... Às vezes você vai cometer alguns erros, isso não significa que você perdeu a benção de Deus, não.
1: Não, não.
0: Significa,
1: não,
0: que você cometeu um erro porque você é humano e você vai cometer um erro.
1: E a benção de Deus é o perdão dos pecados, é o sangue do Senhor Jesus Cristo.
2: Sim, e uma coisa que eu aprendi muito com a Lidinha, falando dessas questões de erros, né? Erros às vezes pelo nosso cansaço, pelas nossas falhas, porque a gente é instável, né? E ela falou uma coisa que eu aprendi com o Senhor. Eu ficava tanto tempo remoendo aquele erro, gastando tempo, e daí eu pensava... O que eu tô achando? Que eu sou maduro o suficiente que eu não vou errar? Era prepotência, era orgulho.
1: Exatamente.
2: Né? Eu preciso entender que sim, eu vou errar e tá tudo bem.
0: Sim.
2: E o quanto antes eu pedir perdão, o quanto antes eu consertar a rota, o quanto antes eu, tranquilo, caminhar para Deus, logo eu já tô de novo no caminho, na rota certa.
0: E tem,
2: né,
0: aquele negócio, às vezes a gente coloca tudo nessa relação com Deus. Veja, um erro desses que eu citei, né, um erro profissional, um erro, uhum, alguma coisa assim, ah, poxa vida... É, em vez de eu lavar a louça, eu dormi um pouco. Você, por que você dormiu? Porque você estava cansado.
1: Lógico.
0: Agora, se você é preguiçoso, o que vai acontecer? Provérbios vai dizer, você vai perder coisa.
1: Não, vai, né, ter com a formiga, preguiçoso.
0: Exatamente.
2: Uma coisa é um erro, assim, é que acontece acidentalmente. Outra coisa é negligência, né?
0: É isso. Então,
1: você quer ir lá para Deuteronômio?
0: Eu quero ir para Deuteronômio para explicar esse... Isso. Eu acho que a gente pode explicar esse texto.
1: Tá,
0: Renata?
1: Vai lá.
2: Hoje conclamo os céus e a terra como testemunhas. Ponho diante de vocês a vida e a morte, a bênção e a maldição. Escolham a vida para que vocês e os seus filhos vivam. E amem ao Eterno, seu Deus. Sejam obedientes, apeguem-se a Ele com firmeza. Ele é a própria vida de vocês. Uma vida longa, estabelecida no solo que Ele prometeu aos seus antepassados, Abraão, Isaac e Jacó.
0: Isso aqui é a chave.
1: Uhum.
0: Sobre o que é que esse texto está falando.
1: Exatamente.
0: Esse texto está falando sobre a vida dos israelitas na terra prometida.
1: Exatamente. Isso
0: então,
1: mesmo.
0: O que é bênção e maldição aqui? Bênção é cumprir a lei. Se você cumpre a lei, se o povo de Israel tivesse cumprido a lei, e quando ele cumpriu a lei, ele era abençoado. E quando ele deixava de cumprir a lei, por exemplo, seguindo falsos ídolos,
1: sim.
0: ou seguindo ídolos de deuses falsos, quando ele deixava de fazer a justiça e a misericórdia, quando ele... Ele, por alguma maneira, quando ele cometia maldade, quando ele interpretava a lei errado, ele deixava de ser abençoado por Deus. Então, o que Deus está dizendo aqui é: povo de Israel, você quer viver e ser abençoado? Cumpra o acordo que nós fizemos. Se você descumprir esse acordo,
1: aí você, vai
0: morrer, você vai ser dominado por povos estrangeiros, você vai desaparecer dessa terra, eu vou fazer vocês desaparecerem como eu estou fazendo o povo que vocês vão conquistar desaparecer.
1: Uhum.
0: Então é isso que Moisés está falando. Como nós aplicamos isso para a nossa vida hoje, não aplicamos do ponto de vista de salvação. Nós aplicamos o seguinte: a coisa mais importante é obedecer a Deus, amar ao Senhor, estar ligado a Ele, e agora através de Jesus Cristo.
1: Exatamente.
0: Só por meio de Jesus e não por meio da lei é que nós temos paz com Deus e somos reconciliados para termos sentido e esperança na vida.
2: Sim, e é justamente porque o povo não conseguiu obedecer o tempo todo é que precisou de Jesus, né?
1: Sim.
2: É justamente
1: sim,
2: porque não obedeceu, que foram punidos, que uma geração inteira não entrou, porque eles foram muitas vezes disciplinados, indo para o exílio e tudo mais, é que precisou de Jesus, que cumpriu perfeitamente, né? E a gente está debaixo dessa nova aliança. Agora, não mais temendo, né? Com ousadia, entrando no trono de graça, buscando ali receber misericórdia, pedindo perdão, sabendo que somos perdoados. preocupados, né?
0: Isso.
2: E sem mais esse medo, né? Que se a gente pode vacilar. Não, infelizmente somos humanos, a gente às vezes vai vacilar, mas a gente já se colocou do lado de Deus, a gente já escolheu o caminho certo,
1: então,
2: né?
1: Mesmo sendo cristão,
0: Fernanda.
1: Mesmo sendo cristão, você pode errar, porque não era só os gentios que erravam. Nós hoje, cristãos, erramos. Mas aí, o que, que a gente faz? A bênção grande é o perdão que o Senhor... eu vou falar aquele versículo que é o meu versículo querido. Salmo 130, versículo 4. O nosso Deus é um Deus perdoador. Erramos. Somos humanos. Humilhemos-nos e confessemos. Porque Ele é o Deus perdoador. E quando Ele perdoa, meu amigo, vida limpa.
2: Contigo está o perdão e essa é a causa de seres adorado. E agradecendo muito, né, que a gente chega aqui nessa reta final ainda, né, desse episódio. Alguma consideração para a gente falar para a nossa ouvinte ficar tranquila, não ficar com medo de perder a bênção? Acho que ela já se colocou no lado certo, né, Itamir? Quando fala entre escolher o caminho da vida ou da morte, ela já escolheu o da vida, né?
0: Isso. Então, se você está fiel com Jesus, o verdadeiro amor lança fora todo medo, está lá em 1 João.
1: Isso.
0: A gente, um problema grande é que a gente vive uma vida religiosa de medo. Esse medo você joga fora.
1: Por favor.
0: A vida do discípulo de Jesus é uma vida de fardo leve.
1: Exato.
0: Né?
1: Vinde a mim.
0: Vocês que estão cansados e sobrecarregados, e eu darei descanso a vocês. Coloquem sobre vocês o meu jugo, porque o meu jugo é suave e o meu fardo é leve. Então, a gente aprende com o Senhor Jesus, que é manso e humilde de coração.
1: Tranquilo.
0: Por isso, não viva com medo. Errou? Conserta. Pecou? Peça perdão. E siga junto, sem desistir, na vida com Deus e na vida com seus irmãos.
1: Amém.
2: E assim também chegamos ao final da nossa live de hoje. Que legal contar com vocês. Muito obrigada a todos que participaram, mandando aqui comentários no chat, mandando perguntas também. Vocês estão nos dando repertório aí para mais episódio. Então, muito obrigada. Todas as terças ao meio-dia tem essa live com uma hora de duração, com 5 perguntas e 5 respostas aqui inéditas, né? Para quem perguntou, as respostas estão todas na Bíblia, mas é o Itamir aqui e o André vão, né, procurar os textos e juntos a gente vai poder aprender mais com vocês. Obrigada, André.
0: Eu que agradeço, Renata. Muito obrigado a todos vocês que acompanharam e têm acompanhado Entendendo a Bíblia. Contamos com a participação, com as perguntas, com a curtida, com o compartilhamento e a inscrição de vocês aqui no canal do YouTube da RTM Brasil, também nas demais redes sociais e na nossa programação pelos aplicativos, pelo site rtmbrasil.org.br e emissoras afiliadas. Um grande abraço e até a próxima.
1: Deus abençoe você, muito obrigado pela sua participação, para nós é um prazer, Renata, André e eu queremos mandar um grande abraço para você, que Deus os abençoe durante essa próxima semana. Terça-feira nós vamos estar novamente aí.
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0: Horário de Brasília são 13 horas e mais 9 minutos, 1:09. Você acompanhou o programa Entendendo a Bíblia com o pastor Itamir e também a Renata Burjato, e daqui a pouquinho vem muito mais. E hoje tem um especial do Através da Bíblia imperdível. Tô aqui com você, hein? Eu entrei, caí de paraquedas aqui, Ricardo Santos chegando, já antecedendo, ó, daqui a pouquinho, programa especial do Através da Bíblia com o pastor Itamir Neves. A Renata e o pastor Itamir estão ali bebendo uma água, né? Descansando um pouquinho, tomando fôlego, e daqui a pouquinho seguindo com você ao vivo com um programaço. E hoje tem surpresa pra você, hein? Quem ouve o Através da Bíblia? Você ouve? Quem ouve o Através da Bíblia, levanta a mão comigo aqui, ó. Um, dois, três, já vai. Pronto! Agora já manda uma mensagem e capricha. Diga aí que você ouve Através da Bíblia. Por que você ouve Através da Bíblia? Conta aqui pra nós, queremos ouvir você, ok? Daqui a pouquinho, Renata Burjato e o pastor Itamir Neves com você ao vivo, RTM Brasil, pra todo mundo ouvir.
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4: Muito boa tarde, estamos ao vivo, agora 1h15, horário de Brasília. Estávamos juntos no Entendendo a Bíblia, né, Itamir?
5: Exatamente, Renata, um grande abraço para você, um abraço para cada um dos nossos ouvintes e telespectadores. Estamos gravando, exatamente, o Entendendo a Bíblia ao vivo, né, Rê? Foi muito legal, mais um programa toda terça-feira, então você pode ligar para nós, pode ligar lá, você vai ouvir as perguntas e a gente vai tentar responder de uma maneira legal, de acordo com a palavra de Deus.
4: Isso tudo nasceu por causa do Através da Bíblia, né?
5: Ah, é verdade, esse programa aí, como que é? 1.300 programas.
4: Sim, porque você começou essa jornada várias edições lá atrás. Você estudava com a turma e a turma gostava tanto que quando terminava o programa mandava: mas por que que aconteceu isso?
5: Várias perguntas.
4: Mas por que que Deus fez dessa forma? Aí teve que nascer o Entendendo a Bíblia. Foram 700 programas com o Israel Mazacorati, que vocês fizeram no Entendendo a Bíblia. Daí depois mais uns 300 com o André e a gente já perdeu a conta de quantos
5: nessa
4: temporada.
5: Exatamente.
4: Mas falando sobre o Através da Bíblia, Itamir, essa semana você está encerrando o estudo de Apocalipse. E os ouvintes já estão preparados para começar o novo estudo com você a partir dessa segunda-feira.
5: Segunda-feira já começa, então, uma nova série.
4: Muito bem. E eles querem muito saber, Itamir, o que que esse estudo significou na sua vida, como foi todo esse processo. Então, enquanto você vai contando pra gente, eu vou convidando os ouvintes também a participarem, porque hoje eles vão poder ganhar ou esse kit aqui de Gênesis, ou o livro de Apocalipse, ou seja, fechar um estudo e começar o outro com a gente, se eles responderem
5: Exatamente.
4: A seguinte pergunta.
5: Muito legal. Ó,
4: se você tivesse uma pergunta para fazer sobre Gênesis ou Apocalipse para o professor Itamir, qual seria? E você que tem acompanhado aí toda a jornada, o que esse programa acrescenta à sua vida? Enquanto você vai respondendo isso, o Itamir vai respondendo para mim. Como foi esse processo?
5: Olha, para mim, a grande pergunta que aparece lá em Gênesis, e realmente é um motivo para a gente pensar e refletir e pedir discernimento de Deus, a história toda de Gênesis é uma história maravilhosa, né? Do capítulo 1 até o capítulo 12, até o capítulo 11, é Deus criando o mundo e fazendo tudo aquilo lá que a gente sabe. Se você lembra de Gênesis, são quatro performances, né? A criação, a queda, a Babilônia e depois a destruição das línguas, né? Muito bem. Mas quando você vai do capítulo 12 para frente, você vai ver Abraão, Isaac, Jacó, José, que você não pode esquecer de José. E exatamente ali em José, para mim, no capítulo 50, é um capítulo muito legal, porque José, ele perdoa os irmãos dele.
4: Proto-evangelho.
5: Nossa, é um proto-evangelho, tranquilo. É uma figura de Jesus cuidando, né? E todo mundo se curvando a ele. José recebe a curvação, né? O ato de curvar do pai e dos irmãos. E ele, então, comanda esse povo lá na terra do Egito. Muito bem. Então, quando ele perdoa 50, 12, 50 até 20, por aí, é uma coisa maravilhosa. Eles estão com medo. E agora o José vai pegar a gente. Jesus, Deus, ele fala o seguinte: olha, Deus é que estava cuidando de mim.
4: Vocês intentaram mal contra mim.
5: Exatamente. Então é uma coisa legal. E a gente, eu acho que você que está nos ouvindo, está nos vendo e tal, por favor, lembre-se que você tem que cuidar deixa Deus cuidar da tua vida. Deixa Deus cuidar da sua. Quando Ele cuida, é tranquilo. A gente coloca a nossa vida na mão de Deus, na boa. Com relação ao Apocalipse, nossa, temos. É todo livro, é muito lindo. Muito lindo. Mas eu acho que no capítulo 19, que nós já passamos por ele, pelo que a gente está estudando, estamos estudando novamente o capítulo 22. No 19, o fato é que eu e você, Renato, um dia, e nossos queridos ouvintes, nós vamos ser o quê? Convidados para a bodas do Cordeiro, para a ceia, para o grande jantar do Senhor Jesus Cristo, que é o noivo, conosco, que somos a igreja, a noiva de Cristo. Então, o fato de um dia sermos convidados para participar da ceia, porque isso é salvação de graça. Ele nos convidou. E a partir daí, não tem ninguém que possa nos suportar. Estamos em Jesus.
4: Banquete. Mas agora, também você vai dar risada comigo, porque essas duas perguntas era para o ouvinte responder, para ele ganhar os prêmios.
5: Ai.
4: Mas foi muito bom, porque você nos deu uma aula. Como você sempre faz, uma boa aula, no sentido de que sempre Itamir sabe tanto da Bíblia que quando ele fala, a gente aprende. Então, muito legal. Mas, ó, você vai respondendo isso. Aí, se você tivesse uma pergunta de Gênesis para fazer, ou de Apocalipse para Itamir, qual seria? E o que que você aprendeu mais com Através da Bíblia, para você poder ganhar um desses kits. Agora, Itamir, e para você, o que que você aprendeu com tanto tempo de estudo? Porque isso é demais, né, Itamir? A gente sabe que você já fez essa jornada com a gente muitas vezes. Cada jornada tem 5 anos, 1.300 programas, e você já fez várias conosco, começando mais uma agora. Mas toda vez que a gente senta lá para estudar no Entendendo a Bíblia, a gente aprende ainda mais e mais. Como tem sido isso para você?
5: Então, tem sido uma coisa muito preciosa, Renata. Graças a Deus, agora nós estamos completando 4 apresentações. Então, são 1.300 programas vezes 4. É muita coisa, né? E a partir daí, é muito legal, porque você tem que estudar a Bíblia mesmo. Você tem que estudar. E o que... Quando nós começamos a fazer isso lá em 2016, é isso aí, né? Eu acho que é isso aí. Eu tive que estudar profundamente e ainda tenho que estudar a Bíblia. E o que tem acontecido, graças a Deus, é que também a partir daí, Deus tem me dado essa possibilidade de escrever os livros, né? Para a gente fazer o programa, a gente tem que ter um roteiro, a gente tem que fazer a coisa tudo bem feitinho. E aí eu fui já trabalhando e tal, etc e tal, e assim a partir daí, graças a Deus, eu pude estudar ainda mais a Bíblia. Então a bênção desse programa é poder estudar a palavra de Deus.
4: E você vai contando para a gente então, o que o Através da Bíblia acrescentou na tua caminhada cristã, no teu entendimento da palavra. A nossa ouvinte Pamela já mandou. Ela falou que a pergunta que a filha dela, pequena, sempre fazia é: mas quem criou Deus? E sobre os programas? Quando você estava estudando Oséias, ela falou: isso abriu os meus olhos, porque eu já tinha ouvido explicações erradas sobre esse livro. E esse programa traz muito esclarecimento.
5: Que legal, que legal. Então, é uma bênção, você vê, pequenos profetas, né? São os profetas menores, que a gente chama, sim, porque escreveram pouco, né? Mas eles dão um parecer muito legal. Outro dia eu estava lendo Naum, e Naum fala uma coisa espetacular, que Deus é o Deus que nos sustenta, que Deus está sempre até do nosso lado. Então, cada detalhe da Bíblia, Renata, nos traz um alívio, nos traz, sim, aquela confirmação de que Deus realmente é um Deus bondoso e misericordioso e tem nos abençoado, graças a Deus.
4: Amém. E aí a Michelle comentou, Rê, não foi 2016, não, foi 2006. Eu até ia falar isso, porque eu entrei na rádio em 2010 e o Através da Bíblia já estava rolando com você.
5: É 2006, é isso. Está fazendo 20 anos. 20 anos, 20 pelo anos. Amor de Deus. Isso quer dizer que eu estou ficando velho. Ai, ai, ai, ai, ai, ai, ai.
4: Tem muita coisa que a gente acompanha o Irland, né, apresentando o programa. Ele tem mais de 90, tá, Mira? Então, eu espero que você faça mais várias jornadas aqui com a gente.
5: Com certeza, se Deus quiser.
4: E olha, Lauro, ouvindo a gente em São Luís, Maranhão, falou na escuta dessa rádio maravilhosa, desse programa, que legal. João Costa também.
5: Deixa
4: com a
5: eu falar
4: gente.
5: Pro Lauro que no dia 24 de outubro, não, 24 de setembro agora, hoje é dia 1º de setembro, sim, dia 24 eu tô pegando um avião, vou descer lá em São Luís do Maranhão.
4: Então já marca aí, hein? Ele vai chegar aí em setembro, dia 24, em São Luís do Maranhão. A gente sempre gosta de sinalizar
5: muito
4: em que
5: legal.
4: Igreja que você vai
5: exatamente.
4: Estar.
5: Exatamente, eu
4: né?
5: vou falar direitinho depois.
4: Muito bom. E você que está aí sintonizado com a gente, responda pelo nosso WhatsApp 11 974 81 456. E só um detalhe importante: os livros, por conta dessa questão dos correios, quem estiver em São Paulo vai poder vir aqui retirar ou de outras localidades, isso, né? Mas que consiga vir até aqui em São Paulo, como hoje fez a nossa ouvinte Mônica. Ela veio até aqui, ela ganhou uma Bíblia diferente, que ela vai pela ordem cronológica, ela veio aqui retirar com a gente. Então responda.
5: Mas ela trouxe uma. Ela levou uma Bíblia porque ela trouxe o quê?
4: Broa de milho pra
5: ai,
4: gente.
5: Ai, ai, ai, ai, ai. Que coisa, hein, joia? Então a gente gosta de ouvintes assim, que realmente se interessa, se envolvam conosco.
4: Caso você queira retirar o kit e trazer alguma coisa, também pode ficar à vontade, mas conta mais pra nós, Itamir, do estudo, né? Tem aqueles livros que são mais fáceis, que são muito palatáveis, assim, pro nosso entendimento. Quando você vai ler as cartas de João, o próprio Evangelho de João emana muito amor, né? Mas quando a gente vai ali pro começo da Bíblia, a gente engaja bem lá, como você falou, né? De Gênesis 11, 12 pra frente, são histórias, narrativas, aí vai lá pra Êxodo, a questão de Moisés saindo e indo em direção à Terra Prometida, mas quando começa a chegar nas partes das leis, como é importante ter um programa que nos pegue pela mão e nos ajude a contextualizar como
5: exatamente.
4: Isso é importante pro todo.
5: Exatamente. Então, quando você pega, então, Êxodo, Levítico, Números, Deuteronômio, que são aquilo que a gente chama de a Torá, né? São os livros da lei. nós temos que ter essa pela graça de Deus, né? Esse conduzir de alguém que nos conheça a interpretação e possa nos conduzir para a gente poder fazer o quê? Aplicar aquilo lá para o nosso contexto. Lembrando que nós temos Jesus Cristo no meio do caminho aqui. Então temos o Antigo Testamento, temos Jesus, e aí depois de Jesus temos nós. Então nós temos que entender que o mesmo Deus que deu aquelas leis para Moisés é o mesmo Deus de hoje. Sim. Então ele tem dado também, através de Jesus, uma maneira diferente para a gente seguir exatamente aquilo lá. Não temos mais aquela rigidez de guardar o sábado ou fazer alguma coisa assim, não comer carne de porco. Não, temos uma vida livre já, graças a Deus, né? Gálatas 5:1 é bem claro nisso daqui. Mas os princípios, né? Por exemplo, de guardar o sábado, é de descansar, de ter um tempo de adoração ao Senhor. Então, quando nós pegamos aqueles trechos mais difíceis da lei e a gente consegue colocar a partir do Senhor Jesus, inspirado pelo Espírito Santo no Novo Testamento, nós temos condições de termos uma vida gostosa, agradável a Deus. Lembrando, outro dia nós fizemos um programa, né, Rê, em que a gente fala que a gente tem que confessar. Aquele que confessa e deixa os seus pecados, os seus erros, pode ficar tranquilo que o Senhor está cuidando da gente.
6: Sim. O que é muito legal do Através da Bíblia é que quando você entende que cada parte está relacionada com o todo, né? Como que um Deus santo poderia conviver com um povo impuro, exatamente, que somos nós, né? Exatamente. E o livro de Levítico vai mostrando toda essa parte, né, da santidade, uhum, de Deus. E aí quando você vai trazendo com essa chave hermenêutica que é Jesus e a gente entende o, exatamente, todo, então aquilo não fica mais algo que se a pessoa estivesse fazendo o estudo dela sozinha, ela pararia. Não, ela vai, e ainda sabendo que você vai intercalar com o Novo e Antigo Testamento.
5: É, a gente faz isso exatamente para poder facilitar o entendimento. E agora eu me lembrei de um versículo, Renata, que é Hebreus capítulo 12, versículo 1. Ele fala: abandonando todo o pecado, sim, e tudo aquilo que não é pecado, mas que fica nos perturbando para ter uma comunhão legal com Deus. Então, é muito jóia a gente perceber que em Jesus, conforme de João 1,17, veio a verdade e a graça. Quer dizer, é uma coisa totalmente diferente. A maneira como nós podemos tratar Deus agora, chamando Ele de nosso Pai. Ele é o nosso paizinho. E isso faz uma diferença fenomenal.
6: Agora, Itamir, nós estamos em 2026, no tempo do WhatsApp, do Google, do ChatGPT, do Waze para chegar nos caminhos, da agenda no celular que mostra o telefone de cada um. E o Itamir é aquele que fala o texto e fala com a referência, o versículo, tudo mais. Como é que foi para você? Você já entendia muitíssimo da Bíblia antes do programa? Isso te fez decorar os textos? Conta um pouco pra gente.
5: Eu tive dois grandes professores, assim, vários professores especiais, mas dois especiais, realmente dois especiais, foram o pastor Carlos Lackler, que infelizmente já faleceu, e o doutor Russell Shedd, que também infelizmente já faleceu. Infelizmente para nós, porque eles estão no céu na presença do Senhor. E esses professores me ajudaram a amar a Bíblia. Eu amo a Bíblia. E por isso, então, pela graça de Deus, eu tenho podido memorizar vários textos. Então, quando eu falo as citações e até mando o endereço também, é porque eu tive uma carreira aí que Deus... Renato, uma coisa que eu acho que valeria a pena os ouvintes agradecer a Deus... Eu completei 50 anos de ministério.
6: Eu vi que a igreja fez toda uma homenagem.
5: Diante disso, quer dizer, durante muito tempo teve gente me cuidando de mim. Então eu fico grato a Deus. E o que eu quero fazer, eu tenho pedido para Deus, é que eu possa cuidar de muita gente ainda daqui até quando o Senhor quiser.
6: Amém. O que eu fico pensando, eu fico assim, olha, não tem mais o apóstolo João, mas eu tenho assim, tipo um apóstolo João comigo. Agora olha o recado da Marília lá de Manaus. Ela disse: Itamir, por que Apocalipse é tão cheio de metáforas, de símbolos, de números e de outras figuras?
5: Uma boa pergunta, Marília, é nossa ouvinte bem, muito querida, né? A terminologia de João, lembra? Nós estamos lá no ano 70, por aí, 70 até 95, 98, antes de voltar, de começar o segundo século, né? E aí, para descrever tudo aquilo que Deus estava dando para ele como visão, ele teve que colocar figuras, né? Ele fala de gafanhoto e tudo mais, não é verdade, não é, isso não vai acontecer. É simplesmente são figuras que possam ilustrar para aquele pessoal que pudesse entender. E hoje, graças a Deus, nós temos os comentários que vão nos explicar essas figuras e assim podemos agradecer a Deus que está tudo preparado. Só está esperando o toque da trombeta.
6: 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E lembrando que hoje, ouvintes aqui que conseguirem vir buscar o kit, vão, né, aqueles que responderem, claro, as duas perguntas que a gente está fazendo, isso, né? Se você pudesse fazer uma pergunta sobre Gênesis ou Apocalipse ao Itamir, qual seria? E por que que você acompanha o programa, o que esse programa acrescenta na sua vida? E olha o que o Diego Martinello mandou. Ele falou, Timothy Keller disse uma vez, a Bíblia começa com casamento, Adão e Eva, e termina com Apocalipse, um casamento.
5: Exatamente, exatamente, exatamente. Então, é capítulo 19 de Apocalipse, é o grande banquete que nós vamos participar. Vai ser uma bênção, né? Imagina quanta gente. E aí a gente vai ter que passar a eternidade para conversar com todo mundo mesmo.
6: Aí a Elis Regina disse, muito bom, eu posso dizer que ouvir os estudos sobre Apocalipse, a minha mente está ficando totalmente aberta para entender esse livro, que para mim era um quebra-cabeça, eu não entendia nada. Foi uma maravilha ver a cada capítulo, cada pedaço. É, sobre Gênesis, eu vou dizer o que eu pensei à primeira vista, naquela primeira parte da criação, sabe? Eu pensava que era um negócio mais de fábula, né? Mas aí o professor... Não, não. Explicando, e eu fui entendendo toda a parte da família de Abraão, de os patriarcas. Que legal, Elis.
5: Muito bom
6: receber esses retornos de vocês. E a gente está chegando então no final desse nosso bate-papo, Itamir, e eu queria que agora você fizesse o convite para eles te acompanharem nessa nova jornada e dizer por como é importante, né? Você não vai passar só. E não vai passar assim numa correria pelos livros. Vocês vão se aprofundar, vocês vão comentar de versículos. Você vai dar 10 programas introdutórios de metodologia de estudo.
5: Então, o que vai acontecer, hoje é dia 1º. Estamos terminando aí o livro de Apocalipse, embora já estudemos já alguns programas no capítulo 22. Mas logo depois, eu quero que você saiba, então logo dia, acho que é dia 7 que
6: isso
5: vai
6: mesmo,
5: começar.
6: Isso mesmo, segunda-feira que vem.
5: É o próximo programa, a próxima série. Então, nós temos 10 primeiros estudos em que eu vou estudar com você estudo da Bíblia sozinho. A maneira como você pode estudar a Bíblia sem ter muitos comentários na mesa e tal. Tá. Aí depois do 11º programa, nós vamos começar com Gênesis 1. E aí nós vamos fazer intercalar. Então Gênesis, depois Mateus, depois Êxodo, depois Marcos, e assim vai indo. E olha, 1.300 programas, são 650 horas de gravação. Então daqui a 5 anos, você vai chegar em Apocalipse 22 outra vez.
6: Que coisa linda. E eu vou terminar com essa mensagem da Berê. Ela disse, o programa acrescentou muito na minha vida. Agora eu tenho mais entendimento da palavra e tenho aplicado diariamente.
5: Graças a Deus.
6: Quando eu vou tomar alguma atitude, eu lembro de alguma passagem que eu estudei.
5: Que
6: coisa linda. E ela falou, e parabéns ao Itamir pelos 50 anos de ministério. Eu tenho certeza que assim como eu pude decidir a minha vida por Cristo, entregar ao Senhor depois dos estudos do Através da Bíblia, muitas pessoas assim fizeram. Que Deus continue abençoando sua
5: vida. Amém. Que Deus nos abençoe. É um prazer falar com vocês. É um prazer ver vocês aí. E para nós é um privilégio poder contar com esses queridos ouvintes que têm feito esse diálogo conosco, né? Que Deus abençoe a todos nós.
6: Muito obrigada, Itamir. Obrigada a todos que participaram com a gente. Então, venham para a reta final, quarta, quinta e sexta. E não percam. Dessa vez eu disse, Itamir, eu já acompanhei várias vezes, muitas coisas abriram minha mente. Mas dessa vez eu quero ter um caderninho, Itamir. Eu quero anotar
5: legal.
6: Tudo. Viu? Eu quero fazer assim como os ouvintes. Muito obrigada
5: muito
6: por
5: joia.
6: Abençoar a nossa vida,
5: beleza,
6: viu?
5: Então, beleza.
6: Obrigada, ouvintes. E o resultado a gente conta para vocês daqui a pouquinho, logo depois do nosso rápido intervalo.
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0: Voltamos, que legal, turma, poder ouvir o nosso querido Itamir, poder começar uma nova jornada com ele a partir de segunda-feira e ter esse desfecho maravilhoso na sexta. Lembrando que você também pode adquirir os livros em loja.rtmbrasil.org.br. Turma de São Paulo, se ganhar, pode vir aqui pegar, mas pode fazer como a Elisa. Ela perguntou, se tiver metrô perto, eu dou um jeito. E a Berê falou, olha, eu tenho a Elisângela que também pode me enviar. E eu fiquei sabendo agora pelo Ricardo Santos que vocês podem continuar respondendo essas duas perguntas, porque esse concurso vai continuar valendo também no horário aqui do nosso querido Cacá Rodrigues. Então, mande aqui a tua pergunta. Que você gostaria de saber sobre Gênesis ou Apocalipse com Itamir? Qual seria a sua pergunta? E ainda, para você que acompanhou através da Bíblia, o que esse programa acrescentou na sua vida? Mande as respostas que ainda durante esse dia vai estar valendo esse nosso concurso cultural.
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0: E agora vamos com ele, nosso querido Jorge Cacuto, em mais um Caráter Primeiro. Ele que está com a gente todas as terças e todas as quintas com mais um episódio. Então, bom proveito.
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5: Olá! É uma alegria contar com a sua audiência. Que a graça do Senhor Jesus fortaleça a sua fé neste dia. Hoje concluiremos nossa reflexão sobre a medida do amor de Deus por nós, baseados em Romanos capítulo 8, versículos 31 ao 34. Escute com atenção, caro ouvinte, a leitura do texto bíblico. Portanto, o que poderemos dizer diante dessas coisas? Se Deus é por nós, quem será contra nós? Aquele que não poupou nem o próprio Filho, mas pelo contrário, o entregou por todos nós. Como não nos dará também com Ele todas as coisas? Quem trará alguma acusação contra os escolhidos de Deus? É Deus quem os justifica. Quem os condenará? Cristo Jesus é quem morreu, ou, pelo contrário, quem ressuscitou dentre os mortos, o qual está à direita de Deus e também intercede por nós. Todos os anos, em alguns países, alguns governos, eles concedem indulto a determinados presos que cumprirem requisitos legais e, então, no final do ano, eles obtêm a soltura. Entretanto, a nossa salvação não é um indulto. O indulto extingue a pena, enquanto a justificação vai além do que o indulto faz. Deus declara o pecador justo por causa da obra de Jesus Cristo. Muitos cristãos me perguntam: pastor, e se eu falhar novamente? E se Satanás me acusar? Posso ainda ser condenado? Eu estou pensando um, dois, três meses atrás, talvez, na minha experiência de aconselhamento pastoral, recebi uma das ovelhas com esse tipo de indagação. E Paulo responde mostrando que a segurança da salvação repousa totalmente na obra de Deus, não na capacidade humana. Graças à obra reconciliadora de Cristo, não há mais condenação para o crente. Veja que no programa anterior nós vimos que ninguém pode impedir a nossa glorificação e que o amor de Deus em nosso favor jamais diminui. Hoje veremos as duas últimas perguntas levantadas pelo apóstolo Paulo. A terceira pergunta é: alguém ainda pode acusar o crente diante de Deus? Versículo de número 33. Quem trará alguma acusação contra os escolhidos de Deus? Paulo pergunta e ele mesmo imediatamente responde: é Deus quem os justifica. Veja que a justificação significa muito mais que perdão. Deus não apenas cancela a nossa culpa, Ele nos declara justos porque nossos pecados foram lançados sobre a pessoa de Cristo e a justiça de Cristo foi creditada a nós, foi atribuída a nós. Imagine um juiz que, além de absolver o réu, ele registra oficialmente que a sua dívida foi totalmente paga e que a sua ficha está limpa, a sua ficha criminal. Nenhuma nova cobrança pode ser feita, porque a sentença definitiva já foi pronunciada. Pois bem, assim acontece conosco, caro ouvinte. Satanás continua sendo o nosso acusador. Ele relembra os nossos pecados e fracassos, tentando convencer-nos de que Deus não pode nos receber do jeito que nós somos. Ele nos rejeitou, porém suas acusações não prosperam. Por quê? Porque o Supremo Juiz, ele já declarou a sua sentença, justificado em Cristo. Veja, a nossa segurança não depende da ausência de acusações, mas depende da decisão irrevogável de Deus. É isso o que está acontecendo no versículo de número 33. Finalmente, a quarta pergunta é: e quando o crente falha na caminhada, versículo 34, quem os condenará? Mesmo depois de convertido, você e eu ainda enfrentamos tentações, ainda temos quedas e temos momentos de desânimo. Isso significa que nós voltamos à condenação? Paulo responde com três argumentos. A primeira delas é que a morte de Cristo satisfaz plenamente a justiça de Deus. Jesus recebeu em nosso lugar o castigo, a condenação que nós merecíamos. Condenar novamente alguém por quem Cristo morreu significa exigir duas vezes o pagamento pela mesma dívida. E isso, caro ouvinte, é algo incompatível com a perfeita justiça de Deus.

A justiça foi satisfeita e a reconciliação foi consumada. Quando um boleto é quitado, por exemplo, recebe a marca de pago, não é mesmo? Na nossa sociedade acostumada a operações bancárias, é assim que se faz. Nenhum credor pode exigir novamente o mesmo pagamento. As cobranças corretas e sérias, depois que ela foi paga, já não aceita mais, aquela cobrança não aceita mais que aquele boleto seja pago duas vezes. Alguns pilantras por aí talvez façam isso, mas empresas sérias não permitem isso. Então a ressurreição é o selo divino de que a dívida do pecado foi completamente quitada. Finalmente, Cristo continua intercedendo por nós, versículo de número 34. Jesus não apenas morreu e ressuscitou, ele está à direita do Pai como nosso eterno intercessor. E então, quando o acusador chega nos acusando, Cristo apresenta a sua obra perfeita. Quando a nossa consciência nos condena, Cristo lembra que seu sangue já satisfez a justiça divina. Como um advogado pode defender o seu cliente durante o julgamento, mas Cristo, ele nunca deixa de ser nosso representante. Sua intercessão é permanente. Ele garante que nenhum dos seus, nenhum dos que pertence a ele, será perdido. Por isso, a nossa esperança não repousa na nossa firmeza, mas na fidelidade daquele que prometeu completar a obra que ele iniciou. Como é que tudo isso se aplica a nós, pastor? Porque Cristo morreu e ressuscitou e hoje intercede por nós, então nenhuma acusação pode prevalecer. Nenhuma condenação pode ser pronunciada e nenhuma força pode impedir a nossa glorificação, como escreveu uma autora, Eliza Waite. Ela diz: não preciso de outro argumento, não preciso de outra justificativa. É bastante que Jesus tenha morrido e que tenha morrido por mim. Ah, se isso aconteceu em você e por você, meu caro ouvinte, descanse nesta verdade, porque graças à obra reconciliadora de Cristo, não há condenação para os que estão em Cristo Jesus. Que Deus te abençoe, que Deus te dê um dia de vigor, que estas palavras alegrem e renovem sua esperança hoje. Nós vamos ouvir uma música. Quem nos separará do amor de Cristo com o grupo diante do trono? Mas antes, permita-me orar. Deus, nós te agradecemos por esse amor tão infinito com que o Senhor nos amou. Ajude-nos a sermos teus instrumentos e propagadores desse amor para tantas pessoas que vivem sem esperança neste mundo e que não conseguem ter a mesma segurança que a tua palavra e o teu Espírito. Espírito Santo, testifique em nós. Usa-nos como teus servos e instrumentos. E nos abençoe, Senhor.

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4: Olá, ouvinte transmundial. Esta é a quarta série de programas chamada Diversidade, aqui no Conversando com Luiz Saião. É a oportunidade de responder aquelas perguntas que chegaram atrasadas ou não se encaixam em nenhum assunto específico. Agora você pode ter a chance daquela sua pergunta que ainda não foi respondida. Confira a seguir.
5: Alguns ouvintes enviam para o nosso programa perguntas desafiadoras e que são muito interessantes para um debate como o que temos nesse espaço aqui, o Conversando com Luiz Saião. É o caso do Josué, que quer saber o que o senhor, professor Saião, acha de um líder que diz: siga sua religião, apenas acrescente Jesus. Isso está certo, professor? Uma pessoa pode ser de qualquer religião e seguir a Cristo?
6: André, eu acho que o problema que precisa ser entendido aí, que que é uma coisa que vai parecer estranha para muita gente, é que Jesus não tem nada a ver com religião. Coisa que precisa ser compreendida, porque a percepção de religião, de modo geral, tem a ver com o que mais especificamente? Com uma tentativa de estabelecer uma relação com a divindade a partir de nós mesmos. Então, como é que eu faço para que eu seja bem sucedido em todos os aspectos da vida, contando com o apoio divino? Então a religião é cheia de regras, a religião ela está cheia de rituais, ela tem todo um processo de como convencer a divindade a quebrar o meu galho na hora que as coisas se complicam, né? E nesse sentido, todas as religiões são, eu diria, praticamente idênticas. Então, se a gente entender que as religiões todas funcionam com essa ideia de você, a partir de você mesmo, construir o seu caminho, quando você diz apenas acrescente Jesus, a coisa não bate, porque Jesus é diferente de tudo que está aí, inclusive da própria cristandade, né? Porque a ideia que a Bíblia vai nos apresentar é que é Deus é que está interessado em estar em contato conosco. Não é o que nós precisamos fazer para, de alguma forma, chamar a atenção de Deus. Então, o pensamento bíblico, a ideia do cristianismo é fundamentado o quê? No amor de Deus, na graça de Deus, num Deus que constrói uma história de salvação, que vem atrás do homem e que resolve mostrar o seu caráter, a sua justiça, e mostrar como a humanidade está irremediavelmente reprovada perante Deus por causa do seu pecado, que existe a partir daquilo que somos e daquilo que praticamos. E como Deus, através do seu amor infindo e incondicional, quando ainda éramos inimigos de Deus, nos amou e nos perdoou inteiramente, de graça, pela fé, por meio do sacrifício de Cristo. Não há nada parecido com isso no mundo. Então, cristianismo, vamos dizer, bíblico, é o amor de Deus, é o resultado dessa graça. Não existe regras no cristianismo, no final das contas. Ele é um fluir de uma gratidão que decorre dessa graça, e não é uma espécie de prática ritual e legalista, mas sim uma espécie de devolução a Deus, com o desejo de agradecê-lo por aquilo que ele fez. Nesse sentido, é uma manifestação de amor. Então, não dá para alguém seguir nenhuma religião, nenhuma, inclusive, grupo da própria cristandade, simplesmente acrescentar Jesus, como se Jesus fosse um tempero, né? Como se Jesus fosse uma azeitona a mais na torta ou uma cereja do bolo. Não, Jesus é simplesmente tudo. E é assim que devemos entender essa questão.
5: O ouvinte Josué mantém suas dúvidas. Um líder cristão famoso dos Estados Unidos pediu desculpas aos homossexuais por ter publicado um folheto apoiando uma proposta que acaba com o casamento gay no estado norte-americano da Califórnia. Esse pastor está certo em voltar atrás da sua decisão, professor?
6: Bom, André, a pergunta aqui é uma pergunta que merece uma atenção cuidadosa, né? A gente, o que devemos começar a considerar aí? Primeira coisa, ninguém pode, vamos assim dizer, se basear em qualquer líder de qualquer lugar, em qualquer época, para ser a sua referência máxima. Por exemplo, você tem referência interessante e adequada e boa sobre Lutero, quando ele escreve sobre justificação pela fé. Mas se você for ler o que Lutero escreveu sobre os judeus, é bom você pular para a página seguinte, porque Lutero não é referência quando ele trata a questão do relacionamento com os judeus na sua época. E assim por diante, se a gente for pegar aí Calvino, Wesley, né, pessoas conhecidas, a gente geralmente conhece o lado bonito dessas pessoas. Eles têm diversas dificuldades através da história. E aí é uma coisa um pouquinho complicada, porque geralmente quem apoia um determinado líder ressalta aspectos positivos, e as notícias, né, que surgem são favoráveis. E quando a pessoa tem uma postura postura de oposição ou distanciamento, os aspectos aí são negativos. Eu não tenho certeza, por exemplo, eu ouvi falar alguma coisa sem ter detalhes de alguns líderes que fizeram isso, mas não vi nenhuma notícia realmente que fosse confirmadora em todos os aspectos. Mas pensando nisso como uma realidade de algo que de um líder cristão que faz isso, como é que a gente deve considerar? Veja bem, aqui temos dois aspectos que precisam ser considerados. Recentemente eu vi de um líder importante na própria realidade brasileira sendo questionado por isso. Nós não podemos ter uma atitude de rejeição a nenhum tipo de pessoa, independentemente do pecado dessas pessoas. Nós devemos amar a todas as pessoas, porque são pessoas criadas à imagem e semelhança de Deus. A proposta do cristianismo sempre foi de amor, sempre foi de manifestação do perdão. Nesse sentido, por exemplo, muitos evangélicos ou cristãos às vezes não têm uma atitude, por exemplo, de rancor ou de rejeição profunda das pessoas que exploram os mais necessitados no mundo, ou não tem uma atitude de rejeição muito profunda com respeito àqueles que prejudicam a educação no mundo. Mas quando se trata de problemas ligados à sexualidade ou aos homossexuais, isso parece ser um negócio assim muito mais difícil de digerir. Nós não podemos caminhar nessa atitude de rejeição às pessoas em si. Por outro lado, fica bem claro que a conduta homossexual não é apoiada pela Escritura Sagrada. Nesse sentido, a gente deve dizer a qualquer pessoa que entenda que essa conduta é desejável, que nós amamos plenamente todas as pessoas e falamos que, assim como nós temos dificuldades sendo heterossexuais ou tendo os nossos próprios problemas e lutas, e Deus nos ama e nos ajuda na nossa fragilidade, assim também Deus quer trabalhar na vida de quem tem qualquer dificuldade ligada à homossexualidade. Portanto, nós devemos rejeitar a prática, devemos não concordar com a postura, por exemplo, do próprio casamento gay, sem deixar de mostrar a marca registrada do amor cristão, que é a referência do Evangelho. Eu amo e respeito aquela pessoa porque ele é uma pessoa e não porque ele é ou deixa de ser homossexual ou tem qualquer problema na sua vida. Então, se o dito pastor voltou atrás e disse que não tem problemas, na minha perspectiva ele cometeu um erro, não deveria ter agido dessa maneira. Pode ser que ele seja, vamos dizer, uma pessoa adequada em outras áreas da sua formulação de pensamento, mas aqui certamente não podemos concordar com a sua atitude.
5: Já perguntamos nesse programa se devemos falar explicitamente de igrejas que pregam heresias. E no caso de pastores que aparentemente ou até descaradamente estão envolvidos em escândalos éticos e morais. Pastores também que fazem declarações, como vimos nesse programa, devemos condená-los ou destacar apenas o que é bom, buscando assim uma convivência pacífica?
6: Bom, André, essa questão é relativamente tranquila de ser observada quando nós lemos a própria Escritura. Paulo vai bater de frente contra quem prega heresia. Basta ler, por exemplo, a carta de Paulo aos Colossenses, ou a atitude que o apóstolo do amor, João, tem diante das tendências de linha pré-gnóstica que se manifestam aí por volta dos anos 90, na era cristã. Como é que a gente faz? A gente, de fato, quando uma heresia é heresia, nós não podemos compactuar com ela. O problema é o que é heresia. Essa que é a questão. Muitas comunidades acham, por exemplo, que se uma pessoa usa uma roupa de uma cor ou outra roupa de outra cor, um instrumento musical de um jeito, ou uma vestimenta do outro jeito, isso é heresia. Isso não é heresia. Heresia, nós podemos dizer, são ensinos que de fato rompem com aquilo que é fundamental na fé cristã. Quando alguém, por exemplo, nega algo ligado à doutrina de Deus, à doutrina de Cristo, da exclusividade de Cristo, da autoridade da palavra de Deus, quando uma dessas referências fundamentais deixam de ser levadas levadas a sério ou são questionadas, aí nós temos uma heresia. Pessoas que duvidam, por exemplo, que Deus é todo poderoso, pessoas que negam a trindade, pessoas que negam a divindade de Cristo. Isso precisa ser confrontado e não há como fazer nenhum tipo de negociação. Quando há líderes que estão vivendo de maneira errada, com algum escândalo ético ou moral, eles precisam ser confrontados. Se você está numa situação que não tem como confrontar, porque o líder está acima de você e ele não tem, o sistema religioso não permite que ele seja atingido, então o que se pode fazer é dizer: olha, eu estou saindo dessa comunidade, indo para outra, porque o comportamento dessa pessoa não é mais compatível com a escritura sagrada. Devemos fazer o possível para resgatar a pessoa e tirá-la dessa situação complicada. Mas não podemos compactuar nem com a heresia e nem com um comportamento que vai destoar completamente daquilo que é o mínimo aceitável da ética cristã.
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7: Uma ótima tarde para você que acompanha a programação da RTM Brasil, depois do professor Luiz Saião e também da nossa querida Renatinha Bujato. A partir de agora, a responsabilidade da audiência é toda minha. Muito prazer. Para você que não me conhece, eu sou o Cacá Rodrigues. Vamos juntos até às 7 da noite. E claro que com a sua participação através do nosso WhatsApp, a nossa tarde fica muito mais alegre. Uma ótima tarde para você que está em casa, boa tarde para você que está trabalhando, uma ótima tarde para você que está me dando aquela carona. Muito obrigado a você que sintoniza a programação da RTM através de uma rádio afiliada. Você que está conectado conosco pelo site rtmbrasil.org.br e também pelo aplicativo que você pode baixar gratuitamente na sua loja virtual, tanto para o sistema iOS quanto para o sistema Android. Você sabe que a vantagem de acompanhar pelo site e também pelo aplicativo é que você tem a possibilidade de acompanhar as imagens diretamente do estúdio. Basta você clicar em estúdio ao vivo, aí vai aparecer um ícone de play, aí você aperta o play e pronto. Você vai ver as imagens ao vivo e em cores diretamente do nosso estúdio aqui em São Paulo. Uma ótima tarde também para você que nos acompanha de qualquer parte do Brasil, através do nosso aplicativo. É muito bom ter você com a gente, é muito bom ter você participando da programação. Lembrando que, falando em participando da programação, se você pudesse fazer uma única pergunta sobre Gênesis ou Apocalipse ao professor Itamir, qual seria a sua pergunta? E mais, hein? Você sabe que na sexta-feira agora é o último episódio do Através da Bíblia. Depois, na segunda-feira, vai começar tudo de novo, todos os estudos, a Bíblia completa a partir de segunda-feira. Mas eu quero saber, por que você acompanha o Através da Bíblia? O que esse programa acrescenta à sua vida? Eu quero saber o que que você acha, por que que você acompanha, como é que você tem estudado com o Através da Bíblia. Responda pelo nosso WhatsApp 11 974 181 456. Repetindo, 11 São Paulo 974 181 456. E hoje tem concurso cultural. Quem participar somente pelo WhatsApp respondendo estas perguntas concorre, sabe ao quê? Serão dois ouvintes que serão premiados, ouvintes de São Paulo, que terão que vir retirar os presentes aqui diretamente na RTM Brasil. O primeiro ouvinte ganhará o comentário bíblico através da Bíblia Gênesis e 301 perguntas sobre o livro de Gênesis, né? E o segundo ouvinte vai ganhar o comentário bíblico através da Bíblia Apocalipse. Então, se você quer ganhar, de repente, né, vai levar para casa, ou melhor, vai vir retirar esse presentaço, mande a sua resposta para o nosso WhatsApp, dizendo: se você pudesse fazer uma única pergunta sobre Gênesis ou Apocalipse ao professor Itamir, qual seria a sua pergunta? Ou então, por que você acompanha o Através da Bíblia? E o que esse programa acrescenta à sua vida? Participe conosco através do nosso WhatsApp 11974-181-456. E a gente começa a nossa tarde com meu amigo Josimar Bianchi, aqui na programação da RTM Brasil. Quero te louvar. 2:15. Uma ótima tarde pra você.

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1: Agora são 2:21, uma ótima tarde para você que está na sintonia da RTM Brasil. Que bom ter você aqui com a gente. A Berenice, a nossa querida Berê, está acompanhando a programação lá em Curitiba, no Paraná, e ela parabeniza o pastor Itamir Neves pelos 50 anos de ministério. E ela escreve: pastor, eu tenho certeza que assim como eu, tem muitas pessoas que entregaram a vida ao Senhor Jesus depois dos estudos do programa Através da Bíblia. Que legal, obrigado pela mensagem, Berê. Quem mais está com a gente? O Rosinaldo, na sintonia, ele escreve assim: olha, esse mês, né, de setembro, é todo de festa. Na próxima segunda-feira, dia 7 de setembro, feriado nacional, a Ivani faz aniversário. E no dia 22 de setembro, o nosso filho Theo completa 6 aninhos. Ô, Rosinaldo, manda mensagem pra mim no dia para não esquecer, para que a gente possa cantar parabéns aí pra Ivani e também pro seu filho Theo. Um grande abraço para você, meu amigo Rosinaldo. Quem mais tá com a gente? A Cremilda está em Bacabal, lá no Maranhão, acompanhando a programação da RTM. Muito obrigado. E ela falou: pastor Itamir, a Cremilda, ela quer que o senhor vá novamente para São Luís, tá bom? Tá certo, então. Neide Mavega também tá com a gente, acompanhando a nossa programação. Muito obrigado aí pelo carinho. Bom demais ter você com a gente. A Laura tá em Atibaia. Ô, Laura, um grande abraço para você. Obrigado pela sintonia. A nossa querida Vânia tá em Lages, Santa Catarina. Ela escreve: boa tarde, uma alegria estar sintonizada na programação. Um grande abraço aí ao pastor Itamir, será dado. Quem mais está com a gente? Pessoal da editora Tove, ó. Estou acompanhando o Entendendo a Bíblia de hoje. Que saudade do pastor Itamir, do André e de toda a equipe da RTM. Vocês foram e continuam sendo uma grande bênção em minha vida e no meu ministério. Um grande abraço para vocês aí, a equipe da editora Tove. O Adilson Donizete, também conosco em Ribeirão Preto, falou assim: ó, manda um abraço pro Adilson Silvério, de Santa Rita do Passa Quatro, e o programa é uma bênção. Obrigado, Adilson. E você que não mandou a sua mensagem ainda, 0 OPERADORA 11 974 181 456. Lembrando que a gente está com um concurso cultural muito legal que envolve o programa Através da Bíblia. Porque se você pudesse fazer uma única pergunta sobre Gênesis ou Apocalipse ao professor Itamir Neves, qual seria a sua pergunta? Qual seria a sua dúvida? E mais, hein? Por que você acompanha o programa Através da Bíblia? E o que esse programa acrescenta à sua vida? Eu quero ouvir aqui quero ouvir a sua opinião. Ou então você pode enviar uma mensagem de texto respondendo pra gente pelo nosso WhatsApp 11 974 181 456. Lembrando que quem participar e for de São Paulo, serão dois ouvintes que irão concorrer. O primeiro ouvinte vai concorrer ao comentário bíblico Através da Bíblia, Gênesis e 301 perguntas sobre o livro de Gênesis, e o segundo ouvinte ganhará o comentário bíblico Através da Bíblia sobre Apocalipse. Você está a fim de ganhar? Então me responda: por que você acompanha o programa Através da Bíblia e o que esse programa acrescenta à sua vida? Participe com a gente. 0 OPERADORA 11 974 181 456.
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1: Meu amigo Carlinhos Veiga canta Divino Companheiro.

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3: Estamos de volta aqui com a programação da RTM Brasil, para todo mundo ouvir, nessa tarde super especial de... Hoje é terça-feira, 1º de setembro de 2026. Realmente o tempo passa rápido demais. Eu estava ontem mexendo no meu celular e apagando algumas fotos, né, para ganhar espaço na memória, e encontrei algumas fotos do Natal de mais ou menos uns 10, 12 anos atrás, acho que 10 anos atrás, mais ou menos. Gente, vejo os meus sobrinhos, o meu filho, tudo criança, tudo brincando, sabe? Todos juntos. E hoje meu filho na faculdade, estudando em Minas Gerais, outros sobrinhos também que estavam na foto, um fazendo na área de computação a faculdade, o outro fazendo duas crianças que estavam na foto fazendo faculdade de direito. Ou seja, o tempo passa e a gente vai ficando velhinho, né? Velhinho não, Cacá, a gente vai ficando assim, experiente, mas... como é gostoso e como é gratificante a gente ver que os nossos filhos, sobrinhos, né, eles estão estudando, estão preocupados em terem uma carreira profissional, estão preocupados em terem um futuro, e meu coração fica alegre por causa disso. Não são crianças, jovens que estão preocupados, como muitos hoje em dia, que estão preocupados em ter curtidas nas redes sociais, em se tornar famoso da noite para o dia, querendo enriquecer. Pelo contrário, estão galgando degrau por degrau, fase por fase, e principalmente estão estudando, né, para aprender uma profissão, para dedicarem essa profissão. Então, E essa foto ontem me levou ao passado, sabe? Quando a gente tem aquele remember, né? Aquele remember, pois é. E quantas vezes você que está me ouvindo, às vezes passa por isso também? De repente está mexendo no seu celular, está arrumando a casa, os mais antigos ainda guardam aquelas fotos que eram reveladas, né? Que a gente comprava filmes para... 12 poses, 24, 36, e a gente tinha que esperar alguns dias para ver as fotos reveladas, e ainda corria o risco da foto não sair boa, eu não é? Hoje em dia não, hoje em dia a gente já resolve tudo na hora, tira a foto, ah, não ficou boa, faz de novo. Antigamente não tinha isso não, acho que os mais antigos que acompanham a programação da RTM lembram-se disso, né? Então a gente tinha a expectativa de tirar a foto e a expectativa da revelação, e torcendo para que a foto ficasse boa, não ficasse borrada, que nós não fechássemos os olhos durante as fotos. Tinha tudo isso, né? bons tempos, mas realmente o tempo passa, o tempo voa, e a gente precisa de dedicar o nosso tempo ao nosso Deus Todo-Poderoso, né? Hoje eu estava vindo para cá, ouvindo disciplinas espirituais, que inclusive logo mais às 16h nós teremos o programa Nos Caminhos da Fé, e vamos falar sobre disciplinas espirituais. E o tema de hoje é serviço, né? E quem vai participar conosco, convidado especial do programa Nos Caminhos da Fé da tarde de hoje, é o nosso querido pastor e diretor de produção e conteúdo da RTM, o André Castilho. Então, vai ser um programa muito legal, a gente vai entender o significado realmente do que é servir, né? A gente vai entender o significado do que é serviço. Então, eu já estou fazendo o convite para logo mais, às 16h, você participar conosco de mais um episódio do programa Nos Caminhos da Fé. E agora está chegando o programa Correndo para Vencer, programa do Ministério da Igreja Mude, que tem como propósito ajudar você a encontrar e seguir um mapa de Deus que te levará a vencer a corrida da vida. E tem mais, hoje o Paulo Biasi e o Ettore Nóbrega, eles trazem a segunda parte do tema, Uma Breve Visão da Glória de Deus. Então aumente o volume do seu rádio e vamos juntos acompanhar o pastor Paulo Biasi e também o nosso querido Ettore Nóbrega com o tema Uma Breve Visão da Glória de Deus.
4: 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Quando Jacó lutou com um anjo, ele disse: não deixarei ir enquanto não me abençoar. Cerca de 450 anos mais tarde, ainda no início da sua liderança do povo de Israel, Moisés pediria com a mesma insistência no Sinai: me mostre a sua glória. Ele não soltaria o Deus que jamais iria abandoná-lo. 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Esta série sobre a vida e tempos de Moisés se chama Aproximando-se de Deus. Hoje ouviremos mais de uma mensagem sobre o capítulo 33 de Êxodo, em que Moisés se agarrou fortemente no seu Deus e pediu que ele lhe concedesse uma breve visão da glória de Deus.
5: Porque sem Deus, todas as outras vitórias são superficiais. Sem Deus, todas as outras vitórias são vazias. Não existe lugar que satisfaça sem Deus. Não existe riqueza que satisfaça sem Deus. Não existe prazer que satisfaça sem Deus. E não importa o que você esteja buscando na sua vida, se a presença de Deus não estiver com você, no fim das contas, tudo será em vão. Deus diz: Moisés, perdoei o meu povo e a minha presença irá com vocês. A nuvem estará lá. Então, se você e eu estivéssemos lá, diríamos: pronto, agora sim, é hora de ir para a terra prometida. Fomos perdoados, Deus prometeu sua presença. Não resta mais nada para pedirmos. Mas Moisés não pensou assim. Não o Moisés. Moisés chega a um terceiro nível de oração quando diz: Senhor, já vi o seu perdão e estou certo da sua presença. Mas agora, ó Deus, quero conhecer a sua pessoa. Quero conhecer quem o Senhor é. tanto quanto for possível para um ser humano conhecer o Deus vivo. Por isso, ele ora no versículo 18. Então peço que me mostres tua presença gloriosa. Agora, lembre-se, meu amigo, este é o mesmo Moisés que esteve no Monte Sinai por 40 dias e 40 noites? É o Moisés de quem se diz no capítulo anterior que Deus falava com ele como quem fala com um amigo face a face? É o Moisés que desenvolveu uma intimidade e um conhecimento de Deus que estavam ocultos para todos os outros? E o que é que ele pede? Ele quer mais de Deus. Ele diz, me mostre a sua glória. Agora, repare na resposta. Versículo 19. O Senhor respondeu, farei passar diante de você toda a minha bondade e anunciarei diante de você o meu nome Javé, pois terei misericórdia de quem eu quiser e mostrarei compaixão a quem eu quiser. Versículo 20 de Êxodo capítulo 33. Mas você não poderá olhar diretamente para minha face, pois ninguém pode me ver e continuar vivo. Ver diretamente a Deus seria como estar a 100 metros do sol. Você seria consumido num instante, porque o nosso Deus é fogo consumidor. Você seria aniquilado. Ninguém pode ver Deus como Ele é e ainda continuar vivo. Versículos 21 a 23. O Senhor disse ainda, fique nesta rocha perto de mim. Quando minha presença gloriosa passar, eu o colocarei numa abertura da rocha e o cobrirei com minha mão até que eu tenha passado. Depois tirarei minha mão e você me verá pelas costas. Meu rosto, porém, ninguém poderá ver. O que é que Moisés estava realmente pedindo quando disse, deixe-me ver a sua glória? Esse Moisés que já havia absorvido tanto de Deus, que era tão íntimo do Todo-Poderoso, a ponto de Deus falar com ele como a um amigo, estava dizendo, ó Deus, mostre-me tudo o que sou capaz de suportar. Deixe-me ver tudo o que meus olhos forem capazes de contemplar. Na Bíblia, a glória de Deus tem a ver com o peso dele. Na verdade, a palavra hebraica para glória, kabodeká, significa peso, substância. Às vezes, usamos essa expressão, não é mesmo? Dizemos, essa foi uma experiência pesada. E o que queremos dizer com isso é a beleza, o mistério e a grandeza de Deus na sua essência e em sua manifestação impressionante. E o que é que estava envolvido nisso? Antes de qualquer outra coisa, envolvia intimidade. Intimidade. Repare nisso. O texto diz no versículo 19, o Senhor respondeu, farei passar diante de você toda a minha bondade e anunciarei diante de você o meu nome Javé. Isso é tão bonito, porque antes o Senhor havia dito duas vezes, Moisés, eu conheço você pelo nome. Ele disse isso no versículo 12 deste capítulo. E agora, no versículo 17, o Senhor afirma mais uma vez, Moisés, eu conheço você pelo nome. Então, agora, o que o Senhor está dizendo é, eu conheço você pelo nome. E agora, você terá a oportunidade de conhecer o meu nome. Eu vou lhe anunciar o meu nome. Vamos trocar cartões de visita. Vamos nos conhecer como amigos. Eu conheço você desde sempre, mas agora você vai conhecer o meu nome. Talvez você esteja pensando, mas, Pastor Lutzer, isso está certo mesmo? É certo dizer que nós, seres humanos, podemos alcançar um relacionamento pessoal com Deus em que Ele conhece os nossos nomes e nós conhecemos o dele? Depende de como se entende essa expressão. Se isso significar que nos igualamos a Deus, então, obviamente, a resposta é não. Isso seria tão impensável que seria blasfêmia até mesmo imaginar uma ideia como essa. Mas, se ter um relacionamento pessoal com Deus significar que somos seus amigos, mesmo que a distância moral existente entre nós e Deus seja imensa, porque essa separação foi vencida pelo perdão e a misericórdia de Deus, então a resposta é sim. Inclusive, o apóstolo Paulo diz que quando nos aproximamos de Deus, podemos dizer Abba Pai, que em aramaico significa chamá-lo de papai. Papai, Criador, Sustentador, imagine só isso. Ele é o Deus que preenche o universo e que está além do universo, porque a sua grandeza precisa ser maior do que o universo que ele criou. Mas ele permite que nós nos aproximemos dele e que ainda possamos chamá-lo de papai. Intimidade com Deus. Isso significa que Moisés enxergou a beleza de Deus. Hoje, nós não o vemos dessa forma como Moisés pôde ver, não é? Mas quero que você saiba que se algum dia tivéssemos uma revelação de Deus em que nós víssemos a Deus em sua essência, em sua grandeza, em sua maravilha, nós nunca mais ficaríamos fascinados por coisas como o dinheiro. Nunca. Se víssemos Deus, jamais seríamos seduzidos pelas coisas deste mundo. Nós veríamos casas, carros e propriedades como algo podre, passageiro e sem vida depois de termos visto Deus em sua beleza. Então, ver a glória de Deus envolve intimidade com Deus e envolve a beleza de Deus. E, claro, resulta na transformação que vem de Deus. Se estiver com a sua Bíblia aberta, repare no que diz no versículo 29 do capítulo 34. Depois que Moisés esteve no monte, ele desceu do monte Sinai, trazendo em suas mãos as duas tábuas da aliança. Isso foi quando ele as recebeu pela segunda vez, porque, como nós sabemos, ele havia quebrado as primeiras quando ficou irado pela desobediência do povo. Aqui está escrito que Moisés não sabia que a pele do seu rosto brilhava por causa da sua conversa com Deus. O seu rosto brilhava e Moisés não sabia disso. Isso é santidade inconsciente. Ele não tinha consciência de que havia sido tão infundido, permeado e saturado por Deus até o ponto de a aparência do seu rosto irradiar o Todo-Poderoso. Agora, você e eu sabemos, é claro, que nenhum de nós possui divindade necessária em si mesmo para produzir uma transformação como essa. No nosso caso, precisamos nos comparar com a lua, que não tem luz própria. Quando saímos à noite e a vemos, estamos simplesmente vendo a luz do sol que se reflete nela. Enxergamos o reflexo da luz do sol e, por causa dela, conseguimos enxergar a lua. Então, a lua nos lembra de que o sol está brilhando do outro lado do mundo. E dessa mesma forma, nós temos o privilégio de refletir Deus em nossas vidas. Agora, eu acho muito interessante que Deus impediu que Moisés entrasse na Terra Prometida. Talvez você já conheça essa história, e se nos acompanhar na próxima mensagem em que

0: deles e começou a brilhar muito intensamente. O texto bíblico descreve o momento, dizendo que ele ficou tão brilhante que as suas vestes brilhavam com um branco que nenhum sabão conseguiria produzir. Elas brilhavam irradiantes. E enquanto Pedro, Tiago e João presenciavam aquilo, sabe quem foi que apareceu? A Bíblia diz que Moisés e Elias apareceram ali e algumas coisas boas aconteceram. A primeira foi que Moisés havia finalmente conseguido atravessar o rio para colocar os seus pés na terra prometida. Não é maravilhoso? Porque o monte fica do outro lado do rio de onde Moisés morreu. Pode ter levado 15 séculos, mas ele finalmente chegou lá. E lá estava ele. E o que é que Moisés fazia ali? Ele estava absorvendo a glória, a maravilha e a beleza de Jesus, Deus manifesto em carne. 15 séculos antes, vimos Moisés orando no Sinai: ó Senhor, mostra-me a sua glória. Ele não pôde ver Deus como Deus, mas viu uma manifestação de Deus. E agora, o que acontece quando Jesus está na terra? Lá está Moisés, ainda faminto, ainda entusiasmado, ainda contemplando a beleza e a glória de Deus. Você percebe, meu amigo, que a oração que você faz hoje para conhecer mais de Deus ainda será respondida séculos depois, quando estivermos absorvidos pela sua maravilha, pela sua glória e pela sua santidade por toda a eternidade? E posso lhe garantir, nunca, jamais ficaremos satisfeitos. Depois de 100 milhões de anos, ainda estaremos dizendo: Deus, me mostre mais da sua glória.
1: Você ouviu o pastor Paulo Biasi nos trazendo a segunda parte de Uma Breve Visão da Glória de Deus, que é a 11ª mensagem numa série de 12 mensagens sobre a vida e os tempos de Moisés, um homem que viveu aproximando-se de Deus. Sou Héctor Nóbrega. Nos acompanhe na nossa próxima oportunidade em Correndo para Vencer.
2: Estamos de volta aqui com a programação da RTM Brasil para todo mundo ouvir. Depois do Correndo para Vencer, quero fazer um convite para você que está acompanhando a gente, porque hoje está rolando um concurso cultural que é muito legal. Como você sabe, na sexta-feira agora é o último dia dessa temporada aqui do programa Através da Bíblia. Depois, aí na segunda-feira, a gente vai recomeçar os estudos. E como você sabe, o Através da Bíblia, a gente estuda a Bíblia capítulo por capítulo, versículo por versículo. E a partir de segunda-feira, nós vamos reiniciar os estudos do Através da Bíblia. Se você não teve a oportunidade de estudar com a gente desde o início, prepare-se, porque a partir de segunda-feira a gente vai começar esta série de estudos, a Bíblia inteira, capítulo por capítulo, versículo com versículo. E se você pudesse fazer uma única pergunta sobre Gênesis ou Apocalipse ao professor Itamir Neves, qual seria a sua pergunta? 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

0: falar.
1: Ouvi falar. Ouvi dizer. É a banda Atitude aqui na programação da RTM Brasil para todo mundo ouvir. É a música sem sentido. Faltando 4 minutos para as 3 da tarde. Agora tá chegando a informação aqui na RTM.
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1: E o Tribunal Regional Federal da Primeira Região derrubou hoje a liminar que suspendia a cobrança de 12% de imposto de exportação sobre o petróleo bruto. A decisão atende a um recurso do governo federal. A cobrança havia sido suspensa na semana passada pela Justiça Federal do Distrito Federal. Segundo o governo, manter a suspensão poderia causar prejuízos e afetar a estabilidade fiscal. O imposto foi criado neste ano como parte de medidas para conter os efeitos da alta do petróleo sobre os consumidores. De acordo com a Receita Federal, a arrecadação com a cobrança já chega a 7 bilhões e 900 milhões de reais. E a empresa americana North American Blue Energy Partners vai assumir o controle de projetos de petróleo na Venezuela, que antes eram operados por empresas chinesas e russas. O acordo faz parte de uma parceria anunciada pelo presidente Donald Trump. A empresa terá o controle operacional de 17 projetos e pretende aumentar o envio de petróleo venezuelano para os Estados Unidos. A medida aumenta a presença dos Estados Unidos na indústria petrolífera venezuelana e reduz a participação de empresas da China e da Rússia no setor.
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1: E o Giro do Esporte com a nossa querida Karina Joubert. Boa tarde, Karina.
3: Boa tarde, tudo bem?
1: Graças a Deus, tudo bem. E contigo?
3: Tô bem também.
1: Quais os destaques de hoje? Eu sei que hoje tem Galo e Cruzeiro.
3: Sim, é isso mesmo. Hoje é noite de Clássico Mineiro, valendo vaga na semifinal da Copa do Brasil. Atlético Mineiro e Cruzeiro se enfrentam hoje às 9 da noite na Arena MRV, em Belo Horizonte. No jogo de ida, empate em 1-1. Quem vencer avança. Novo empate leva a decisão para os pênaltis. O Galo chega embalado com 13 jogos de invencibilidade. No fim de semana, mesmo com o time reserva, venceu Vitória por 2-1 pelo Brasileirão. Já o Cruzeiro vem de derrota para o Vasco por 3-1 e está a 2 jogos sem vencer.
1: Com fontes G1, CNN Brasil e Globo Esporte, esses foram os destaques da hora. Karina, muito obrigado. E amanhã você volta no mesmo horário trazendo informações. Palmeiras joga amanhã? Você sabe se o seu Verdão joga, se o Timão joga, não sei. Toma aí fora.
3: Acho que joga. Ou é amanhã ou é quinta.
1: Ah, é?
3: Eu tô perdida também.
1: Também. Amanhã, se for o jogo, você fala pra gente se o Palmeiras vai jogar, se o Coringão vai jogar. Porque quando o assunto é futebol, esportes, sempre com ela. Karina Joubert.
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3: São 3:02, uma ótima tarde para você que tá na sintonia da RTM. Seja bem-vindo, seja bem-vinda. Eu sou o Cacá Rodrigues e vamos juntos até às 19h. E tá chegando mais um episódio do programa Mulheres de Esperança. E o tema de hoje, Vida Devocional. Apresentado por Fabiana Silva e Renata Bujato, o programa traz conselhos práticos e ensinamentos espirituais para o cotidiano da mulher. E a convidada de hoje é a nossa querida Gabi Gouveia, jornalista e apresentadora aqui da RTM Brasil.
4: Começa agora Mulheres de Esperança, um programa que traz conforto, informação e uma mensagem de esperança em Jesus Cristo para o coração da mulher. Fique com a gente.
5: Olá, eu sou Renata Burjato.
6: E eu, Fabiana Silva, e esse é o nosso Mulheres de Esperança.
5: Ai, que clima gostoso, caneca na mão, esse ambiente delicioso para falar de um tema tão bom, vida devocional e a importância de fazer devocional. Ah, que coisa boa.
6: É verdade, eu gosto muito desse tema e o devocional nada mais é do que um apego sincero e fervoroso a Deus. De verdade, a gente não tem essa necessidade todos os dias?
5: Ah, com certeza. O devocional faz com que a gente fique assim alinhado, né, com Deus e com a gente mesmo também, né?
6: Isso é verdade. Então, querido ouvinte, nós queremos hoje inspirar você na sua vida devocional com esse programa, com esse episódio. Então fica com a gente que a gente tem uma participante muito especial conosco. Até o próximo bloco.
4: Falando nisso,
5: vamos apresentar quem é a nossa convidada de hoje. Já esteve conosco no Mulheres de Esperança outras vezes, querida Gabi Gouveia, que faz parte do Ministério de Jovens aqui da Rádio Transmundial, apresenta o De Pai para Filha com o paizinho, o JP, o Na Contramão. Gabi, muito bom te receber.
7: É sempre bom estar aqui, estar com vocês, estar com as pessoas que eu admiro, aprendendo, podendo conversar e entre amigas, né? Nossa, aí fica bem mais legal. Muito obrigada pelo convite.
6: Obrigada, Gabi. Também estou feliz de você ter aceitado o nosso convite novamente, né? A Mulheres de Esperança já é sua casa também.
7: Então, amo, fique à vontade. Podem chamar.
6: Fique à vontade. Nós estamos falando hoje sobre esse tema devocional e eu sei que você é uma pessoa que exercita, né, a prática do devocional nos seus dias. Mas a gente quer conhecer um pouquinho mais a fundo, assim, quantos anos mais ou menos você começou a praticar devocional, se você teve a inspiração de alguém e qual tem sido a diferença nos seus dias através de realizar o devocional.
7: Eu amo essa pergunta, porque eu amo responder essa pergunta, porque ela tem minha mãe envolvida. Então, falar da minha mãe é um presente. Então, a minha mãe é minha inspiração, ela sempre fez devocional. Ela vem de familiares que também faziam, né? A mãe dela, depois a mãe dela e assim por diante. Então, a gente até disputou depois que a minha avó faleceu quem ia ficar com a Bíblia de devocional da minha avó, porque já tava assim, sabe aquela
6: tudo
7: Bíblia?
6: Tudo prontinho.
7: Toda anotada, feita. Eu lembro que tinha a capa, não era nem mais capa, era só durex que ela teve que envolver, porque ela era esse exemplo pra gente. Então, a Bíblia dela era muito especial. E aí, isso passou pra minha mãe. Então, eu cresci vendo a minha mãe fazendo devocional. Todos os dias ela tava lá de manhã, com o presente diário, que sempre foi presente diário. Minha avó usava o presente diário.
6: Legal.
7: Todo mundo, a geração do presente diário. E aí, eu via ela de manhã com aquilo, né? E eu lembro de pensar, nossa, ela não tem um dia que ela não faz. Se tinha um dia que ela não fazia, tava doente. Mas ela tava sempre fazendo. Então, eu cresci com a figura da minha avó com a Bíblia aberta, aquela Bíblia toda... é anotada, e com a visão da minha mãe com um presente diário aberto. Então, ela sempre foi minha inspiração. Eu comecei a fazer devocional, eu digo que eu comecei a fazer criança, né? Mas não era aquilo de, eu sentava minha Bíblia, anotava, tal. Sim. Mas eu digo que eu comecei porque foi quando isso foi introduzido pra mim. Então, quando eu tinha lá nos meus mais ou menos 4 anos, a minha mãe pegava, até trouxe aqui pra mostrar. Quem está vendo por vídeo vai ver, se você estiver ouvindo. É um livrinho, chama Promessas para Pequenos Corações. Ele tem a versão em inglês, né? Mas eu tô com a versão em português aqui. E, na verdade, ele só tem alguns versículos. Tem um desenho e do lado o versículo. Um desenho e do lado o versículo. Ele não é, tipo, um devocional para crianças. Mas a minha mãe pegava todo dia, antes da gente de dormir, abria o livro das promessas, lia o versículo e falava, quando vocês crescerem, se vocês estiverem vivendo, assim, as situações da vida, alegrias, tristezas, vocês precisam lembrar da palavra. Senão vocês vão estar vivendo, vocês não vão saber o que fazer. Só sabe o que fazer, segundo o coração de Deus, quem tem de cor. Então, ela pegava, a gente decorava aquele versículo juntas, ficava repetindo. Ela explicava o significado e aí a gente ia dormir. Então, era como fazer um devocional. Sim. Então, por isso que eu digo que comecei lá em 2004. Decorando os versículos e estudando eles com a minha mãe. E aí, conforme eu fui crescendo, fui mudando, né? Comecei a fazer coisa geek, porque eu sempre gostei de filme. Aí, eu trouxe o da minha adolescência, que é o Fé com Pipoca. Ele é do Vinícius, que inclusive já gravou vários conteúdos aqui. E tal. Legal. Tem outros devocionais, eu não usava somente esse, mas eles são devocionais com tema de quadrinhos, filmes, séries, eu amo, então comecei a fazer esse. E aí, quando eu cresci, vida adulta, presente diário. Essa é a minha trajetória aí com devocional. O meu marido é o censor. Às vezes, tá vivendo o dia, tal, não sei o que, ele... Você fez seu devocional hoje? Porque assim, você tá meio equivocado, né? Você tá meio bravo, estressado. Já leu a Bíblia, já orou. Eu acho que esse é o sensor. Quando a Gabi, ela começa a perder o foco, a perder a esperança, a ficar chateada, pra baixo, é quando eu paro de ler a Bíblia, quando eu paro de orar. O estudo da Bíblia em específico me ajuda a manter o foco no sentido de me fazer sentir de que eu tô buscando. Se eu sinto que eu não tô buscando... eu fico meio perdida. Tanto que teve uma vez que a pessoa lá, líder dos adolescentes da nossa igreja, as duas são da mesma igreja, né? Vocês sabem. Ele passou mal e aí os adolescentes foram, oraram, pré-adolescentes, chegaram, sentaram lá. Nossa, vai começar uma sala. Eu falei, nossa, ninguém avisou eles que o professor passou mal. Aí eu olhei assim pro Douglas e falei, meu Deus. Ele falou, sei lá, fala seu devocional. Aí, beleza. Fui lá, falei, gente, eu vou aqui falar com vocês sobre Neemias, porque eu tô estudando Neemias, né? Aí eles, nossa, legal, a gente nunca falou disso. Eu falei, beleza, compartilhei com eles o meu devocional. Gente, foi tão bom. E eu fiquei pensando, cara, se eu não tivesse feito meu devocional essa semana, o que, que eu ia falar pra eles? Então tava fresco. Essa sensação de estar fresco é que muda minha rotina e muda meu dia.
8: Que delícia tudo isso, né, gente? E Fabi, você que é mãe e outras ouvintes podem estar nos acompanhando que são, mas você entendeu o peso do devocional desde cedo na vida da criança? Verdade. Porque enquanto a Gabi falava pra mim, a minha inspiração é minha mãe. Eu já orava, ai, Senhor, que minhas filhas falem isso de mim.
9: Senhor, quando for minha vez.
8: É, entende, né? Porque é a palavra, não é porque é a gente, e não é porque às vezes, né, tem devocionais que são pautados na palavra, mas só o fato de você ler o versículo, a palavra, ela é eterna, né? Então ela transforma, ela comunica uma verdade que cai como aquela semente e no tempo certo dá o seu fruto, né? E aqui a gente tá falando sobre o tempo todo aproveitar a oportunidade, tá com aquilo fresco para poder falar. É, eu acho muito interessante a analogia que a gente vê na Bíblia, né? Por exemplo, Daniel orava 3 vezes, né? De manhã, à tarde e à noite. É, fala que o profeta deveria comer o livro, aquela questão de internalizar. E aí eu queria que você também falasse, assim, como que você percebeu ao longo da sua trajetória, isso, estar em contato com a palavra diariamente, te transformar no sentido de, olha, eu agi assim, eu era assim, mas a palavra foi como se fosse me torcendo, me pulindo, me lapidando.
7: A minha avó sempre falava assim, e mente vazia é oficina, né? Aí eu já ficava preocupada, meu Deus, o diabo vai usar a minha mente, eu não sei o quê. Então, quando eu era criança, eu tinha essa visão, nossa, se eu não decorar, se eu não sei o quê, eu vou começar a falar coisas que não são de Deus. E quando eu cresci, por mais que isso pareça uma historinha, nossa, tá pra assustar a criança, é uma verdade. Se a gente não tá ali constantemente enchendo o nosso coração e a nossa mente com o que é bom, a gente vai ter pensamentos que não são do céu. E conforme eu fui crescendo, eu fui me percebendo uma moça muito ansiosa, preocupada, medrosa. Eu sou uma pessoa que pode parecer que é corajosa, que é alegre, que vai pra frente, mas eu tenho meus momentos ali de solitude que eu me encontro totalmente amedrontada. E quando eu me descobri jovem, independente, tipo, durante a pandemia, principalmente, eu falei, caramba, agora a Gabi tá sozinha. Eu me descobri tendo que resolver as coisas sozinha, sem ter ninguém pra me ajudar. E me descobri muito ansiosa, com medo. Eu falei, meu Deus, acabou, né? E é isso. E aí minha mãe, ela sempre foi seu exemplo. Gabriela, você não tá lendo a Bíblia, sua cabeça tá cheia de coisa que não é do céu. Teve um dia muito específico, tava no meio da pandemia, era época de prova e tal, tava estudando. Meu pai falou assim, filha, para um pouco, tipo, você não vai, daqui você não vai pra frente e nem pra trás. Para um pouco. Aí eu parei. E comecei a orar. Comecei a orar. Eu falei, vou ler a Bíblia. Peguei o devocional do dia pra ler. E foi muito transformador esse dia. Eu lembro que eu tava lendo, acho que era Joel, aquele versículo de rasgar as vestes, né? Rasgar o coração de uma forma sincera pro Senhor. E eu pensei, cara, eu não tô fazendo isso. Eu tô vivendo no automático. Que grande porcaria que é essa Gabriela. Não quero. E aí eu, daquele dia, eu lembro, eu comecei a ler todos os dias, grifar e ler. E eu fui tendo paz, eu fui tendo tranquilidade. Eu lembro que minha parede, que minha vida era o quarto durante a pandemia, ficou cheia de anotação, de post-it, de versículo, de reclamação, de coisas que eu queria, coisas que eu não queria. E eu acho que a minha resposta tá muito nessa experiência que eu vivi na pandemia. De olhar a Gabi sem referência bíblica, sem Jesus, como ela se via, como ela estava preocupada. Ela tinha razões para estar preocupada, mas as razões não precisavam ser só delas, sabe? Tá no ombro dela. E a Gabi com o devocional, que era uma Gabi que sabia que o peso, por mais que ele fosse existir, porque a pandemia não ia acabar, eu não ia tirar 10 em tudo, eu não ia ser a noiva perfeita, tudo bem, Deus ia segurar, ia dar tudo certo, ia ser bom. Então, eu acho que a resposta é essa, sabe? Quando a gente se percebe sem devocional, tudo tem um peso maior do que precisa ter. E com devocional, a gente entende que na rotina, nas coisas ordinárias, até no estudando pra prova, eu tô servindo, tô adorando e vai dar tudo certo. Muito devocional fez isso comigo.
8: Eu acho que as nossas ouvintes, né, Fabi, enfim, a gente consegue também medir isso. Quando a gente fica por um tempo, não é aquela coisa racional, vou parar de ler a Bíblia agora, porque eu tenho muita coisa pra fazer. Eu até lembro de uma pregação do Sayão que ele dizia assim, há vários estilos de viver a vida, né, sendo norteado por várias coisas. Um deles é a palavra de Deus. E há também a nossa experiência. Só que aí você achar que no meio de 8 bilhões de pessoas, a sua experiência é o suficiente pra te guiar num mundo mundo inteiro, é assim, acho que você tá achando demais, né? Que sabe muito sobre a vida. Então, isso que é muito legal. Porque a palavra parece que vai cortando as nossas arestas, colocando um caminho firme, mostrando a direção. Às vezes a gente chega tão confuso, coração tão turbulento, tão ansioso. Parece que de repente ela quieta, dá um chacoalhão, né? E mostra, tipo, ó, Deus tá aqui cuidando de tudo, do mundo, do universo, é bom demais.
6: Ah, eu me lembro que várias vezes, quando eu fazia um devocional, assim, eu teve um período igual a Gabi, assim, tinha vários post-its na frente da mesa de trabalho com versículos que me marcaram, que faziam me lembrar, né, de promessas, de esperança, enfim, de várias coisas do amor de Deus.
10: Que nem eu coloco que... no meu grampeador aqui na rádio, não roubarás, irmãos.
6: Eu imagino que é muito importante, acho que a nossa ouvinte também, né, tem essa experiência, a Renata também pode compartilhar, de ter esse momento de que no seu momento devocional do dia teve algum versículo que saltou ali aos seus olhos. E eu acho que o nosso coração também tendencia muito do que a gente lê pelos momentos que a gente passa na vida, né? Então, conforme a gente está lendo, tem períodos que a gente vai saltar o nosso coração muitas promessas. Outros momentos vai ser do poder de Deus, outros momentos vai ser palavras de esperança, né? Vai caminhar muito também pelo que o nosso coração está desejoso ali naquele momento.
8: É verdade. E claro que eu vou contar assim essa experiência, a Gabi também, você já vai pensando na sua, mas isso tudo no próximo bloco.
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6: Estamos hoje aqui nesse bate-papo gostoso do Mulheres de Esperança, conversando sobre vida devocional, né? A Gabi já compartilhou aí os livrinhos que ela usava na sua adolescência, na infância, a referência que ela tem, né, da mãe, aí o exemplo de nós, mulheres, mães, né, para os nossos filhos. E eu queria saber agora, na visão de vocês, meninas, na prática devocional de vocês, assim, qual a influência, né, que pode exercer na vida? Uma pessoa que tem essa prática devocional, a vida dele modifica em quê? Tem dias que a gente vai passando semanas, às vezes, e você sente que tem alguma coisa que eu tô esquecendo no caminho, e muitas vezes vai ser esse momento, né, que a gente vai dedicar ao Senhor. Qual que é a visão de vocês sobre isso?
10: Ah, eu acho que é uma coisa que o meu pai sempre fala, é que se você não conhece a nota verdadeira bem, você nunca vai conseguir identificar a falsa. Eu acho que se eu não dedico, nem que seja minutos do meu dia que o Senhor deu pra mim poder fazer tantas coisas, se eu não separo minutos do meu dia pra estudar um texto que ele deixou prontinho, tipo assim, ele me deu o GPS com o caminho já certinho, é só eu pegar ali e seguir. Se eu não faço isso, pra mim é o mínimo, eu nunca vou conhecer a nota verdadeira de verdade. Porque eu não sei como é que é, como que Jesus faria se eu não estudo sobre ele? Então, acho que é isso, a diferença é essa. Quando eu assumo uma postura de mulher cristã, sou uma garota cristã, quero ser exemplo pras minhas amigas, quero, sei lá, ter uma família no futuro e ser exemplo pras minhas filhas, se hoje, com o tempo precioso que o Senhor me deu, eu não leio, não faço o mínimo, que pra mim o devocional é o mínimo, eu nunca vou conseguir ser cristã de verdade. Então, acho que a diferença tá aí. Eu só sou o que eu digo se eu pratico.
11: É muito importante você que está nos ouvindo entender que essa palavra é um conselho, não é um julgamento, mas é um conselho, porque às vezes o seu coração quer servir, quer, mas é como se você ainda não encontrasse o roteiro para isso. E o devocional ajuda demais a ser o seu teu roteiro de leitura da palavra e de meditação. E não há como a gente se transformar como cristão, ter a mente de Cristo sem leitura da palavra. Não. É impossível. E às vezes a gente lê em voz alta, repete para nós mesmas para que a palavra vá nos transformando, né? Nos modificando. A Fabi perguntou no bloco anterior se teve algum devocional que me mudou. Muitos.
10: Todos.
11: Então, na verdade, até assim, decisões importantíssimas da minha vida foram depois de muita oração e pedir que o Senhor falasse comigo, até que ele me indicou, leia isso. E aí quando eu fui ler, pá, é aquela coisa assim, tá bom, agora eu sei o que eu tenho que fazer. Mas eu lembro um versículo que eu já tinha lido muitas vezes, mas é como se aquela mesma palavra te mostrasse algo novo, assim, tipo um uau. E isso tem a ver com estar lendo a Bíblia todo dia, né? É, Hebreus capítulo 9, versículo 13, diz assim: ora, se o sangue de bodes e touros e cinzas de uma novilha espalhados sobre os que estavam cerimonialmente impuros os santificavam, de forma que se tornavam exteriormente puros, quanto mais então o sangue de Cristo, que pelo Espírito Eterno se ofereceu de forma imaculada, Deus purificará a nossa consciência de atos que levam à morte, de modo que sirvamos ao Deus vivo. Eu já tinha lido isso um monte de vezes, mas teve um dia que eu li e falei, não, peraí, tá, não é, não tem só a ver com Deus nos perdoar sobre os nossos atos, que nos levariam à morte, pro inferno, que, né, a gente seria culpado, então não é só livre da punição, pera, é livre na consciência, mas tem a ver com que a gente lê e relê a mesma palavra e deixar que ela habite em nós, né, e eu queria saber de vocês, assim, tem alguma dica para as nossas ouvintes em termos, tem tipo um passo a passo que ajuda a acalmar a mente para que a palavra possa vir e não ser mais um texto só lido?
6: Bom, eu acho que a prática devocional varia muito, assim, de tempos que a gente está vivendo, né? Ela modifica muito. Eu lembro que quando eu me converti, quando era pouco tempo de evangelho, a minha busca, a minha sede era de uma forma, e o tempo que eu dedicava nessa busca era de uma forma. Aí o tempo vai passando, a vida vai mudando, hoje eu tenho outras obrigações e tal, e aí eu vou adaptando. O que a gente não pode perder é parar de praticar o devocional, de parar de fazer. Mas a gente vai adaptando segundo a nossa rotina, segundo aquilo que a gente pode fazer, né? Então, às vezes eu pratico de manhã, gosto de fazer de manhã quando vai começar o dia, quando vou começar o trabalho. Então, eu oro antes, tenho algum material de apoio. Às vezes não dá pra ter material de apoio, eu tenho poucos minutos, mas aí eu pego só a Bíblia e fico ali lendo um livro que eu já tô acompanhando, ou um salmo, e marco que Deus saltou ali aos meus olhos. E aí eu fico, como a Renata falou, tentando durante o dia ruminar sobre aquilo ali, sobre aquela palavra, que com certeza é algo que o meu coração tá precisando. Alguma coisa que eu preciso repensar, né? Observar mais e tal. E aí também tem o período de oração, e eu lembro do JP falando, né, que a gente precisa orar e ficar em silêncio para esperar Deus falar com a
10: meditar,
6: gente. A gente não fica em silêncio, a gente só quer pedir. Amém, e seguir a vida, né? Então, no barulho, né, que a gente vive dos dias aí, né, de falas, de barulho externo, enfim, da nossa mente mesmo, cansada, eu tenho me tentado dedicar dessa forma, né? Mas nem sempre eu consigo, mas tem que separar um dia, um horarinho do dia, nem que seja antes de dormir, para poder ler a palavra de Deus.
10: Eu tava com um problema ano passado, de sentir que eu fazia tudo e não fazia nada. E aí a minha psicóloga disse que eu não tinha rotina, e que a sensação de fazer tudo e não fazer nada era por causa disso. Porque eu não tinha horários específicos pra nada. Eu fazia, mas eram em horários diferentes. Então, a sensação de tarefa cumprida nunca vinha pra mim, né? E aí ela disse, Gabi, vamos fazer juntas a sua rotina? Então, sentei com ela, peguei meu caderno e fui fazendo a minha rotina. E ela falou a primeira coisa. Qual horário do seu dia vai ser o devocional? Porque ela é cristã, né? Sim. E aí eu já falei, sei lá. Pode ser, sei lá, de noite. Ela falou, por que de noite? É o horário que você mais tem energia, é o horário que você mais tá calma, é o horário que seu marido tá fazendo outra coisa, você tem um tempo só pra você. Por quê? O devocional é a parte mais importante do seu dia. Pensa que se é um devocional, nenhuma outra tarefa vai estar cumprida. Então, o horário que você mais tá tranquila, que você mais tá calma, que a sua casa tá mais favorável, que tudo é favorável, não vai ser o horário para fazer X coisas. Vai ser o horário do devocional. Esse horário que a Gabi ainda não recebeu todas as informações. É aquele texto daquele dia que vai me fazer pensar durante o dia. Eu gosto muito disso, de lembrar. Nossa, lembra aquilo que eu li durante o dia e tal. Até falo pro Doug, não, sem nervoso, que hoje eu li aquele texto, não é nervoso. E aí, isso me ajudou muito. Então, começar escolhendo o dia que a sua cabeça tá vazia o suficiente para ser preenchida, porque às vezes a gente faz, sei lá, na hora do almoço, cara, você não tá com a cabeça pra preencher, você tá com a cabeça pra relaxar, pra preencher mais com coisa do trabalho. Então, eu defini meu horário, um horário que eu estivesse aberta pra receber o conteúdo. Aí, o segundo passo que eu sempre gosto de fazer é definir qual que vai ser o meu norte. Ah, naquela semana eu tô lendo um livro, então eu vou estudar o livro, e o livro que tiver indicação bíblica eu vou ler de acordo com aquilo. Use recursos que te ajudem a prestar atenção, porque eu tinha dificuldade de focar no texto, né? Então, marca aí. Aí eu marcava, me ajudava a gravar o que eu queria fazer, e aí eu orava primeiro sobre o texto que eu li. Depois, sobre o texto que eu li na Bíblia. Quando eu não sei o que orar, eu oro louvor. Então, acho que, além de você definir um horário do seu dia que você consegue se encher, é definir um norte, um livro ou um texto da Bíblia para ler, um devocional, tem um presente diário. E, por último, acrescentar recursos que, enfim, de forma criativa, te façam ter apreço pela leitura. Coloca alguma coisa que você gosta, canetinha, um assunto, uma música e vai. Essas três coisas sempre me ajudaram e não faltam no meu devocional.
8: Mas o que a gente pegou aqui também, né, a questão de você fazer desse momento algo precioso pra você, com tudo aquilo que você gosta, pequenas coisas, degustar desse momento.
10: Você fica esperando.
8: É obrigação. É uma das partes melhores do dia. E com essa questão, né, de ir aumentando, por exemplo, eu também só fazia o presente diário. Na verdade, eu comecei mais com os salmos quando eu era pequena, mas depois eu só fazia presente diário. Hoje em dia, o pessoal pensa que eu sou meio maluca, porque eu faço 4 devocionais. Um quando eu acordo, um quando eu chego na rádio, um de tarde, um de noite. Cada uma coisa, mas é porque eu fui entendendo como aquilo, assim, manhã. E aí é o norte pra minha manhã. Voltei, minha mente tá indo pra todos os lados. Eu acho que o devocional é muito isso. A mente acorda indo pra todo lado. É obrigação, responsabilidade. É aquilo, você não sabe se você lava a louça, se você limpa as coisas da cachorra, se você cuida dos filhos, se você toma um banho, né? E aí, de repente, quando a primeira coisa é o devocional, pronto, calma, né? E isso te dá uma direção. Então, eu fui fazendo assim. Mas agora, ouvinte, você que tá gostando de todo esse papo, mergulhe com a gente num devocional. Não podia faltar no programa.
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13: Diariamente, nós temos inúmeros objetivos a serem cumpridos. Desde a hora que levantamos até a hora de dormir, estamos a todo vapor cumprindo a nossa jornada diária. Buscar uma vida devocional para nós é um desafio. Se não praticarmos com a intenção, podemos perder grandes oportunidades de ouvir a Deus e se relacionar com Ele. A prática da devocional aproxima o nosso coração e mente do Senhor. Conhecemos mais a Ele e a nós mesmos. Ao lermos a Sua Palavra, somos lembradas das muitas promessas e bênçãos que estão sobre nós. O momento devocional não deve ser um peso ou só uma tarefa a ser cumprida, mas sim algo que o nosso coração anseia. Temos o costume de nutrir a nossa saúde física, a nossa saúde da mente, porém é importante também nutrir a nossa alma. No Salmo 119, versículo 105, diz: "A tua palavra é lâmpada para os meus pés e luz para o meu caminho." Através do momento devocional, o Senhor nos orienta, dá direção, ilumina nossa mente, nos ensinando que Ele está conosco e é o único que pode nos ajudar em todos os momentos. Jesus é o nosso maior exemplo. Ele sempre buscava ter o seu tempo a sós com Deus, para receber a orientação dele e assim cumprir o propósito que ele tinha. Ele nos deu esse exemplo para nos ensinar que nós precisamos também nos manter fortes na direção do Senhor e o buscá-lo. Independente se falamos bem ou não, Deus quer nos ouvir e sondar o nosso coração. Quando você está aflito, preocupado, ansioso, como a Gabi compartilhou aqui, quem você procura? Em Filipenses, capítulo 4, verso 6, aprendemos que não devemos andar ansiosos por coisa alguma, mas em tudo, pela oração e súplica e com ações de graças, apresentem seus pedidos a Deus. E a paz de Deus, que excede todo entendimento, guardará os seus corações e as suas mentes em Cristo Jesus. É nesse momento de dedicação, na presença de Deus, que somos confortadas e temos a promessa segura de sermos vistas e ouvidas. Sigamos assim, buscando e conhecendo o Senhor, com amor e devoção, até que Ele venha nos buscar para estar com Ele para sempre.
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8: Amém, que delícia de programa! E eu quero agradecer todos que têm participado: Elise, Edu Chaclian, Reinaldo, Edileuza, Sol, vocês dão o maior apoio pra gente. Um beijo no coração da Lei também, de toda a turma. E ó, dicas de devocional a gente tem, né, Fabi?
13: Sim, temos aqui o Encontro de Esperança, do Mulheres de Esperança, escrito pela Suzy Peck, e também, né, o nosso querido presente diário desse ano, ó, 2024. Estamos aí no volume 27, temos duas capas, então você pode entrar lá na loja da RTM e adquirir o seu produto.
8: E a gente te espera no nosso próximo programa. Até lá.
13: Até mais.
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3: Agora são 3h31, boa tarde para você que tá com a gente. Que legal, muito bom ter você por aqui. Mas você sabe que eu quero te convidar agora para um momento muito especial, um momento que eu gosto demais, que é o momento em que a gente vai dedicar um tempo do nosso dia para que a gente possa fazer a nossa devocional. Você já fez a sua devocional hoje? Parabéns, que legal. Não fez ainda? Não fique preocupado, porque neste momento eu quero que você pegue a sua Bíblia, vai lá, pegue a sua Bíblia, pegue o seu presente diário. Não tem o presente diário ainda? Acesse loja.rtmbrasil.org.br e adquira o presente diário. Outra coisa, pegue aí a sua canetinha marca texto, a sua caneta, pode riscar aí na sua Bíblia, pode anotar, porque tá chegando esse momento, eu diria que é pra lá de especial. Vamos juntos, eu, você, você e eu, para o nosso devocional de hoje.
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3: Hoje é o dia 1º de setembro e o título do presente diário é Fé Vencedora. A leitura bíblica está em Deuteronômio, capítulo 1, do versículo 26 ao 33. Versículo-chave: esta é a vitória que vence o mundo, a nossa fé. 1 João, capítulo 5, parte B, do versículo 4. Diz um provérbio indígena norte-americano: dentro de mim há dois cachorros. Um deles é cruel e mau. O outro é muito bom. Os dois estão sempre brigando. O que ganha a briga é aquele que eu alimento mais frequentemente. Poderíamos chamar esses dois cães interiores que vivem brigando pelo domínio do nosso coração de fé e incredulidade. No fundo, queremos que a fé vença, mas incredulidade faz tudo para derrotá-la. Para vencer, fé precisa ser o cão mais nutrido. A leitura bíblica de hoje fala de fé e incredulidade. Na primeira tentativa de conquistar Canaã, a incredulidade venceu no coração da maioria dos israelitas. Eles viram os cananeus gigantes, bem armados e protegidos. Concluíram que aqueles inimigos eram invencíveis e que Deus não poderia ajudá-los dessa forma. Assustados, ficaram em suas tendas e acabaram vagando pelo deserto por mais de 40 anos, até que todos morreram. A fé venceu no coração de poucos que não se deixaram impressionar pelos adversários, pois olhavam para o Deus vivo, lembrando de suas intervenções em favor do povo, como os livramentos no Egito e as provisões no deserto. Porque confiaram em Deus, receberam sua herança na terra prometida. Essa história de conquista mostra que é preciso agir diante dos desafios, mas é a fé que nos leva a agir e ir em frente em obediência ao Senhor. Confiantes na promessa e na ajuda do Todo-Poderoso, a fé nos conduz à vitória. Tal fé se alimenta das lembranças do que o Senhor já fez por nós. Moisés lembrou seu povo de que Deus os ajudaria, porque o Senhor, o seu Deus que está indo à frente de vocês, lutará por vocês diante dos seus próprios olhos, como fez no Egito. Também no deserto, vocês viram como o Senhor os carregou, como um pai carrega o próprio filho. Versículos 30 e 31. Somente uma fé que reconhece os efeitos de Deus vencerá a incredulidade e nos moverá para a frente. Em sua fidelidade, Deus nos ajudou no passado. Podemos seguir em frente convictos de sua ajuda também no presente.
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3: Às 3h36, Tigres de Bengala. O dia da vitória!

0: de Bengala. O Dia da Vitória, aqui na programação da RTM Brasil, para todo mundo ouvir. Gente, acabei de ter uma vitória aqui, acabei de receber uma informação muito legal. Você que está acompanhando a programação da RTM, você sabe que nós estamos com um concurso cultural que está rolando aqui na programação. E o concurso é o seguinte: como você sabe, na segunda-feira a gente começa mais uma vez, né, a série Através da Bíblia. Então nós vamos iniciar os estudos da Bíblia, do programa Através da Bíblia, na segunda-feira. Como você sabe, durante 5 anos a gente estuda a Bíblia, capítulo por capítulo, versículo por versículo. E na segunda-feira a gente vai começar novamente esses estudos. E a gente quer saber, por exemplo, por que que você acompanha o programa Através da Bíblia? O que esse programa acrescenta à sua vida? Sabe por quê? Porque é o seguinte: hoje, no nosso concurso cultural, você concorre a 2 livros legais. Na verdade é o seguinte: você vai responder para mim essa pergunta através do nosso WhatsApp 11 974 181 456. Por que você acompanha o programa Através da Bíblia e o que esse programa acrescenta na sua vida? Ricardo Santos está por aqui. Ô Rick, fala pra gente. Qualquer pessoa agora pode faturar, qualquer pessoa agora pode concorrer ao livro. Se ela está na Bahia, se ela está no Rio Grande do Sul, se ela está lá no Pará, lá no Maranhão. É isso mesmo, Rick? Boa tarde.
1: Muito bem, eu falei com o chefe liberou, hein, Cacá? Se não for o chefe, a gente não faz nada. É. Boa tarde para você, ouvinte. Tá aí na agradável companhia do Cacá Rodrigues, fazendo o que gosta na melhor rádio cristã do Brasil. E olha só, e hoje é muito legal, né? É importante, né, Cacá? E é isso mesmo que você citou aí. Você que tá aí em São Paulo, fora de São Paulo, manda sua mensagem. O pastor Itamir esteve hoje um pouquinho mais cedo com a Renata Burjato ao vivo, fizeram Entendendo a Bíblia, e logo depois fizeram um programa especial também ao vivo falando sobre o programa Através da Bíblia. Por quê? O programa, nesse dia 4, termina o capítulo 22 de Apocalipse. Uhum. Não tem o 23, né, Cacá?
0: É, não tem.
1: Não tem. Então, aí na segunda-feira começa o capítulo 1 de Gênesis. Olha só, Cacá, 5 anos de estudo da Bíblia, bastante coisa, né?
0: Então a partir de segunda-feira a gente vai iniciar essa série de estudos. Se você já acompanhou pela metade, pegou um pedaço dos estudos, a partir de segunda-feira você terá a oportunidade de iniciar os estudos de Gênesis a Apocalipse. Então, tá feito o convite. Se você ainda não teve a oportunidade, você vai participar a partir de segunda-feira. Já teve gente aqui que falou que vai dedicar um caderno exclusivo para fazer o Através da Bíblia, que é muito legal. Pessoas que estão pegando bloco de anotações para estudar com o professor Itamir, que nesta semana completou 50 anos de pastorado, né? É isso mesmo?
1: Eu acho que sim.
0: 50 né? anos.
1: Ô, Cacá, é bem legal o que a gente está fazendo aqui nesse instante. Parabéns ao pastor Itamir pelos 50 anos aí de ministério. E olha só, você que vai começar os estudos, o Cacá está aqui chamando a sua preciosa atenção. Eu estou aqui aproveitando também aqui o espaço para reforçar um pouquinho. Mas olha que coisa linda.
0: Vou mostrar o meu primeiro, que o meu é o Gênesis.
1: Isso, okay, olha aí, vem chegando. Agora, Cacá, imagina, você mencionou aí, né? Tem ouvintes que separam um caderno exclusivo. Agora, imagina, é muito mais gostoso quando a gente estuda. Imagina com um livro desse que você está em mãos, né, Cacá?
0: Demais.
1: Tem aí um comentário bíblico, tem também 301 perguntas, é um guia de estudos. Ô, Cacá, muitas vezes você já passou uma situação que assim, puxa, eu não sei por onde começar o meu estudo. E a gente com um guia desse é bem legal, né?
0: Não, esse livro aqui, gente, ó, é um livro completo. A Michelle, se eu não me engano, ela já fez o estudo de Gênesis do professor Itamir, com os comentários do professor Itamir, e ela tem esse livro de perguntas, 301 perguntas, ou seja, você não vai ficar com dúvida nenhuma. E o mais legal é que você não precisa pagar nada agora, porque você vai concorrer, você vai participar do nosso concurso cultural. Então, ouvinte, para concorrer, de qualquer parte do Brasil, viu? Não é só de São Paulo, não. Se você for de outro estado, isso, você vai receber na sua casa. Quais são as perguntas, ô Rick?
1: Olha aí, a pergunta é bem simples, hein? Tá valendo esse presentão. Bom, então são dois ouvintes. Um vai ganhar o comentário de Gênesis e 301 perguntas, porque é ali um conjunto, né? E o outro ouvinte vai ganhar Apocalipse, fechando essa série de estudos. Você vai responder aqui pra gente. Por exemplo, olha só, imagina se você tivesse com o pastor Itamir, né? E fizesse uma pergunta, uma única pergunta, uma pergunta só sobre Gênesis ou sobre Apocalipse. Que pergunta você faria? Manda aqui. Aliás, a gente encaminha para o pastor Itamir, ele fica feliz, né, quando ele sabe o que os ouvintes comentam. Então, ó, e você pode também responder aqui para a gente, por que que você acompanha através da Bíblia? Porque alguém falou para você que é bom, porque você já ouviu aqui na rádio, está estudando, está reforçando o seu estudo, por que você acompanha através da Bíblia? E o que esse programa tem acrescentado à sua vida? É importante a sua mensagem, porque a gente inclusive encaminha todos os recadinhos, a sua participação, para a Trans World Radio, a TWR, lá o Ministério Through the Bible, que faz também ali, recebe as mensagens, enviamos para eles o seu, a sua participação, eles ficam muito felizes e valoriza esse ministério. Combinado?
0: Eu gostei do inglês, como é que é aí?
1: Trans.
0: É. Não, Trans World Radio.
1: Então, esse World. E é assim, ó, você tem que falar World. Tem que falar World. Né? Então, Trans World Radio. TWR.
0: E o outro lá, o True?
1: Through the Bible.
0: Through the Bible. Through the Bible.
1: Mas, ouvinte, fala em português, manda mensagem aqui pra gente, conta aqui pra nós. Que pergunta que você quer fazer aqui sobre Gênesis ou Apocalipse? Que pergunta você faria pro pastor Itamir? Ou também diga aqui pra gente, por que que você ouve através da Bíblia? O que que tem acrescentado na sua vida? Manda aqui mensagem. Ainda hoje, vamos divulgar os nomes dos premiados nesse momento especial. Tá chegando o finzinho de Apocalipse, começando Gênesis, Cacá.
0: Pois é, e o legal é que você pode estar de qualquer parte do Brasil que você vai receber na sua casa. O que é legal foi isso. Então a gente recebeu a autorização para que você de outro estado também possa participar desse concurso cultural. Então responda as perguntas: como é que o programa Através da Bíblia tem influenciado aí na sua caminhada cristã? Ou então, que pergunta você faria sobre Gênesis ou Apocalipse para o professor Itamir Neves?
1: Tem que responder isso, né, Cacá?
0: Tem que responder, tem que mandar uma mensagem de texto pra gente, uma mensagem de texto, fazendo as perguntas, né? E respondendo aquela que nós fizemos. Você pode perguntar pro Itamir ou responder as nossas perguntas de qualquer parte do Brasil, do Oiapoque ao Chuí, você concorre ao comentário bíblico de Gênesis do professor Itamir Neves e também ao comentário de Apocalipse. Gente, é muito legal. Participe conosco, você de qualquer parte do Brasil. Que boa notícia, Rick, que boa notícia. Obrigado aí à nossa direção por proporcionar essa oportunidade para o maior número de pessoas. Obrigado, Rick.
1: Valeu, Cacá. Fica aí com o Cacá Rodrigues, RTM Brasil, para todo mundo ouvir.
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4: Eu sou Michele Gomes e está começando mais um episódio do programa Entrevista. E hoje a gente continua o nosso bate-papo com os nossos convidados. O Thiago Biazin, diretor nacional do Ajuda Barnabás Brasil. E Davi Batista, pastor e embaixador da missão Ajuda Barnabás aqui no nosso país também. Sejam muito bem-vindos. Obrigado, mais uma vez.
5: Obrigado por estar aqui.
4: Muito bem. Bom, no episódio anterior vocês contaram rapidamente um pouco da história de cada um com a missão, como vocês conheceram essa missão, que já está aí desde a década de 90, surgiu em 93, é isso?
5: Isso mesmo.
4: Mais de 30 anos atuando aqui no Brasil.

0: naquele instante.
1: Sim, quando aconteceu, né, a tomada do poder pelo Talibã, mas foi num domingo, na segunda-feira pela manhã, aquele alvoroço. A gente tem a vantagem das 4 horas de fuso com a Inglaterra, então, a partir das 5h30, 6 horas da manhã, meu celular já começou a receber mensagem e a gente conversando, e eles perguntaram qual seria a possibilidade do Brasil abrir as portas, né? Falei, não sei, mas a gente pode tentar. E a partir daí eu fiz alguns contatos e consegui contato do Ministério de Direitos Humanos, fiz a ligação para lá. E a partir daí começou toda a negociação para a Portaria 24, né, que foi emitida dia 3 de setembro de 2021, dando visto humanitário para os refugiados afegãos. E nós, por meio dessa portaria, nós trouxemos, foram 126 pessoas, 18 famílias, e nós trouxemos, 126 cristãos, que nós trouxemos para o Brasil por meio desse projeto. Então foi uma ação que precisava ser rápida, né? Não tinha tempo para ficar esperando. E o governo brasileiro respondeu na época, né, muito rapidamente, né? Em 20 dias a portaria foi emitida, os vistos começaram a ser emitidos. E o Brasil, na verdade, acabou sendo o único país que realmente abriu as portas para os refugiados afegãos. Outros países falaram que ia abrir, mas acabaram não abrindo, não receberam. Nós tentamos enviar para outros lugares também, mas o Brasil foi o único país que realmente recebeu os refugiados afegãos.
0: Olha só que importante, né, essa atuação. E Pastor Davi, o senhor e a sua esposa, como o senhor comentou, né, no episódio anterior, tiveram o privilégio de morar numa ONG que acolhe irmãos, né, da igreja
1: Igreja perseguida.
0: perseguida. O que vocês viveram e viram ali? Mudou a maneira de vocês enxergarem essa questão da perseguição? Tem algo que marcou vocês
1: Sim.
0: nesse período que vocês estiveram lá?
2: Muito. Principalmente quando você escuta as histórias deles. Porque a pergunta que se faz é: um deles, quando chegou na nossa casa, e ele comentou sobre o testemunho dele e a forma que eles vivem, a minha pergunta foi para mim mesmo: será que eu sou convertido? Porque nós não temos ideia do que é ser cristão num país de perseguição. Não é de passar dificuldade, não é de passar aflições. É de passar perseguição. Então,
0: E pode custar a vida, né?
2: sim. E ao ponto de, se você falar de Jesus para alguém, você corre o risco ou dele ser o seu amigo e se converter, ou ele denunciar você. Então, a coisa é muito mais séria do que nós imaginamos. Então, aqui nós fazemos ao contrário. Primeiro a gente fica falando de Jesus. Depois a gente quer dar o testemunho. Lá não. Primeiro se dá o testemunho, depois é que fala de Jesus. Então ele falou: para mim falar para alguém lá, eu demoro 1 ano, 2 anos, servindo, se comunicando, sendo amigo dele, para depois eu sentir que o clima está viável para que eu possa compartilhar sobre Jesus. Eu disse: é interessante, aqui no Brasil nós fazemos diferente. A gente fala que temos que pregar o evangelho, mas como se diz aquela frase famosa, né? Prega o evangelho, se for preciso, fala alguma coisa.
0: Exatamente. Tiago, você também tem experiência em países que têm essa
1: Tenho.
0: questão, né? Poderia compartilhar com a gente também um pouco do
1: Claro,
0: que você viu?
1: eu tive a oportunidade de estar no Paquistão por 3 vezes. E eu falo que cada uma das viagens que eu fiz foi uma experiência totalmente diferente e todas elas muito impactantes. Nós temos muito trabalho no Paquistão e você vê, assim, a gente fala aqui no Brasil, eu estive na ilha de Marajó no ano passado, e quando você fala em pobreza, a gente vê pobreza aqui no Brasil, mas quando você tem, em cima da pobreza, você tem perseguição, você tem discriminação, isso eleva o nível da pobreza a um patamar assim que a gente não consegue imaginar. Então, essas pessoas nesses países, eles vivem, são tratados piores do que animais. Então, nós temos um trabalho, um projeto no Paquistão, que é o de libertação de trabalhadores de olaria. E eles
2: Escravidão.
1: estão, esses trabalhadores, eles estão inseridos num sistema que foi desenvolvido para mantê-los na escravidão. O que eu quero dizer com isso? Né? Um trabalhador em médio, ele fabrica em torno de 1.000 a 1.200 tijolos por dia. Hoje existem cerca de 20 mil olarias ativas no Paquistão, cerca de 1 milhão de cristãos escravizados.
0: 1 milhão.
1: 1 milhão. E esses trabalhadores, eles ganham uma rúpia paquistanesa por tijolo fabricado. Mas se a gente pensar com a nossa cabeça, cabeça ocidental, a R$1 por tijolo.

0: 1.200 reais por dia, poucas pessoas têm esse salário aqui. Mas a realidade lá é muito diferente. Eu, como um bom brasileiro, um bom apreciador de café, né, a gente estava lá, eu estava com o coordenador de projetos para o sul da Ásia, o Moheb, e nós paramos para tomar um café. E eu peguei dois cafés. Eu paguei 1.760 rupias.
1: Em dois cafés?
0: Em dois cafés. Deu 37 reais. Com IOF, com todas as taxas do cartão, deu 37 reais. Então, um trabalhador médio, ele ganha menos do que um café por dia. Por quê? Porque quando ele vai receber a uma rúpia, é descontado o custo de produção do tijolo. Então, qualquer emergência familiar, qualquer problema que ele tem, ou até mesmo eventos corriqueiros, por o nascimento de um filho, uma gripe, alguma coisa, o que, que ele tem que fazer? Ele pede dinheiro emprestado para o dono da olaria. Ele se torna escravo dessa dívida. Então, lá não existe o que a gente fala, né? É a cultura da mão para a boca. Se eu trabalhei hoje, eu como. Se eu não trabalhei, eu não tenho dinheiro para comer. Então, não existe essa ideia de você ir no supermercado e comprar alimento para dois dias. Não. Eles vão comprar alimento, se ele tiver trabalho hoje, se ele recebeu hoje, ele vai comprar para comer hoje. Se ele não recebeu, ele não tem o que comer. Então, essa é a realidade que eles vivem. Então, qualquer emergência, qualquer coisa, eles têm que pedir dinheiro emprestado. Então, eu perguntava para muitos deles, né, como você adquiriu sua dívida? Muitos falavam, ah, eu fiquei doente, não pude trabalhar, minha esposa adoeceu, tive que pagar o tratamento médico, meu filho nasceu, tive que pagar, né? Mas muitos, eu herdei a dívida do meu pai. Então, a dívida passa de geração para geração. Inclusive, o dono da olaria, ele pode vender a dívida de uma família para outra olaria. Então, essa família tem que pegar as coisas dela e se mudar para outra olaria. Então, essa é a realidade que eles vivem. Eles moram em cômodos apertadíssimos, sem infraestrutura nenhuma. Né? E os tijolos, nesses lugares, eles são fabricados como era fabricado tijolo na época que o Antigo Testamento foi escrito.
1: Lembra até o povo, né, no Egito.
2: Isso.
0: Então, a gente tem esse projeto, que a gente paga a dívida dessas pessoas. E é uma coisa triste, porque assim, nós identificamos que existe o turismo das olarias. O que, que é isso? São pessoas muito bem intencionadas que vão lá, pagam a dívida dessas famílias, tira foto, posta na mídia social, libertando famílias escravas no Paquistão, e vão embora. Só que, inseridos nesse sistema, o que, que vai acontecer com essa família? No mês que vem?
1: Ela volta.
0: Ela volta para a escravidão. Por quê? Porque ela não vai ter dinheiro para se sustentar de novo e vai ter que pedir dinheiro emprestado. Então, o nosso projeto, ele começa com o pagamento da dívida. A partir daí, a gente tira essa pessoa da olaria, a gente dá um lugar para ela morar, a gente dá acompanhamento pastoral, acompanhamento espiritual, acompanhamento psicológico, acompanhamento financeiro. Nós ensinamos um novo ofício para essa pessoa, seja barbearia, pintura, carpintaria,
2: criar animal,
0: mecânica, ou na Índia é tuk-tuk, no Paquistão é rickshaw, a gente dá um rickshaw para eles fazerem entrega. Então, a gente acompanha essa família por 2 anos. Durante 2 anos a gente ajuda, a gente sustenta, a gente faz esse trabalho para que ela esteja pronta para ser reinserida no mercado de trabalho. Então é um processo longo. Nós visitamos uma família lá, e daí a gente pergunta assim, os teus filhos estão na escola? Eles falam assim, não. Por que não? Você não está mais na olaria? Não, porque eles não têm documento. Mas como teus filhos não têm documento? Não, a gente não tirou, a gente nunca achou que ia precisar.
1: O básico não tem.
0: O básico, exatamente. Então, eles estão inseridos nesse ambiente e é tudo que eles conhecem. Então, não é só tirá-los da olaria. Tem que mudar uma maneira de pensar. Tem que mostrar para eles, ó, existe um mundo aqui fora. Né? E daí, trabalhar essa consciência neles. E é um trabalho demorado, é um trabalho árduo, mas que no final dos 2 anos a gente vê os frutos, é algo muito gratificante.
1: Quantas famílias têm sido acompanhadas, né, e auxiliadas nesse projeto no Paquistão, por exemplo?
0: Nós já libertamos mais de 1.000 famílias nos últimos 18 meses. Né? O nosso objetivo para esse ano é fechar 2026 com o pagamento da dívida e o início desse processo, né, de 100 famílias por mês. Então, esse ano, o objetivo é 1.200 famílias. iniciando. Mas a gente fala, nossa, 1.200 famílias, é bastante gente. Mas se a gente for ver, é 1 milhão de famílias
2: libertas
0: que estão escravas. Ainda é muito pouco diante da necessidade.
1: Muito bem. O tempo já voou novamente. A gente vai ter que continuar essa entrevista no próximo programa. Muito obrigada pela presença de vocês e a gente se encontra no próximo episódio. Obrigada.
2: Será um prazer.
1: O programa de hoje teve produção e apresentação de Michele Gomes e na mesa de som, Giovanna Henrique. Até o próximo entrevista.
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0: Muito bem, estamos iniciando mais um programa Nos Caminhos da Fé pela RTM Brasil. Muito obrigado a você pela sintonia através de uma rádio afiliada, para você que está conectado conosco pelo site rtmbrasil.org.br, também pelo aplicativo que você pode baixar gratuitamente na sua loja virtual, tanto para o sistema iOS quanto para o sistema Android. E a vantagem de você acompanhar pelo aplicativo e pelo site é que você tem estúdio ao vivo. Você clica, aparece o play, aí você aperta esse botão e terá imagens ao vivo e em cores diretamente do estúdio. Também você pode acompanhar pelo nosso canal do YouTube, youtube.com/RTM Brasil. E hoje a gente dá sequência à nossa série de estudos, disciplinas espirituais. Hoje é o 7º episódio. Vamos falar sobre o que é serviço e hoje eu quero contar com a sua participação através do nosso WhatsApp 11974181456 e também através do nosso canal, né, do YouTube, no nosso chat que está no nosso canal do YouTube. A equipe Apostos, e hoje temos convidado especial. Para quem acompanha as nossas redes sociais, já está sabendo quem vai participar do programa de hoje. Se você não está sabendo, Michele Gomes, boa tarde, tudo bem, Mi?
1: Oi, Cacá, boa tarde para a turma que está aí ligadinha, acompanhando a nossa programação, mais um episódio dessa série sobre disciplinas espirituais. E a gente tem a alegria de receber mais uma vez, para falar sobre esse tema, o que é serviço, o autor, que inclusive está no livro, né? Deixa eu mostrar aqui, pastor, o outro. Não, tudo bem.
2: Tá aí também.
1: Tá aqui também. Editora Kalel, né? Produziu esse livreto, Disciplinas Espirituais, principalmente focado para escola bíblica dominical ou para grupos pequenos, mas esse trabalho aqui é fruto de um mini curso que nós produzimos aqui na RTM Brasil, que está disponível no nosso canal do YouTube, que tem o mesmo título. E o autor desse capítulo, que é serviço, é o nosso querido diretor André Castilho, que volta aqui para o programa para falar sobre essa disciplina. Boa tarde, pastores.
3: Super animado.
4: Você tá animado?
3: Dá um sorriso, irmão.
1: É que tá chovendo aqui em São Paulo.
3: Eu vim com a camisa do congresso de jovens lá da Igreja Batista Ágape. Falei longe porque eu tava querendo mostrar a camisa.
1: A camiseta bonita,
3: gostei. Mas vim com a camiseta, ó, pra todo mundo lá ver.
1: Colossenses 1:10.
3: É isso aí.
1: Raízes profundas. Gostei da camiseta.
3: Essa é uma igreja muito legal. Vocês precisam ir lá conhecer o dia. Vamos fazer um RTM nessa igreja lá.
1: É a igreja da Marcinha e do Márcio?
3: Exatamente.
1: Um beijo pra esse casal, que sempre acompanha.
3: Muito alegre, muito gostosa. Vamos fazer um dia um RTM na sua igreja lá na Ágape.
1: Isso aí, me leva.
3: Me leva.
1: Me leva.
4: É isso, para com isso.
1: Ainda não, eu quero conhecer a turma pessoalmente.
3: É o latino.
4: Latino.
3: Vai querer aí, ó.
4: Senhor, por favor, ouvintes, perdão. Tá bom? Perdão.
3: Não, cara, essa eu não esperava. O programa ainda quer botar. Vai. Você é o chefe, desculpa.
1: E a gente vai falar sobre serviço ainda.
3: André Castilho.
4: Nesse caso, tá desculpa.
3: É muito bom ter você aqui, mano.
4: Muito obrigado. É muito bom participar desse programa sempre. Pra gente falar sobre os caminhos da fé. Eu tenho perguntas pra você, pronto. Eu já falei.
3: Sobre serviço?
4: É.
3: Você que é o convidado.
1: Ele que tem que responder, né, pastor?
3: Não, hoje a gente tá de folga. A gente vai
4: negativo.
3: Ficar só dando bala com
4: não,
3: você.
4: Você não tem noção. Não. É contigo, irmão.
3: Cara, quando for o seu programa, eu vou. Aí você joga a bucha no meu colo. Mas agora a bucha
1: mas
3: tá
1: não, aproveita. Céu. Deixa ele fazer a pergunta.
3: Meu Deus.
1: Aí, né?
3: Fala.
4: A pergunta é a seguinte, e quando a gente, não, que a gente tem que primeiro, como que é a sequência do roteiro que vocês fizeram previamente?
3: Roteiro? Aqui não tem roteiro.
4: Aqui
3: não tem
4: eu
3: roteiro.
4: Sei. Aqui viu, brigando com vocês.
3: A gente é espontâneo para que
4: o espírito flua. Entendi.
3: Exatamente.
1: A gente tá aqui batendo papo, entendendo que é serviço.
3: Conversa sobre hábitos espirituais ou disciplinas espirituais. Os ouvintes fazem as perguntas e a gente responde os ouvintes.
4: Entendi. E quando a gente não tem disposição para servir?
3: Precisa tomar um energético espiritual, entendeu? Um choque de... Né? Um Shekinah de Deus. E aí, meu amigo? aí a gente fica com vontade de fazer as coisas. Tem que ver, são vários aspectos disso, né? A gente não tem vontade de servir, ou a gente não está com um relacionamento muito bom com Deus, ou não está com um relacionamento muito bom com a gente, ou não está com um relacionamento muito bom com os outros, ou não está com a economia em dia, né? As finanças também. Não, mas você sabe que esse é o negócio, né? O ser humano é integral. Qualquer um desses, espiritual, bagunçou, material e emocional, eles bagunçam, já era. Você entendeu? Vai bagunçar todo o resto. Então...
4: Ontem eu estava lá em casa... E eu percebi que eu tava com os nervos meio à flor da pele, sabe? Tipo quando você tá... Tá. Um pouco também. Mas ontem... Hoje eu sei por quê. Ontem eu não tava entendendo por quê. Entendeu? E aí, ontem, o que aconteceu? Eu saí de manhã. Eu fui dormir tarde no domingo. Eu saí segunda-feira muito cedo de casa. Quer dizer, muito cedo... Eu queria ter saído mais cedo, mas saí tipo 6h10. Aí peguei um acidente na estrada, na nossa querida e amada rodovia Fernão Dias, né, que alguns conhecem aí, quem. Eu sempre esqueci, essa é a minha câmera. Alguns conhecem, né? A rodovia que liga principalmente aqui São Paulo com Belo Horizonte e passa por Atibaia, eu ia pra Atibaia. Aí eu peguei esse trânsito, né? Queria chegar lá. 7h30, cheguei às 8h, mas o evento começava às 8h, que eu queria chegar mais cedo, mas tudo bem. Cheguei lá, né, e aí eu voltei e peguei mais trânsito. E na volta, eu saí de lá quase 4h40, sei lá, 4h15 para 5h, e cheguei em casa às 6h30. Aí eu estou passando por uma crise de nervo ciático.
3: Vai agravando, vai tudo somatizando.
4: E aí eu ficava assim... E aí a minha esposa uma hora falou, não, você tá... E eu ia brincar com as crianças, mas eu tava assim... O que que tá acontecendo, né? Que eu tô... E eu comecei a criticar aquilo em mim. Porque eu sabia que eu tinha várias coisas pra fazer. Quer dizer, você chega em casa, lá em casa a gente ajuda, né? A minha esposa não trabalha, então ela faz, mas eu ajudo à noite. Tava lá enxugando a louça, mas com essa crise do nervo ciático fica com dor quando eu fico em pé... As crianças, você precisando, né? Eu tenho um de 11, beleza, tá mais encaminhado, não é de 6, né? Dá aqueles. Empaca, e aí empaca pra comer, por exemplo, aí você tem que. E graças a Deus não teve. A gente conseguiu fazer a devocional numa boa, assim, precisa pedir perdão pro outro.
3: Mas aí você ficou sem vontade de servir.
4: Eu tava sem vontade, e aí eu fiquei pensando assim, poxa, mas. O que que tá acontecendo, né? E toca naquilo que você falou, não tava bem comigo, mas sem entender, eu não tava entendendo por quê. E aí eu fiquei e tal, e também pedindo misericórdia e graça de Deus, né? Porque uma coisa que eu aprendi é pedir pro Senhor graça e misericórdia, né? Porque a gente é dependente de Deus.
3: Então, nesse aspecto é assim, é uma coisa sequencial, quer dizer, o cara nunca tá com vontade, né? Ele sempre vai pra igreja, meio amarrado, senta lá, fica...
4: Quer dizer, não, tem a questão que
3: tem
4: é pontual.
3: Tem uma coisa que é pontual, eu tô com um problema, tudo bem, aí eu não tô com vontade, tô cansado, entendeu? Tem dia que eu também não tô afim, você entendeu? Ontem eu dei aula até 10h40 da noite, quase 11 horas, em Itapevi. E vindo pra casa assim, não queria nem pensar, falei, eu vou manter uma velocidade contínua, né? Que é pra não precisar, né? Entendeu?
4: Gente, Itapevi é longe. Longe. É longe.
3: Então assim, aí hoje...
4: Quer dizer, longe pra gente, porque mora em Itapevi...
3: Tinha coisa pra fazer na igreja já de manhã, a partir das quase 8 horas da manhã, tinha que estar lá um pouco antes. Depois tem a casa, as coisas que acontecem lá. Depois fui na editora, na Shed Publicações, comprar livro para os alunos. Entendeu? Aí cheguei agora aqui. Daqui eu vou direto para o MISPA. Vou sair de lá às 10h30. Vou chegar em casa às 11h30 de novo. E dia seguinte, mesma coisa. Já levo minha mãe para infiltração, que ela está fazendo um procedimento nos olhos. É o tempo todo. Tem dia que você fala, não estou afim mesmo, não quero, estou cansado. Aí materialmente você está cansado, você está esgotado emocionalmente, você está... Você entendeu? Então, quando essas coisas ficam em desarmonia, o resto também vai ficar desarmonioso. Talvez o grande negócio seja entender o que você está fazendo, como você falou, entender as raízes que estão levando as pessoas a não ter vontade de servir, e a partir daí rearrumar o processo, né? Me parece que em algum dado da vida cristã a gente desanima mesmo das coisas, tá? Por isso que o texto vai falar, o que importa é voltar ao primeiro amor, né? Aquele primeiro amor é onde todo o fogo desse primeiro contato com Jesus, com Deus, com a salvação de forma geral, a certeza da salvação, traz pra gente. Tem que voltar para esse lugar. E é necessário se entender no processo todo, entender a nossa relação com Deus, com os outros, com a gente mesmo. De repente são dívidas. Hoje eu já entendi, depois do seu desabafo, que não é um bom dia para te pedir aumento, né, hoje? Né? Hoje a gente fica todo mundo de boa, né? Hoje não é o dia. Espera.
2: A gente tinha combinado, exato, né?
3: A gente já tinha de fazer, né? Dar uma pressionada.
2: Então agora a gente vai ter que mudar a tática. Vamos esperar um pouquinho.
3: Ele vai melhorar do ciático.
2: Vai melhorar.
3: Chega lá, então, chefinho, pá, entendeu? E aí ele vai estar com o coração mais mole. Então essa relação a gente precisa entender.
2: Aí ele vai estar pelo Espírito, né? Com amor, alegria, paz, paciência, amabilidade, bondade, fidelidade, mansidão, domínio próprio e aumento dos funcionários.
3: Exatamente, é fruto do Espírito esse aí.
4: Ele nem travou, velho. É maravilhoso, né? O tipo de associação que o cidadão aqui faz é uma coisa linda. Mas
3: a questão do serviço, a gente vê isso agora sim, a questão de servir, né? Por que que servir é um hábito espiritual?
2: Mas eu acho que o mais importante também é entender o que é serviço, né? A gente fala muito de servir. Eu lembro que lá na igreja, a outra que eu fazia parte, o pastor sempre falava: o cristão que não serve, não serve. Então, assim, então é importante entender o significado do que é esse serviço.
3: Antes de responder a minha pergunta, vamos para o serviço, que realmente ele tem razão. Se a gente não sabe o que é serviço.
4: Não, eu vou fazer a ligação. Quando eu estava lá nessa minha crítica.
3: Vai demorar.
4: Não, relaxa. Vai dar certo. Eu estava na crítica a mim mesmo, né? Eu critiquei a minha ira, eu critiquei a minha frustração, porque eu não sabia direito de onde vinha. Então um amigo ensinou isso, e aí eu estava lá tentando entender, justamente para indo para a fonte daquilo lá, poder tratar e lidar com aquilo. E aí, tem a ver um pouco com toda essa dinâmica que eu tive hoje e tal, e fui acalmando o coração, né? E aos poucos, né, entendendo que minha filha não tem nada a ver com isso, meu filho não tem nada a ver com isso, a minha esposa não tem nada a ver com isso. E aí eu pude ter mais disposição, né, e pude entender que, na verdade, eles precisavam de mim também. Assim como eu preciso do Senhor, assim como eu precisava me agarrar ao Senhor, entender que eu também não ia fazer um monte de coisa. Eu ia me limitar um pouco, porque eu também estava com a paciência, na verdade as energias já mais esgotadas. Então, entendendo o meu próprio limite, eu também fui me direcionando. Minha esposa chegou uma hora e falou: pronto, agora eu vou enxugar a louça. E eu queria falar para ela não, mas ela insistiu, nem lembro. No fim das contas, deixei ela terminar e fui lá brincar com as crianças. Ela foi fazer outra coisa, porque ela estava com mais disposição, e eu fui ficar com as crianças. Deu aquela animada. Então, com isso tudo, né, o que que é servir? Você tem duas coisas na Bíblia sobre serviço. Você tem o dom de serviço e você tem a ordem de serviço. Porque você tem... quando a gente fala sobre disciplinas espirituais, nós não estamos falando sobre dons espirituais. Os dons espirituais é aquilo que a gente faz naturalmente ou com uma dádiva do espírito, porque eu acredito que as duas coisas podem funcionar. Tem gente que não, eu respeito, mas eu acredito que sim, que as duas coisas podem funcionar. Ou com uma dádiva especial dada pelo espírito que você naturalmente não tem pela criação, ou com uma potencialização de um talento natural que você tem pela criação. Então, um exemplo, alguém que era muito tímido, de repente, após conhecer Jesus, essa pessoa começa a falar de uma maneira assim que ninguém entende como, ou então, melhor, né, um dom de revelação, né? A pessoa revela, aquilo lá não tem como ser, dificilmente é natural da pessoa, que não é um talento, aquilo lá é um dom que o Espírito dá, dom de cura. Agora, é potencializado o dom de falar, né, de ensinar. A pessoa pode ter um talento natural que veio, que ela foi criada com um talento pedagógico de ser um professor, de ensinar, de explicar bem as coisas, mas o espírito potencializa para ensinar as coisas de Deus. Então eu acho que essas duas coisas podem caminhar juntas. Agora, a disciplina não. A disciplina não é algo que vem orgânico, espontaneamente, seja pelo espírito, seja pelo dom, pelo talento natural. A disciplina é uma atitude que envolve obediência e
3: pode envolver sacrifício.
4: Sacrifício, persistência, renúncia, resiliência, exato, tudo isso. Então,
3: mas assim, como é que você define serviço?
4: Então, eu entendo que o serviço, que as duas coisas aparecem na Bíblia.
3: Tudo bem, mas o termo, serviço é o quê, por exemplo? Só que é um microfone.
4: Certo.
3: Ok, o que é um microfone? É um negócio que capta a sua voz e reverbera dentro.
4: Beleza. Do quê, não, serviço é fazer algo pelo outro. É algo que não vai... Que não vai necessariamente, ou muitas vezes, ou quase sempre, não vai te beneficiar. Você vai fazer algo pensando na outra pessoa. Então você vai, a melhor maneira, né, entregar um prato. Você vai fazer uma comida para alguém. Você vai lavar o chão para outra pessoa, né? Você vai arrumar a cama para outra pessoa. Você vai preparar um lugar para outra pessoa. Você está fazendo pelo outro. Então, isso é serviço, é fazer algo pelo outro. Ok?
3: Não essa é para
4: atitude.
3: Si.
4: Não é para si. Tá.
3: É que nem lá na igreja agora. Então, hoje de manhã eu estava lá para receber o madeiramento, que a gente vai fazer o palco da igreja, né? Onde vai ficar o púlpito e tal, as bandas, as coisas todas. Então, tá todo mundo empolgado, porque eles querem fazer a coisa acontecer. Isso é serviço.
4: Isso.
3: É uma ação.
4: É uma ação.
3: É intencional.
4: Intencional, muitas vezes silenciosa, sem pensar em si.
2: Em prol do próximo.
4: Em prol do próximo, e é uma ação. Ela não envolve. E aí é importante. Primeira Pedro, ela vai diferenciar, né? Aquele que administra e aquele que faz, que fala. Então, aquele que administra parece ser o cara que gosta do bastidor. E aquele que fala é aquele que está mais apto para aparecer. E dentro da humildade em Deus.
3: É o front back.
4: Exato, é o front e o back. Né? Então, aquele que está no backstage, aquele que está no bastidor, de frente daquele que está no holofote, ele vai fazer as coisas de maneira mais silenciosa, mas de maneira que vai apoiar aquele que vai estar no palco, entre aspas.
3: E isso vale para todos os elementos. Então, para o pastor que está lá no púlpito, que o holofote está necessariamente em cima dele, ele faz pensando sempre no outro.
4: Essa é a postura. Essa é a disciplina.
3: Ele não faz pelo holofote.
4: Essa é a disciplina.
3: Ele faz para...
4: Isso, essa é a disciplina. Então, o dom é aquela senhora da igreja que você nem cumprimentou ela. Ela já está na cozinha. Você nem falou. E ela tem 85 anos. E ela faz com o vigor da Gabi, que tem 25. Isso é...
3: 26.
4: Beleza. Isso é dom de serviço. A pessoa tem o dom para servir. É aquele irmão que é meia-noite, acabou o evento na igreja, ele está com a van da igreja, na frente da igreja, esperando todo mundo. Ele vai demorar uma hora levando todo mundo.
3: Eu conheço gente que fica ansioso durante a semana para chegar o domingo para poder
4: servir,
3: trabalhar na igreja.
4: Para poder fazer isso.
1: Que bonito.
3: É muito louco isso, né?
4: Isso é o dom.
3: Okay.
4: Isso é o dom. Agora, o que você falou do pastor, que ele está no holofote. O dom dele é falar. O dom dele é estar, ensinar. O dom dele é outro. Mas qual que é a postura que ele tem? Se ele tem uma postura de estrela e de ser servido, está totalmente errado. Mas está totalmente errado. Ele tem que ter a postura de servir.
3: Você acha que...
4: É a disciplina. A disciplina, então, é a postura.
3: Que todos os dons, eles estão ligados a servir.
4: Exato. A disciplina do serviço. Entendeu? Eu estou fazendo essa diferenciação porque a palavra aparece na Bíblia com os dois sentidos.
3: Mas agora estou mais ainda longe, porque acho que todos os processos eles estão envolvidos com o serviço.
4: Sim, sim. Sim.
3: Se ele, mesmo ele sendo remunerado para ser o apresentador, sim, sim, aqui, sim, o locutor,
4: sim, sim,
3: ele vai fazer com o hábito do serviço. É isso. Ele vai desenvolver isso de saber, mesmo que eu seja remunerado, o serviço continua valendo e essa postura de serviço continua, isso?
4: É isso aí, porque é a história lá que aparece em Marcos 10, de 35 a 45, em que é o que aparece aqui, a gente segue bem a revista, né, que traz o Jesus ensinando para Tiago e João o que é serviço. Tiago e João chega e fala assim: a gente quer sentar uma à sua direita e outra à sua esquerda. Beleza? Só vamos decidir quem vai ficar à direita e vai ficar à esquerda. E aí Jesus, eu imagino Jesus dando aquela risada, né? Pega, em Mateus, ele fala assim...
3: Tudo isso aqui, irmão, ainda tá pensando nisso.
4: E aí Jesus vem e fala: beleza, vocês vão ter que beber do cálice que eu vou beber. Aí ele gira e fala: a gente vai beber. Eu imagino,
3: tá achando que é vinho, né?
4: Você nem tá entendendo do que eu tô falando, irmão. Você vai beber.
3: Mas você vai, calma, entender lá na frente.
4: Você vai entender.
3: Você tá achando que é um vinhozinho. Você
4: vai fazer um negócio bom, né? Espera aí. E aí, ele fala desse cálice e depois ele vai dizer: aqueles que buscam o poder, aqueles que estão atrás das coisas, né, da dinâmica deste mundo, agem da maneira como vocês estão agindo. Fazem os seus jogos, fazem toda a sua malandragem, desculpa a expressão, para poder alcançar posições. Agora, no reino de Deus, aquele que quer ser o maior tem que ser o menor, porque o filho do homem veio para ser servido, mas para servir e dar a sua vida em resgate de muitos.
3: Agora você colocou um aspecto muito louco. A gente só está falando, por enquanto, de aspectos espirituais no sentido bom. Mas existe também um recortezinho limítrofe aí, e a gente precisa prestar atenção, porque eu posso estar fazendo alguma coisa para alguém, mas servindo a mim.
4: É isso aí.
3: Mas como que acho o limite disso? Porque eu posso estar aqui falando: não, vou fazer a bondade para ela, né? Agora, em época política, é assim: não, eu fiz não sei o quê, uhum, né? E o cara tá tirando proveito daquele benefício.
4: Isso aí. Que
3: fez. Ele serviu alguém, mas a intenção do coração dele era autosservir-se do isso. processo. Como que a gente identifica isso? Como é que a gente luta contra esse processo?
4: Você está falando para a gente enxergar no outro ou em nós mesmos?
3: Em nós, nós, né? Sempre em nós.
4: O que, que eu vou receber em troca? Se eu vou ganhar muito, talvez esse seja o problema. Se eu não vou ganhar nada... E aí, se eu me questiono: poxa, mas eu não vou ganhar nada. Não estão pagando nem a minha gasolina.
3: O cara jogou mão indireta agora. Agora que eu ia pedir aumento, o cara já veio pá!
4: E aí, não estão pagando nem a minha gasolina. Nem o meu combustível. É isso aí. Porque não é em troca de alguma coisa. É pelo reino.
2: E tem aqueles, ainda, né, André, que fazem alguma coisa: ah, eu vou fazer pelo JP porque ele é o pastor da igreja
4: e
2: eu vou ganhar ponto com ele.
4: Isso aí.
2: Não tem esses aí.
4: É o que eu ganho em troca.
3: Isso tem.
4: Eu encontro o meu limite pensando no que eu ganho em troca.
2: Uhum.
4: Então, eu tô fazendo só pro pastor? Ah, tem um erro aí. Eu tô fazendo só pro chefe? Eu tô fazendo só pra, pra pessoa de posição e liderança? Por quê? Porque ela vai me dar um negócio em troca.
2: Eu posso ganhar algo lá na frente, né?
4: Mas eu faço pelo Kaká? Eu faço pela Michelle? É, desculpa, eu tô usando vocês dois como, mas eu faço pelo André, que também é um Zé Mané, entendeu? Verdade. É verdade. Então eu faço, eu vou fazer, então é sempre isso, é o que eu vou ganhar em troca. Se eu estou fazendo algo e posso, inclusive, e posso não, e vou perder, ah, isso é serviço. Isso é serviço.
3: Então, serviço espiritual, que a gente está falando do hábito, da disciplina espiritual, ele está ligado a não necessariamente eu ser beneficiado pelo ato.
4: É isso aí.
3: Eu posso ser beneficiado por terceiro, quer dizer, Deus pode me honrar também e falar...
4: É por isso que eu faço por fé, né? Não é porque eu posso, é porque eu sei.
3: Aconteceu isso com o...
4: Que é o sustento de Deus.
3: Aconteceu com Jó. É? Aconteceu isso com José. Aconteceu isso com...
4: Abraão.
3: Como é que chama? Não, o capítulo 10 lá, o Cornélio.
4: Cornélio.
3: Ah, Deus ouviu as orações dele, ele era um homem tal. Chegou, as ofertas dele chegaram até aqui e Deus vai lá honrá-lo. É essa questão, quer dizer, eu tô fazendo alguma coisa que aquela ação não me trará um benefício, mas também não se isenta de um terceiro como Deus me beneficiar por causa disso, né?
4: É isso aí, porque é Deus quem vai sustentar.
2: Tem perguntinha. Tem pergunta? Então a gente vai fazer um rápido intervalo, né? E você aproveita que não mandou o seu recado ainda para o nosso WhatsApp 11 974 181 456, e também através do chat. Tem pergunta, né, Mi?
1: Tem pergunta, então assim que a gente voltar rapidinho do intervalo, eu já leio as mensagens que estão aqui no chat. Participe, interaja com a gente, compartilhe esse link para que essa série alcance mais pessoas. E o tema de hoje, o que é serviço, da série Disciplinas Espirituais. Participe.
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4: Muito bem, estamos de volta aqui com o programa Nos Caminhos da Fé. Hoje, o sétimo episódio, falando sobre o que é serviço na série de estudos Disciplinas Espirituais. Agora é a sua vez de participar conosco, de fazer a sua pergunta através do WhatsApp 11974-181-456 e também através do nosso chat no nosso canal do YouTube, youtube.com/@RTM Brasil. Mi, perguntas?
5: Temos tanto no nosso chat, chegou uma pergunta bem legal agora pelo WhatsApp. Eu acho que vou começar com a do WhatsApp. Uhum. O Francisco, ele colocou Chico, São Paulo, capital. Tudo bem, Chico? Ele coloca o seguinte: André, os padres da igreja ainda apontam que se o serviço gerar um sentimento de orgulho, a ação já estaria contaminada. Então, creio que é importante sempre fazer um exame de consciência para entender a real motivação de se colocar em serviço, não?
6: É isso.
5: Uma resposta para o Chico, é isso mesmo?
6: Não, é exato, porque eu gosto do livro Discipulado do Dietrich Bonhoeffer. Ele vai falar sobre...
7: Bonhoeffer, né?
6: É alemão, né, cara? É alemão, é Bonhoeffer, beleza, portuguesando. A gente está numa rádio fundada por uma missão fundada por alemães, né, por descendentes de alemães. Tá,
7: eu faço parte da pioneira.
6: Então você já fez errado. Mas
7: é que o nosso público não é.
6: Não, entendi. Obrigado, desculpa, pessoal. O Bonhoeffer, ele fala que o discípulo, quando ele está orando e ele está no quarto em secreto, nem isso pode ser motivo de orgulho, porque a partir do momento que isso se torna motivo de orgulho para ele, ele já errou, ele já está aparecendo, ele já está fazendo isso de uma maneira errada. Então nada do que ele faz pode ser motivo de orgulho, ele pode sentir orgulho daquilo. Eu entendo que sim, mas é como... O que você faz? Como é que você combate isso? Acho que a primeira coisa é difícil, reconhecer... não é difícil. É reconhecer que isso é impossível. É reconhecer que você vai... E já sentindo orgulho, reconhecer que você já tem que pedir perdão por aquilo lá. E reconhecer que sem... E por isso eu concordo, em parte, com Lutero, quando ele fala que o que o Sermão do Monte está trazendo para a gente... é um nível tão alto que vai ser impossível de atingir. Então, o que você precisa fazer é depender de Jesus, é depender de Deus. A grande lição é que o padrão é tão alto que você não pode depender de você mesmo. Por isso que você não pode julgar os outros. Por isso que os fariseus não são padrão, parâmetro. O parâmetro é Deus, que é o parâmetro impossível. Então você precisa reconhecer a sua relação de dependência com Deus. Porque até quando eu tento fazer alguma coisa boa aí do jeito certo, eu vou sentir orgulho nisso. Então, de alguma forma, eu vou estar pecando. Tem um outro comentarista muito bom, quando ele está comentando sobre Romanos 7, do 14 até o fim, que fala sobre a batalha, né, que a gente tem. Aquilo que eu quero fazer, eu não faço. Mas o que eu não quero fazer, isso sim. Porque tem gente que diz que essa é a descrição do crente carnal. Quando, na verdade, o que ele fala é, ainda que a pessoa seja muito espiritual, ela encontra essa batalha contra o orgulho dela. E isso mostra que o pecado continua ali. Então a batalha dela vai continuar sempre, ainda que ela seja praticamente perfeita. Ela vai batalhar contra o orgulho dela. Então, isso mostra que até nessas situações eu preciso depender de Deus, eu preciso, Senhor, me perdoa por isso. E mesmo tendo essa questão, eu vou fazer. Eu vou agir. Outra maneira, bem rapidamente, de você combater, é você pensar assim. Primeiro lugar, Jesus morreu por mim. Então, por que eu estou fazendo o que eu estou fazendo em gratidão a Ele? Eu estou fazendo o que eu estou fazendo em adoração a Ele. Uhum. E eu faço o que eu estou fazendo por amor às outras pessoas. Então, quando eu começo a colocar essas coisas em perspectiva...
7: E ainda assim, não sinta-se orgulhoso por causa...
6: Não, isso acaba com orgulho, porque que orgulho que eu tenho? Eu sou grato. Quando eu te agradeço por alguma coisa, eu estou sendo orgulhoso? Não, eu estou te agradecendo. Quando eu estou adorando a Deus, eu estou sendo adorador. Eu estou me rendendo a Ele. Como é que eu vou ser orgulhoso quando eu adoro alguém? Eu estou reconhecendo alguém mais alto que eu.
7: Mas eu acho que aí é o problema da religiosidade, mais do que a espiritualidade. Quando você faz essas ações sendo religioso...
6: Sim, entendeu? Sim, aí vem o orgulho.
7: Aí o orgulho, exato. Aí você está à mercê do orgulho.
6: Exato, por isso que é a adoração que
7: porque
6: dispensa
7: muitas vezes
6: orgulho.
7: O hábito espiritual pode ser... Você pode desenvolver um ato que é espiritual... Mas ele é movido pela religiosidade.
6: Mas
7: não
6: ele deixa
7: pela
6: de ser espiritual.
7: Não, tudo bem, mas é o seguinte: o cara jejua, o cara ora.
6: Sim, aí ele vira formal.
7: Ele faz tudo isso, sim. O que está na lista. A gente tem uma lista aqui de disciplinas espirituais, de hábitos
6: sim.
7: espirituais.
6: Sim.
7: E tem gente que segue isso à risca de maneira extremamente formal.
6: Sim.
7: Muito mais por uma religiosidade do que necessariamente pela relação que tem com Deus.
6: E ela não está seguindo o principal que é o serviço. Esse é o ponto. Porque ela não está fazendo aquilo que é o motivo principal, que é o amor. O serviço talvez deveria ser dos hábitos a serem pensados, porque todos os outros eu vou fazer numa relação de amor. E de realmente escravidão, primeiro lugar a Deus. Então eu não posso. Se eu coloco isso na frente, aí eu consigo executar todos os demais. Porque aí eu estou fazendo da maneira
7: então,
6: certa.
7: Me corrija se eu estiver muito errado. O que você está dizendo para mim é. Ele não precisa ser uma cartilhazinha, um passo a passo da religião.
6: Eu acho que nem deve.
7: Ele é muito mais empírico, ele é muito mais orgânico do que qualquer coisa.
6: Total.
7: Eu faço porque eu entendi que isso melhora a minha relação com Deus.
6: Não, é aquilo. Acho que a gente falou até quando a gente gravou o painel literário.
7: Não faço para cumprir uma regra, né?
6: Lá em Marcos, quando Jesus está. Pedro, lá no comecinho de Marcos, Pedro encontra Jesus orando. E aí ele fala, Senhor, está todo mundo te procurando. Aí Jesus para de orar e ele vira e fala, vamos lá ajudar as pessoas, não estou parafraseando, porque foi para isso que eu vim. Mas espera aí, por que ele estava orando? Não, ele estava orando porque dentro da relação, na união hipostática do ser humano ali, ele precisava de Deus. Então, ele veio para quê? Ele veio para ajudar as outras pessoas, para servir as outras
7: pessoas.
6: Natureza
7: humana agora ali tá.
6: Só que, por que que ele foi orar de madrugada? Porque ele entendia que ele precisava da relação com o Criador. É aquele negócio, por que que eu adoro, por que que eu oro? Não é para para encher o meu ki, né? Pensando num anime, não é para farmar aura, né?
7: Farmar aura!
6: Não é para isso. É porque eu a minha alma tem sede de Deus, como a corça suspira pelas águas, assim é a minha alma pelo Deus.
7: É mais
6: Deus
7: por uma necessidade,
6: é uma necessidade
7: plena
6: total.
5: Eu acho que...
7: De voo agora, hein?
5: Esse comentário do André, eu acho que vai de encontro com a mensagem do Vitor Marques, que faz uma pergunta também. O Vitor Marques Costa: serviço não serve para suprir necessidade de Deus, pois ele é autossuficiente.
7: Verdade.
5: Mas para participar de seus propósitos e glorificá-lo?
6: É, serviço ele é adoração. Primeiro lugar, nossa vida ela é para a glória de Deus, né? Nós fomos chamados para glorificar a Deus. Então, lá em Efésios 1 vai dizer que ele fez isso para o louvor da sua glória. Então, a gente entende que, em primeiro lugar, eu estou servindo a Deus. Mas eu estou servindo ao outro também. Eu estou atendendo a uma necessidade da outra pessoa. Não vou esperar Deus falar para mim: aquele cara precisa, para eu poder servir a ele. Eu vou servir a ele, porque eu sei que ele precisa. E eu vou servir a ele porque eu amo a Deus. E ele é semelhante a mim e feito a imagem e semelhança de Deus. Então eu vou servir a ele. Mas sim, primeiramente é a Deus. E aí eu participo. E todo o resto, sim, eu estou participando dos planos de Deus, mas sem aquele negócio assim: ah, mas será que é plano de Deus ajudar essa pessoa que está aqui no meio da rua? Não, ela está precisando? Está precisando, então se ajuda, pronto.
7: É aquela coisa do samaritano que nem pensou, né?
6: É, não.
7: O cavalo foi lá e fez o que tinha que ser feito.
6: Foi. Ele viu: não, tem alguém precisando de ajuda, eu vou ajudar.
7: Mas se ele tivesse parado para pensar...
6: Ah, não ajudava.
7: Ele tinha todas as desculpas para não fazer.
6: Ele não era
7: samaritano,
6: religioso.
7: Samaritano em terra de...
6: Exato, de judeu.
7: Dinheiro, ele ia cair no Lex Talione, né? Na lei de Talião, né? Que é: se ele assume a responsabilidade pela vida do cara e o cara morre, a outra família tem o direito de olho por olho, dente por dente.
6: Isso aí.
7: Entendeu? Então, se ele parasse pra pensar de verdade, ele teria todos os motivos pra não ajudar.
6: Não ajudar.
7: Mas ele só foi lá e fez o que era certo fazer.
6: Assumiu o risco, né?
7: Total.
5: O Paulo Afonso coloca: nosso serviço a Deus é parte da expressão da nossa gratidão. E tem R.M. Vieira, o serviço na obra de Deus é tudo aquilo que fazemos para os pequeninos. Como Jesus falou, quando fizermos algo aos pequeninos, era ele que estávamos fazendo. Sempre que ajudamos, fazemos na prática. Aí o Vitor traz uma outra questão que eu acho que você comentou no primeiro bloco, né? Os dons de serviço ou de diaconia são capacitações espirituais dadas por Deus para ajudar o próximo e edificar a comunidade cristã?
6: Sim, então, os dons de serviço, sim. Os dons, todos os dons, vamos lá, em primeiro. Você tem dois textos aí importantes quando a gente fala sobre dons. Você tem Efésios 4 e 1 Coríntios 12 e 14. Então, Efésios 4, ele vai trazer a razão dos dons espirituais ali, pensando principalmente naquilo que ele fala. Alguns chamou para apóstolos, outros profetas, evangelistas, pastores e mestres, com o fim de preparar os santos para a obra do ministério, para que o corpo de Cristo seja edificado, até que todos alcancemos a unidade da fé e do conhecimento do Filho de Deus, e cheguemos à maturidade, atingindo a medida da plenitude de Cristo. O propósito é que não sejamos mais como crianças, levados de um lado para outro pelas ondas, nem jogados para lá e para cá por todo o vento de doutrina, e pela astúcia e esperteza de homens que induzem ao erro. Antes, seguindo a verdade em amor, cresçamos em tudo aquele que é a cabeça, Cristo. Aqui, ele está falando sobre o ensino, né? Aqueles que são capacitados para dirigir o povo de Deus, a igreja, né? As pessoas que são discípulos, que acreditam na mensagem de Jesus. Então, o que essas pessoas estão fazendo? Essas pessoas estão servindo, e aqui é a disciplina, aqui é a obediência à ordem de Deus. Elas estão servindo a igreja, para que a igreja atinja a medida da plenitude de Cristo. Então, a gente está falando sobre a disciplina. Em 1 Coríntios 12, aí ele vai alinhar, porque o problema de Coríntios é justamente que eles estavam com muitas manifestações de dons, principalmente miraculosos, mas estavam completamente divididos e com problemas seríssimos que envolviam moral, que envolviam ética, que é tratado em toda a carta de 1 Coríntios. E aí ele vai trabalhando, 1 Coríntios é muito legal, porque ele vai trabalhando como, é tudo assim, parece que ele está só respondendo, aí ele chega em 1 Coríntios 13. Né, e é o clímax, né, da carta.
7: Então, esse é um negócio interessante, porque todo mundo acha assim, o maior dom é o amor, né?
6: Não, o amor é o motivo de todos os dons.
7: Beleza, mas quando ele diz assim, vai sobrar só o amor, o que ele está dizendo é que para aquela situação também que eles estão passando, nenhum dos outros dons é eficaz.
6: É isso aí.
7: Só o amor.
6: Então ele vai falando, né? O corpo não é feito de um membro, mas de muitos. Então, Deus dispôs cada um dos membros no corpo segundo a sua vontade. Se todos fossem um só membro, onde estaria o corpo? Assim há muitos membros, mas um só corpo. E aí ele vai falando, né? Deus estruturou o corpo dando maior honra aos membros que dela tinham falta, a fim de que não haja divisão no corpo, mas sim que todos os membros tenham igual cuidado uns pelos outros. Então, ele vai dizendo, né, Toro? Busquem os melhores dons, mas ele logo no começo eu falo, né? Ele fala, o apóstolo Paulo vai dizer, inspirado pelo Espírito Santo, né?
7: Você acha show agora, né?
6: Há diferentes tipos de dons, mas o Espírito é o mesmo. Há diferentes tipos de ministério, mas o Senhor é o mesmo. Há diferentes formas de atuação, mas é o mesmo Deus quem efetua em todos. A cada um, porém, é dada a manifestação do Espírito visando o bem comum. Todas essas coisas são realizadas pelo mesmo e único Espírito, e ele as distribui individualmente a cada um como quer.
7: Ele faz como ele quer.
6: Ele faz como ele quer, mas com qual propósito? Com o propósito de unir o corpo.
7: Então o processo de diaconia não é um cargo?
6: Não. O processo de você tem...
7: É um processo de adoração.
6: Um processo de adoração, um processo que vale para todo o cristão, mas você tem o dom de serviço. Que esse é o ponto. É aqueles que estão, e é um dom importantíssimo para a igreja. E aí Pedro é legal nisso, porque ele vai falar de administração, né, em 1 Pedro no capítulo 4. Cada um administre aos outros o dom como recebeu, como bons despenseiros da multiforme graça de Deus. Né? Cada um sirva conforme aquilo que recebeu, como bons administradores, bons gestores do que Deus deu. Se é falar, fale. Se é servir, sirva. Então, você, o que você está fazendo é uma gestão de algo que Deus deu para você.
4: Deixa eu só falar uma coisa aqui. O Jandir, ele estava mandando uma mensagem para a gente. A Mi tem uma pergunta ali. Mas o Jandir falou assim: boa tarde, meus irmãos. O tema de hoje é bastante específico e merece uma interpretação mais bíblica. Depois de tudo que o André já leu e falou aqui agora nos últimos minutos, eu acho que já ficou bem claro, né? Realmente, essa sua dúvida. Mas obrigado, Jandir, pela participação lá em Campina Grande, na Paraíba.
5: O Adriano pergunta o seguinte, o Adriano Caixas, aqui de São Paulo. É possível precisar dar um tempo no serviço quando se está muito tempo naquela posição?
6: Você vai querer que eu responda, beleza. A gente está falando aí sobre uma outra coisa, né? Que a gente está falando sobre essa questão do cansaço. Quando a gente olha para a palavra de Deus e ela vai falar sobre o que você deve fazer, né, como você deve fazer, né, vai chegar em alguns momentos que ela vai falar: cuida de você mesmo. Então isso o

0: necessidade. Então, esse tempo é porque às vezes tem gente que fica machucada e ferida e vira e fala assim: eu vou ficar um ano sem fazer nada. Eu conheci uma pessoa, né, que foi fazer isso, de repente já chamaram ela para fazer alguma coisa, viu a necessidade. Então, você. Esse tempo que você tem que dar para você mesmo, ele tem que ser realmente um tempo contínuo para que lá na frente você não tenha um burnout. Então você tem que ter. E esse tempo você tira em família, tira com as pessoas. Agora, essa postura de serviço nunca sai de você.
1: Sim.
0: Porque se essa postura de serviço sair, é que você estoura totalmente.
2: Então, mas eu acho que a pergunta dele também está numa questão de: eu estou exercendo o mesmo cargo na igreja o tempo todo, servindo no mesmo lugar.
3: Ia comentar isso, que ele já está fazendo a mesma coisa, ficou muito no automático.
2: Em algum momento ela vai ficar no automático, quer dizer, o cara já não traz inovação nenhuma para o processo. Mas tem um outro aspecto, que é a questão do orgulho, de esse aqui é o meu lugar, entendeu?
0: É.
2: E você vê em igrejas que são mais antigas, que tem gente mais idosa e tudo, e fica sempre uma questão assim: puxa, eu tiro a pessoa daí, mexe com a autoestima dela, mexe com vários aspectos que são mais complicados. Então, muitos pastores tendem a deixar também a coisa rolar, entendeu?
0: Mas acho que
2: tem todos
0: também,
2: esses aspectos. Mas tem essa questão da gente, quer dizer, será que aquilo já se tornou uma fonte de orgulho e ali é o meu altar, entendeu? Ali eu tô.
0: E aí são várias coisas que você tem que prestar atenção. Primeiro, você tá falando, né, sobre rotina, eu estou fazendo sempre a mesma coisa, mas espera aí, você buscou de Deus, se é para você fazer algo diferente, essa é a primeira
2: coisa.
0: Fica
2: lá 40 anos, não tem problema.
0: Segunda coisa, isso que está acontecendo, que você está vendo tal, de repente pode eventualmente ser um próprio sinal de Deus de que está na hora de você, de que há um direcionamento do Espírito para você ir para outro lugar.
2: Que isso não se torna um motivo de orgulho.
0: Exatamente.
2: Tá, então, em primeiro lugar, é aquele negócio. Se você está muito tempo no lugar e está cansado, você precisa buscar descanso. Precisa dar um tempo mesmo. Se você está muito tempo nesse lugar, mas é direcionado por Deus e você tem desenvolvido um bom trabalho, isso também não é problema. Você continua servindo, Deus está direcionando.
0: Sim.
2: Se você está muito tempo nesse lugar e ele está sendo agora motivo de orgulho, no sentido de ter posse daquele lugar, aquele lugar é o meu, entendeu? E ele já é motivo da sua vaidade, motivo do seu orgulho, é melhor você orar e começar a repensar se você devia estar mesmo nesse lugar ou não.
0: Eu, pra atender ao nosso irmão e a gente ser bíblico aqui, né? A gente tem Hebreus 10, a partir do 23: apeguemo-nos com firmeza à esperança que professamos, pois aquele que prometeu é fiel. E consideremos uns aos outros para nos incentivarmos ao amor e às boas obras. Não deixemos de reunir-nos como igreja, segundo o costume de alguns, mas procuremos encorajar-nos uns aos outros, ainda mais quando vocês se veem que se aproxima o dia. Então, algo muito importante que a gente esquece dentro das nossas comunidades é o que é falado em Hebreus aqui. É encorajamento. Porque eu vou deixando, foi o que você falou, vou deixando aquele lá que está fazendo um bom trabalho e está confortável, tá? Mas ninguém chegou para encorajar aquele irmão. A palavra fala que você deve encorajar.
2: Chega uma hora, o cara dá uma desistida.
0: Porque às vezes o cara vira e fala: ah, por que que precisa de motivação? Isso é coaching. Não, não estou falando de coaching, não estou falando de PNL, não estou falando nada disso. Eu estou falando de Bíblia, e a Bíblia fala: encorajem-se uns aos outros, porque às vezes o cara do seu lado vai ficar mesmo cansado.
2: Verdade.
0: E ele vai precisar de uma palavra de ânimo. Então a Bíblia fala: encoraje. Espero que eu tenha. Irmão, eu queria que você dissesse pra gente qual é a parte que a gente fugiu aqui um pouquinho, porque às vezes pode acontecer, a gente fala de uma questão empírica. Então, se você puder ser. É muito bom o que você falou, mas fala pra gente aí pra eu poder responder adequadamente.
1: Gente, eu quero agradecer. A gente vai encerrar hoje um pouquinho mais cedo.
0: É verdade.
1: Mas eu
0: obrigado.
1: Quero agradecer aqui as participações, mandar um abraço pra querida Maria Aparecida. Deixou uma mensagem tão carinhosa pra gente, dizendo que admira muito a simpatia com que a equipe trata sempre os participantes. No caso, ela colocou nós. Deus os abençoe. Obrigada, Maria Aparecida. Um abraço. Que bom que você tá com a gente nessa jornada de estudo. Quero agradecer o Márcio Marques também, da igreja.
2: Aí,
1: ele disse que a camiseta
2: aqui,
1: ficou lindona, hein?
2: Aqui a camiseta.
0: Vai um pouco mais pra trás. Foi mais pra trás.
1: A camiseta ficou
0: aí,
1: linda.
0: Ó. Aqui.
2: Aí.
3: Aí virou um outdoor.
2: Brincadeira, a gente ora pelo irmão,
0: ajuda, né? Encoraja.
2: Encoraja,
0: incentiva,
1: gente, um beijo também.

0: A querida Mariana Velasco, lá de Cuiabá. Bom estar com vocês, irmãos, que estão nos servindo com excelente ensino. Tudo para ele. Obrigada, amém. Mariana, pela sua mensagem. E o Rogério de Ibitinga, aqui de São Paulo. Servir na obra do Senhor Jesus é um privilégio que Deus nos dá. Obrigada, meu irmão, por essa mensagem também. Bom, gente, o tempo correu, foi muito bom. A gente se encontra, então, quinta-feira. Para mais um episódio, agora falando sobre solitude.
1: Ah,
0: o que é solitude?
1: Vai, muito bem.
0: Então,
1: solidão
0: teremos
1: esse... solitude?
0: Vamos conversar mais sobre isso quinta-feira. Nada de spoiler, tá bom? Ah, então esse é o tema, solitude. André, muito obrigada pela sua participação.
2: Eu que agradeço, Michele. Obrigado a todos que participaram. E se ficou qualquer coisa, pergunta pro João Paulo. Valeu.
3: E é isso aí, e com esse bate-papo que nós tivemos aqui, onde a gente aprende todas as terças e quintas-feiras no programa Nos Caminhos da Fé, quero agradecer a você que acompanhou um pedaço, lembrando que daqui a pouquinho o programa de hoje já estará disponível no nosso canal do YouTube, também nas plataformas digitais e, claro, no nosso canal do YouTube. Muito obrigado a você pela audiência, obrigado a você pela conectividade e até quinta-feira. Temos um encontro marcado a partir das a partir das 16h, em mais uma edição do nosso
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5: Estamos de volta aqui com a programação da RTM Brasil para todo mundo ouvir. Uma ótima tarde para você que está na sintonia. Muito obrigado a você que está conectado conosco através do nosso aplicativo, que você pode baixar gratuitamente na sua loja virtual e também está acompanhando pelo nosso site. Lembrando que pelo site e pelo aplicativo você pode acessar as câmeras diretamente do nosso estúdio. Basta clicar em Estúdio ao Vivo. Uma ótima tarde também para você que nos acompanha através de uma rádio afiliada. Muito obrigado pela sua sintonia. E lembrando, gente, que está rolando aí um grande concurso cultural. E o concurso é o seguinte: como você sabe, na sexta-feira termina a série de estudos do Através da Bíblia, em Gênesis. E aí, na segunda-feira, dia 7 de setembro, nós vamos começar a nova série, ou seja, nós vamos começar desde Gênesis e vamos estudar toda a Bíblia, capítulo por capítulo, no programa Através da Bíblia. O Através da Bíblia foi desenvolvido pelo J. Vernon McGee e a gente vai, em 5 anos, durante 5 anos, começando na segunda-feira, nós vamos estudar todos os livros da Bíblia, capítulo por capítulo, versículo por versículo. E tá rolando um super concurso cultural. Se você pudesse fazer uma única pergunta sobre Gênesis ou Apocalipse ao professor Itamir Neves, qual seria a sua pergunta? E mais, por que você acompanha o programa através da Bíblia e o que o programa acrescenta à sua vida cristã. A gente quer saber a sua opinião. Mande a sua mensagem através do nosso WhatsApp, mensagem em texto, através do nosso WhatsApp 11974181456, porque nós iremos sortear, gente, que presentaço, nós vamos sortear, dois ouvintes serão sorteados. O primeiro ouvinte vai ganhar este livro aqui, ó, que é o Comentário Bíblico de Gênesis, com os comentários do professor Itamir e mais 301 perguntas para desvendar o livro de Gênesis. Um ouvinte vai ganhar esses dois livros. E o segundo ouvinte vai ganhar o Comentário Bíblico através da Bíblia Apocalipse, o livro da revelação do fim. Então, se você quer ganhar, responda às perguntas. Por que você acompanha o Através da Bíblia? Ou o que esse programa acrescenta à sua vida cristã? Ou então, você pode fazer perguntas para o professor Itamir sobre Gênesis ou Apocalipse. Tá valendo tudo isso. Os ganhadores vão receber em casa. Então, se você está na região norte do país, no Nordeste, no Sul, Sudeste, Centro-Oeste, onde estiver, tá valendo. Então, se você quer ganhar, participe com a gente através do nosso WhatsApp. Eu vou repetir para você. Quem sabe hoje você não vai levar para casa o Comentário Bíblico do professor Itamir Neves. Participe com a gente.
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7: Pai querido, Deus de amor, quando olhamos para essa vida com suas pressões e angústias, é verdade que muitas vezes pensamos em desistir. O Senhor sabe como é isso, pois seu filho padeceu e foi testado em tudo, contudo nunca caiu. Por isso, Pai querido, a nossa oração de hoje é por todo aquele que se encontra sem condições de continuar caminhando. Pai, vá de encontro a essas pessoas com sua graça, usando situações, programas e gente perto para que apontem que em ti há esperança e recomeço. Em especial hoje te pedimos pelos jovens em Mardin, na Turquia. Tome eles pela mão, aponte o caminho e a vida abundante que há no teu filho. Eterno, desperte uma comunidade disposta a apoiá-los e fale suavemente aos corações desses jovens para que encontrem segurança em ti e a certeza de que o Senhor está perto de todo aquele que clamar. Obrigada por essa verdade. É no precioso nome de Jesus que oramos. Eu, Suzy Peck, considero uma honra orar com você.
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RDM Brasil, para todo mundo ouvir, Vavá Rodrigues e Carlinhos Veiga, Salmo 19. Deixa eu mandar um abraço aqui para nossa querida Ana Cláudia de São Luís, Maranhão. Ela falou assim: ô Cacá, boa tarde, que pena que eu não estou em São Paulo. Ela queria participar do sorteio dos livros do professor Itamir. Eu tenho uma boa notícia para você, Aninha. Claro que você pode, tá valendo. A gente recebeu a informação agora à tarde que todo mundo pode participar desta promoção do concurso cultural. Então, você que tá em São Luís, você também pode receber aí na sua casa os comentários bíblicos do professor Itamir Neves. A nossa querida Eunice falou assim: ô Cacá, eu gostaria de agradecer ao meu filho Lucas por todos os dias. Ele estará abençoando a minha vida com exercícios físicos na academia. Ele está cuidando aí da saúde da mãe. Grande abraço a todos. Ô Lucas, parabéns, querido. É isso aí. Honrar pai e mãe, né? Obrigado aí pela mensagem, Eunice. Meu amigo Rosinaldo, sabadão eu tava aqui, Rosinaldo, tava olhando pras câmeras o tempo inteiro. O Rosinaldo foi o ganhador do livro Disciplinas Espirituais, ficou de vir aqui no sábado, e a gente tava aqui te esperando, viu, ô Rosinaldo? Eu tava olhando o tempo inteiro na câmera pra ver se você aparecia, pra ver se você tocava a campainha, mas sábado que vem estaremos aqui, será um prazer recebê-lo, viu, meu irmão? Um grande abraço pra você. Pastor José Patrício, em Caruaru, Pernambuco, falou que o programa Através da Bíblia é um programa que me faz aumentar o conhecimento bíblico. Obrigado, meu querido. Magnólia, em Macau, Rio Grande do Norte, também participando conosco. Gerlan, também conosco. Grande abraço para você, meu amigo Gerlan, de Castanhal, no Pará. O Rosaldo Coelho tá em Caxias do Sul. Ele falou assim: ô Cacá, você concorda que no tempo em que se revelava fotos, sabíamos esperar mais? Hoje é uma disciplinada desafiadora. É verdade que eu comentei no início do programa hoje que eu tava limpando algumas fotos do meu celular para ganhar memória, ganhar espaço no celular. E eu acabei vendo algumas fotos antigas, né? Meu filho pequeno, sobrinhos todos pequenos. E eu comentei que antigamente, os mais antigos vão lembrar, que nós demorávamos dias, né? Pra saber como que as fotos tinham ficado. E a gente comprava aqueles filmes com 12, né? 24, 36. Aí quem tinha dinheiro comprava de 48 poses, né? E a gente mandava revelar. E a gente nem sabia se a foto tinha ficado boa ou não, mas a gente só sabia quando pegávamos as revelações. Hoje é tudo na mão, tudo na hora. Fez a foto, não gostou, você fala, vamos fazer outra. Quem mais tá com a gente? A Jéssica Albuquerque, de Adamantina, São Paulo, ela falou assim: ô Cacá, boa tarde. Eu ouvi o programa Mulheres de Esperança sobre devocionais. Estou aqui, ó, para compartilhar com você. Esse é o devocionário que o meu marido escreveu para o nosso filho Josué, de 5 anos. Todas as noites nós fazemos com ele, mas ele só aceita o pai para fazer. Que legal. Essa capinha aqui é o Josué, colocar a foto dele ao lado de Jesus. Que bacana, muito legal. O nosso querido amigo Levi, Mossoró, Rio Grande do Norte, também tá conosco, acompanhando a programação. Falou: ô Cacá, pela segunda vez, eu tô te ouvindo, cara. O programa é muito bom, edificante. Eu já participo de alguns programas aí da rádio, como o Revista RTM, com os nossos irmãos Dinho Oliveira e o Marcos Olivares. E pela manhã, com o Fabinho Zamana. Deixa aí um abraço de leão pra você e pra todos os que estão ligadinhos na programação. Ô Levi, um abraço pra você e pra todo o pessoal de Mossoró. E você continua participando conosco. 0-11-974-181-456. E aí, tá a fim de ganhar esse comentário bíblico do professor Itamir Neves? Esse aqui, ó, é o comentário bíblico de Apocalipse, o livro da revelação do fim. Também tem o comentário bíblico de Gênesis, mais este livro, 301 perguntas para desvendar o livro de Gênesis. Então, se você quer ganhar,
responda através do nosso WhatsApp, porque você acompanha o programa através da Bíblia e o que esse programa acrescenta à sua vida cristã. E tem mais, se você pudesse fazer perguntas sobre Gênesis ou Apocalipse ao professor Itamir Neves, qual seria a sua pergunta? Lembrando que todos vocês que enviarem perguntas ou responderem as duas perguntas que eu fiz, concorrem, estão participando do nosso concurso cultural. Então, boa sorte para todos vocês.

0: 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Hoje vamos ouvir o pastor Kleber Balaniuk, diretor da Missão Pioneiros, nos falar como podemos levar esperança aos povos não alcançados em sua última reflexão.
1: A escrava, nesse momento, ela diz para sua senhora, a escrava, ela diz para sua senhora, há um profeta em Samaria. Mesmo na condição de escrava, ela não perdeu a fé e testemunhou da sua fé. Naquele momento, ela, no momento como ela se encontrava, ela encontra forças para levar esperança para aqueles que não tinham mais esperança. Não ficou choramingando, não ficou reclamando, mas apontou para quem podia fazer alguma coisa. Hoje talvez a pergunta seria, por que então Deus não tirou aquela menina da escravatura? Sabe por quê? Porque ser abençoado não está ligado à condição em que vivo, mas à obediência que eu tenho em servir ao meu Deus. Seja onde for, mesmo na prisão. Eu creio que essa era a simples maneira daquela menina escrava pensar, né? Ela acreditava no Deus de Israel e por isso ela pôde levar esperança. Mas para levarmos esperança, em segundo, é preciso olhar para o outro além da própria dor. Aquela jovem poderia ter dito, né, para Naamã, da seguinte maneira, né? Quem mandou você mexer com o povo de Deus? Quem mandou você ir lá me pegar como escrava? Agora você vai ver o juízo de Deus. E vai morrer você, vai morrer sua esposa, vai morrer os filhos. Ela poderia jogar praga. É triste quando a gente vê cristãos fazendo isso, não é verdade? Esse daí deve morrer. Essa daí, ah, esse meu vizinho, né? Eu limpei meu quintal tão, né, tão perfeito. Meu vizinho vai lá e joga as folhas do meu lado. Ah, se ele conhecesse o meu Deus. Isso é muito sério, irmãos. Quando temos compaixão, nós não ficamos focados nos nossos problemas. Quando nós temos essa compaixão de olhar para o outro, nós focamos em Cristo, olhamos para o outro e não esquecemos daqueles que estão em uma condição que precisam conhecer essa esperança, essa dor. É isso que move esses missionários todos que nós vimos aí hoje. A compaixão por aqueles que não tiveram o seu privilégio, não tiveram o meu privilégio de encontrar a Jesus, entregar a sua vida e ter essa experiência tão marcante. E aí nós temos um texto de Pedro, em 1 Pedro 3, 8 e 9. Finalmente, tenham todos o mesmo modo de pensar. Sejam compassivos, fraternalmente amigos, misericordiosos, humildes. Não paguem mal com mal, nem ofensa com ofensa. Pelo contrário, respondam com palavras de bênção. Pois para isto mesmo vocês foram chamados, a fim de receberem bênção por herança. Paguem o mal com o bem. A segunda vez que eu passei por um momento difícil foi na África do Sul, onde um dos meus líderes, vou chamar ele de José, um dos meus líderes estava fazendo algo que não estava muito certo, e nós, como igreja, chamamos ele. E ele ali falou: não, os outros fazem, eu posso fazer. Ele estava com uma segunda mulher. E os outros fazem, eu posso fazer. Abraão teve mais de uma, porque eu não posso ter. O argumento dele: era o meu melhor líder naquela ocasião, alguém que a gente estava já colocando em uma posição de liderança especial. Levamos, conversamos com o conselho. Ele falou: não vou mudar minha posição, eu acho que eu não estou errado. Conversei com ele particularmente, falei: eu vou ter que levar isso para a igreja. Ali onde nós estávamos, levamos para a igreja, disciplinamos, e ele sabia disso. Ele escreveu uma carta pedindo e explicando isso, sabendo que a igreja ia tomar essa posição. Acabou o culto, aquele culto da manhã, alguém da igreja foi lá no ouvido dele e falou, distorceu toda a palavra que foi falada na igreja. Na segunda-feira à noite, nossa igreja tinha uma grade. Segunda noite toca a campainha, ele está do lado de fora da grade com os olhos vermelhos. Pastor, eu tenho que falar com o senhor, eu tenho que falar com o senhor, eu tenho que falar com o senhor. Ele entrando na porta, já era meu escritório, aqui sala, cozinha, a Gleice estava lá na cozinha. Aí eu levo ele para o meu gabinete, para o escritório, e ele começa a colocar o dedo na minha cara e começa a falar um monte de coisa. Entre elas, ele falando: olha, eu vou matar o senhor. Eu vou lá na casa do fulano de tal, que era o outro líder nosso, eu vou matar ele, vou voltar nessa igreja, vou tacar fogo e vou me matar. E lá diante do Senhor, nós vamos ver a justiça de Deus. E ele partiu para cima de mim, fechou a mão, me deu bem no meio da testa, né? E ele bem mais forte, assim, troncudo, me deu no meio da testa, eu caí, bati no meu... Ali eu tinha minha estante de livros, eu fui cair lá na minha estante de livros e ele veio para cima. Na hora que ele veio para cima, eu comecei a repreender: Senhor, tenha misericórdia dessa situação. Na hora que ele chegou assim, ele travou. Parecia um animal enjaulado. E começou de um lado e para o outro: não, eu tenho que sair daqui, tenho que sair daqui. A Gleice, quando ouviu os gritos lá, ela já estava de joelho lá intercedendo. Ele falou: eu tenho que sair daqui. Eu levantei e falei: calma. Foi lá, ele foi para a grade como alguém, abri a grade, ele saiu. Saiu, já liguei para o segundo líder. Falou: aconteceu isso, isso, isso, cuidado, que pode ser que ele vá para aí. Mas não foi. Aí a liderança reuniu e falou: não, pastor, a gente tem que levar esse caso para a polícia. Eu falei: de jeito nenhum. Não é assim que a gente resolve nossos assuntos. E ali conversamos, oramos, tal. Ele sumiu. E depois ele mandou uma mensagem, queria conversar com o conselho. Chegou um sábado à tarde, reunimos o conselho, ele chegou com uma maleta. Ele nunca andava com uma maleta. Confesso que eu fiquei preocupado com aquela maleta, mas não era nada. Chegou, pediu perdão para todos ali do conselho e foi embora, sumiu. Muito tempo depois, eu encontrei com ele, quer dizer, eu estava na rua, no meu mecânico, saindo do meu carro, alguém bateu no meu ombro. Quando eu viro, é ele. Eu confesso, irmãos, gelei de cima embaixo. Né? E ele me deu um abraço, me pediu perdão, me deu um beijo, um ósculo santo. E ali nós abraçamos, conversamos um pouco, ele foi embora. Esse dia da foto, esse é o rapaz. Esse foi minha despedida na África do Sul. Eu estava lá na frente, ele entrou na igreja, na hora do culto, e foi até mim. Foi um momento assim, irmãos, você não consegue controlar. E foi um dos momentos mais especiais que eu tive. E até hoje, a gente conversa direto, por mensagem, mando mensagem. Ele voltou para a igreja. Hoje ele é um dos líderes lá na igreja, pregador, anunciador do evangelho. É isso que o Senhor nos chama para fazer: levar esperança, olhar para o outro com compaixão. E por último, precisamos decidir ser uma voz de esperança. Queridos, essa menina deu para o seu senhor uma informação que custava muito. Ela podia ter segurado para si aquela informação, mas ela não fez isso, de maneira nenhuma. Queridos, quantos perdidos hoje precisam que lhe seja mostrado o caminho, a graça de Cristo que transforma, liberta pessoas e milhares de pessoas. mais aí de 7 mil povos étnico-linguísticos que vivem na lepra do pecado, sem esperança nenhuma. E a necessidade continua sendo imensa. Na nossa agência nós temos pessoas preparadas que não têm financeiro para ir para o campo. Não tem condições. E não é só na nossa agência, outras agências também. Eu sei e tenho acompanhado o nosso amigo pastor Marcos. Sabemos do potencial dessa igreja, sabemos o que já tem feito. Mas tantas igrejas poderiam estar no mesmo caminho. Eu quero aqui testemunhar que eu sempre uso a igreja aqui como exemplo, viu, pastor? Eu sempre uso para a glória de Deus. Aqui, primeira de Campo Grande, igrejas que nós sabemos desse coração missionário. Mas não é só a igreja, é cada um de nós individualmente podemos fazer a diferença. Irmãos, aonde nós estamos, na casa, no bairro, no trabalho, aonde Deus nos colocou, você pode ser uma voz da esperança.
0: Estamos encerrando mais um Conexão Missionária. Eu sou Edson Tauil e junto com os técnicos Samuel Moreira, Tiago Liza, Pedro Campos e Luiz Felipe, preparamos este programa com muito carinho para toda a sua família. As vinhetas foram gravadas gentilmente por Sandra Simões. O meu muito obrigado a você que ama missões e não deseja ficar de fora do que Deus está fazendo. Até o próximo Conexão Missionária.
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0: Rodrigo e Rogério, o filho pródigo. Agora são 5h29, gente. Tem muita gente me perguntando o seguinte: ô Cacá, como é que eu faço para participar desse concurso cultural? Como é que eu faço para poder participar? É simples. Você só precisa fazer o seguinte, ó. Se você pudesse fazer uma única pergunta sobre Gênesis ou Apocalipse ao professor Itamir Neves, qual seria a sua pergunta? Ou então, por que você acompanha o programa através da Bíblia? E o que esse programa acrescenta à sua vida cristã? Envie uma mensagem de texto para o nosso WhatsApp 11 974 181 456 e responda essas perguntas. Por que você acompanha o Através da Bíblia e o que esse programa acrescenta à sua vida cristã? Ou então, se você pudesse fazer uma única pergunta sobre Gênesis ou Apocalipse ao professor Itamir, qual seria a sua pergunta? Enviando as perguntas ou respondendo as que eu fiz, automaticamente você já participa e concorre ao sorteio do nosso concurso cultural. Lembrando que serão dois ouvintes premiados. O primeiro ouvinte ganhará o comentário bíblico através da Bíblia Gênesis e o livro 301 perguntas sobre o livro de Gênesis. E o segundo ouvinte ganhará o comentário bíblico através da Bíblia Apocalipse, o livro da revelação do fim. Então, participe, envie a sua mensagem de texto, porque antes do programa Através da Bíblia, nós iremos divulgar os nomes dos ganhadores, eu e o Ricardo Santos. Então, se você ainda não enviou, não perca tempo, faça isso agora. Quem sabe você vai faturar este super presentão da RTM Brasil.
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3: Estamos de volta aqui com a programação da RTM Brasil, para todo mundo ouvir. Uma ótima tarde para você. E eu quero convidá-la para que acompanhe conosco mais uma edição do programa Painel Literário, programa de entrevistas que se dedica a indicar e discutir literatura relevante para os nossos dias. Semanalmente, o programa aborda um livro do universo evangelical, teológico ou filosófico e traz uma entrevista com o autor ou com um especialista sobre a obra em destaque. E hoje você confere mais um episódio da série Disciplinas Espirituais, onde o pastor João Paulo Gouveia conversa com o André Castilho. Inclusive, hoje, no programa Nos Caminhos da Fé, o André Castilho participou com a gente e falou sobre o que é serviço. E o programa já está disponível no nosso site, também está disponível nas plataformas digitais e no nosso canal do YouTube. 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Agora 5:35, então vamos ouvir o programa Painel Literário de hoje. O tema: oração.
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5: Sejam todos bem-vindos ao Painel Literário da Rádio Transmundial. Eu sou o pastor João Paulo Gouveia e estou aqui mais uma vez para conversar com o pastor André Castilho sobre disciplinas espirituais. E o nosso foco é a revista, né? O livro para a escola dominical, para a escola bíblica, para os pequenos grupos, que foi desenvolvido em parceria com a Rádio Transmundial pela editora Kaléo. Mais uma vez, seja bem-vindo, pastor André Castilho.
6: Muito obrigado, João. Obrigado pelo privilégio da companhia e de nós podermos conversar sobre esse material tão importante e as várias lições que ele traz para a gente, né? As várias temáticas que envolvem os hábitos ou as disciplinas espirituais.
5: E sabe o que é legal? Porque a Rádio Transmundial, então, possui quatro ferramentas importantes sobre disciplinas espirituais. Painel Literário, que é esse que a gente está falando agora, tem a revista, em parceria com a rádio, a editora Kaléo. Tem o Nos Caminhos da Fé, que a gente também gravou a série, está gravando a série ao vivo,
6: sim,
5: né? Agora, nesse tempo agora é ao vivo, mas pode ser que no futuro...
6: E você, nesse você responde perguntas dos ouvintes, conversa com eles, é muito legal.
5: Isso é bem interativo, é bastante tempo. Uhum. E a gente tem ainda um mini curso que se chama Disciplinas Espirituais. Onde que a gente acha isso?
6: No YouTube, nos podcasts, né, nas plataformas de podcast, você digita Disciplinas Espirituais RTM... Com certeza você vai encontrar.
5: Muito bem, e hoje nosso tema é a oração. A gente já falou sobre leitura bíblica, sobre serviço, sobre algumas coisas, mas hoje o nosso tema é oração.
6: E é lição escrita pelo pastor David Bango.
5: Muito bem, inclusive o pastor David Bango, se você for procurar nos Caminhos da Fé, participou também com a gente para falar sobre oração. Ele é bem filosófico, né?
6: Sim.
5: Gosta, assim, desse pensamento mais cabeção, assim.
6: Sim, sim.
5: Foi muito bom o programa com ele, você pode procurar lá, tanto nos seus agregadores, quanto no YouTube da Rádio Transmundial. Mas e a oração?
6: Ele deu um foco na oração do Pai Nosso durante ele. Eu lembro que nós conversamos quando o vídeo ia ser produzido, né? E depois assistindo. E realmente a oração do Pai Nosso pode ser colocada como uma oração modelo para os discípulos de Jesus. Porque quando Jesus ensina a oração do Pai Nosso, ele está justamente respondendo a pergunta: Senhor, ensina-nos a orar.
5: Isso aí.
6: E aí ele começa: quando vocês forem orar, não sejam como as pessoas, os mestres da lei ou os pagãos que gostam de fazer orações longas, orar na frente de todo mundo, orar nas praças. Quando vocês forem orar, vocês vão para o quarto de vocês no secreto e o Pai que está em secreto vai recompensar vocês. E quando vocês forem orarem, orem assim: Pai Nosso que estás no céu. E aí ele faz essa oração do Pai Nosso que todo mundo conhece, de diferentes confissões, inclusive. E aí essa oração, ela não que ela deva ser repetida, justamente porque Jesus está falando, não fiquem com repetições vazias, né? E nem coisa muito longa. Ela é uma oração curta, simples, mas que tem os princípios fundamentais para o que é que... Não vou dizer, sei lá, se Deus deseja de uma oração, mas do que se espera que
5: agora
6: seja uma oração.
5: A gente está pensando, assim, mais perto da gente, no catolicismo, de forma geral, que faz orações repetidas, né? Que a gente até faz uma diferença, tenta fazer uma diferença de rezo, de oração, como uma coisa mais orgânica e tal. Mas o judaísmo também tem muito de orações que são repetidas, que eles repetem em todo o tempo quando vão nas suas devoções. É um problema repetir essas orações?
6: Se aquela repetição for vazia, se aquela repetição for simplesmente pela repetição, se você acreditar que é aquela repetição que vai te trazer o poder, sim, isso é um problema. E isso não é
5: não
6: só...
5: Não pode ser como uma idolatria, né? Do tipo, isso aqui vai me trazer mais bênção se eu orar, se eu deixar a Bíblia aberta no Salmo e tal.
6: E não é porque você também não está fazendo oração repetida, como um bom evangélico, que você também, de repente, não está fazendo a coisa errada. Como se você, por exemplo... Porque tem aquele negócio, você já deve ter visto. Eu não gosto de orar em público porque eu não sei orar direito. Porque o que está na cabeça da pessoa que quer orar? É falar bonito. É quase que um discurso, mas em forma de oração. Olha,
5: que é o que ele está criticando no capítulo 6.
6: Exatamente, é justamente o que Jesus está falando. Então, a oração não é um discurso. A oração é a conversa com o Pai. E aí, Romanos 8 vai ser muito, né, cirúrgico ao dizer que a gente não sabe orar. É o Espírito quem ora por nós com gemidos inexprimíveis. Porque a oração, ela é essa comunicação íntima com Deus que a gente não tem condições de fazer sem o auxílio do Espírito Santo.
5: Então eu posso orar o Pai Nosso desde que ele seja entendido e seja de maneira espontânea, sincera. Eu posso orar o Pai Nosso repetindo ele tranquilamente, sem nenhum problema. Porque eu não sei orar. Se essa é uma oração perfeita, ele também vai dizer a intenção do meu coração em repetir essa oração.
6: Sim. Agora, uma coisa que é muito importante é que... E aí é muito interessante, né? Quando você ora a oração do Pai Nosso, e aí você começa: Pai Nosso que estás nos céus, santificado seja o seu nome. Você está adorando a Deus, você está falando bem de Deus nessa parte. Às vezes seu coração está muito cheio de alegria. E aí você vai começar a falar algumas outras coisas também: Senhor, que o Senhor seja para sempre bendito. que a sua graça seja conhecida por todas as pessoas e que o seu amor continue entrando em mim e através de mim alcançando outras pessoas. Eu amo o Senhor, seu amor é constrangedor. E isso vai...
5: Inclusive, só te interrompendo...
6: Não, por favor.
5: Sem querer te interromper tanto, a gente fez uma série sobre o Pai Nosso nos Caminhos da Fé. E a gente foi versículo por versículo, trabalhando todas as ideias, muito bom, de maneira exegética, olhando todos os termos que são usados, tanto no grego quanto no hebraico, entendeu? Trabalhando bem, foi muito legal essa série, pode procurar lá.
6: E aí você, então, nessa série, com certeza vocês trabalharam muito mais o seja feita a sua vontade, você está entregando as coisas para Deus, né? Assim na terra como no céu, quer dizer, concordância completa, quando eu estou falando, me perdoa, né? Porque eu perdoo os outros também. Ou seja, eu estou confessando ao mesmo tempo assumindo compromisso.
5: Agora, André,
6: então tem vários aspectos dessa oração que, beleza, eu posso repetir, mas se eu pensar bem, a espontaneidade vai aparecer e pode aparecer no meu coração nesse formato. Ou às vezes...
5: O cuidado é sempre, mesmo que seja espontânea, cair na religiosidade.
6: Exato.
5: Tanto uma repetição quanto espontaneidade tem um caminho muito tênue entre a sinceridade e a verdade do coração e a hipocrisia religiosa.
6: Exato. E aí uma coisa muito importante que eu aprendo com o livro de Salmos, que eu acho muito legal, e outros, né, e não só com o livro de Salmos, mas, por exemplo, com Jonas, que você gosta bastante, com Abacuque, que eu também
5: gosto bastante,
6: que também é muito legal, e com Jó, né? Que não é bem um livro de oração, mas de certa forma ele está em vários momentos fazendo orações, porque ele está virando assim, eu estou sofrendo demais e eu não sei porquê, eu só quero saber o que aconteceu comigo, o que foi, que o Eterno desça aqui e me julgue, porque eu sou justo, eu não sei o que está acontecendo aqui. E aí o Eterno aparece para ele mesmo. O salmista...
5: Ninguém manda pedir, né?
6: O salmista tem vários salmos. Tem tanto os salmos de lamento, quanto os chamados salmos imprecatórios, né? Em que o salmista está buscando justiça e pedindo para Deus que seja feita justiça.
5: Claro.
6: E eu vejo, o que é oração? Oração é você rasgar o coração diante de Deus. Você... Desculpa a expressão, você está nu diante de Deus. Você está... E Jesus fala isso, né? Olha, não adianta vocês ficarem fazendo orações muito longas, vão repetições, usando, né, determinadas fórmulas, determinadas coisas, porque o Pai já sabe o que vocês precisam sabe o que vocês estão pensando antes da palavra chegar na boca de
5: por
6: vocês.
5: Por isso, então, nesse aspecto de que ele já sabe o que está pegando, por que eu tenho que falar?
6: Porque eu preciso orar. Porque é o discípulo, o servo de Deus, tem necessidade de orar. E eu vejo isso na vida de Jesus. Por que Jesus orava?
5: Se Deus sabe de tudo, por que a gente tem que dizer para ele? Ele já sabe.
6: Não parece, no caso de Jesus, Jesus é Deus.
5: Não parece inócuo o processo?
6: Enquanto ser humano, Jesus precisava do contato com Deus. Então, é muito interessante lá em Marcos 1, quando Jesus se afasta e vai orar sozinho de madrugada, e Pedro chega para ele: Senhor, tá todo mundo te procurando, tem muita gente para ser curada e para receber o seu ensinamento. E Jesus vira para ele, interrompe e fala: é para isso que eu estou aqui. Então, o que eu vejo? Porque muito religioso entende que qual que é a minha atividade religiosa? Minha atividade religiosa é ler a Bíblia, orar, tal, não sei o quê. Mas peraí, atividade religiosa que Tiago fala é amar o pobre e a viúva e as viúvas nas suas necessidades e guardar essa concupiscência do mundo. Então o que é oração, jejum? São maneiras de buscar a Deus porque há necessidade, a minha alma clama, precisa, eu tenho sede de Deus como a corça tem sede das águas.
5: Então o que você está me dizendo é que mais do que um mero relacionamento com Deus, a oração, do que um processo mecânico religioso, ele é uma confissão do meu estado de dependência plena de Deus.
6: Total, e com confiança da minha falência sem Deus. Então eu estou, é uma rendição. Eu estou me rendendo a Deus. Então, a oração é isso. E não dá para orar se você não está completamente rendido. Por isso que Jesus fala, se você se acha justo demais, você não precisa de Deus. Eu vim para quem é doente. A questão é que todo mundo é doente. E todo mundo precisa orar porque todo mundo precisa de Deus. E é por isso que a gente ora.
5: É muito forte isso aí mesmo, né? Essa relação que a gente tem com Deus, que é muito mais profunda do que movimentos religiosos.
6: Exatamente.
5: Muito bem. A gente se vê a semana que vem. Valeu, André, mais uma vez. Muito obrigado. E eu espero você nesse mesmo local, né? Nesse mesmo horário na semana que vem. Até lá.
6: Até.
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0: 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Vencedores por Cristo, Deus, somente Deus. Alô, pastor Isaías Abraão, em Novo Barreiro, Rio Grande do Sul, participando com a gente, um grande abraço. A nossa querida Neidima Vega, no Recife, Pernambuco, também tá na sintonia. Oi, Neidima, um grande abraço, boa sorte para você, tá participando aí do concurso cultural. A nossa querida Eunice Costa Sampaio também, de Bandeirantes, Mato Grosso do Sul, obrigado pelo carinho. A Elcinete Coutinho também participando com a gente. Alô, Elcinete, um grande abraço para você, muito obrigado pelo carinho. A Graça Imperial também conosco, diretamente de Natal, Rio Grande do Norte. O nosso querido Francisco acompanhando a nossa programação. Muito obrigado a você pelo carinho, pela audiência. Bom demais ter você com a gente. A nossa querida Helenilze está em Salinas, Minas Gerais, também está participando. Tchau, Helenilze. Tchau, tchau, Samuca. Helenilze, Salinas, Minas Gerais. A Vera em Parnamirim, no Rio Grande do Norte. Obrigado, Vera. Também está concorrendo aos livros do professor Itamir Neves. Lourdes de Aracruz, no Espírito Santo. A vocês, meu muito obrigado pelo carinho, muito obrigado pela audiência.
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0: E a gente começa com um destaque nacional. A Petrobras aumentou em média 13,9% o preço do querosene de aviação. O novo valor começou a valer hoje, 1º de setembro. Segundo a estatal, a alta é consequência do aumento das cotações internacionais do petróleo, influenciado pelas tensões no Oriente Médio. O combustível ficou em média 68 centavos mais caro por litro. Desde o início do ano, acumula alta de 53,3%. O combustível representa cerca de 30% dos custos das companhias aéreas brasileiras. Para reduzir o impacto, a Petrobras permitiu que as distribuidoras parcelem o reajuste em 3 meses. Agora o destaque internacional. Na Venezuela, a Assembleia Nacional aprovou hoje, 1º de setembro, mudanças na comissão responsável por escolher os novos juízes da Suprema Corte. O número de integrantes passou de 21 para 23, sendo 11 parlamentares e 12 representantes da sociedade civil. A mudança faz parte das negociações entre o governo e setores da oposição para reformar o sistema político e preparar o país para futuras eleições. O processo havia sido iniciado em maio, mas foi interrompido após o começo de uma nova rodada de negociações entre governo e oposição.
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0: Agora o destaque esportivo. O atacante Robinho Júnior, de 18 anos, assinou hoje contrato de empréstimo por uma temporada com o Genoa da Itália e deixa o Santos. O clube italiano vai pagar os salários do jogador durante o período do empréstimo e terá opção de compra por 8 milhões de euros, cerca de 48 milhões de reais ao fim do contrato. Caso a transferência seja definitiva, o Santos ainda terá direito a 10% dos direitos econômicos do atleta. Robinho Júnior não entra em campo desde julho. Nesta temporada, ele disputou 13 partidas pelo Santos e marcou apenas um gol. Com fontes G1, CNN Brasil e Globo Esporte, estes foram os destaques da hora.

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4: Muito bem, estamos de volta aqui com a programação da RTM Brasil para todo mundo ouvir nesta tarde de terça-feira, 1 de setembro de 2026. E ao meu lado está o nosso querido Ricardo Santos, ele que juntamente comigo vai ajudar a divulgar os nomes dos ganhadores. E a gente tem que agradecer porque muita gente participou, muita gente mandou mensagem. Foi difícil, porque, olha, a gente ficou aqui, eu pelo menos, estava comentando agora com o Ricardo, quanta gente participando com a gente, quanta gente participando do nosso concurso cultural, né, Rick? Foi muita gente mesmo.
5: Verdade, Cacá, e o Cacá sempre fazendo com muita animação, e o Cacá também, ele faz com muito cuidado quando é algo específico, uma ação assim com você ouvinte, e a gente fica muito feliz, ele ficou feliz, eu fico feliz, eu até mandei para o pastor Itamir, falei aqui agora há pouquinho fora do ar para o Cacá, que eu mandei uma mensagem para o pastor Itamir, falando, pastor, olha quantos ouvintes aqui manifestando carinho através da Bíblia, manifestando carinho pelo Senhor, e ele fica muito feliz. Hoje pela manhã também, né, quando ele ia começar o especial falando do fechamento do ciclo, né, e começando o outro ciclo, ele também estava muito feliz, né, a gente fica contente em vê-lo assim, né, Cacá?
4: E o que é legal, que a gente já recebeu de mensagens de pessoas que acompanham o trabalho do professor Itamir, pessoas que ouvem a RTM, começaram a ouvir a RTM por causa do programa Através através da Bíblia. Isso é muito legal. E agora você deve estar perguntando, será que fui eu? Será que fui eu? Quem será que ganhou? Vamos fazer o seguinte, eu posso divulgar primeiro então, o Rick?
5: Ô, Cacá, o Lombardi não tá aqui, Silvio. É. Você faz suspense muito bem, Cacá. Vai lá, você manda a primeira aí.
4: Então vamos lá. O primeiro ganhador ou ganhadora, né, vai levar o comentário Gênesis mais o livro 301 perguntas.
5: Mostra aí, Cacá.
4: Vou mostrar aqui, ó. Para você que tá acompanhando a gente pelo site ou pelo aplicativo no estúdio ao vivo, são esses dois livros, o comentário bíblico e o 301 perguntas desvendando o livro de Gênesis.
5: Cacá, olha o material, olha que gostoso a gente pegar.
4: Qualidade.
5: É folha. Ó, isso aqui você gosta de ler? Eu gosto
4: de papel?
5: Do digital também, mas eu prefiro muito mais assim, ó. No livro eu não sei. O cheirinho
4: de novo, né? Quando a gente tira do plástico.
5: Gostoso demais. Olha que presentaço, né, cara? Ó,
4: presentaço. Isso aqui, gente, é muito legal. E quem vai faturar o ganhador do concurso cultural?
5: Tô com a mensagem dele aqui. Perfeitamente, patrão.
4: Ó, quem vai ganhar aqui, ele é de Caruaru, Pernambuco.
5: Você tá brincando, olha
4: lá. Tá lá em Caruaru, Pernambuco. Ele falou assim, boa tarde, graça e paz. Estamos trabalhando e ouvindo esta respeitada emissora. Somos o pastor Patrício e o Agrimauro de Caruaru, Pernambuco.
5: A dupla dinâmica.
4: A dupla de dois, como diz um amigo meu, que Deus continue abençoando vocês. Escuta o programa através da Bíblia para crescer na graça e no conhecimento do Senhor. E por meio da Bíblia, este programa me ajuda a aumentar o meu conhecimento bíblico. Então, parabéns ao nosso querido pastor José Patrício de Caruaru, Pernambuco.
5: Aê! Aê! Palmas aí, pastor José Patrício, que coisa linda, um abraço. E agora vamos então, Cacá, ele ganhou, né? Eu acho que ele vai fazer uma doação para compartilhar pelo menos.
4: Vai dividir. José Patrício, é importante que o senhor nos envie o seu endereço, o nome completo e também o número do seu CPF, porque é uma exigência do correio para que a gente possa enviar para o senhor. Então é importante, ó, nome completo, endereço, CEP e o número do seu CPF para a gente enviar para o correio. Qualquer dúvida, manda uma mensagem que o Ricardo Santos vai falar com o senhor.
5: Beleza, Cacá. Então, olha, meu coração já está batendo forte. Quem é que vai ganhar, Lombardi? Quem é que vai ganhar, Lombardi?
6: Perfeitamente, patrão.
5: É o Apocalipse, comentário bíblico, o livro da revelação do fim, comentário do Através da Bíblia. Meu Deus, que presentaço! Vai ouvir o Através da Bíblia, vai estudar também com o livro em mãos, vai anotar no caderno. Quem é? Deixa eu ver aqui. O ouvinte, ele é pastor, hein? Foi pastor também, José Patrício?
4: Pastor José Patrício.
5: Olha lá, nossos irmãos de ministério, hein? Pastor de São Benedito do Rio Preto, Maranhão. Aliás, o pastor Itamir vai estar no Maranhão em breve, nesses próximos dias. Quem ganhou é o pastor, xará do meu pai, João Costa. Palmas aí,
4: parabéns,
5: Cacá! Coisa linda, ele comentou o seguinte... Pastor Itamir, a paz do Senhor Jesus, a gloriosa paz do Senhor esteja com vocês. Olha, a minha participação é para dizer que ouço o programa Através da Bíblia desde o primeiro programa que foi transmitido pela Transmundial e continuo ouvindo até hoje. Para mim, é um programa muito edificante. Cacá Rodrigues, palmas de novo aí. Primeiro episódio, olha lá, que coisa boa, hein? Legal demais, muito bom. Ganhou esse livro, Apocalipse, querido pastor João, obrigado pelo carinho. E manifestamos aqui, Cacá, nosso carinho para todos vocês que participam e acompanharam. É claro, não deu para todos ganharem, né? Fica aí uma próxima. Mas quem sabe o chefe libera aí num futuro próximo, né, Cacá?
4: Quem sabe? 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Obrigado, Rick.
5: Valeu, Cacau. Obrigado pela oportunidade. E a gente segue com a programação. Vem aí, finalzinho do Apocalipse, né, Cacau?
4: Anuncia aí, vai.
5: Apocalipse capítulo 22.

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1: Querido amigo, hoje temos como alvo estudarmos a segunda parte do capítulo 22 de Apocalipse, o último capítulo da Bíblia. Nós vamos estudar Apocalipse 22, versículos 6 a 11, um texto que nos dá a certeza dos acontecimentos descritos no livro, pois as suas palavras são fiéis e verdadeiras. Quando recordamos as palavras de João, a partir do capítulo 21, lembramos que o apóstolo tem a visão de uma nova cidade. Conforme o programa passado, nesta nova cidade, além de muitos detalhes, João destacou o rio da água viva, a árvore da vida e a luz da vida. Bênçãos que só os salvos poderão usufruir. Nesta esplêndida cidade, tendo sustento divino para suas vidas, todos os justificados servem a Deus para todo sempre. No céu, os seus servos servem o seu Senhor. Mas não somente servem, como têm a oportunidade de vê-lo face a face, vê-lo como ele é, como disse João na sua primeira carta, no capítulo 3, versículo 2. Teremos a oportunidade de ver o seu rosto. E isso então confirma a ideia perfeita daquela comunhão íntima que poderemos ter por meio do Senhor Jesus Cristo. Passado e vencido o mundo, o cristão remido vê-se de uma vez para sempre na eterna e gloriosa presença de Deus e do seu Redentor, o Senhor Jesus Cristo. Em certo sentido, podemos dizer que o destino eterno dos remidos é viver em um lugar de comunhão perfeita, de perfeita proteção, de perfeito suprimento das necessidades, de serviço perfeito para Deus. Então, ao abordarmos esse texto, Apocalipse 22, 6 a 11, podemos dar a esse texto o seguinte título: As Certezas do Apocalipse. Eu repito, As Certezas do Apocalipse, com base em Apocalipse 22, 6 a 11. Querido amigo, estamos chegando então ao final dos nossos estudos, mas ainda temos mais detalhes a acrescentar. O que vamos ver nesses versos finais deve nos fazer criar mais ânimo para permanecermos firmes e persistentes para usufruirmos tudo o que Deus tem preparado para nós. Devemos ter uma viva esperança, pois o que Deus tem planejado para nós é literalmente de outro mundo. O livro do Apocalipse contém uma série impressionante de visões usadas por Jesus para animar os seus servos. A mensagem desse livro dirigiu-se primeiramente aos cristãos da Ásia Menor no final do primeiro século, mas oferece também consolação e confiança aos servos de Deus de todas as épocas, de todos os locais. As portas do céu finalmente serão abertas para todos os salvos, para que todos eles, cada um de nós, possamos usufruir das moradas celestes. Esses versos finais de Apocalipse mostram a concretização de cada promessa que o Senhor Deus já fez. Os versos 6 a 21 trazem a conclusão do Apocalipse, mas nos versos 6 e 7 é assegurada a certeza do cumprimento da profecia desse livro. Nos versos 8 e 9, João acrescenta o seu testemunho pessoal, o que era muito importante para aqueles cristãos, por causa da autoridade moral e espiritual daquele apóstolo que exercia uma liderança sobre aquela igreja que estava sendo perseguida. Nos versos 10 e 11, que ainda estaremos observando nesse programa, eles registram a importância desse livro, especialmente diante da situação vivida pelos cristãos perseguidos pelos romanos lá no primeiro século. No próximo programa, nós vamos ver os versos 12 a 15, e ali nós vamos encontrar a mensagem de Jesus e a sua bem-aventurança para os salvos. no versículo 16, vai nos chamar a atenção para um fato de ser essa uma mensagem de Deus e não de homens. O versículo 17 estende o convite aos homens para que aceitem o dom, o prêmio, a graça que Deus oferece à salvação gratuita em Jesus Cristo. E no programa final, dentro do livro de Apocalipse, nós vamos ver que os versos 18 e 19 mostram que o livro devia ser protegido por causa da sua autoria e da importância do seu conteúdo. O verso 20 vai nos trazer uma promessa final do Senhor. E finalmente, o último versículo, o versículo 21, vai nos trazer a bênção apostólica sintetizada. Ora, em todos esses detalhes, o que estudamos hoje e ainda estudaremos é que se vê que é uma conclusão dessas maravilhosas visões, dando-nos a certeza de que tudo que João viu, de fato, vai acontecer. Por isso, então, o princípio que deve nortear o nosso estudo na reflexão dos versículos 6 a 11 do capítulo 22 se vê nessa frase. Somente os salvos por Cristo podem ter a certeza da concretização dos planos de Deus. Eu repito, esta é a afirmação teológica. Esse é o princípio com base em Apocalipse 22, 6 a 11. Somente os salvos por Cristo podem ter a certeza da concretização dos planos de Deus. Nesse texto, nós vamos encontrar três declarações que nos dão certeza da concretização dos planos de Deus. Primeira declaração que nos dá essa certeza é que se percebe na ordem para que todas as palavras sejam registradas. Há uma ordem clara para que João registrasse todas as palavras. Isso, então, nos dá certeza de que isso tudo vai ser concretizado. Eu leio para você, então, o versículo 6 e depois também o versículo 7. Disse-me ainda, essas palavras são fiéis e verdadeiras. O Senhor, o Deus dos Espíritos dos Profetas, enviou o seu anjo para mostrar aos seus servos as coisas que em breve devem acontecer. Querido amigo, os versos considerados nesse programa têm por objetivo completar a revelação dada a João e destacam de várias maneiras a relevância e a veracidade dessa mensagem. O Apocalipse, como as outras escrituras, tem a assinatura do Senhor. Não é um livro humano, é um livro divino humano. A frase, essas palavras são fiéis e verdadeiras, são palavras repetidas no livro, do começo até o fim, mas destacam a confiabilidade da fonte e da mensagem em si. Jesus é fiel e verdadeiro. Ele é a testemunha fiel e verdadeira. Por isso, essas palavras são fiéis e verdadeiras. Essa repetição se dá porque nós somos tardios para crer que Deus é tão bom quanto realmente ele é. Porque estamos tão habituados com a miséria do mundo, a notícia nos parece demasiadamente boa para ser verdade. Essas palavras não são sonhos de um ancião visionário, não, mas são realidades da firme palavra de Deus. O Senhor, o Deus dos Espíritos dos Profetas, enviou o seu anjo para mostrar aos seus servos. Todo o peso da autoridade divina está nessas palavras. Essas palavras são confiáveis e foram enviadas para consolar os discípulos, aqueles que estavam sendo perseguidos no primeiro século e para toda a história da igreja. O Senhor Deus, com seu Espírito, inspirou os espíritos dos profetas de modo que pudessem profetizar. Há um só Espírito, porém os profetas foram diversos, por isso, espíritos dos profetas. Deus usou profetas e anjos para revelar a sua palavra aos seus servos. E ele revelou o quê? As coisas que em breve devem acontecer. Essas mesmas palavras são encontradas bem no início do livro, lá no capítulo 1, versículo 1. E aparecem agora também no final do livro. Jesus abre e encerra essa revelação com os mesmos limites de tempo, isso é, exigindo que os que estudam e procuram entender esse livro, e sejam preparados, porque em breve tudo isso vai acontecer. Mesmo que não consigamos identificar o cumprimento detalhado de cada uma das profecias, podemos confiar na fiel testemunha. Jesus disse a João e a outros cristãos do primeiro século que essas coisas iriam acontecer em breve. Lembrando, entretanto, que a medida de tempo de Deus é diferente da nossa. Por isso, no versículo 7, nós lemos: eis que venho sem demora, bem-aventurado aquele que guarda as palavras da profecia desse livro. Querido amigo, a vinda do Senhor sempre envolve dois aspectos: a salvação dos seus servos e o castigo dos rebeldes e ímpios. Deus já veio muitas vezes em julgamentos de nações para resgatar e proteger os inocentes. E aqui Jesus está pronto para vir e para julgar também aqueles que perseguiram os inocentes e fiéis. Para confortar aqueles que enfrentariam essas tribulações, ele promete chegar sem demora. Bem-aventurado, então, é aquele que guarda as palavras da profecia desse livro. Esta é a sexta das sete bem-aventuranças do livro. Muitas vezes usamos a palavra profecia no sentido restrito de predições sobre acontecimentos futuros. O significado da palavra, porém, é bem mais abrangente e fala da revelação divina transmitida diretamente ao homem. O trabalho principal dos profetas bíblicos foi chamar o povo à obediência, e João não foi exceção. A profecia do Apocalipse incentiva os leitores a adorarem o Senhor, a resistirem ao diabo e aos seus aliados e a manterem o quê? Uma vida de santidade e pureza enquanto aguardam a vinda do Senhor. Esse livro não é apenas um livro informativo, mas é uma mensagem extremamente prática. As instruções do livro foram escritas para serem obedecidas. Por isso temos então uma segunda declaração que nos dá certeza da concretização dos planos de Deus. Essa segunda declaração se percebe na ordem que só Deus deve ser adorado. Essa é a ordem que o anjo dá a João: só Deus deve ser adorado. Versículos 8 e 9. Eu, João, sou quem ouviu e viu essas coisas. E quando as ouvi e vi, prostrei-me ante os pés do anjo que me mostrou essas coisas, para adorá-lo. Esse apóstolo não se identifica por nome em nenhum dos outros seus livros. Por exemplo, o Evangelho de João e as três cartas de João. Mas esta é a quarta vez que aqui no Apocalipse ele se identifica como mensageiro humano usado na transmissão dessas profecias, dessas revelações. Mesmo assim, essa citação mostra que ele não se identifica orgulhosamente: eu sou João, não. Não, ele se identifica para assumir a responsabilidade pelo que fez. Ele escreveu essas coisas que Jesus revelou a ele. Por isso ele fala que é João. E ele registra também a sua falha. E nisso nós percebemos que ele não é orgulhoso. Ele registra que ele ficou tão extasiado que ele se prostrou diante do anjo para adorá-lo. E essa foi a mesma reação que ele teve lá em 19, 9 e 10. Tanto aqui como lá em João 19, o ato de João prostrar-se aos pés do anjo foi precedido de uma gloriosa promessa à igreja, acompanhada pela garantia de que aquelas palavras eram verdadeiras, eram concretas. E assim também seria essa bem-aventurança àqueles que guardassem essas palavras. Então João, ele fica tão impactado, emocionado, que a sua reação natural foi se ajoelhar e adorar. Mas ele faz isso diante do anjo. Diante da contemplação da futura glória da igreja, ele fica fora de si, de modo que quase cometeu um ato errado. Ele quase adorou indevidamente o anjo. Então o anjo disse para ele: vê, não faças isso. Eu sou conservo teu, dos teus irmãos, os profetas e dos que guardam as palavras desse livro. Adora a Deus. Alguns comentaristas acreditam que seja simplesmente um segundo relato do mesmo episódio. Se aconteceu uma ou duas vezes, a lição dos dois relatos é a mesma. Somente Deus merece adoração. E por isso, então, João, humildemente, se apresenta como aquele que, quase ia errando, mas pela graça de Deus, não errou. O anjo, de uma maneira muito especial, colocou o foco de João na direção certa, adoração somente a Deus. Chegamos então à terceira declaração que nos dá certeza da concretização dos planos de Deus. Isso se percebe na proximidade do tempo final. Os versículos 10 e 11 nos dão base para esta colocação. Disse-me ainda o anjo, não seles as palavras da profecia desse livro. Por quê? Porque o tempo está próximo. Querido amigo, além de recusar ser adorado e ensinar a João que a adoração só é genuína quando é dirigida a Deus, esse anjo acrescentou ainda uma instrução e uma explicação muito importantes. A ordem de não selar a mensagem oferece um contraste com a instrução dada a Daniel há muito tempo antes, quando ele recebeu uma visão referente aos reinos helenistas que viriam depois de 400 anos após ele. Em Daniel, nós lemos o seguinte: preserva a visão, porque se refere a dias ainda muito distantes. Daniel 8:26. As explicações das duas ordens dadas a Daniel e a João mostram os motivos. A visão de Daniel falou do futuro distante, por isso foi preservada ou selada. O anjo do Apocalipse, porém, falou de coisas que iam acontecer em breve. Então, em contraste uma passagem com a outra, mostra como a medida do tempo é diferente para Deus e para os homens. Em Daniel 12, 4 e 9, foi ordenado ao profeta, sele o livro, porque a visão se refere a dias muito distantes. Enquanto aqui na profecia de João, o anjo fala para ele não selar o livro. Temos que entender que o Novo Testamento é o tempo do fim, é o tempo do cumprimento, é o tempo da concretização. A igreja gentia para quem João escreveu seu Apocalipse precisava ser pressionada pela brevidade do tempo, porque provavelmente, por sua origem, sendo gentios, ela se inclinava para conformar-se com o mundo, esquecendo-se da vinda do Senhor. Diante de tantas perseguições e dificuldades, muitos queriam voltar atrás. O Apocalipse então destaca de um lado a sucessão dos sete selos, sete trombetas, sete taças, e por outro lado, mostra que o tempo está próximo. Assim também o próprio Senhor Jesus destacou muitos eventos que sucederão antes da sua vinda, mas ele disse também, eis que venho sem demora. Essas duas ênfases são necessárias porque a nossa atitude de vida deve ser a de vigilância contínua, aguardando em oração a vinda do Senhor. A ordem do anjo ao apóstolo João é que essa profecia, essas visões, não poderiam ficar apenas com João. Ele deveria passar adiante essa mensagem recebida do Senhor. Deveria escrevê-las num livro e esse livro deveria estar aberto. João deveria deixar que essa mensagem fosse conhecida por todos. Todos deveriam conhecer essas palavras, pois os justos deveriam se empenhar ainda mais nas suas condutas. Mas também os injustos deveriam conhecer essas palavras para que tivessem oportunidade de mudar de vida. Por isso, nós temos o versículo 11. Continue o injusto cometendo injustiça. Continue o imundo ainda sendo imundo. O justo continue na prática da justiça e o santo continue a santificar-se. A profecia foi escrita para ser obedecida, e os sinais foram dados como alerta aos ímpios. Eles, porém, não se arrependeram. Veja no capítulo 9, versículo 20, no capítulo 16, versículo 9, e no capítulo 11, versículo 21. E agora só resta o cumprimento das profecias. Os injustos aqui se referem àqueles injustos com as suas relações com seu próximo. Os impuros referem-se àqueles que têm a sua própria alma contaminada pelo pecado, que não querem saber de Deus. O castigo do pecado é o pecado. O castigo eterno não é tanto uma lei dura. Por outro lado, o santo deve continuar a santificar-se. A recompensa da santidade é a santidade. A lição solene que extraímos desse verso, então, é: converta-se agora, no breve tempo que lhe resta, antes que se diga: eu venho sem demora. Essa é a grande oportunidade para que não se permaneça inconverso. Agora é a hora da conversão, da mudança de vida, porque breve o Senhor Jesus voltará. Querido amigo, terminamos essa nossa reflexão com a certeza de que o Senhor Jesus voltará. E essa é a oportunidade para se tomar a grande decisão na vida. Receba o Senhor Jesus como Senhor e Salvador de sua vida. Um grande abraço e até o próximo programa.
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4: Estamos de volta aqui com a melhor programação cristã do rádio brasileiro. Uma ótima tarde para você. Já é noite, né? São 6:30, então uma ótima noite para você. Que bom que você tá aí do outro lado, que você tenha participado conosco hoje, um dia especial, onde tivemos a participação do pastor e professor Itamir Neves, falando do início da nova temporada do programa Através da Bíblia, que começa na segunda-feira, onde nós iremos estudar a Bíblia capítulo por capítulo, versículo por versículo, a partir de Gênesis. Ao todo, serão 5 anos onde nós iremos estudar a Bíblia por completo. Então, começando na segunda, você conta aí, 5 anos, vamos estudar a Bíblia inteira através da Bíblia com o professor Itamir Neves. E a vocês que foram os ganhadores do nosso concurso cultural, meu muito obrigado a você pelo carinho, pela audiência e parabéns. E em breve vocês irão receber os presentes, os mimos da RTM aí na sua casa. Obrigado a você pela audiência, pelo carinho, pela amizade. E agora está chegando mais um episódio do Rota 66 com o professor Luiz Saião. Então participe com a gente através do nosso WhatsApp 11974-181-456. Até o finalzinho do horário eu tô por aqui, até às 7 da noite, você participando da melhor programação cristã do rádio brasileiro.
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6: Por exemplo, a gente fala, né? Oi, meu chuchu, vem aqui, né? E em outras culturas se diz minha alface, se diz minha couve, né? E a gente vai achar estranho, imagine o noivo falando pra noiva lá, minha couve, tudo bem?
5: Ouvinte, o amor está no ar. É o programa Rota 66, uma paixão a cada passo. Hoje vamos iniciar uma trilha que mexe com os nossos corações. Cântico dos Cânticos de Salomão. Será uma viagem curta através deste livro poético. Capítulos 1 até o 4, com o tema Vem Morena Cantar Comigo Essa Cantiga. O professor Luiz Saião vai comentar o livro mais sensual da Bíblia. O poema fala mais de emoções do que ideias racionais, exigindo uma sensibilidade especial do leitor. É um livro para aqueles que desejam saber ou lembrar-se do significado do estar apaixonado. Quem não gosta de ouvir uma história de amor? Então essa é sua, ouvinte. Vamos lá.
6: Rota 66, prosseguindo em nosso estudo da Bíblia. E hoje nós estamos iniciando o nosso estudo do Cântico dos Cânticos. Sim, o famoso livro que destaca a importância e o valor do amor, o mais romântico livro da Bíblia. E hoje nós vamos estudar os capítulos de 1 a 4. E o tema do nosso estudo será: Vem, Morena, cantar comigo esta cantiga. Talvez você, como muitos através da história, tenha tido uma surpresa ao ler a Bíblia e se deparar com o famoso Cântico dos Cânticos, o Shir HaShirim, o famoso Cântico ou Cantares de Salomão. Este livro, ele chama a nossa atenção porque ele glorifica o amor romântico e quase sensual entre o homem e a mulher, entre Salomão e a sua noiva Sulamita. E o livro, assim, parece um livro um pouco fora de lugar. Quem vai ler a Bíblia e tentar encontrar conselhos espirituais falando de anjos, espíritos, seres que falam mais do céu do que da terra, se depara com uma poesia profundamente romântica e muito clara ao descrever o amor entre o homem e a mulher, entre Salomão e a sua noiva. E por que um livro como esse aparece no texto sagrado? É importante prestar atenção e destacar que o tema fundamental que engloba livros como Provérbios, Eclesiastes e agora também o Cântico dos Cânticos é a sabedoria. Então, esta literatura sapiencial, ela pretende destacar exatamente o valor que a sabedoria dá ao relacionamento amoroso entre um homem e uma mulher. Porque, ao contrário do que muita gente possa imaginar, a sexualidade foi criada por Deus e é vista na Bíblia como uma coisa bonita, especial e muito importante, pois se o próprio Deus criou o homem e a mulher, certamente este relacionamento deve encontrar um espaço na própria doutrina, ou melhor, no próprio ensinamento e direcionamento das Escrituras Sagradas. Sem dúvida, isso não é algo afastado da relação com Deus, não é nada afastado da relação especial. Deve haver aqui um direcionamento ou um espaço especial dedicado ao amor, já que ele é também criação de Deus e faz parte daquilo que Deus planejou para o ser humano. Diante dessa perspectiva e dessa realidade, é absolutamente natural que este poema esteja no texto bíblico. E olhando para o Cântico dos Cânticos, esse lirismo é expresso numa espécie de cântico onde aparece o amado, a amada e aqueles que fazem parte desse cortejo nupcial. Muitas vezes nós vemos aí o coro, as mulheres de Jerusalém, aqueles que interagem com esta poesia tão especial e tão bela. E olhando para o começo do livro, vendo a nova versão internacional, começamos a ver a expressão do coração da amada. Ela começa dizendo: ah, se ele me beijasse, se a sua boca me cobrisse de beijos. Sim, as suas carícias são mais agradáveis que o vinho. E ela solicita: leve-me com você, vamos depressa, leve-me o rei para os seus aposentos. Aqui nós vamos ver o desejo, a expressão da amada solicitando aí este momento amoroso especial com o seu amado, o rei Salomão. Prosseguindo, nós vamos observar que, apesar desse desejo, ela vai mostrar também uma certa insegurança se isso de fato vai acontecer ou não. E ela então fica assim preocupada e observe só a versículo 5 em diante, ela diz: estou escura, mas sou bela, ó mulheres de Jerusalém, escura como as tendas de Quedar, bela como as cortinas de Salomão. Não fique me olhando assim porque estou escura, foi o sol que me queimou a pele. Os filhos de minha mãe zangaram-se comigo e fizeram-me tomar conta das vinhas, da minha própria vinha, porém não pude cuidar. Ela está um pouco preocupada em relação qual é a postura, a relação da sua beleza, da sua expressão física perante o amado. E então, diante desse receio, o amado aparece no verso 8 em diante e começa a mostrar que ela não precisa estar insegura assim. Se você, a mais linda das mulheres, se você não o sabe, siga a trilha das ovelhas e faça suas cabritas pastarem junto às tendas dos pastores. Comparo você, minha querida, a uma égua das carruagens do faraó, o que para nós parece estranho, mas naquele tempo era uma expressão de beleza extraordinária. Como são belas as suas faces entre os brincos e o seu pescoço com os colares de joias. E o texto vai prosseguir e vai mostrar aí essa troca de apreços expressos poeticamente, que vai andar aí por volta do começo, até o começo do capítulo 3, e chegando lá quando vai se iniciar a expressão propriamente de bodas de casamento, que vai chegar em breve. Como você vê, esta moça, esta sulamita, como é chamada e reconhecida, ela está queimada do sol, à semelhança de muitas pessoas, muitas moças hoje. Ela pode ser bem classificada como uma morena, e ela, juntamente com o rei Salomão, ela canta a sua cantiga. E o texto prossegue, vai dizer mais palavras belas e especiais que apresentam romantismo para você, inclusive, também ter o seu romantismo. Aí você que ouve esse programa, que pretende abençoar a sua vida, mostra como Deus abençoa o relacionamento romântico, que é belo, que é especial, feito conforme a sua vontade. Ela diz: o meu amado é para mim um ramalhete de flores de Hena das vinhas de Enguede. E no verso 15, o amado responde: como você é linda, minha querida. Ah, como é linda, seus olhos são pombas. Talvez você que está ouvindo aí, quem sabe hoje mesmo já teve essa experiência aí, bastante inspirada no Cântico dos Cânticos. E a amada devolve: como você é belo, meu amado, como é encantador, verdejante ao nosso leito, de cedro são as vigas da nossa casa e de cipreste os caibros do nosso telhado. E o capítulo 2 vai prosseguir com essa descrição extraordinária do reconhecimento amoroso entre os dois, que representam esse amor especial criado pelo nosso Deus com toda a sua sabedoria e criatividade. E a amada vai dizer: como uma macieira entre as árvores da floresta é o meu amado entre os jovens. Ele é especial, ele é o diferente. Tenho prazer em sentar-me à sua sombra, o seu fruto é doce ao meu paladar. Ele me levou ao salão de banquetes e o seu estandarte sobre mim é o amor. Por favor, sustentem-me com passas, revigorem-me com maçãs, pois estou doente de amor. Olha só a paixão tremenda e forte da nossa conhecida sulamita, que a amada do Cântico dos Cânticos, ela está de fato aí dominada por esse sentimento tão profundo e forte. O seu braço esquerdo esteja debaixo da minha cabeça e o seu braço direito me abrace. Mas apesar de todo esse lampejo, toda essa disposição romântica profunda, um conselho interessante equilibra aqui o calor da temperatura entre os dois: não despertem nem provoquem o amor enquanto ele não o quiser, diz o verso 7. E aliás, esse refrão vai se repetir várias vezes no Cântico dos Cânticos. E o amado vai prosseguir, ele diz: levante-se, minha querida, minha bela, e venha comigo. Veja, o inverno passou, acabaram-se as chuvas e já se foram, aparecem flores na terra. E ele começa a descrever e diz: minha pomba que está nas fendas das rochas, nos esconderijos, nas encostas dos montes, mostre-me seu rosto, deixe-me ouvir sua voz, pois a sua voz é suave e o seu rosto é lindo. Veja que expressão bela, especial, que mostra aqui um relacionamento ao mesmo tempo muito definido, muito claro, muito forte. A linguagem do Cântico dos Cânticos por vezes é forte, mas ao mesmo tempo ela tem a sua suavidade, conservando aí uma sensualidade no sentido positivo da palavra, no sentido bíblico do termo, e também, ao mesmo tempo, uma espécie de respeito profundo que é fundamental para qualquer relacionamento. E o texto prossegue no capítulo 3. Ela mostra a sua procura pelo seu amado. A noite toda procurei meu leito, aquele a quem o meu coração ama, mas não o encontrei. E ela então sai em busca dele pela cidade, até fala com as sentinelas, e ela então diz que passa mal, assim, fisicamente, por causa desse desespero de encontrá-lo, e ela clama e diz: mulheres de Jerusalém, eu as faço jurar pelas gazelas e pelas corças do campo, não despertem nem incomodem o amor enquanto ele não o quiser. Então as duas realidades estão contrapostas. Enquanto ela mostra a sua paixão, o amor tem que ser absolutamente espontâneo, não pode ser forçado. E a parte final do capítulo 3 vai mostrar um cortejo que acompanha o elemento nupcial, um casamento, e diz: o que vem subindo do deserto como uma coluna de fumaça, perfumado com mirra, incenso com extrato de todas as especiarias dos mercadores, vejam, é a liteira de Salomão, escoltada por 60 guerreiros, os mais nobres de Israel. Todos eles trazem espadas, são experientes na guerra. E vai prosseguindo adiante e diz: mulheres de Sião, saiam, venham ver o rei Salomão. Ele está usando a coroa que sua mãe lhe colocou no dia do seu casamento, no dia em que seu coração se alegrou. Os estudiosos discutem se isso é o próprio cortejo do casamento em si, ou se a sulamita está doente de amor, sonhando com o dia do casamento. Capítulo 4 prossegue um pouco mais e vai repetir as suas palavras belas de elogio de um para o outro. Como você é linda, minha querida. Ah, como é linda, diz o verso 1 na nova versão internacional da Bíblia, e ele elogia todas as suas qualidades. Você fez disparar o meu coração, minha irmã, minha noiva, diz o 9, fez disparar o meu coração com um simples olhar, com uma simples joia dos seus colares. E assim o texto prossegue e se encerra no comecinho do capítulo 5, aí afirmando mais uma vez a beleza desse amor. Diante dessa realidade, quando falamos sobre esse "vem morena cantar comigo esta cantiga", vemos aqui a beleza do amor romântico que Deus criou entre o homem e a mulher. E como dizem muitas vezes as letras das músicas populares, isso é muito belo, muito especial e muito bonito. Afinal de contas, é o amor.
5: Este é o programa Rota 66, o caminho para entender o ensino teológico dos 66 livros da Bíblia. Ouvinte, estamos comentando os capítulos 1 até 4 do livro Cântico dos Cânticos. Tema: vem morena cantar comigo essa cantiga. 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Dúvidas no amor? Vamos às perguntas.
7: Se você achou estranho o Cântico dos Cânticos, capítulos de 1 a 4, olha, professor Saião, eu fiquei aqui pensando como um livro tão sensual faz parte de um livro espiritual como a Bíblia. Como é que ele chegou aqui? Será que esse livro deve ser entendido de forma literal mesmo, ou tem alguma outra informação que a gente ainda não conhece?
6: Pois é, pastor Alberto, muita gente faz essa pergunta e até estranha o livro de Cantares. O sujeito até olha para a capa da Bíblia para ver, será que é isso, que é a Bíblia mesmo que eu estou lendo, né? Mas o problema não está na Bíblia, o problema está em nós, né? Porque na mentalidade bíblica, especialmente na mentalidade do Antigo Testamento, não há nenhuma razão para se estranhar um livro como esse. A Bíblia é um livro muito realista, que fala da realidade humana do jeito que ela se apresenta, inclusive na área do relacionamento entre o homem e a mulher. Então, para a mentalidade dos autores e dos primeiros leitores, não havia nenhuma dificuldade aqui. Depois, posteriormente, nós sabemos que alguns rabinos, alguns estudiosos e muitos doutores da Igreja Cristã, especialmente na Idade Média, eles estranharam, né, o texto, e acharam então que o livro era indigno, que onde já se viu falar dessas coisas abertamente, né? E portanto, pastor Alberto, houve aí uma tendência de querer ver esse livro como uma simples alegoria. Ou era uma alegoria entre Deus e Israel, que é a sua noiva, ou então entre Cristo e a Igreja. Claro que a gente vai ver até no Novo Testamento que o relacionamento entre homem e mulher é usado aí paralelamente, simbolicamente, para se referir a Cristo e a Igreja. E de certa forma a gente pode dizer que esse amor que Deus mesmo criou tem alguma coisa a ver entre esse relacionamento entre Deus e o seu povo, porque essa é uma das metáforas mais usadas na Bíblia. Mas o primeiro sentido claro do texto é a glorificação do amor conjugal, né, do amor aí entre o homem e a mulher, porque isso é criação de Deus, é abençoado por Deus e tem o seu lugar na vida como qualquer outra coisa.
7: Agora, querendo entender melhor o texto, por que será que a noiva pede desculpa por estar morena? Será que havia algum problema racial na época? Ela já estava se antecipando a algum conflito, alguma crise?
6: Pois é, na verdade, Alberto, a coisa não tem nada a ver com isso. O que acontece no texto é o seguinte: ela está escura ou ela está morena porque ela é uma mulher semita, uma mulher judia, ela pegou bastante sol e escureceu a sua pele. Mas isso não tem um significado negativo como a

0: levando a uma vida um pouco mais dura. Então, esse é o sentido. Não tem nenhum significado racial, que é um problema que foi produzido a partir do contexto europeu, que está excluído daqui.
1: Olhando o capítulo 2 aqui de Cântico, eu encontrei a famosa frase aqui, a Rosa de Saron. Eu acho que eu já cantei algum cântico desse em alguma reunião. Que Rosa de Saron é essa aqui do capítulo 2? Qual o significado? O que podemos entender com isso, hein?
0: Pois é, pastor Alberto, a Rosa de Saron é uma surpresa para nós que estudamos a Bíblia, porque, na verdade, nem existia rosa na Palestina ou em Israel. Na verdade, ela é chamada de rosa. A NVI corretamente colocou a tradução, uma flor de Saron, e a probabilidade maior é que talvez fosse uma tulipa ou talvez um narciso. A referência aqui é clara, é a amada falando, ó, eu sou uma florzinha, né? Eu sou linda, maravilhosa. Ela diz, eu sou uma flor de Saron, lírio dos vales. A exegese assim, mais alegórica, que depois tentou fazer uma conexão dessa rosa de Saron com a pessoa de Jesus. É uma exegese bastante criativa, mas ela tem pouco fundamento assim na pesquisa mais observável do texto. É a rosa de Saron, ou melhor, corrigindo, a flor de Saron, é a Sulamita, a noiva de Salomão.
1: Agora, essa paixão aqui, esse romance que nós estamos ouvindo em Cântico dos Cânticos, é um pouco diferente daquilo que a gente conhece aqui no Ocidente. O noivo compara a noiva com uma égua, você até mencionou agora na sua exposição, com uma pomba. Será que ele gostava de fato dela? Isso era amor, paixão? Que elogio são esses, ô pastor Sayão?
0: Pois é, a gente fica realmente surpreso aí com esse negócio, né? Porque são comparações um pouco esquisitas para nossa percepção. Mas a questão aí que, Alberto, ela é cultural, né? Porque, por exemplo, a gente fala, né? Oi, meu chuchu, vem aqui, né? E em outras culturas se diz minha alface, se diz minha couve, né? E a gente vai achar estranho, imagine o noivo falando para o noivo, lá, minha couve, tudo bem, né? Alguém vai dar risada. Assim também égua e pomba não são coisas elogiosas, né? Em português é meio estranho, a gente chama alguém de cachorro, ele fica bravo, né? E chama de gato, ele acha legal, né? Ou gata, né? E essas coisas são puramente culturais, é uma decisão da própria língua e da própria cultura. Portanto, égua e pomba, mesmo que para nós não tenha sentido positivo, na cultura, né, dos tempos bíblicos em Israel, era bastante positivo. A Sulamita ouviu e gostou demais.
1: É, Sayão, obrigado por enquanto. Vocês estão vendo, gente, o amor está no ar. Fique ligado, vem agora a conclusão desse estudo para você.
0: Hoje no Rota 66, você vai ficar apaixonado por esse programa. Sim, sim, hoje o amor está no ar. Nós estamos falando do Cântico dos Cânticos e você está com a atenção bem ligada, pois falamos dos capítulos 1 ao 4, falando sobre o tema Vem Morena Cantar Comigo Esta Cantiga. Você observou a cantiga que ora o amado canta, ora a amada canta, o noivo e a noiva, e ainda acompanhados pelo coro, pelas mulheres de Jerusalém. É uma poesia muito bonita que fala sobre o amor criado por Deus, o amor com toda a sua força, com todo o seu impulso, com toda a sua vitalidade, o seu vigor, que é uma coisa extraordinária, especial e que, sem dúvida, deve ser comemorado e celebrado, e faz parte da criação de Deus. Mas uma coisa que deve ser observada, deve ser percebida para lermos bem esse texto sem nenhum defeito, é que amor perfeito só com todo respeito.
2: 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Tchau.
3: Com o término do Rota 66, também termina o meu horário. Mas eu prometo voltar amanhã, se Deus quiser.

0: quiser, a partir das 14h. Muito obrigado a você que acompanhou um pedacinho, um pedação do nosso horário. Muito obrigado aí pela audiência, pela sintonia. Tá chegando o Dinho Oliveira e o Marcos Olivares, eles que vão comandar a programação da noite da RTM Brasil. E obrigado a você, meu querido irmão, obrigado a você, minha querida irmã, e lembre-se que Deus está no controle de todas as coisas. Um grande abraço para você, boa noite e até amanhã. Tchau, tchau.
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0: Muito bem, boa noite para você que acompanha a programação da RTM Brasil. Estamos chegando, hein, para mais uma programação do nosso Noite RTM. Hoje é terça-feira, 1º de setembro de 2026. A partir de agora até as 22 horas com o nosso Revista RTM, depois ainda com o nosso Noite RTM, depois ainda tem o Revista RTM a partir das 10 até as 11 horas da noite, para a gente fechar então a nossa terça-feira muito bem informados aqui na programação da RTM Brasil. Seja muito bem-vindo, seja muito bem-vindo onde quer que você esteja agora, seja abençoado com esta programação hoje, terça-feira. Vamos começar com o nosso Hinos que Tocam, como fazemos costumeiramente. Você vai ouvir hinos clássicos aqui da nossa programação. Hoje também você vai acompanhar a missionária Dorothy, tem uma palavra especial para os homens, tem um momento de oração pelos homens também, pelas mulheres, né? Nesta terça-feira você vai acompanhar por aqui na nossa programação o Questões sobre a Vida, aquele programa de perguntas e respostas sobre assuntos importantes, pertinentes, que as pessoas estão falando aí, né, nas rodas de conversa, no trabalho, em casa, na família, na igreja, enfim, assuntos difíceis muitas vezes, outras vezes polêmicos, e a gente traz aqui no nosso Questões sobre a Vida, é hoje, aqui na programação do Noite RTM, tá bom? Sou o Marcos Olivares, estou aqui no estúdio E da RTM Brasil e esse estúdio está conectado ao nosso estúdio C em São Paulo, capital, onde temos a sede da RTM Brasil e lá temos ali todo o nosso aparato tecnológico e tudo nesse momento sob o comando e a supervisão dele, Dinho Oliveira, que também apresenta comigo o Noite RTM. Boa noite, meu caro Dinho Oliveira, seja bem-vindo a esta programação. Como é que você está, meu jovem? Tudo bem contigo?
1: Olá, Olivares, boa noite. Tá tudo bem comigo? Feliz da vida por estar aqui. Mais uma missão maravilhosa, hein? Quero dar boa noite para você, Olivares. Dizer que é muito bom vê-lo e ouvi-lo. Quero dar boa noite também para os nossos queridos ouvintes. Quem estava acompanhando aí, Cacá Rodrigues. E para quem chegou agora, receba o meu boa noite. Tudo bem por aí, meu jovem?
0: Tudo bem, né? Deu uma viradinha no tempo, choveu desde cedo, amanhecemos já com chuva por aqui, a chuva persiste, viu? Agora no final da tarde deu uma paradinha, mas para e volta, né? Estamos agora com 19 graus, né? Tempo chuvoso aqui na região do Circuito das Águas Paulista, hein? Na capital choveu bastante, muito transtorno, de manhã tava um pouquinho de transtorno em algumas linhas de trem, né? Da CPTM, porque por conta das chuvas, né? E aí queda de energia. Mas, além disso, como é que foi a terça-feira por aí?
1: Olivares, Dinho Oliveira, meio atípico agora, né? Porque eu não pego mais trem, graças a Deus.
0: Ainda bem, né?
1: Melhor, bom com eles, pior sem eles. E quando claro. A gente fica sem o trem, é um transtorno, né? Para todo paulista, né? Principalmente da região metropolitana, que dependem desse transporte. Então, quando temos algum tipo de problema, é bem difícil e caótico, né? Mas, choveu, né? O dia inteiro, um tempo, uma chuva aqui. De manhã choveu mais, à tarde foi uma chuva aqui, outro ali, mais tranquilo. Sem maiores transtornos, principalmente ali no meu trajeto, né? Para vir bem tranquilo. Eu achei que ia encontrar chuva no meio do caminho, mas cheguei bem, graças a Deus, viu, Olivares? Tá ótimo, e a temperatura, né? Aqui caiu também, viu? 18 graus agora, né? Uma sensação térmica de 18 também. E quando for embora aí vai estar um pouco mais frio. Vai estar na faixa dos 15 graus, né? Mas pra mim, ainda tá um tempinho razoável, viu?
0: Mas olha, reta final, né? Reta final do inverno brasileiro, né? Esse mês de setembro já começa a primavera. Então, meu amigo, é isso. A gente tem que aproveitar esse friozinho, né? Enquanto é inverno. Ah, que gostoso que é o inverno. Pena que tá acabando. Pois é. Mas enfim.
1: Esse inverno com nuances, passagens, participações especiais do calor, né?
0: Do calor, é verdade, né? Os chamados veranicos, nós tivemos alguns, né? Durante esse período de inverno. Enfim, importante é que nós estamos aqui juntos, reunidos. Nosso ouvinte já pode participar com a gente através do WhatsApp, né? Que é o 11 974 181 456. Independente de como está o tempo lá fora, aqui dentro estamos todos juntos, né? Unidos na mesma sintonia e buscando a presença de Deus através da programação da RTM Brasil. Tô vendo que tá tudo bonitinho, tudo limpinho, cheirosinho aí o Estúdio C da RTM. Cacá Rodrigues deixa isso aí brilhando todo dia, né? Não, olha, Cacá Rodrigues é um exemplo para todos nós, viu? É muito legal. Então, quando... Eu sei que você estava conversando com ele agora há pouco, já deve ter ido embora, mas amanhã...
1: Conversei com, né, o Cacá, conversei com o Ricardo... Ele até pagou um café lá pra mim. Ele falou: ah, eu sei que o Marcos já deixou, mas hoje eu faço questão de pagar um café. É, menino, ele falou assim: o café que o Marcos pagou, você pega depois. Então, eu falei: ah, quanto mais melhor, né?
0: Tá vendo? Ontem, então, um coração ontem, de ouro.
1: É. Então, Ricardão tá aí, o Ricardo Santos, queridão, tá por aí. Esse também. Sim. E Cacá, né? Cacá é um barato, né? A gente se diverte. Tava aqui comemorando com o hino do Corinthians.
0: É verdade.
1: Parecia, né, que era ele que
0: estava aniversário, fazendo aniversário. Né? É, mas é quase.
1: Parecia
0: é
1: da que família. Era ele. Eu falei: tá fazendo aniversário? Não, tô comemorando aniversário. Vou sair daqui, vou comer bolo. Falei: ah, é onde? Em casa. Ah, mãe, mas você não tinha que estar lá no... Amanhã eu vou comer bolo em casa aqui.
0: Não, não dá pra estar todo mundo no mesmo lugar ao mesmo tempo, né? A família é muito grande. Importante que a gente tá cada um no seu cantinho comemorando, tá certo?
1: É verdade. Então, parabéns aos corintianos, né?
0: Sabe que 116 anos.
1: É totalmente democrático, né? Não tem. Ah, claro que no campo é outra história, a gente torce pelo nosso
0: time. Sim, claro.
1: Mas extra-campo a gente é amigo de todo mundo.
0: É lógico.
1: Fica feliz,
0: tá certo,
1: por vocês.
0: Ah, meu amigo. Muito bem, muito obrigado, viu, meu jovem? Então, olha, se tá todo mundo feliz, né? Por gentileza, aperte o rec aí e vamos então iniciar a edição de hoje do nosso Hinos que Tocam.
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0: Bem-vindo a mais uma edição do Hinos que Tocam. Hoje seguiremos destacando hinos gravados pelo casal Wesley e Marlene para a série Hinos Belos Hinos aqui da RTM Brasil. Vamos destacar no programa de hoje o volume 4 desta série. Para este álbum, foram feitas as releituras de 11 hinos, entre eles Chuvas de Bênçãos, Ao Pé da Cruz, Bondoso Amigo e o famoso Sossegai, que é o hino que destacamos no programa de hoje. Sossegai é um hino que guarda uma história muito interessante, escrita no século XIX por Marianne Baker. A autora nasceu no dia 16 de setembro do ano de 1831. Ainda pequena, perdeu os pais vítimas da tuberculose. Junto com sua irmã e um irmão, Marianne morava em Chicago, nos Estados Unidos, e cresceu frequentando a Igreja Batista. Ela era muito envolvida com a igreja e se tornou professora da Escola Bíblica Dominical, ensinando por muitos anos. Quando tinha 42 anos, seu irmão começou a sofrer, tal como seus pais, os efeitos da tuberculose. Como Chicago é uma cidade muito fria, a família decidiu enviá-lo então para a Flórida, onde o clima é bem mais ameno. O esforço, porém, foi em vão. Seu irmão faleceu na Flórida, e para piorar a situação, as irmãs Baker não tinham dinheiro para trazer o corpo de volta e nem para viajar a fim de acompanhar o enterro. A situação foi tão devastadora que Marianne Baker chegou a duvidar do amor de Deus por ela. Ela conta que naquele momento de rebeldia, sentiu o próprio Senhor Jesus falando-lhe amavelmente, acalmando a tempestade em seu coração. Pouco tempo depois deste trágico acontecimento, o grande músico e regente Horatio Richmond Palmer solicitou a Marianne que compusesse hinos para uma série de lições com o tema Cristo acalmando a tempestade. O principal resultado foi o hino Sossegai, que em 1874 foi publicado na coletânea Cânticos de Amor para a Escola Bíblica. O hino atravessou fronteiras e tornou-se um grande clássico. Vamos então ouvi-lo agora, nas vozes de Wesley e Marlene.

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1: Muito bem, nós ouvimos com o casal Wesley e Marlene o famoso hino Sossegai, que faz parte do álbum Hinos Belos Hinos, número 4, aqui da RTM Brasil. E no programa de amanhã, seguiremos destacando hinos gravados pelo casal Wesley e Marlene para a série Hinos Belos Hinos, da RTM Brasil. Mas, no programa de hoje, ainda ouviremos outros belos hinos clássicos. E você pode nos ajudar a fazer esta edição participando através do WhatsApp 5511-974-181-456. Enquanto você vai sugerindo um belo hino para o nosso programa, já vamos ouvir o próximo hino da edição de hoje. Dinho Oliveira, que hino vamos ouvir então agora?
2: Olivares, se me permite, antes do próximo hino que vou falar, quero só deixar registrado, hein? Que produção aqui do casal Wesley e Marlene, né? Nesse hino Sossegais. Ficou lindo, de qualidade, muito bom. Bom, agora vamos ouvir o próximo hino, né? Que quem canta é a Frane. O próximo hino que vamos ouvir chama-se Que Segurança. Vamos ouvir.

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1: São hinos que tocam profundamente os nossos corações e tanto nos abençoam, né, quando temos essa boa oportunidade de ouvi-los. Vamos então já ouvir o próximo hino do programa de hoje. Dinho Oliveira, que hino vamos ouvir agora?
2: Olivares, vamos ouvir agora um hino Manso e Suave, por Grupo Elas.

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1: E olha, daqui a pouquinho vamos agradecer a você que está participando conosco, sugerindo belos hinos aqui para o nosso Hinos que Tocam de hoje. Antes disso, porém, dá tempo de ouvirmos ainda mais um belo hino clássico. Dinho Oliveira, que hino vamos ouvir então agora?
2: Olivares, vamos ouvir agora o hino Amor Glorioso, por Fernanda Lara.

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1: Chegou a hora de agradecermos a você que tira aquele tempinho para enviar a sua mensagem, nos abençoar com a sua interação conosco aqui nas edições do Hinos que Tocam. Então, nosso muito obrigado de hoje vai para quem, meu caro Dinho Oliveira?
2: Olivares, nosso muito obrigado de hoje vai para Berenice Trindade Aberê, de Curitiba, Paraná. Para Helenise, ela que está em Salinas, Minas Gerais. Para Vera, de Parnamirim, Jardim Planalto, Rio Grande do Norte. Para Lourdes, ela que está em Aracruz, Espírito Santo. Para Jéssica Paulino, de Osasco, aqui na Grande São Paulo. Também para o nosso querido Tenente Denis, de Pedreiras, no Maranhão. Olha só quem está com a gente aqui também. Ele, na verdade, é de Trizidela do Vale, no Maranhão. Para o Josias, aqui da capital de São Paulo. Para o Eucinete Coutinho, que sempre está por aqui com a gente, de São Luís do Maranhão. O Felipe Aragão, ele não informou aqui qual a cidade ou o estado, mas pelo prefixo dá para ver que é do sul, né? De Porto Alegre, ali da região. Silvia Gonçalves Pires, de Minas Gerais, a cidade de Contagem. O pastor José Patrício, de Caruaru, Pernambuco. Pastor João Costa, de São Benedito, do Rio Preto, Maranhão. E para a nossa querida Bebel, de Valparaíso, de Goiás, em Goiás, também por aqui. E Olivares, são essas participações de hoje aqui na programação do Hinos que Tocam.
1: Ah, legal demais, né? A presença dos nossos ouvintes, essa interação de todas as partes do nosso país, nos abençoando com a sua audiência, com as suas participações. Obrigado a todos, né? Tiraram esse tempinho para nos abençoar com as suas mensagens na edição de hoje aqui do nosso Hinos que Tocam. E o programa de hoje fica por aqui, mas amanhã tem mais, se Deus quiser, sempre a partir das 7 da noite, no horário de Brasília. É claro, você já está convidado, convidada a estar conosco também na edição de amanhã, para ouvirmos juntos mais hinos clássicos aqui da programação da RTM Brasil, tá bom? Mas olha, o Hinos que Tocam fica por aqui, porém, o Noite RTM está só começando. Hinos que Tocam é a nossa primeira atração, ainda tem muito mais para abençoar a sua vida nesta noite de terça-feira, tá bom? Então, fica com a gente, vamos para o intervalinho, é bem rapidinho, na volta mais belas canções, daqui a pouquinho questões sobre a vida também passando por aqui na nossa programação. O intervalo é rápido, a gente volta já.

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3: Muito bem, faltando 18 minutos agora para as 8 da noite, voltamos com o nosso Noite RTM nesta terça-feira, neste 1 de setembro de 2026. Olha, um novo mês começando, né? E a gente quer trazer para você, então, mais uma vez, queremos falar sobre a nossa campanha Doe. E esse mês de setembro, no mês de agosto, que por conta do Dia dos Pais, nós destacamos o Ministério de Homens da RTM Brasil, né? 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Faltando 9 minutos agora para as 8 horas da noite,

0: você vai trazer pra gente agora na sequência do nosso Noite RP. A sua escolha é livre, meu jovem, fica à vontade.
1: Ah, meu amigo, olha só, você sabe que temos uma ouvinte muito especial que ela gosta aqui da programação da RTM, viu? Ela me falou, não é que me contaram, viu, Olivares? Uma ouvinte muito especial que porventura faz parte da grade aqui musical da rádio, viu, Olivares? Aliás, temos uma cantora, não. Temos várias cantoras, né? Mas essa cantora em especial, ela, quando eu tava lá esperando pra entrevistá-la naquele evento que eu fui, ela me viu lá com a camiseta da
0: RTM, oficial, ela apontou, né?
1: E falou: RTM, eu amo. É, muito tô legal.
0: Bem,
1: foi, tá registrado em imagens isso, hein? Muito legal. E é a Nívia Soares, né? Ela canta demais, hein?
0: Canta muito.
1: Gente boa. Mineirinha, nossos ouvintes aí, mineiros aí devem conhecer bem também, né? O Brasil inteiro conhece Nívia Soares, né?
0: Sem dúvida.
1: Eu já ouço falar dela há muitos anos, eu quando também. Ela estava começando. Ela cantava junto com o Thales Roberto, né? E eles cantavam junto com a Andréa Valadão também, né?
0: Isso, exatamente.
1: Fazia um back vocal pra eles, então assim, uma carreira aí na música cristã, né? Muito longa.
0: Isso,
1: então,
0: é um ministério, né?
1: Benção. É. E nesse evento, Olivares, foi a cantora que mais, assim, teve vários cantores, né? Teve o pastor Massal ali que cantou o evento todo, porque é ele que organizou esse encontro de gerações. E uma das cantoras que mais ficou no palco, tanto que quando terminou ela tava lá exausta de tanto cantar, foi a Nívia Soares, né? Ela segurou bastante. Ela
0: segurou bem, né?
1: É, bacana, né?
0: Legal, então, legal demais.
1: Vamos ouvi-la cantando, Nívia Soares cantando Reina Sobre Mim. Vamos ouvir?
0: Vamos ouvir.

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0: 8:05 no horário de Brasília. Vamos lá então, para mais uma hora juntos aqui no nosso Noite RTM desta terça-feira, deste 1º de setembro. Daqui a pouquinho tem questões sobre a vida, tá bom? Fica ligado com a gente, já vai se preparando, né? Separa aí o seu bloco de notas no seu celular, ou um papel e caneta, para você anotar as referências bíblicas das respostas, as perguntas que forem feitas para a gente. Dentro do questões sobre a vida, né? Você pode anotar o tópico da pergunta também. É claro, às vezes a pergunta é longa, né? Mas a ideia da pergunta a gente anota para não perder aquela ideia. E anota as referências bíblicas e depois do final do programa, a gente volta a essas perguntas e respostas e vira praticamente um estudo bíblico, onde a gente aprende realmente, né, as respostas definitivas para aquele assunto tratado. Então é muito legal quando a gente tem essa oportunidade de ouvir focado, né, o questões sobre a vida. Então, se você puder, já deixa tudo aí separadinho para você não perder nenhum detalhe do programa, que começa daqui a pouquinho, tá bom? São 8:06. Enquanto isso, você vai participando com a gente no nosso WhatsApp, que é o 5511-974-181-456. Aproveita para pedir aquela sua música preferida. Olha, a gente está com uma playlist nova na RTM, né, trazendo muitas novidades para você. De repente, uma dessas músicas que você ouviu, gostou, quer ouvir mais vezes? Então não deixa de participar com a gente através do WhatsApp. Olha, eu vi tal música, gostei demais, hein? É, outro dia aqui, ó, a gente tocou aqui no Noite aí, tem DJ Alpiste. Ah, fazia tempo que eu não ouvi o DJ Alpiste, hein? Vou aproveitar até pra... Ô, Dinho Oliveira, quando você puder, toca um DJ Alpiste pra gente aí, pra gente relembrar. É muito legal. E você que tá nos ouvindo também pode fazer a mesma coisa. Ah, ouvi uma música bacana, quero ouvir mais vezes. Participa através do nosso WhatsApp. Aproveita, oferece pra aquela pessoa querida, né? Já faz aquele agrado, aquela presença. Olha, eu pedi para falarem o seu nome no ar, oferecer uma música para você. Ah, é bênção, meu amigo. Então não deixa de participar com a gente aqui na programação do nosso Noite RTM, tá certo? Dinho Oliveira, senta aí no comando do Estúdio C. O que tem pra gente agora na sequência do Noite?
1: É. A dica já foi dada, né? Você deu um spoiler.
0: Não, mas só ser pra agora, né? Só ser pra já, mas só a dica, né? Deixa aqui na fila, né?
1: Você deu um spoiler aí, né? Mas já que você falou, então vamos ouvir DJ Alpiste. É pra ver a hora. É, tem ouvintes que não conhecem, né, DJ Alpiste, né?
0: Exatamente. Não, e essa música que você trouxe pra gente, ela tem uma pegada que já faz o clima da hora. Já começa pra cima o negócio, já começa, né, com agilidade, certo?
1: Exatamente. Então vamos ouvir sem mais delongas, DJ Alpiste cantando Louvado Seja. Vamos ouvir?
0: Oba, vamos lá.
2: Esse é o meu Brasil. E é isso que eu gosto de ouvir, ó. Vamos lá no swing, vem!

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1: Tá aí, são belas canções pra gente ouvir, né? Sermos edificados aqui na programação do nosso Noite RTM, nesta terça-feira. Olha, são 8h19. Dinho Oliveira, daqui a pouquinho tem questões sobre a vida. Até lá dá pra gente ouvir boa música por aqui. O que você andou separando pra gente aqui na sequência, então, do nosso programa?
2: Boa música chegando por aqui. Bom, vamos ouvir agora ele que também participou aí de uma entrevista, um bate-papo com o Dinho Oliveira, Olivares, e que ouve a programação aqui, viu? Perguntei pra ele, conhece a RTM? Claro que conheço. E é ele, David Keelan, né? É como é que fala? Um músico, um cantor, um adorador aí bem conhecido no meio cristão. Então separei uma boa música para podermos ouvirmos aqui na programação. Viu, Olivares? Vamos ouvir David Keelan cantando agora. Bom Pai.

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5: Agora são 8:33, voltamos com o nosso Noite RTM desta terça-feira e agora sim vamos trazer questões sobre a vida, né? Eu disse mais cedo, se você pudesse já deixar separadinho ali, né, papel e caneta, o bloco de notas do seu smartphone, do seu tablet, para você anotar as referências bíblicas e também o tópico, né, das perguntas, a ideia da pergunta. Você vai ouvir a pergunta na íntegra, vai extrair a ideia da pergunta, vai colocar junto ali as referências bíblicas das respostas e depois você volta a elas, você vai ter um verdadeiro estudo bíblico, né, e vai dominar muito bem aquele assunto tratado no programa Questões sobre a Vida, tá bom? Então vamos ao episódio de hoje, a apresentação é de Fernanda Lima.
6: Olá e bem-vindo ao programa Questões sobre a Vida, trazido até você pela CTTW e a Rádio Transmundial. Obrigada por nos ouvir, sou sua anfitriã e meu nome é Fernanda Lima e estarei com você aqui no programa. Estes programas estão no formato, inclusive, de perguntas e respostas, que consistem em perguntas típicas que ouvintes como você e eu podem ter sobre diferentes assuntos que são muito importantes, incluindo perguntas sobre Deus, Jesus, céu e oração. E nenhuma dúvida está fora dos nossos limites. Inclusive, algumas perguntas que você vai ouvir podem ser bem antagônicas e até um pouco hostis. Mas eu e meu convidado aqui hoje estamos à frente dos programas, nós respeitamos os diferentes pontos de vista. E o meu convidado hoje é ninguém mais, ninguém menos que Marcos Olivares. Marcos, seja bem-vindo.
7: Olá, Fernanda, e olá também aos nossos ouvintes.
6: Bom, Marcos, o título do programa de hoje é O Pecado e Seu Remédio. A gente vai responder algumas perguntas sobre a natureza do pecado, o que que é, os seus resultados, e depois nós vamos responder perguntas também sobre o remédio para esse pecado e como podemos receber esse remédio. A gente vai começar pedindo a Deus para nos ajudar em oração. Querido Deus, por favor, ajude-nos enquanto pensamos sobre assuntos tão importantes quanto o pecado e seu remédio. Em nome de Jesus, amém. Bom, eu vou fazer as perguntas e o Marcos vai dar as respostas e a gente começa então, Marcos, com a pergunta-chave aqui, que eu acho que é a mais importante do nosso programa. Afinal de contas, o que, que é o pecado?
7: Olha, o pecado é basicamente uma rebelião contra Deus. É seguir o nosso próprio caminho e não o caminho de Deus. Olha, palavras e termos que ajudam a esclarecer o que é o pecado. Destituição, queda, transgressão, perder a marca e perder o caminho certo. Pecado é uma falha em alcançar o padrão de Deus. Pecado é ficar aquém dos padrões do Senhor. É a desobediência contra Deus, é uma violação dos mandamentos e das expectativas de Deus para a nossa vida. E o pecado pode ser um pensamento, pode ser um desejo, uma palavra ou uma ação mesmo contrária à lei de Deus. Lembrando que existem pecados de comissão e também pecados de omissão. Em outras palavras, frequentemente fazemos coisas que são erradas. Da mesma forma, muitas vezes falhamos em fazer as coisas que são certas. Então, as duas coisas estão erradas, né? Por exemplo, se uma pessoa comete adultério, isso é um pecado de comissão. Mas, se ele falha em amar e honrar a sua esposa, como manda a Bíblia, isso é um pecado de omissão. Porém, os dois são pecados.
6: Olha, é um pouco confuso e acredito que seja para a maioria das pessoas, né? Mas o que, que é exatamente pecados de omissão? E por que, que é errado, de repente, a gente não fazer algo a respeito?
7: Olha, a palavra de Deus diz lá em Tiago 4,17 o seguinte: quem sabe que deve fazer o bem e não o faz, comete pecado. Muitas vezes, a gente falha em fazer algo que é certo. E quando agimos assim, nós somos culpados de pecados de omissão. Alguns pecados de omissão incluem o seguinte: não orar, não perdoar os outros, não amar o próximo e não estender a mão e ajudar alguém que precisa da nossa ajuda. A Bíblia diz: de que adianta, meus irmãos, alguém dizer que tem fé se não tem obras? Acaso a fé pode salvá-lo? Se um irmão ou irmã estiver necessitando de roupas e do alimento de cada dia e onde vocês lhes disser: vá em paz, aqueça-se e alimente-se até satisfazer-se, sem, porém, lhe dar nada. De que adianta isso? Está lá em Tiago, capítulo 2, versículos 15 e 16. O apóstolo João, quando já era idoso, depois de uma vida inteira seguindo Jesus, escreveu o seguinte, está lá em 1 João 3, 17 e 18: se alguém tiver recursos materiais e vendo seu irmão em necessidade, não se compadecer dele, como pode permanecer nele o amor de Deus? Filhinhos, não amemos de palavra nem de boca, mas em ação e em verdade. E olha, te digo mais, hein? Jesus deu uma ilustração vívida do pecado da omissão. Ele contou uma história sobre um homem que foi roubado, despido de suas roupas, espancado e foi deixado ali, à beira da estrada. Estava quase morto. Um homem muito religioso passou por ali, viu aquele homem, mas o que ele fez? Ele passou do outro lado da estrada. Aí logo depois apareceu um outro homem também religioso, que também viu aquele homem ferido, mas não parou para ajudar. Olhou, passou direto. Passou pelo outro lado da rua também. Esses dois homens eram culpados de pecados de omissão. Eles não fizeram o que deveriam ter feito. Jesus concluiu a história contando sobre um homem considerado um proscrito, que apareceu, parou e ajudou o homem caído, levou ele para uma pousada, pagou para que ele recebesse todo o cuidado necessário.
6: Mais uma pergunta aqui que eu acho que é a dúvida da grande maioria das pessoas. Todo mundo é, afinal de contas, um pecador?
7: Sim, todo mundo é pecador. A única exceção foi Jesus quando viveu aqui na Terra. Ou seja, ninguém está excluído. Ricos, pobres, velhos, jovens, maus, bons, todos nós pecamos. A Bíblia pinta um quadro sombrio de todos nós no livro de Romanos, capítulo 3, versículos de 10 a 14, que nos diz o seguinte: como está escrito, não há nenhum justo, nenhum sequer. Não há ninguém que entenda, ninguém que busque a Deus. Todos se desviaram, tornaram-se juntamente inúteis. Não há ninguém que faça o bem. Não há um sequer. Sua garganta é um túmulo aberto. Com a língua enganam. Veneno de víbora está em seus lábios. Sua boca está cheia de maldição e amargura.
6: Uau! Realmente a Bíblia traz muitos ensinamentos, alguns não muito suaves, né? Ele vai direto ao ponto, ele é bem objetivo, às vezes não é a resposta que a gente quer ouvir, mas é necessária naquele momento. Então, aproveitando, eu acho que muita gente não entende como que a gente pode dizer que mesmo jovens e as pessoas boas são pecadores. E como que pode acontecer isso, afinal de contas?
7: É que o pecado é uma condição do coração, bem como dos nossos pensamentos e das nossas ações. Nascemos com uma natureza pecaminosa. A palavra de Deus nos diz, lá em Salmos 51:5, sei que sou pecador desde que nasci. Isso não significa que os atos de conceber e dar à luz sejam pecaminosos. Não é isso. Significa que nós possuímos uma natureza pecaminosa desde o início. Olha, ouça atentamente essa afirmação que eu vou te fazer agora. Não somos pecadores porque pecamos. Pecamos porque somos pecadores. Percebeu aí a diferença? Olha, imagina essa ilustração assim de um cão abanando sua cauda. Um cão não é um cão porque abana sua cauda. Ele abana sua cauda porque é um cão. Abanar a cauda não faz dele um cachorro. É a natureza do cão abanar sua cauda. Nós somos pecadores por natureza e pecadores por escolha também.
6: Mas assim, Marcos, de verdade, é sério que a gente nasce com uma natureza pecaminosa? Eu, por exemplo, posso não acreditar muito nisso, porque a gente nasce limpo e puro. E o pecado vem muito mais tarde, por meio das ações dessa pessoa, não?
7: Sim, eu entendo, né, a sua opinião, a sua crença soa bem até a primeira vista. É uma crença defendida por muitas pessoas, inclusive. Curiosamente, essa sua opinião remonta a centenas de anos a um homem chamado Pelágio, um monge britânico que ensinou em Roma e mais tarde se estabeleceu no norte da África, lá no século 5 depois de Cristo. Ele ensinava que as pessoas nasciam sem uma natureza pecaminosa e podiam viver sem pecar, que é a visão que você acabou de expressar aí. Seu ensinamento se chamava pelagianismo. Este ensinamento foi rejeitado e foi condenado por vários concílios da igreja. Veja, a palavra de Deus afirma em Romanos 5:12, portanto, da mesma forma como o pecado entrou no mundo por um homem, e pelo pecado a morte, assim também a morte veio a todos os homens porque todos pecaram. Então veja, Adão é nosso ancestral comum. Quando ele pecou contra Deus, o pecado entrou na raça humana. Todos os descendentes de Adão só podiam gerar pecadores, portanto todas as pessoas estão sob a sentença de morte, a pena do pecado. Isso é difícil de compreender, eu sei, mas é verdade. O apóstolo Paulo até escreveu, está lá em Efésios 2, de 1 a 3, o seguinte. Vocês estavam mortos em suas transgressões e pecados, nos quais costumavam viver, quando seguiam a presente ordem desse mundo e o príncipe do poder do ar, espírito que agora está atuando nos que vivem na desobediência. Anteriormente, todos nós também vivíamos entre eles, satisfazendo as vontades da nossa carne, seguindo seus desejos e pensamentos. Como os outros, éramos por natureza merecedores da ira. Então entenda, somos pecadores por natureza e pecadores por escolha.
6: Olha, muito bom saber que Jesus ama a gente e que Ele pode ser o nosso Senhor e Salvador. Inclusive, Marcos, eu gostaria que Ele entrasse em minha vida. E eu acho que na vida de muitas pessoas, mas eu acho que a maioria das pessoas não sabe o que quer dizer, por exemplo, de confiar nele. Como que a gente pode fazer isso? Como que você pode nos ajudar?
7: Claro que eu posso te ajudar. Olha, primeiro vamos rever algumas das coisas que a gente falou aqui. Número 1, Deus ama você com um amor eterno. Sua palavra nos diz em João 3:16, porque Deus tanto amou o mundo que deu seu Filho unigênito para que todo o que nele crer não pereça, mas tenha vida eterna. Número 2, mas os nossos pecados nos separaram de Deus. A palavra de Deus diz, pois todos pecaram e estão destituídos da glória de Deus. Romanos 3:23. Somos pecadores que precisam de um Salvador. Número 3, mas Deus ainda nos ama. Ele preparou um caminho para que os nossos pecados sejam perdoados. Esse caminho é por meio de Jesus Cristo. A palavra de Deus diz, pois há um só Deus e um só mediador entre Deus e os homens, o homem Cristo Jesus, o qual se entregou a si mesmo como resgate por todos. 1 Timóteo 2:5. Número 4. Jesus morreu na cruz por nossos pecados. A palavra de Deus diz, em Romanos 5:8, Mas Deus demonstra o seu amor por nós. Cristo morreu em nosso favor quando ainda éramos pecadores. Então veja, ele morreu em nosso lugar. Ele ressuscitou dos mortos e está vivo para todo sempre. Ele tem poder para entrar em nossa vida, perdoar os nossos pecados e nos dar a salvação eterna. Perdão dos pecados e a vida eterna são o dom gratuito de Deus. Nós não trabalhamos por ele. Nós o recebemos como um presente. Número 5. Para receber o perdão de nossos pecados e a vida eterna, devemos abandonar os nossos pecados, depositar a nossa fé e a nossa confiança em Jesus e recebê-lo em nossa vida como Salvador e Senhor. Fazemos isso pela oração, falando com ele. A palavra de Deus diz: todo aquele que invocar o nome do Senhor será salvo. Romanos 10:13. Então, eu vou fazer uma oração agora. Quero que você ouça atentamente enquanto eu oro. E quando eu tiver terminado, eu vou fazer de novo a mesma oração, uma frase de cada vez, né? Uma sentença de cada vez. E aí eu vou fazer uma pausa depois de cada sentença para que você possa repetir o que eu falei e assim você vai orar comigo. Querido Deus, eu agora abandono os meus pecados. Estou colocando a minha fé e confiança unicamente em Jesus para ser o meu Salvador e me perdoar. De hoje em diante, seguirei Jesus. Obrigado, Senhor Jesus, por me amar e entrar em minha vida. Amém. Agora, eu quero que você se junte a mim para fazer de novo essa mesma oração. Depois de falar cada sentença, eu vou fazer uma pausa e vou deixar que você repita. Fale a mesma sentença, tá bom? E olha, faça desta oração a sua oração para Deus e, se possível, ore em voz alta, com todo o seu coração. Vamos lá? Querido Deus, eu agora abandono os meus pecados. Estou colocando a minha fé e confiança unicamente em Jesus para ser meu Salvador e me perdoar. De hoje em diante, seguirei Jesus. Obrigado, Senhor Jesus, por me amar e entrar em minha vida. Amém. E olha, muito obrigado por fazer essa oração comigo e seja muito bem-vindo à família de Deus, porque você agora é um seguidor de Jesus, você agora é uma seguidora de Jesus.
6: Poxa, o programa de hoje foi realmente inspirador, mas infelizmente nós chegamos ao final do nosso programa. E eu, Fernanda, quero encorajá-lo a ouvir mais programas Questões sobre a Vida, trazidos até você pela CTTW e a Rádio Transmundial. Inclusive, eu quero agradecer demais a sua presença hoje por ouvir esse programa tão especial que foi feito com muito carinho para você. Eu, Fernanda Lima, fico por aqui e espero você em um próximo programa Questões sobre a Vida. Um grande abraço e até lá, e Deus abençoe.
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2: Muito bem, pontualmente 9 da noite, pelo horário de Brasília, voltamos com o nosso Noite RTM, nesta programação de terça-feira, 1º de setembro de 2026, né? E hoje um novo mês começando e a gente volta a destacar, não é? A nossa campanha Doe, né? 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